0: sou capaz.
1: Pois é, gente, agora 21 horas e 3 minutos, eu de cá, você de lá, a Maria Deni, lá de Goiânia, está falando. Alô, Maria Deni, boa noite.
2: Olá, Maurício Rebelo, e ouvintes, e toda a sua equipe de trabalho, boa noite. Boa. Sou a Maria Deni, de Canápolis, Bahia, mas moro em Goiânia, Goiás. Uhum. Gostaria de ouvir o Paulo Torres e José Neri.
1: Nem o sol, nem a
2: nem
1: lua.
2: Nem o sol, nem a lua. Ofereço para você, para toda a sua equipe de trabalho, para todos os seus ouvintes, também para todos do grupo Amigo do Rádio. Uhum. Ofereço também para o Leogim de Pádua, a Cida Martins, a Eva Ribeiro, o Raimundo Neto. Sim. A Analice em Santa Helena de Goiás. E para todos os seus ouvintes, um abraço.
1: Obrigado.
2: Muito obrigada. Valeu. E um ótimo programa.
1: Tá bom. Obrigado, Maria Deni, que é lá de Canápolis, Bahia, mas agora mora em Goiânia, Goiás. Obrigado, Maria Deni, cumprimentando a todos, amigos do rádio, né? O Leogim de Pádua e todos os demais integrantes, analistas em Santa Helena de Goiás, os amigos e amigas. Pediu a música do José Nery Paulo Torres, Nem o Sol, Nem a Lua. Já, já você vai ouvir e nós vamos curtir aqui essa música que foi, é e será sempre sucesso em nossos corações, em nossas lembranças, Nem o Sol, Nem a Lua, José Nery Paulo Torres. Muito obrigado, Maria Deni. Um abraço para você em Goiânia. Tem mais aqui falando conosco, Mato Grosso, dizendo boa noite. Boa noite, Maurício Rebelo. Sou Lídio Lopes, aqui de Lucas, do Rio Verde, no estado de Mato Grosso. Quero ouvir a música Pulo do Gato com Tião Carreiro e Pardinho. Pulo do Gato, Tião Carreiro e Pardinho. Quem pede, Lídio Lopes, Lucas do Rio Verde, Mato Grosso. Muito obrigado. Da Bahia, tem aqui boa noite. Boa noite, Maurício Rebelo. Jatobá de Riachão das Neves, Bahia. Gostaria de mandar um alusão para o meu amigo Pulu, o Carlos e também o Jatobá, o Nayton, deve ser, na Vila Nova. Wilson, na Vila Nova também. Osmaria, também Valdelice, o seu Ney, estamos todos na beira do fogo fazendo cocos, né? Deve ser cocos. É, deve ser doce de coco, alguma coisa, né? Tá escrito aqui, né? Ainda bem que não é cocô, é cocos, né? O Fátima tá conversando borracha aqui, então sou obrigado a trazer pro ar as bobagens que Fátima fala, né? Então é o Jatobá de Riachão das Neves, Bahia, mandando alusão para Pulu, Carlos, Jatobá, Nayton, na Vila Nova, Wilson, na Vila Nova, Osmaria, Valdelice, seu Ney, estamos todos na beira do fogo fazendo cocos, né? Então tá bom, deve ser fazendo doce de coco. Um abraço, Cícera Marinho, dizendo assim, boa noite, amigo Maurício Rebelo, eu de cá, você de lá, mandando uma moda bonita, mudando de assunto, Henrique e Juliano, mudando de assunto, Henrique e Juliano, muito obrigado, Cícera Marinho, no estado do Maranhão, mudando de assunto, Henrique e Juliano. Falcão tá dizendo, boa noite, amigão Maurício Rebelo, Fatinho e Celção, aqui é o Falcão, se possível toca uma música aí, Chamar Foi um Erro, do Ataíde Alexandre, né? O nome é Laço Aberto, é a mesma coisa, mandando pra Joamete, o Marcos Albino, Claudim, a Leomar, Marliete, Edneia, Ramona, Amparo, Chefinha e todos os ouvintes, muito obrigado, Falcão, um grande abraço, viu? Falcão está onde agora, nesse momento? Está em Brasília. Muito obrigado, Falcão, em Brasília, pedindo

Beto do Ataíde Alexandre, é, para Joanete, o Marcos Albino, o Claudinho, a Leomar, Marliete, Edneia, Ramona, Amparo, Chefinha, muito obrigado, Falcão, muito obrigado. E mais outra aqui, Raimundo Pinto, é, Raimundo Pinto do Brejo, dizendo boa noite, amigão Maurício Rabelo, é, manda uma alusão para nós aqui. Eu sou Raimundo Pinto do Brejo, Maranhão, Brasil. Obrigado, ouvindo em 980 kHz AM. Obrigado, Raimundo Pinto do Brejo. Bom demais. Aqui tem um Raimundo Pinto do Seco aqui, né, do Brejo, é do Seco, viu? É, é 31, é Minas Gerais. Boa noite. Boa noite, Maurício, sou de Conceição do Mato Dentro, em Minas Gerais. É, me chamo Isa, gostaria de ouvir Renan e Raí. Renan e Raí, muito obrigado, Isa, pedindo Renan e Raí, direto lá de Conceição do Mato Dentro, em Minas Gerais. Quem nasce em Conceição do Mato Dentro, será como é que é, hein? Patinha, com, qual que é uma do Renan e Raí? É uma pancada, uma paulada mesmo, viu? É quem nasce em Conceição do Mato Dentro, é, matudentenses, matudentensas, né? Quem? A Ione, o Imone, a do Vavá, a Ione, o Vavá, um abraço, Edivaldo, como é que é o nome do filho do Vavá, rapaz? O, é o Vavá Júnior, agora vim, Edivaldo Júnior, eu tô dizendo, rapaz, o Vavá é, é o Edivaldo, né? Então, Edivaldo Júnior é... É o Vavá Júnior, muito obrigado. E Ione também, alô Ione, boa noite, viu? Prazerão, apareça por aqui, vai ser uma alegria receber vocês aqui no Eu de Cá, você de lá da Nacional, muito obrigado. É, ah, então agora Deus, não é Fazendo Cocos, né? Não é Fazenda Cocos, viu? Viu, minha amiga Fatinha, não é, é Fazenda, Fazenda Cocos, oh meu Deus do céu. Fazendo Cocos, eu tô doido, eu que errei aqui, eu errei, tá escrito Fazenda Cocos sem acento, eu fazei, eu falei, rapaz, você é Fazendo Cocos, né, então é Fazenda Cocos, beleza, Jatobá, desculpe os nossos erros aqui, viu, meu amigo, aí em Riachão das Neves, Bahia, muito obrigado, muito obrigado. Lá na Bahia também tem o Anailton dizendo boa noite. Boa noite, Maurício Rabelo. Estou aqui na cidade de Luiz Eduardo Magalhães, Bahia. Mando a moda do Leandro e Leonardo. Pode ser qualquer uma do Leandro e Leonardo. Mandando para o tio Du na fazenda. Olho d'água, município de Formosa do Rio Preto, Bahia. Tá chegando o som aqui, Celso. É, atenção, então, tio Du na Fazenda Olho d'Água, município de Formosa do Rio Preto, Bahia. Muito obrigado, muito obrigado. Um abraço grande, viu? Tem mais outro aqui falando comigo. É lá do estado de Roraima, Genilson, dizendo assim, boa noite. Boa noite, Maurício Rabelo e toda a equipe. Aqui é o Genilson, né? É Genilson Caminhoneiro, estou em casa e daqui a pouco vou levar a dona do meu coração, a Carla, e a minha sogra, a dona Maria, é, para um jantar especial. Mando um alô para todos os caminhoneiros do Brasil. Maurício Rabelo manda um recado para o meu amigo, o carreteiro Seu Paulo. Ele chega amanhã em Manaus, Amazonas, para ele me aguardar, que amanhã, quinta-feira, às 6 da manhã, vou subir para Manaus, para ele me aguardar lá no posto 5 em Manaus, viu? A carreta vem carregada

0: supermercado bonito, em frente ao Posto 5. Um abraço grande, seu Paulo. É pra você aguardar, que ele falou que chega em Manaus. É pra você aguardar ele lá no Posto 5. E vocês vão descer juntos pra Boa Vista, Roraima. O caminhão vai estar carregado, viu? Um abraço grande. Daqui a pouco tem uma pizza deliciosa junto com a Carla e a Dona Maria, né? Um abraço, Genilson, caminhoneiro de Boa Vista, Roraima.
1: E a Maria de Jesus, aqui de Samambaia, DF, também está ouvindo o programa, Maurício.
0: Uhum.
1: E ela pede para ouvir a música O Relógio da Matriz, como se o Parada Dura. Oferece para Manuel Messias, para a aniversariante de hoje, que é a Teodorinha, uhum, para Eliodoro e para todos os ouvintes.
0: Beleza pura, muito obrigado, muito obrigado. Tem aqui Renato, José Renato Santos Pereira. Alô, alô, José Renato Santos Pereira, cadê você, rapaz? Fala comigo, boa noite, como é que tá você, José Renato? A palavra é sua, direto da Bahia para o mundo.
2: Boa noite, meu amigo Maurício Rabelo, tô aqui direto de Teixeira de Freitas, aqui fazendo uma comida, mas ouvindo você de lá e eu de cá. Boa noite, manda um boa noite para todo mundo de Itamari, Gandu, Apuarema, Ibiá e essa Bahia grande, este mundo de meu Deus.
0: Aham. Obrigado, obrigado, amigão José Renato Santos Pereira, em Teixeira de Freitas, Bahia. Teixeira de Freitas foi um grande homem do direito, né? Eu acho que ele foi um grande jurista do Brasil, Teixeira de Freitas. Um grande abraço, meu amigo José Renato. Muito obrigado, José Renato. Um abração, José Renato Santos Pereira, em Teixeira de Freitas, fazendo um rango delicioso, mandando um abraço do tamanho da Bahia para todos os ouvintes do Eu de Cá, você de lá.
1: E o Manuel Messias, aqui do setor Pessu, também está na escuta, está mandando um abraço para você, Maurício.
0: Quem é?
1: O Manuel Messias, aqui do setor Pessu, mandando um abraço também para a Raimundinha, lá em Boa Vista, Roraima, para o Benício, para a Beatriz, lá em Tabatinga. Abraço para a Cela, para a Maria de Jesus, Milena e Lourdes Costa, em Uruaçu, Goiás. Ele pede para os ouvintes de cá, você de lá, entrar em contato com ele. Quer fazer amizade com o pessoal. O telefone do Manuel Messias é o 61-98288-0412. Repetindo, 61-98288-0412.
0: Beleza pura. Meu amigo Alair Cardoso, lá de Mato Grosso, dizendo boa noite, Maurício Rabelo. Quero ouvir uma música sua com o Cristiano, Maurício Rabelo e Cristiano, Quebramos o Pau. Essa música tem a participação especial do Teodoro Sampaio, viu? Meu amigo Alair está mandando um abraço especial para nós aqui. Obrigado, Alair Cardoso. Um abraço grande para sua irmã também, a Sandra Cristina, Mirassol do Oeste, no querido estado de Mato Grosso. Valeu, Alair Camilo!
1: E o William de Irecena, Bahia, também está ouvindo Eu de Cá, você de lá. Está mandando um abraço para a equipe de Eu de Cá. Abraço também para a Teodorinha pelo aniversário. E que Deus a ilumine sempre. Pede para ouvir a música Coração Que Dói, com Solevante Soleni. Solevante Soleni, Coração Que Dói.
0: Beleza pura, tem mais aqui o DJ Jotinha, dizendo assim: boa noite, caro amigo Maurício Rabelo e Fatinha. Boa noite a todos de Rondonópolis, Mato Grosso. Manda um abraço ao Alemão em Três Corações, ao Ademir Rodrigues, Josemir Rocha, em Barreiras, Bahia. Aqui é o DJ Jotinha de Rondonópolis, Mato Grosso. Quero ouvir uma música, Escuta Minha Canção, do Osmani Manito. É boa toda, eu gosto demais. É lá da minha terra natal, Patos de Minas, em Minas Gerais. É DJ Jotinha Rondonópolis, mandando então especialmente para todo de Rondonópolis, para o Alemão em Três Corações, o Ademir Rodrigues e o Josemir Rocha, em Barreiras, Bahia, Brasil.
1: E o Antônio Nunes, aqui do setor Pessu, também está ligadinho no programa. Está mandando um abraço para a equipe do Edicá, para o Anderson também, porque ele volta amanhã. Diz que está com saudade do Anderson.
0: Aham.
1: Do Anderson. E para todos os ouvintes.
0: Aí.
1: Está mandando abraços também para a Teodorinha pelo aniversário hoje. E lembrando, gente, sobre o próximo encontro com os amigos do rádio, que vai ser dia 2 de agosto, a próxima já, 2 de agosto, estacionamento 3 do Parque da Cidade. 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
1: Beleza. Celção, tem mais gente aqui para falar, né? Deixa eu dar uma olhada. É, lá de Tocantins. Boa noite, Maurício Rabelso. Genelvan Borges, de Palmas do Tocantins. Genelvan Borges, Palmas, Tocantins. Eu desejo uma ótima viagem ao meu irmão Zé Borges. Está indo para Goiânia, né? Com a minha irmã na buleia da carreta. Beleza pura, muito obrigado, Genelvan Borges, de Palmas do Tocantins. Um abraço para o irmão Zé Borges. Está indo para Goiânia com a minha irmã na buleia da carreta. Faltou o nome da irmã, mas um abraço para ela também. Ouvindo eu de cá, você de lá.
0: E a dona Geralda de Congonhas, Minas Gerais, está mandando um abração para você, Maurício.
1: Obrigado, dona Geralda.
0: Diz que o Celso esqueceu de mandar um abraço para ela também agora, está esquecendo todo dia. E ela está mandando os parabéns também para a Teodorinha pelo aniversário hoje.
1: Beleza pura, obrigado, dona Geralda, em Congonhas, Minas Gerais. Tem mais aqui. Boa noite de Bom Jesus da Lapa, Bahia. Boa noite, Maurício. Mando um alusão para minha esposa Marlene, aqui. Jalisson de Bom Jesus da Lapa, Bahia. Jalisson e a esposa Marlene em Bom Jesus da Lapa, Bahia, Brasil.
0: E a Inês Cabral de Fortaleza, Ceará, também está ouvindo eu de cá, você de lá. E pede para cantar os parabéns para o aniversariante de hoje, que é a senhora Mistes Benevides, irmã do senador Mauro Benevides, que ela disse que é conhecida.

0: Parabéns, felicidades, Mirtes. Muitos anos de vida, parabéns. É, Mirtes Benevides é o nome dela, né? Tá Fortaleza. Bom demais. Fortaleza, no Ceará. É, boa noite. Boa noite, caro amigo Maurício Rabelo. Sou Jaiane, aqui de Rorópolis. Quero mandar um recado para o meu padrasto Cleudimax, lá do Travessão do Arrependido, em Placas, no Pará. Para ele prender o porco e o frango, que estamos chegando sábado. Eu, o Tesouro e o Caio Gabriel, beleza, Jaiane, aqui de Rorópolis, no Pará. Ela diz, o recado é para o padrasto Cleudimax, lá do Travessão do Arrependido, em Placas, para ele prender o porco e os frangos, né? Que estamos indo no sábado. Eu, o Tesouro e o Caio Gabriel. O Tesouro deve ser o marido dela, né?
1: E a Teodorinha, que é aniversariante de hoje lá de Samambaia, agradece a todos, né? Pelas felicitações aí pelo dia do aniversário dela hoje, gente. Um abração, beleza. Teodorinha, tudo de bom pra você.
0: Tá bom demais, Teodorinha, muitas felicidades, viu, minha querida amiga, mais uma vez, parabéns. Olha, tem aqui, boa noite, Maurício, eu sou Arlete, o nome de onde eu moro é Travessão do Arrependido mesmo. Arlete do Travessão do Arrependido, queria oferecer uma música para o meu esposo Cleudimax, que ficou lá. Hoje eu tô na cidade, ele ficou lá no Travessão do Arrependido. Mandar um alô também pro seu Juscelino, amigo dele. Ele tá oferecendo uma música do Roberto Carlos, amigo caminhoneiro. Caminhoneiro do Roberto Carlos, viu? Amigo caminhoneiro, ela tá pedindo aqui. Arlete, do Travessão do Arrependido, o marido dela é o Cleudimax, né? E teve um recado aqui dizendo que tá chegando lá no sábado, né? Tá chegando no sábado. Quem tá falando aqui é a Jaiane de Rurópolis, mandando recado para o Cleudimax no Travessão do Arrependido, em Placas, para ele separar o porco e os frangos que estão chegando lá no sábado, né? Ela é o Tesouro dela e o Caio Gabriel também. Bom demais, bom demais. Homem, vem cá, vamos trazer moda, mas tem um aqui lá do estado, do estado do Paraná. Boa noite, campeão, beleza? Bom demais, obrigado aí pelo campeão, viu? Deve ser da fome, né? Porque eu comi uma pratada de arroz com pé de frango agora mesmo ali, foi bom demais, que o Celso Ribeiro do Amorim trouxe a dona Nívia, que preparou e estava muito gostoso. Grande abraço, campeão. E ele está dizendo, eu sou o César, sou de Mundo Novo, Bahia, moro em Curitiba, no Paraná. Esses dias falei com vocês aí ao vivo pelo telefone. Pede a Fátima para mandar o número fixo para eu ligar de novo ao vivo. Manda um alusão para nós. Obrigado, César de Mundo Novo, no estado da Bahia. Ele que está em Curitiba, no Paraná. Deixa eu te falar, eu já vou falar para você aqui, César. Olha,

pré-eleitoral, antes da eleição, a gente não está podendo colocar o telefone no ar, mas a mensagem de voz você pode mandar aqui nesse mesmo número que eu coloco no ar, viu? Manda uma mensagem de voz bonita aí pro povo lá da Bahia de Mundo Novo, pro povo de Curitiba, no Paraná, onde você está. Manda uma mensagem com a sua voz aí para nós, tá bom? Um grande abraço. Agora, se quiser falar com a Fatinha, o telefone fixo dela, vou lhe passar agora. É um 61, né? 61 é 3799 é 5743, né? E tem outro, 61 é 3799 5742. Um é 43, outro é 42. Então é 61-3799-5743 ou 61-3799-5742. Celção, você é um meninão, vamos trazer moda aí, mas peraí, só um minuto aqui, nesse momento. Tocantins, boa noite! Aqui Ana Carla, queria mandar um abraço pro meu pai, Rony, lá no Tocantins. Quero dizer que lá para o dia 20 eu estou devendo... Devo ir para o Tocantins para comer um frango caipira bem gostoso com o meu namorado. Quero pedir uma música para mandar para o meu pai. É do Tião Carreiro e Pardinho, Boi Soberano, viu, Celção? Boi Soberano, acha aí para nós. Quem está mandando, Ana Carla, ela está em Tocantins, mandar para o pai dela, o Rony, em Tocantins também, dizendo que está tudo bem lá pelo dia 20, ela está chegando por aí com o namorado dela e quer comer um frango caipira dos bons, né? Beleza, Puri, a música é Boa e Soberana, o Tião Carreira e Pardinho. Qual é a moda, Celso Ribeiro? O relógio da matriz do trio Parada Dura. Depois, pulo do gato, Tião Carreira e Pardinho. E ainda, laço aberto, Ataíde Alexandre, 21 e 23 agora.

Pois é, gente, agora 21 horas e 34 minutos. Eu de cá, você de lá, pelas ondas da Nacional para todo o Brasil. Duda, que é a Eduarda Aliandre do Rio de Janeiro. Ela disse que não está conseguindo sintonizar o Eu de cá, você de lá. É, que pena, né? Ela disse que ouvia muito bem. Ouvi o Eu de cá, ouvi o João Maquibral também, no Madrugada Nacional, e agora não está conseguindo. Mas mesmo assim, ela disse que está mandando um abraço para mim, para o João Maquibral, para a Elisiana, para a Luziânia, para a Fatinha, o Celso também,

0: e também para o autor da célebre frase: hoje é hoje, amanhã é amanhã. Ontem é ontem, hoje é hoje, e amanhã é amanhã, sem futuro, dizendo. É o João Mac Brown, né? Obrigado, Eduarda Aliandre, do Rio de Janeiro. Muito obrigado. 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Bom demais, são 21h36, eu de cá, você de lá. Pera, Gleibe Oliveira, faturar, peraí. Então, deixa eu só mandar um abraço pro Gleibe Oliveira, lá em Caiapônia, no estado de Goiás. Alô, Gleibe Oliveira, um abraço. Vamos pro intervalo já, a gente volta.
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Pois é, gente, agora 21h39. Eu de cá, você de lá. Nós temos mais gente participando aqui do nosso programa. Pode mandar mensagem aqui no 619-9674-1536. Repetindo, 619-9674-1536. Tem aqui 62 Goiás. Boa noite! Boa noite, Maurício Rabelo. Manda um alôzão para nós aqui em Praia Alta, município de Amaralina, no estado de Goiás. Alôncio Pereira da Silva. Alô, alô! Alôncio Pereira da Silva, Amaralina, Goiás, aí em Praia Alta. Muito obrigado, Alôncio Pereira. Um abraço grande. Tem aqui, falando conosco lá de Mato Grosso. Quem está pedindo aqui? Maurício Rabelo e Cristiano, Quebramos o Pau. Alair Camilo, né? É o Alair Camilo. Alair Camilo, de Mirassol do Oeste, no estado de Mato Grosso, e a irmã dele, a Sandra Cristina, ouvinte do Eu de Cá. Eles pediram Quebramos o Pau, Maurício Rabelo e Cristiano, com a participação do Teodoro Sampaio. Manda Celso Ribeiro, toca pra nós. Homem, são 21h40.

0: Opa! Pois é, marido Rosário, tudo bem, né? 21 horas e 44 minutos, eu de cá, você de lá. Nesse momento, eu quero aqui. É o José falando, é o José, é do acordeão. Alô, José, é lá do Piauí, terra querida, filha do sol do Equador. Fala, meu amigo José. Eu falo, qual a música você falou? Ué, você passou direto pra cá aqui, ó, deixa eu botar o José pra falar primeiro aqui. Fala, José!
1: Opa, meu amigo Maurício Rabelo,
0: Opa!
1: seu amigo sanfoneza Caetano já chegou aqui no meu Piauizinho. Tô tranquilo aqui na minha casa, Mateus. Vou
0: José
1: já
0: Caetano.
1: ouvir o som desse locutor
0: Rapaz.
1: famoso,
0: Oh, nem
1: o
0: tanto.
1: locutor do Brasil e do mundo.
0: Oh,
1: Ouvi
0: rapaz.
1: bem aí essas palestras. Mas
0: Obrigado.
1: os outros funcionários aí, a Fatinha, esse outro
0: Celso Ribeiro.
1: comandante aí,
0: É o comandante Celso.
1: e todos que
0: Aham.
1: pertencem a essa rádio,
0: Bom
1: do Brasil e
0: demais.
1: do mundo. Eu cheguei, graças a Deus, cheguei 1 hora da tarde, 12 horas, quer dizer, e
0: Rapaz. Ah.

0: Neto Capão, Antônio Alberto e toda a turma, ouvindo eu de cá, você de lá, muito obrigado, Hipólito, um grande abraço.
1: Boa noite, Maurício Rabelo e equipe da Rádio Nacional, parabéns e abraço a todos, acompanhando aqui o programa Eu de Cá, Você de Lá. Por favor, mande um forte abraço e para o grande amigo Eduardo Lopes e para toda a sua família. Quem está mandando um abraço para o Eduardo Lopes e família, é o Ângelo Dovigo, lá de Ângelo São Carlos, Ludovico. São Paulo. Pede para você mandar aí.
0: Então tá bom. Muito obrigado. Ângelo Dovigo, São Carlos, São Paulo. Muito obrigado. Um abraço para o Eduardo Lopes, toda a família. Todos ouvindo aí na cidade, linda cidade de Tapetininga, São Paulo. E São Carlos, São Paulo. Obrigado, Ângelo Dovigo. Um grande abraço. Tem mais aqui, a Anailton Silva falando assim. Oi, Anailton.
2: Olá, boa noite, Maurício Rabelo.
0: Boa noite.
2: Meu de cá e você de lá.
0: Tudo bom, Anailton?
2: Um abraço a Vagalum, Vagalumim.
0: Sim.
2: Carotim, o Gil Bolim, Gil Barbosa. E a todos vocês. Aqui é o Negão da Mineração do Oeste, nesse momento estou aqui deitado ouvindo o som da Nacional. Um abraço a cada um de vocês aí no estúdio, viu? Fica com Deus.
0: Com Deus também. Muito obrigado, amigão Negão da Mineração do Oeste. É o Anailton Silva. Um grande abraço, Negão da Mineração do Oeste.
1: Boa noite, Maurício Rabelo, Fátima, Celso e Anderson. Aqui é o Francisco Luna de Goiânia, Goiás. Quero desejar ótimo serviço para vocês. Abraço, meu amigo Maurício Rabelo.
0: Obrigado, muito obrigado. José de Oliveira Neto. Alô, Zé de Oliveira Neto, boa noite.
3: Boa noite, Maurício Rabelo. Opa. Um áudio aí para a turma dos Galácticos, que está sempre, sempre ligadinho em você, ligadinho na Rádio Nacional.
0: Galácticos.
3: Especialmente para o Galáctico Dejavan.
0: Dejavan.
3: O único torcedor argentino brasileiro. Tá focadinho no Nanico, tá focado na seleção argentina. Não vai demorar pouco essa alegria dele. Manda um áudio aí, Maurício.
0: Nosso amigo
3: Dejavan.
0: Alô, Dejavan, vai devagar com a dor, rapaz. Cuidado com o Haaland, viu? Haaland, vem aí. Um abraço para vocês. Tem Messi, né? Que é uma fera. Um grande abraço. E ele dizer que é o único torcedor da Argentina aqui no Brasil, né? Eu conheço alguns aqui por aqui também, viu? O que é de admirar no time argentino é a raça, a dedicação,
1: a vontade
0: de vencer muito grande. E o talento do Messi é indiscutível, né? Muito obrigado. Um grande abraço, Dejavan. Um abraço para os Galácticos. E cuidado com o Galáctico Haaland, lá da Noruega. Aguarde e confie.
1: Boa noite, Maurício Rabelo. Aqui é Isabel Golvin Benite, da cidade Apuí, no Amazonas. Boa noite para Fatinha e para todos.
0: Beleza pura. Quem tá lá no clima da Copa, nos Estados Unidos da América, não perde um jogo, é o Murilo, lá nos Estados Unidos. Alô, Murilo, cadê você, rapaz? Boa noite.
4: Maurício Rabelo, boa noite. Fatinha, Celso, todos aí da Rádio Nacional da Amazônia. Aqui é o Murilo. Passando aqui para mandar um alô pro Raimundo, lá do Maranhão, Imperatriz. Todos os ouvintes da Rádio Nacional da Amazônia, os caminhoneiros de norte a sul do Brasil. E as pessoas do Maranhão, de Pinheiro, pessoal lá de Rondônia, Porto Velho. E ô Maurício. Já estou com saudade de bater um papo com vocês. Um abraço.
0: Rapaz, bom demais. Você tá tomando uma corona aí, né, rapaz? Quem pode, pode. Um abraço, meu amigo Murilo, aí nos Estados Unidos da América, em Orlando, na Flórida, cumprimentando o povo do Brasil, do Maranhão, do Piauí, lá de Rondônia. Obrigado, obrigado. Vamos pro intervalo já, a gente volta.
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0: Pois é, gente, agora 22 horas e 2 minutos, eu de cá, você de lá. Meu amigo Murilo, aí nos Estados Unidos da América. Boa noite pra você, pra Nívia, pra sua Sofia também. Boa noite. Toma um trem desse que eu tô vendo a foto aqui. É pra mim, viu? Toma aí que eu não posso de cá, você pode de lá. Um abraço, meu amigo Murilo, nos Estados Unidos.
1: Boa noite, meu patrão. Aqui quem fala é José Magalhães, de Novo Progresso, no Pará.
0: José Magalhães, de Novo
1: Mandando
0: Progresso.
1: Mandando um grande abraço para você.
0: Meu patrão, gostei, meu patrão. Em Novo Progresso, no Pará. Muito obrigado, meu patrão. Está dizendo aqui também a Maria Erandi, lá do povoado de Mercês, em Novo Horizonte, Bahia. Maria Erandi dizendo boa noite, amigo Maurício Rabelo, Fatinho e Celção. Tudo bem? Olha, quero dizer que estou na escuta do Eu de Cá, Você de Lá. Maurício Rabelo, quero que cantes os parabéns para Guiomar, irmã de Nildinha, de Porangatu, Goiás. Guiomar, irmã da Nildinha. É, tem também, está aniversariando hoje. Parabéns, felicidades para Guiomar. Desejo tudo de bom. Que esta data se repita por muitos e muitos anos. Felicidades. Mando uma alusão para todos os amigos e amigas de A a Z, para não esquecer de ninguém. Obrigado, Maria Erandi, povoado Mercês, Bahia. Parabéns, Guiomar, irmã da Nildinha, Porangatu, Goiás. Felicidades.
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0: Celso Ribeiro, você é o cara de pau, viu? Duda falando. Alô, Duda, boa noite.
3: Ai, desculpa se eu errei o nome da moça que substituiu Madrugada Nacional, que agora está suspenso, né? Não sei se foi Edgar que me falou que ia ter só uma programação musical, mas tem que a moça ia tirar. É Lisiane, Lisiane. Não sei nem se ela tem uma filha que chama Juliana, mas Lisiane. Tem a Patinha e tem a outra do cabelinho curto, que não sei se eu errei o nome. Eu queria ouvir normal, como eu ouvi o João, não sei o que eu faço. Eu ouço pelo meu celular, entendeu? Eu ouvia. E abraço para o João tal, e brincando com o menino aí, o Anderson. Ontem é hoje, hoje é amanhã, sei lá. Ontem é ontem, hoje é hoje, hoje é hoje, amanhã é amanhã. O João diria para ele, sem futuro, com aquele vozeirão dele. É isso. Vamos ver se eu consigo. Amanhã eu vou carregar mais o celular, vou tentar ouvir. E, ô Anderson, não sei, vou perguntar a Divinas qual é o horário do seu programa, já que o João está fora do ar. Não sei se é de 8 a tal. Hoje eu vou parar por aqui, amanhã eu vou ligar de novo para a Divina, que todo dia a gente troca filipetas, e saber dela qual é o teu horário mesmo para eu ouvir. Não sei, vou ver se vai dar certo.
0: Obrigado, vai dar certo, com certeza. Obrigado, viu, Duda? Muito obrigado. João, você imitou direitinho o João Maquibral, né? Ele está se recuperando, cuidando da saúde, uma luta constante, mas ele está ficando bom, graças a Deus, né? A Luziânia está de férias, está em Fortaleza, é a moça que substitui o João, e daqui uns dias ela vai estar de volta e ele também, viu? Vamos aguardar com fé, porque ele é um homem de futuro, né? Obrigado, minha amiga Duda! Um beijão, muito obrigado aí pelo seu carinho, viu? Deixa eu olhar aqui. Lá de Minas Gerais, Edivânio falando. Alô, Edivânio, boa noite.
4: Boa noite, Maurício Rabelo. Bom com vocês aí? Bom. Comigo que tá ruim, se eu tô uma gripe danada, rapaz. Você tá doido? E eu que na roça agarrado, rapaz. Em vez de contar, a gente faz umas poeiras ainda, dando. Um abraço pra você aí, pra Maria de Fátima aí, né? Patinha. O Celso. Celso voltou a trabalhar? Danada, hein? Tarde boa. Manda a música do Zé Mulato Cassiano pra mim, com parâmetro da espingarda e o homem aí. E toca meu telefone aí, até aí, agora só ligou as duas mulheres aqui, mas é quase uns 3 mil quilômetros longe de mim, aí não dá certo, não. Eu sou o Edivânio, sou aqui de Brasilândia, Minas Gerais. Um abraço pra todos vocês aí da Rádio Nacional.
0: Obrigado, obrigado, Edivânio. Aí em Brasilândia, Minas Gerais. Muito obrigado. O homem disse que mulher lá perto dele está quilômetros de distância. Ele sentindo uma falta, só no cheiro. Está virando cutião mesmo, né? Alô, meu amigo Edivânio, um grande abraço. E o telefone do Edivânio é esse aqui, ó. 38-DDD-31. Rumou? Então, não sei. Não sei. No show? Não, não sei. É... Tem não. 38-DDD, depois 9-9847-4516. Repetindo, 38-DDD, depois 9-9847-4516. Obrigado, obrigado, Erivânio. Um abraço. Toca a mulher de 40 aí pra nós. Nós estamos devendo desde ontem, Celção. Roberto Carlos, 22:08. Essa vai para o Euclides, lá em Santa Rita de Cássia, Bahia.

Pois é, gente, agora 22 horas e 20 minutos. Valdeci Ribeiro, bom? Como é que tá você? Tranquilo? Aí, em Chapada de Natividade, no Tocantins. Boa noite, meu amigo Valdeci Ribeiro. É, o Manelzinho em Goiânia, o Manelzinho da Pamonha, muito obrigado. A Dona Helena, Chapada de Natividade, muito obrigado. A Marilda Momenté, lá na cidade de Itumbiara, Goiás. Alô, Marilda Momenté, um grande abraço. Tiago também, muito obrigado. Mandar para Marina Ferreira, lá na cidade de Jussara, Goiás, na fazenda Indaiá. Muito obrigado, minha querida amiga Marina Ferreira. Cadê você? Você sumiu? Um abraço grande, viu? Boa noite. Mandar um boa noite para

0: meu querido amigo, lá em Alto da Boa Vista, Mato Grosso, Adolfo. Alô, Adolfo, cadê você? Tá acordado ainda, Adolfo? Como é que tá? Bom? Beleza? Boa noite. O Zé Lourenço tá falando assim. Alô, Zé Lourenço!
1: Boa noite, Maurício.
0: Boa noite.
1: Maurício, eu gostaria de ouvir uma música aí com o Espírito de Goiás.
0: Ah.
1: A Resposta do Amor Distante.
0: Ah.
1: Essa música eu ofereço para você,
0: obrigado,
1: todos os locutores aí da Rádio Nacional de Brasília.
0: Falou, Zé
1: Lourenço. Para todo mundo que estiver curtindo o seu programa, vou mandar pro Josinaldo Matias, que é o locutor da Rádio Rancho Lajeiro. Eu tô curtindo o programa pela Rádio Rancho Lajeiro, viu, Maurício?
0: Rancho do Lajeiro.
1: É a rádio nosso, do nosso amigo Josinaldo Matias, que é um locutor nota 10 também. Você é nota 10, o melhor. Todo mundo aí da Rádio Nacional, tudo nota 10, viu?
0: Uhum.
1: Então roda essa música aí pra nós, meu amigo. Aqui quem fala é José Lourenço, de Jaguaré, São Paulo. Valeu, meu amigo.
0: Alô,
1: até amanhã.
0: Alô, Jaguaré. Como é Rancho do Lajeiro? Como é que é o nome da rádio aí? Fala pra nós de novo.
1: A rádio do nosso amigo Reginaldo Matias.
0: Reginaldo Matias.
1: Que é um locutor nota 10 também. Você é nota 10, o melhor. Todo mundo aí da Rádio Nacional, tudo nota 10, viu?
0: Beleza.
1: Então, curtindo o programa pela Rádio Rancho do Lajeiro, viu?
0: Rancho do Lajeiro, obrigado, José Lourenço, ouvindo pela Rádio Rancho do Lajeiro, do nosso amigo Reginaldo Matias, muito obrigado, em Jaguaré, no estado de São Paulo, pedindo a música A Resposta do Amor Distante. Será que eu acho ela aqui, Celso? Levanta essa aí para ver se eu acho por aqui. Segura.

José Lourenço em Jaguaré, no estado de São Paulo. Bom demais. Olha, o Celso achou aqui a resposta do amor distante, Maurico, Mauruzinho e Voninho, né? A música é do Maurico e do Zé Silveira. Vamos ouvir, depois tem o Zé Nery e Paulo Torres cantando Nem o Sol Nem a Lua. Tem aí, né, Celso? Então, primeiro, a resposta do amor distante. Não, perto do rumo aqui, a gente não acha mais. Obrigado, Zé Lourenço. Um abraço. Tá aí. Depois, José Nery e Paulo Torres, Nem o Sol Nem a Lua.

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0: 22h33, eu de cá, você de lá, tem mais gente aqui, deixe eu falar nesse momento, é 88 lá do estado do Ceará, opa, boa noite, o áudio fica igual o FM, não é à toa. Uhum. Fala aí, é lá do Ceará. Boa noite.
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0: Tá certo, eu também acho, né? Vamos renovar, vamos renovar. Homem, quem é que tá falando lá no estado do Ceará? Pera aqui. Boa noite, Maurício Rabelo aqui, o Jardel Martins de Hidrolândia, no estado do Ceará. Mando um alô para todos da cidade de Ipu, no Ceará, pois lá tem muitos serranos ouvindo a Nacional em Ondas Curtas. Agora posso ouvir novamente o Eu de Cá, Você de Lá, pois os 6.180 kHz estão no ar novamente, né? Que coisa boa! Então, agora você pode falar o ano inteiro, o mundo inteiro, porque a rádio já chegou, né? Como é que você cantou aí? Fala pra nós aí, rapaz! Opa!
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0: Já chegou em 49 metros. Obrigado, obrigado, Jardel Martins, Hidrolândia, no estado do Ceará. Já chegou em 49 metros, 6.180 kHz no estadão do Ceará, lá em Ipu, Hidrolândia. Muito obrigado, muito obrigado. Tem aqui Duda dizendo... O Anderson diria hoje, amanhã, né? Sem futuro. Tá certo, bom demais. É a Eduarda Aliendre, né? Muito obrigado, Eduarda Aliendre, aqui de Brasília. Muito obrigado, muito obrigado. Tem outra aqui participando. Edson Zavascki, cadê você, Edson? Primeiro, tem o Gleibe Oliveira que mandou um paz e amor aqui para nós. Obrigado, Gleibe Oliveira. Um abraço grande, Gleibe Oliveira. Edson Zavascki falou assim, boa noite.
2: Boa noite, Maurício Cabelo. Boa noite, Maurício Cabelo. Bota aí o compadre Batista para tocar uma música aí para nós.
0: Compadre Batista,
2: Falando aqui da Goiânia Inglesa, da Goiânia.

0: Baiana Inglesa.
1: Uhum.
0: Aquela música que diz assim: quando o ônibus.
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0: Eu lembro do tempo que eu pulei dentro do ônibus Transbrasiliana. Em 99, caí pra esse mundão de meu Deus.
1: Meu Deus do céu. Essa música aí é uma das que eu mais lembro dessa pulada dentro do ônibus aí, viu, meu amigo? Eu pulei dentro do ônibus da São Cristóvão, lá em Patos de Minas. Vim bater aqui em Brasília no dia 20 de dezembro de 1982. Faltavam 11 dias para chegar o 83, né? Essa música me faz lembrar desse dia, viu? Escuta aí, Amado Batista, sua partida. Edson Zavascki, na Guiana Inglesa. Escuta aí, acabou! Lembra do Transbrasiliana aí?

Pois é, e agora, linda essa música, gostou aí? Pois é, acabou com o Maurício Cabelo, tocou a música pra você aí, né, rapaz? Bom demais, você merece aí na Guiana Inglesa, muito obrigado, sua partida! Muito bem, muito obrigado.

0: Boa noite, caro amigo Maurício Rabelo, é o Rubens de São Mateus no Espírito Santo. Rubens de São Mateus dizendo, quero mandar um alusão para os meus tios que moram em Brasília, para minha tia Glória na Ceilândia, o tio Antônio em Samambaia, a tia Nilda no Jardim do Ingá em Goiás, Lusiânia, né? Um abração para todos. Quero ouvir a música do Leandro e Leonardo, Rumo a Goiânia. Obrigado, obrigado, Rubens em São Mateus no Espírito Santo. Muito obrigado, muito obrigado. A Milena Caroline de Brasília falou assim, alô Milena Caroline, boa noite. Celção, cadê a Milena Caroline aí, não tem a voz dela? Não, é aqui não. Milena, o som não saiu aqui não. Quer ver, noto dela tem aqui.
1: Queria mandar alô pro Wesley de Brasília.
0: Pois é, não, mas não é aqui. É essa mensagem que ela mandou pro Wesley de Brasília, não é de hoje. É nesse momento, deixa eu ver. Ah não, é de hoje, tá aqui. Deixa eu ver, não, não é ela, isso aqui é no programa da tarde. Ô, Milena Caroline de Brasília, manda de novo a mensagem aí, que não saiu nada aqui, nada, viu? Essa do Wesley de Brasília, você mandou, foi no programa da tarde, não foi pra mim, tá bom? Beijão, minha querida amiga. Tem mais aqui, deixa eu dar uma olhada nesse momento. Vem cá. 77 Bahia, tem a Exirene, Exirene falando aqui, lá de Formoso do Araguaia, dizendo boa noite, caro amigo Maurício Rabelo, que Deus continue abençoando você
2: de Brasília,
0: e sua
2: manda
0: família.
2: De novo a mensagem aí, que não saiu nada aqui,
0: nadinha, né? Obrigado, obrigado, Exirene. Fazenda Barrinha, Formoso do Araguaia, Tocantins. Ela diz que Deus continue abençoando você, sua equipe maravilhosa. Tô por cá, com meu rádio ligado. Eu e meu querido marido, Neutinho Aguiar. Né? O Neutinho Aguiar, Formoso do Araguaia. Aí na Fazenda Barrinha, muito obrigado. Obrigado, Exirene. Um beijão pra você, muito obrigado. Eu quero vir aqui lá do 77 da Bahia. Boa noite!
3: Muito linda, linda, linda, linda.
0: A música do Zé Nery e Paulo Torres.
3: Faz me lembrar de muitas coisas boas.
0: Maria Deli.
3: Faz sentir muita saudade. Principalmente dos meus pais. Da minha infância, dos meus irmãos, Maria família Deli. Reunida. É bom demais, meu Deus. O coração fica... Daquele jeito, de tantas saudades. Muito boa. Muito obrigada por ter me atendido.
0: Você merece, viu? Maria Denise.
3: Obrigada meio de coração. Que Deus te abençoe sempre. Amém. Com esse carinho, com esse amor que você tem pelos seus ouvintes.
0: Obrigado, Maria Denise. Obrigado, tá ótimo. Muito obrigado. Música tem o poder de levar a gente para outros lugares, outras épocas, né? Levar nas nossas emoções, nas nossas recordações. Olha, a música, por exemplo, é aquela Eu Quero Ter Um Milhão de Amigos e Bem Mais Forte Poder Cantar, do Roberto Carlos, me leva lá para a roça onde eu trabalhava, lá em Minas Gerais. A gente chegava da roça, era tipo quase 6 horas da tarde, eram uns 6:20, mais ou menos. Cansado, minha mãe estava ouvindo e ia ouvir o Conflito para Todas as Gerações, que ela ouvia com Júlio Lousada. Acho que era na Rádio Tupi do Rio de Janeiro. E antes tinha as campeãs do dia. Um dia era o Roberto Carlos com essa música, chama-se Eu Quero Apenas, é o nome dessa música. A música marcou, assim, uma época que eu estava com a vontade de voltar a estudar, de vontade de ganhar o mundo, de andar, de conhecer, né? Eu torcia para o Fluminense, ouvia aquele barulhão nos estádios, né? A torcida vibrando, o locutor narrando. Falei, gente, mas que coisa bonita, não sei nem como é que é isso, não conhecia nem televisão, né? E essa música, então, estava numa época assim que eu estava com muita vontade de voltar a estudar. Minha advogada, que é minha mãe, e me incentivando, e meu pai, opa, você não vai não, rapaz, você não é melhor do que os outros, por que que você vai? Você não vai não. Não, você. Aí minha mãe dura, minha madrinha também entrou junto e deu tudo certo, graças a Deus. E as coisas caminharam e hoje, graças a Deus, eu trabalho numa das maiores emissoras do Brasil, né? Há tantos e tantos anos. E depois o meu pai ficou muito feliz, sempre ficou. E quando eu comecei a tirar nota boa, falou assim, tirar um vermelho na escola, eu te trago debaixo.

0: de couro que eu te trago pra casa. Se você tirar um dia santo nesse boletim, eu vou te trazer de baixo de couro. Falei, rapaz, mas vai ser baixo, eu não vou tirar nenhum vermelho. Só tirava nota boa. Deu tudo certo, né? Obrigado, Maria Deni, pelas suas palavras tão bonitas. Me faz muito bem recordar. E essa do Zé Nery e Paulo Torres é muito bonita. Tenho certeza que ela toca milhares e milhares de corações aí pelo Brasil. Obrigado, Maria, em Goiânia.
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0: Agora sim, a Milena Caroline mandou. Fala, Milena Caroline, boa noite.
2: Foi mal, o áudio acabou bugando, sei lá o que aconteceu, mas bugando. Enfim.
0: Eu gostei do bugando.
2: Tô aqui passando só pra dar um salve e dizer que tô na escuta. Aham. E também queria mandar um alô pra todo mundo que tá aí ligado na rádio.
0: Aham.
2: E me gostaria mandar um saludo a todos os hermanos de los países de lengua hispânica que estão escutando a rádio por el sistema de onda corta.
0: Escuchando.
2: En las frecuencias de 11.780.
0: Aham.
2: E 6.180. E me gostaria de dizer que vou hinchar por Argentina, porque é o único país que pode derribar a los europeus no Mundial.
0: É isso, né? Argentina.
2: É isso aí, Maurício, é nóis.
0: Isso aí, é nóis.
2: De música, hoje eu vou querer pedir a música Fotos de Victor e Léo, é nóis.
0: Obrigado. Obrigado, minha querida amiga Milena Caroline, no Recanto das Embas em Brasília. Muito obrigado. Só que não dá tempo mais de tocar música, viu? Amanhã a gente toca, né? Obrigado, Milena Caroline, Brasília. Muito obrigado, muito obrigado. Deixa eu ver mais uma aqui. Deixa eu ver, molha, né? É lá do estado do Pará. Boa noite. Quero pedir um alô para toda a minha família. Sou daqui de Placas do Pará. É, me chamo Trindade. Toca para nós aí. Biguinho Sensação, caminhoneiro eu sou, né? É, caminhoneiro eu sou. É, Magnata, alô, Magnata, em Placas do estado do Pará. Muito obrigado, Magnata. Vou ficar devendo a música que já está no fim do programa, viu, Magnata? Muito obrigado, muito obrigado. Homem, venha cá, tem mais aqui. Odílio dizendo, eu assisti. Maurício Rabelo, sócio ouvinte, Odílio Reis, Livramento, Bahia. Tô na escuta. Obrigado, Odílio Reis. Um abraço grande, né? Tem mais aqui da Bahia. Já tá terminando? Tem mais um aqui. Opa! Ah, tá aqui, tá na mão, né? Boa noite! Boa noite, caro amigo Maurício. Aqui é Gilvan Mendes, Feira de Santana, Bahia. Mando um alusão para todos que estão na escuta. É, o Antônio na Fazenda Futurosa, Ibiquera, Bahia. Orlando e a esposa Ana Inês, em Várzea Nova, Bahia. Mandando um abraço para todos que estão na escuta. Elefando Júlio César, uma homenagem para ele que faleceu, né? Tu, muito obrigado. E ele falou alguma coisa, vamos colocar a voz dele no ar aqui. Opa!
3: Boa noite, Maurício Rabelo. Um abraço aí para você. Para todos os ouvintes da Rádio Nacional. Um abraço para meu amigo Orlando, lá em Várzea Nova, na Inês. Antônio da Fazenda Futurosa.
0: Gilvan Mendes é o nome, né?
3: Tenquinho de Lençóis. E toda a Bahia, todos que estejam ligadinhos aí, curtindo aí o programa Eu de Cá, Você de Lá. Eu deixo aí meu abraço para você também. Tô aqui.
0: Beleza. Celso Ribeiro, para com isso, Celso. Só mais um pouquinho aqui.
4: Boa noite, Maurício Rabelo. Boa noite, ouvintes da Rádio Nacional AM. Eu sou a Índia do Brasil, aqui de Piracicaba. Sou divulgadora do cantor Beto Ribeiro. E passando por aí para desejar uma excelente noite para todos os seus ouvintes. E também para te pedir, por favor, toca para mim, Beto Ribeiro, Deixa a Gostosa Passar.
0: Deixa gostosa, vai passar amanhã, porque hoje acabou. Obrigado, Celção. Valeu, obrigado, Fatinha. Um abraço. Fiquem todos com Deus. Amanhã estaremos juntos. Minha mãe, dona Gasparina, benção, minha mãe. Durma com Deus. Um beijinho. Marlene, um beijo. Divina, um beijão pra você. Obrigado a todos. Meu pai que está no céu, a sua benção, meu pai. Tchau, Brasil.
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Você ouviu a efêmera Tulipa Ruiz de Tulipa Ruiz? Ouviu Banho de Folhas, Lué de Luna, de Lué de Luna e Emily Lapa. 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Vamos ouvir Skank, de Samuel Rosa, Nando Reis e Loborges, Dois Rios. O céu

Você ouviu A Paz com Zizi Posse, de João Donato e Gilberto Gil? Ela disse adeus para a Lama do Sucesso, de Herbert e Viana. 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Agora vamos tocar Fagner, de Cecília Meirelles e Fagner, Canteiros.

Ouvimos aí Magnólia, Jorge Benjó de Jorge Benjó, Reza, Rita Lee de Rita Lee, Roberto de Carvalho. 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Agora a gente ouve Amor, Meu Grande Amor, Angela Rorô, Della e Ana Terra. Na sequência tem Tiro no Coração, Nando Reis e Pitty de Nando Reis.

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com muito carinho. A programação musical é do Antônio Miranda. Gente amiga, nós vamos juntinhos nesta madrugada gostosa com a boa música. Boa música para você que tem um bom gosto musical. Gente amiga, vamos começando o nosso programa, agradecendo a Deus por mais um dia, por mais uma oportunidade, não é? Que dezenas ou centenas de pessoas mundo afora não conseguiram chegar até aqui. Bom dia, meu amigo. E vamos abrindo aqui a parte musical com um bloco de três músicas. A primeira, Ela Não Vai Mais Chorar, com Chitãozinho Chororó e Billy Ray Cyrus, Cyrus, né? Cyrus, muito bem. E Leonardo e Alan Jackson, Meu Grito de Amor, Zezé de Camargo e Luciano e William Nelson, Eu Só Penso em Você.

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1: Esta é a Rádio Nacional e o Madrugada Nacional. Mais três indicações. Reginaldo Rossi, Pedaço de Mau Caminho. Cláudio Fontana, Eu Não Lhe Telefono Mais. E Gilbert, Adeus, Meu Grande Amor.

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1: Você está na Rádio Nacional e o Madrugada Nacional com este amigão Frank Silva. Otimismo é a arte de enxergar borboletas onde todos só veem lagartas, né? É, vamos trazendo o Tiaguinho, Retratos e Canções, Arte Popular Temporal e o belo Tua Boca.

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1: É a Rádio Nacional AM Brasília, 980 kHz, e o Madrugada Nacional. Nós vamos ouvir agora Maurício Reis, Verônica, Minha Confissão com Célio Roberto e o Aguinaldo Timóteo, Meu Grito.

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1: 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Nós estamos apresentando Madrugada Nacional com este seu amigão Frank Silva. Meu amigo, minha amiga, receita da vida feliz, sabe qual é? Algo para fazer, alguém para amar e esperança no futuro. É isso aí. Vamos ouvir agora no Madrugada Nacional Marília Mendonça, Muito Estranho, Eduardo Costa, Coração Pirata e Bruno Marrone, Machuca Demais.

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1: Muito bom estar com você aqui na Rádio Nacional, apresentando Madrugada Nacional. Meu amigo, minha amiga, otimismo é a arte de enxergar borboletas onde todos só veem lagartas, né? É. Vamos trazer agora para você mais músicas bonitas nesta seleção musical. Três sucessos. Nós vamos ouvir Alcione, Um Ser de Luz, Marisa Monte, Paulinho da Viola, Carinhoso e Tereza Cristina, Coração Imperial.

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1: Seja bem-vindo à Rádio Nacional AM Brasília 980 kHz, também pelo aplicativo radios.ebc.com.br, Nacional e o Madrugada Nacional. Vamos ouvir agora, Leonardo, 120, 150, 200 km por hora. Depois, Rio Negro e Solimões, Sentado à Beira do Caminho. E a última do bloco, Zezé de Camargo e Luciano, O Portão.
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2: Seja bem-vindo à Rádio Nacional e o nosso Madrugada Nacional. Nós vamos trazendo aí Sinônimos com Zezé Ramalho, né? Uma composição do César Augusto e do Cláudio Nuan, ainda do Paulo Sérgio Vale. Depois o Fagner, versão de Ferreira Goulart, Borbulhas de Amor. E a Anunciação do Alceu Valença com ele mesmo.

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1: Tá na Nacional 980, tá na boa. Vamos ouvir agora In the Mood com Glenn Miller. Tá aí.

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1: 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Apresentação deste amigão Frank Silva. Aí você, que é muito mais importante. E para você, Roberto Ribeiro, Tempo é. AGP, Cama e Mesa e Bete Carvalho, Olho por Olho.

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Seja sempre bem-vindo à nossa estação Rádio Nacional AM Brasília, 980 kHz, a melhor do Brasil. Vamos ouvir agora Gilberto e Gilmar, Eu Sempre Vou Lembrar de Você. Coração Bandido, com Marília Mendonça e Maiara e Maraíza. E o Barreirito, Amaremos. Música.

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1: Você está na Rádio Nacional AM Brasília, é só sucesso. Vamos trazendo aqui três sucessos mundiais, né? Sucesso em todo o mundo. Lady in Red com Chris de Burgh. A outra indicação, Rolling Back the Years com Simple Red. E o Elton John, Nikita.

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1: Você está na Rádio Nacional e o Madrugada Nacional. Seja sempre bem-vindo. Um abraço para você, meu amigo, minha amiga. Aí, olha, o otimismo é a arte de enxergar borboletas onde todos só veem lagartas, né? O pessimismo nunca venceu nenhuma batalha. Vá em frente, acredite em você. Muito obrigado. Nós vamos ouvir agora mais três indicações. Bruno e Marrone, Boate Azul. Chico Rei, Paraná, Leão Domado. E Mil Motivos com Silvio Sandro e Trio Parada Dura. Música.

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1: É a Rádio Nacional e o Madrugada Nacional. Gente amiga, o dia tá quase chegando, né? É isso aí, que este dia seja maravilhoso para você. Acredite em você e viva a vida, porque viver é a arte de não desistir. Por isso, coragem. Enquanto houver vida, haverá esperança. Um ótimo dia para você. Vamos ouvir Lindomar Castilho, o Andarilho e o Carlos André, Se Meu Amor Não Chegar.

Gente amiga, nós estamos encerrando Madrugada Nacional de hoje. Um abração deste amigão Frank Silva, do Jaider Ribeiro do Amorim, Antônio Miranda, na programação musical. Muito obrigado e até a próxima. Um abração de Frank Silva. Tenha um bom dia.

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1: Mariana Lima, Deli Antônio Cícero, Fulgaz.

Ed Mota dele, Rita Lee, Fora da Lei. Seu Jorge, de Seu Jorge, Tive Razão. 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Roberta Campos, dela pro mundo.

0: Criolo de Criolo, Fermento para Massa, Maria Bethânia e Omara Portuondo, de Rubens Campos e Henricão, Só Vendo Que Beleza.
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0: Diogo Nogueira e Hamilton de Holanda, de Pixinguinha e Vinícius de Moraes, Mundo Melhor.

0: Rita Benedito, de Vânia Borges, a Mulheres. Mariana Aidar e Chico César, de Barro e Ed, O Futuro Já Sabia.
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0: Simone e Ivan Lins, de Ivan Lins, Dandara.

0: Marisa Molchanski, dela, não percebeu ainda. Rita Lee, de Rita, Menino Bonito.
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0: Rosa Passos, de Djavan e Caetano Veloso, Linha do Equador.

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1: Lenine, dele e Dudu Falcão, agora é que são elas.

Bossa Cuca Nova e Cris Delano, de Haroldo Barbosa e Janô de Almeida, Eu Quero um Samba. Flávia Bittencourt, Coco. Lô Borges, Gilô e Márcio Borges, Um Girassol da Cor do Seu Cabelo.

Clara Nunes, de Candeia, o Mar Serenou. Pepeu Gomes, dele, fazendo música, jogando bola. 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Carla Sabá, de Lobão e Bernardo Vilhena, Corações Psicodélicos. Martinália, de Celso Fonseca e Ronaldo Bastos, Samba é Tudo.

0: Zeca Pagodinho e Dudu Nobre, de Pagodinho, Jessé, Carlos e Beto Gago, Faixa Amarela.
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3: Alô, meu Brasil, cheguei, tô na área, lá vamos nós, bom dia, obrigado. Quinta-feira, dia 9 de julho, e nós estamos começando mais um Brasil Rural. Eu sou Luciano Barroso, a produção da Bruna Alves e da Cléo Borges. No estúdio nós temos hoje as mixagens Fala Claudinho, clã de Cláudio Lima. Na programação musical a responsabilidade é dele, Jaider Ribeiro de Amorim, o gatinho. A colaboração da Delgrácia Pinto, os colegas que estão no CIA, no Rodeador, nosso muito obrigado. A equipe já está formada, telefone 61 99674-1536. Alô, Brasil, bom dia. Bom dia, Nacional da Amazônia. Bom dia, Nacional Brasília. Bom dia, Nacional do Alto Solimões, em Tabatinga. Bom dia, IFRN de Natal. Alô, Geraldo Neto, bom dia. A Porto FM, em Porto Franco, no Maranhão. Bom dia, Portugal. Colômbia, buenos dias. Guiana Francesa e Bélgica, bonjour. Estados Unidos, Canadá, Inglaterra e Guiana Inglesa, good morning. Na Alemanha, moi. No Japão, konnichiwa. Estamos juntos. O Brasil Rural está no ar.

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1: É a nossa voz chegando em AM, FM, ondas curtas na internet, no aplicativo. É a nossa voz chegando em todo o planeta. Obrigado pelo carinho da sintonia. Hoje, 9 de julho, Revolução Constitucionalista de 1932, tá? E hoje também nós vamos trazer no Brasil Rural, nós vamos falar mestre de lagar. Sabe o que é um mestre de lagar? Sabe, Claudinho? Mestre de lagar? Não? Não faz ideia? Mestre de lagar. Eu não vou falar o que é agora não, você vai descobrir depois. O mestre de lagar vai falar com a gente hoje a respeito de um assunto que eu gosto demais, porque é uma delícia esse assunto de hoje. São 5 horas e 4 minutos.

Aí sim, começando o Brasil Rural 5 e 7, a música de hoje foi Lourenço e Lorival. Tá vindo aí, ah, já tá chegando. A bigodeada de hoje é com o milionário José Rico. Amor e ciúme, quem bigodeou foi o Lúcio Moraes. Alô, Lúcio, tudo bem no Gama? Pra você, já foi, ó, muito tempo. Milionário José Rico.

0: Legionário José Rico da Bigodeada de hoje. Rapaz, tem tanta música dessa dupla, essa aqui eu não conhecia. Você já tinha falado, ouvido falar dessa, Claudinho? Eu não conhecia também, não. São 5 horas e 11 minutos no horário de Brasília. Bom dia. Alô, Portugal, 9 e 11 em Portugal. Ó.
1: Bom dia, Lulu, meu fofo, meu carequinha da Morcá, mais um dia, quintou, né?
0: Ixi.
1: Bom dia, Zé Lindo. Bom dia a todos aí que fazem
0: é o Claudinho.
1: Brasil Rural com Lulu, meu fofo. Ô, Lulu, mandou alusão aí, né? Essa galera aí que tá te ouvindo, Dona Dice, Dona Geralda, nosso amigo Carminha, é nós do cafezinho, nosso amigo Alemão. Cadê o nosso amigo, rapaz?
0: Qual?
1: Coroa da Pressão, Rabisco no Rabisca. Nosso amigo também, Alemão, Três Coração. Nosso amigo Gessinho, topógrafo. Nosso amigo também das Cachoeiras, né? Bom dia.
0: E aí, menino?
1: E a todos aí. Olha no meu fogo.
0: Fala.
1: Dá alusão lá pra galera também de Roraima, também lá de Água Azul do Norte, Tucumã, Orilândia, São Félix do Xingu. É isso aí, Lulu. O tempo tá acabando. Ai, Luluzinho, saudade, amiga, hoje.
0: Calma.
1: Hein? Hoje é quinto.
0: Calma,
1: ai,
0: fofa.
1: Que tudo, colega.
0: Aí, já chamaram ele no rádio lá. São 5 horas e 13 minutos. Bom dia. Você tá bem? Acordou legal hoje? E aí? Tá tudo tranquilo? Ah, hoje é mais um dia. Você vai dizer mais um dia? Não, hoje é o dia. Porque o ontem não volta, o amanhã ainda não chegou. Então hoje é agora, é o presente. Ó, você já ouviu falar na profissão de lagar? O que é? Você, qual é a sua profissão? Ah, eu trabalho em rádio, sou jornalista, sou radialista, sou operador de áudio, sou... Não, e você, o que é? Eu sou lagar. Minha profissão é lagar. Vai aí, Claudinho, tenta, Claudinho. Tenta, nada, lagar. Ó, tem a ver com uma coisa muito gostosa que a gente usa na cozinha, na culinária. E teve, esse produto ganhou um prêmio lá no exterior. E aí? E ele tem... Não tem o enólogo, que é do vinho? Não tem? Então, esse cara é o lagar. E aí? Os... ai, ai. Ai, meu Deus do céu. Vou te falar um negócio. Não, não é isso não, Claudinho. Não é isso não. Não é, não. É nada. A Receita Federal liberou na quarta-feira a consulta ao lote especial de restituição automática do Imposto de Renda da Pessoa Física 2026. Tá? Então aí, ó, você que está lá aguardando, malha fina, é a modalidade chamada de cashback, que vai beneficiar mais de 3 milhões de pessoas. Que isso? Ó, o pagamento será realizado em 15 de julho. Portanto, Receita Federal liberando geral aí mais um lote, tá? Pra você consultar. Bom dia, meu amigo. Me chamo Adriano Alexandre, moro aqui na cidade de Planaltina,

0: do Paraná. Olha, rapaz. É a primeira vez que você participa, né, Alexandre? Ele, olha, um abraço aí, tô ligado no programa da Rádio Nacional. Um grande abraço, obrigado. São 5h14. Bom dia, Luciano. Bom trabalho nesse momento aqui em Porto Grande, Amapá. Ligado no Brasil Rural. Quero ouvir uma música. Acabei de rodar Milionário Zé Rico, mas ele tá aqui levando a vida. Ele falou, ó, pode ser no sábado. Ah, então tá bom. Levando a vida? Deixa eu ver se eu tenho mais milionário aqui. Não, hoje eu não tenho mais milionário aqui, não. Valeu, Ribamar. Tá anotadinho aqui, tá? Grande Reginaldo. Professor Reginaldo. Deixa eu ver aqui. Chorar, o choro de bom senso. Chorar faz parte da vida. Todo mundo chora, claro. Você chora, Claudinho? Chora. Mas hoje até as personificações resolveram derramar lágrimas. O rádio, sem fazer alarde, interrompeu a programação. O plantão. Bom senso acordou chorando e segue em lágrimas desde as primeiras horas do dia. Ainda não se sabe a causa. Minutos depois, a reportagem conseguiu ouvi-lo. Entre soluço e outro, ele um desabafou. Quando faço falta, todos sentem minha ausência. Mas quando apareço, quase ninguém me escuta. Me respeita ou me coloca em prática. O noticiário terminou sem conclusão. Ué, professor Reginaldo, eu tô adorando isso aqui, porque às vezes a notícia mais triste não é a falta de bom senso, é descobrir que ele continua por perto, apenas ignorado. Reginaldo Guabiraba Alves. Professor, obrigado, hein? Uma ótima manhã. Bom dia.
1: Ô, Luciano, bom dia. Bom dia a todos os ouvintes. Luciano, Gilberto Martins, Ossa Preta, estamos aqui. Certo. Ligado? Manda um modão para nós aí. Qualquer uma,
0: tá?
1: Um abraço.
0: Daqui a pouquinho.
1: Bom dia, abençoado.
0: Ó, aqui só tem modão, só coisa boa, tá?
2: Bom dia, Brasil Rural. Bom dia, Luciano Barroso. Bom dia. Vamos acordar, gente. Luciano tá no ar, gente.
0: Isso.
2: Vamos acordar. Rabido Brava já tá nos botões lá da Novo Tempo FM. Bom dia, Brasil. Bom dia, Luciano.
0: Bom dia, Hipólito.
2: Valeu, meu querido.
0: Obrigado, grande Hipólito. Raimundão Pinto do Brejo, vocês sabem.
3: Alô, Brasil. Alô, Maranhão. Alô, Brejo. Alô, Luciano Barroso. Raimundo Pinto do Brejo. Estão ligados. Ligados junto e misturado. Eu quero ouvir Benedito e Paulo, qualquer um. Vai.
0: Vai. Eu não sei para onde, mas vai.
3: Não, a responsabilidade.
0: Ô, grande Miguel. Fala, Miguel. Bom dia.
4: São Paulo, bom dia, São Paulo.
0: Fala, Miguel.
4: E quem fala é Miguel, de Boa Vista Horário, São Paulo.
0: Miguel.
4: São Paulo. Estamos aqui junto com o nosso trovão azul ligado na nossa nacional, nosso Brasil Rural pela Rádio Universitária, São Paulo.
0: Fala, meu querido.
4: São Paulo, um grande abraço para todos vocês do Estudo da Rádio Nacional, viu, São Barroso? Aqui quem fala é Miguel, de Boa Vista Horário, São Barroso. Tamo junto, até a próxima, tchauzão, São Barroso, Miguel.
0: Fala, Miguel, bom dia. Oh, bom dia, Ademiro Belo. Obrigado, Ademir. Bom dia para você, para todos os amigos na escuta. 5 horas e 17 minutos no horário de Brasília. Dona Jesuíta está em Santa Cruz, a Venerada. Bom dia, Dona Jesuíta.
5: Bom dia, Luciana, Jesuíta de Santa Cruz da Venerada. Luciana, hoje eu quero ouvir Milionário Zé Rico, sonhei com você.
0: Oh.
5: Quero oferecer para você, que é um ótimo locutor, para Cremil, para Naelio Alves, para Maciel, para Zé do Padre, para Diego Maradona, para Facebook, para Sargento Carlos, Sargento Theo. Para Dona Disse, mas seu João, Jacinto e Carla. Para Zé Flamengo, para Dona. Para Simone, para Carminha. Para o Gaguinho Mar Marilene. Para Janival Lapau. Para todos que estiver ouvindo esse maravilhoso programa.
0: Obrigado,
5: do Amanhecer.
0: Muito obrigado.
5: Tudo de bom, Luciano, para você. Um cheiro na carequinha.
0: Obrigado, minha querida. Eu já rodei milionário hoje. Vamos ver se está na programação.
6: Olá, bom dia, Luciano. Bom dia. Trombos. Vamos que vamos tocar as músicas aí, ó.
0: Bora, tô tocando. Valeu. Já rodei milionário hoje. O que você quer? Manda aí pra
6: milionário
0: mim.
6: E José Rico, três pedidos de amor. Valeu?
0: Ei, valeu.
6: Acumulando aí. Um dia tá. Paga isso aí.
0: Um dia eu vou pagar. Eu vou pagar, Jair, pode ficar tranquilo. Um dia eu pago essa bagaça. São 5 horas e 19 minutos. Alô,

0: Oi, Carminha,
1: Ô,
0: bom
1: Zé
0: dia.
1: Dudu, Brasil Rural, vamos oferecer hoje o programa Povo de Boa Vista Roraima. 136 anos, bora cantar um parabéns. Manda um alô
0: Parabéns,
1: pro Zé
0: Roraima.
1: Lins, pro povo de Boa Vista Roraima. Hoje é feriado, hein? Hoje é amanhã. E ofereço tudo para todos os Boa Vistenses. Renildo, um abraço. Eu quero a música dele. Bota aí uma música bonita aí. Pro Nilton Shoa. E para todos. Um abraço para Jaqueline. Jaqueline Shoa também. A família Shoa. E o povo todo que tá aqui, hein? Um abraço aí, Alzira. Um abraço para Dinalva, Dirlene. Um abraço para todos. E nós estamos aqui. Sempre. Boa Vista Roraima. Terra prometida, linda. E vamos que vamos nesse feriadão.
0: Tá bom, obrigado, minha querida. Uma ótima manhã para você, Carmen. Maravilhosa Carminha. Um minuto, Carmen, 5h20, bom dia. Oh, a primeira vez do Aloysio Campos. Ah, bom dia, Aloysio, bom dia.
2: Bom dia, bom dia, bom dia. Sempre ouço vocês, é isso?
0: Ouço.
2: É, Luciano Barroso, que
0: sou
2: eu tô vindo para Três Rios, amiga Bitoral,
0: Três Rios,
2: que é o chefão da rádio.
0: Ó.
2: Bom dia para vocês. Bota uma modona para nós aí, rapaz.
0: Logo.
2: Não vou nem pedir, não, que aí tudo que passa é bom. Ó.
0: Então tá bom.
2: É o professor Aloysio, Urussuí.
0: Muito obrigado, professor. Uma ótima manhã. Tá em Urussuí, no Piauí. 5h21, bom
3: Bom
0: dia.
3: dia, Luciano
0: Oi, Francisca.
3: Barroso, bom dia. Um abraço para todos os amigos do Amanhecer. Um abraço a Luiz. Bom dia, bom dia, bom dia, José Alves, Romualdo. Bom dia, Aparecida. Cirlei, Dona Antes, Dona Geralda, Nildo. Bom dia para todo mundo do grupo. Que Deus abençoe todos.
0: Obrigado pela participação, Francisca. 5 horas e 21 minutos. No Brasil existem mais de 14 mil barragens. Dessas, 213 apresentam risco de acidentes. Podem atingir pessoas e equipamentos relevantes, como estradas e pontes. É o que aponta o relatório de segurança de barragens 2026, divulgado pela ANA, que é a Agência Nacional de Águas e Saneamento Básico. O levantamento, realizado desde 2011, monitora as condições em barragens de mineração, agricultura, abastecimento, controle de vazão, hidrelétricas e outras variedades. O relatório aponta ainda que em 2025 aconteceram 18 acidentes e 23 incidentes com barragens no país, tá? Sem mortes. E aí, tá todo mundo de olho nessa questão das barragens. Falar nisso, eu vou falar sobre, ainda essa semana, não sei, acho que na outra, eu vou falar sobre a recuperação do Rio Doce. Se lembra quando a barragem de Brumadinho arrebentou com tudo lá? Nós vamos falar sobre essa recuperação do Rio Doce. Fala, meu querido Madruga!
4: Bom dia,
0: Bom
4: Luluzinho!
0: dia!
4: Ofereço essa música para todos meus amigos. Tá
0: Qual?
4: na escuta do programa aqui. Essa noite eu dormi sem cobertor de orelha, Luluzinho. Ô, coisa ruim, meu Deus! É nóis, Luluzinho! Ai! Fui!
0: Calma!
4: A música é Madrugada Fria!
0: Então tá, madrugada fria pra você, tá, Madruga? Ô, Josué, tá tudo bem no INCRA? Obrigado pela participação. São 5 horas e 23 minutos, Marioneide. Oi, Luciano, uma ótima quinta-feira. Pra todos, um cheiro na carequinha. Que Deus abençoe e proteja sempre. Simbora, meu querido. Marioneide, você é maravilhosa. Ô, Claudinho, tá tudo bem?
5: Tá tudo
0: Tá
5: ótimo.
0: tranquilo. Você acordou
5: Tranquilo.
0: bem hoje? Acordou bem, quero saber.
5: Acordei bem.
0: Então tá.
3: Perfeito. Bom
5: Cansado.
3: dia. Bom dia, meu amorzinho.
5: Ó, bom
3: Bom dia,
5: dia! E aí? Agora eu tô
3: tudo bem?
5: melhor.
3: Bom dia, abençoe, né? Como é que esse dia? Assim como você falou, né? O hoje é hoje, né? Amanhã.
5: Isso.
3: Vai vir ontem, não volta. Eu acho que lagar, né? Lagar. Essas pessoas que trabalham com azeitona, né? Uva, essas coisas assim
0: Quase.
3: de ter que pisar, prensar, sei lá como é que fala,
0: Quase,
3: para
0: quase.
3: tirar o líquido, né?
0: É, tá no caminho.
3: É alguma coisa
6: assim, Luciano, não tá muito certo, mas eu já ouvi falar sobre isso.
0: É. Valéria, você tá no caminho, é isso mesmo, é por aí, tá? Uva vai pro vinho, é o enólogo. Lagar é outro caminho, mas é por aí, tá? São 5 horas e 24 minutos no horário de Brasília. Uma ótima manhã para todos os amigos e amigas. O pessoal da Porto FM, Porto Franco. Professor, já chegou por aí, professor? Tá tudo bem? Muito obrigado aí pelo carinho da sintonia, professor André. Daqui a pouquinho ele entra no ar. Bom dia, Luciano. Por gentileza, manda um alô, capricha no alô aí, Claudinho, para nós aqui em Juazeiro do Norte, no Ceará. Para o Paulo, Larissa, filha, para minha esposa, Ilnar, para os meus pais, Chico Vieira e a minha mãe, a dona Gracinha, morando aqui na cidade vizinha do Crato. Ô Paulo, muito obrigado, tá? Agradeço demais aí o carinho da sintonia. Grande João Batista. Bom dia, Luciano. João Batista na escuta. Formosa do Rio Preto. Pediu Vic Souza. Ah, diz, meu amor, é linda essa música. Ofereço para minha mãe, para o meu pai lá em Seabra, para Hermilene, oi Hermilene, Etevaldo, Joaquim do Engenho, Pocatelha, Pedro Ribeiro, Clemilton, Vagalume, Enio Falso, Luiz da Pastelaria, Alemão, Durval Barros, todos do grupo O Amigo do Amanhecer. Agora estamos bem, com certeza. Você conhece o filósofo, Claudinho?
7: O quê?
0: A única coisa impossível é aquilo que você não tenta. É uma boa, Germino. Gostei dessa. Como diz aquele velho ditado, quem sabe a quintura da panela, sabe qual a colher que mexe. Oh. Aí, boa, para você pensar. Vai mexer em casa de marimbondo. Nascer é uma possibilidade, viver é um risco, envelhecer é um privilégio. Isso. E empacotar é certeza. E passar... É certeza. Ô, Germildo, obrigado aí pelo carinho da sintonia. Nós tivemos ontem aqui uma peleja, rapaz. Foi 21 a 15. O Joaquim pediu Temporal de Amor e ganhou. Mas o Saulo pediu Velho Cuiabá com as Irmãs Freitas e perdeu. Ouve agora aqui no Brasil Rural. 5h26, Velho Cuiabá pra você, pra todo mundo do Brasil Rural. Segura as Irmãs Freitas. 61 99674 1536. Bom dia, meu Brasil lindo.

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4: Alô, meu Brasil, são 5 horas e 30 minutos. Bom dia. Bom dia, bom dia. Nossa FM de São Rafael, no Rio Grande do Norte. Bom dia, pessoal da Universitária de Boa Vista, Roraima. Bom dia, Serra Verde FM de Novo Brasil, no estado de Goiás. Bom dia, Rádio Placar de Ortigueira, no Paraná. Bom dia, Rádio Cidade de Bom Jardim, no Maranhão. Oi, Duca Pedra. Bom dia, pessoal da Alta FM de Lago da Pedra, no Maranhão. A BR-FM em São Francisco, Minas Gerais. Bom dia, Comunitária Alternativa FM de Terra Alta, no Pará. Oi, pessoal da Nossa FM, Barra do Chapéu, São Paulo. Jandiro, tá tudo bem? Rádio Mais FM de Maceió, Alagoas. Carlos Dias, muito obrigado pelo carinho da sintonia. Uma ótima manhã, bom dia. E o forrozinho, hein? São 5h31, você tem Luiz Gonzaga e Dominguinhos numa sala de reboco aqui, ó. Ô, Carminha, vamos dançar, Carminha, vamos.
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4: lá,
5: menino,
4: Carminha.
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0: hora dessa, hein? Hein, Carminha? 5h33, uma sala de reboco. Aí sim, Luiz Gonzaga e Dominguinhos. Ô, meu Brasil! Delícia! Vai, Claudinho!
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0: Isso, meu Brasil, vamos nós.

0: Sim, meu amigo, muito obrigado, você da agricultura familiar. Obrigado pelo alimento em nossa mesa. Meu amigo caminhoneiro, obrigado pela sua participação nesse projeto todo de sustentar a vida, buscar o que nós precisamos para o nosso alimento. Tá bom? Obrigado, viu?
1: Bom dia, bom dia, bom dia, Luciano
0: Bom dia,
1: Barroso.
0: Gaguinho.
1: Luciano, Gaguinho de Santa Cruz. Luciano, eu gostaria de ouvir hoje aquele sucesso diferente.
0: Qual?
1: Rastapé Corda de Menina, viu?
0: Ó, boa, boa.
1: Programa aí para amanhã, viu? Pode ser?
0: Pode.
1: E ofereço para nosso amigo Creme Tucal de Cana, que tá na sintonia. É, nosso amigo Naélio Alves, aqui em Santa Cruz. Nossa amiga Creuda, tia Jesuíta. Seu Antônio, no sítio Rodrigo, aqui no município de Santa Cruz, popular Seu Tonhão. Diego, Gessim, Alemão, em Três Corações. Nenzinho, e a todos que estão tá na sintonia do Brasil Rural, viu, meu parceiro?
0: Tá
1: Todos,
0: certo,
1: que é
0: tá
1: tanta
0: certo.
1: gente, viu? Estou na sintonia, Gaguinho de Santa Cruz.
0: Ainda bem, Gaguinho. São 5h36, obrigado, viu? Ótima
2: Bom
0: manhã.
2: dia,
0: Oi, dona
2: Luciano.
0: Arlete, tudo bem?
2: Nós estamos aqui na escuta do teu programa aqui em
0: O
2: Placas. Hoje eu estou
0: nosso.
2: na cidade, eu
0: O
2: sou a
0: nosso.
2: Arlete, lá do Arrependido. Eu quero que tu toque uma música Barreirito, Onde Anda Meus Passos.
0: Certo.
2: Oferecer para minha irmã Anete, meu cunhado Juscelino, estão todos na escuta aqui. Meu
0: Que
2: sobrinho,
0: bom.
2: Clenilson, meu esposo Cledemax, que ele ficou hoje lá no Travessão, lá no Arrependido. E hoje eu estou aqui na cidade mais próxima, onde eu posso pedir uma música aqui.
0: Tá bom, claro que pode. Obrigado, minha querida. Uma ótima manhã. 5h36. Bom dia, Luciano. Tô aqui na Fazenda Limeira, em Presidente Jânio Quadros. É ele, grande Adeuto. Uma ótima manhã de quinta-feira para todos os meus amigos e amigas do grupo, tá? O Amigo do Amanhecer. Bom dia aos amigos, Jessinho Topógrafo, Wesley Pedro Ribeiro, Hélio Crixazinho, a Dona Marcilei Ambrolino, Gaúcha do Norte, a cantora Edna Maria. Gente, tô com saudade da Edna Maria. Rosângela Vieira, e aí no Conjunto de Chácaras em Brasília. A música é Mãe de Carvão, Liu e Léo. Ô, vou ter que pedir o Jaider. Jaider, manda essa aí pra nós, Liu e Léo. São 5h37. Giovanni Dias, Fazendo Alegre. Bom dia, Luciano. Agradeço por ter tocado a música, tá? Mandam um bom dia aqui pro Gaguinho, ao Clemilton, Naélio, Maciel, todos que estão ouvindo. Ô, Giovanni, obrigado. Agradeço aí pelo carinho da sintonia. Uma ótima manhã. Valéria, você acertou agora. Ela acertou. É, agora é o seguinte, hoje o nosso assunto é a respeito de um, deixa eu ver aqui, a respeito de um produto brasileiro, recentemente, concorrendo com diversos produtos semelhantes, ele ganhou um prêmio internacional, inclusive 10 medalhas de ouro, tá? E aí, qual é que produto? A Valéria já acertou, agora ela acertou. O mestre que eu vou entrevistar é mestre de lagar. Até agora você não sabe, hein, Claudio? A Valéria já sabe. Ah, moleque. Ô, meu querido Aloysio, fala aí.
3: Bom dia de novo, rapaz. Tô aqui com meu amigo João Paulista, Monte Azul Paulista, mas tu mora em Uruçuí agora.
0: Aí,
3: João,
0: João.
3: que é o professor Luiz de novo, rapaz. Bom dia, bota o modão de novo.
4: E aí, João, fala, meu querido.
0: Ô, Denilton, tá tudo bem contigo? Bom dia, Denilton. Uma ótima manhã. Bom dia, Denilson. Bom dia, Luciano Barroso, meu amigo. Bom dia, Denilson. Obrigado aí pelo carinho da sintonia. E Claudinho tá doido para saber o que é um mestre de lagar. Eu não, também não sabia. Bom dia, Luciano Barroso. Bom dia, Brasil Rural, Zé Lino. E aí, pessoal, conta ou não conta o que é um mestre de lagar?
5: Paciência tem
0: E é verdade. Bom dia, bom dia. Bom dia, Zé Liz. Bom dia a todos do grupo Amigo do Amanhecer. Carminha, Tevaldo Brito, Adeilton, Fazenda Limeira, Gessinho, Topógrafo, Dona Dis, Dona Geralda, Juraci, Pedro Ribeiro, Lapiseira, Coroa da Pressão. Alô, Alemão, Três Corações, Enio Falso, Romualdo, Rosângela Oliveira, Bernardo Mendes, Fez, Buck, a irmã Macilei, todos do grupo. Obrigado, obrigado, Hélio.

0: Crixazinho, uma ótima quinta-feira a todos. E aí, são 5h39 horário de Brasília. Bom dia, fala aí, vagalume.
1: Estado de Goiás.
2: Bom dia, bom dia, bom dia, bom dia, Lulu. Bom dia, Luciano Barroso. Bom dia, José Lins. Bom dia, Antônio. Quintou, Lulu, nada mudou. Roda Velha é o palco. Indo ali na Fazenda Sagarana descarregar. Manda um alô aí, José Lins, pra todos os ouvintes aqui do programa Brasil Rural. Pra Antônio Carlos, da Fazenda Campo Alegre, município do Paraná, no Tocantins. Negão da Mineração Oeste, Paraipinha de Fortaleza, Tripinha do Remanso, Manequim de Oeiras, Zóio de Bila da Transblanger. E para todos do grupo Amigo do Amanhecer, Luiz, Pedro Ribeiro, Carminha, Enói, Diego Maradona, Gessino, João Batista, Dona Dice, e o Vilma Branquife, e para todos. A rocha na faixa, Lulu, chama na bota, chama na coité.
0: Certo.
2: E a rocha manda a buzina, José Lins, para acordar o povo que não nasceu, foi bonito, não foi rico, não. E cama quente não paga a conta. Tchau, obrigado.
0: É o Claudinho, chama. A buzina dele tá engasgada. São 5 horas e 40 minutos. Bom dia, Nezinho.
3: Bom dia, Luluzinho.
0: Bom dia
3: pra todo amigo da Amanhecer. Bom dia. Bom dia pra Gaguinha. O Gaguinha tá toda uma lixa. Bom dia pro amigo da Amanhecer. Bom dia pra todo.
0: Bom dia. Aí vem a Carminha. O que foi, Carminha?
4: Lulu, quero mandar um abraço aí pro Claudinho, o povo amigo do Amanhecer. E do grupo aqui, Bom Dia Roraima.
0: Tá.
4: Simbora! Canta parabéns pra Boa Vista Roraima. Lulu, Luluzinho de Jesus.
0: Claudinho.
4: Um minuto. Um abraço, gente.
0: Se você não cantar os parabéns, ela não vai parar de pedir, Claudinho.
5: Então,
0: aí. Canta, Claudinha. Ô, Carminha, fala com ele pra cantar parabéns, porque tá difícil. Aí.
5: De novo.
0: Isso, não, de novo não. Aquela hora foi baixo e ninguém ouviu. Eu tô te falando. Ah. Aê, Carminha, agora foi, Carminha. Obrigado, Carminha, maravilhosa. Isso.
4: Luluzinho.
0: Oi, amor.
4: Pra sala de reboco, embora no miudinho.
0: É.
4: E hoje, parabéns, Roraima.
0: Tá ouvindo?
4: É nóis. Aquele cafezinho hoje. Gracioso.
0: Isso. O que houve, gente?
4: Só no chiado da chinela.
0: Tá bom, Carminha. Muito obrigado. Perdi aqui mais aqui. Oi, Josineta Oliveira. Bom dia, Josineta. Luciano Barroso. Josineta de Inhumas, município de Santa Maria da Vitória, Bahia. Tô na sintonia. Ela falou assim: que frio. Sou em Santa Maria da Vitória. A galera aqui tá na fila ouvindo o rádio comigo. Ué, mas que fila é essa aí, Josineta? Pessoal da fila? Que fila é essa, hein? Tá todo mundo na rua numa fila lá, gente? Num frio desse? É por isso que ela tá falando que o bicho tá pegando. Rapaz, ô Zé Flamengo, bom dia, Zé Flamengo. Ô, falar nisso, o Zé Flamengo aí me lembrou o futebol. Eu tô vendo nas redes sociais tanta coisa, rapaz. É, porque agora estão baixando a lenha no Neymar. Primeiro, o Neymar não jogou, não teve nem tempo de jogar. Segundo, o Neymar entrou no segundo tempo, né? Já lá, e já fez. Aí foi lá e marcou um gol de pênalti. Aí eu vi um elemento, um indivíduo, um cidadão, dizendo o seguinte: mas foi de pênalti. Deixa eu te falar um negocinho, o abençoado. Se aquele cidadão tivesse acertado o nosso primeiro pênalti, ele tava na mão. Agora não. Aí o Neymar vai lá e faz, ainda estão desfazendo do cara ainda. Não. O que há, gente? Vamos ter um pouquinho mais de consciência. Aí o outro diz: tem um aí, que eu não vou nem falar o nome dele, mas todo mundo sabe, né? Aquele que comenta lá na Plim Plim e tal. Neymar não é exemplo pra ninguém. Ah, tá. Você é, né? Você é exemplo, né? Tá. Então tá. Caro amigo Luciano Barroso, bom dia. Com grande satisfação que mais uma vez estou na quinta-feira ligado no Brasil Rural, tá? Aí pediu a música com Reginaldo Rossi, oferecendo para Ana de Jacareacanga, Dona Jesuíta, Dona Macilei, Adeilton, Edgar, Pedro Ribeiro, para você, Luciana. Aqui é o amigo Zé Flamengo. Ô Zé, te agradeço demais, tá bom? Muito obrigado. Ô Josenildo, obrigado, bom dia. Uma ótima manhã para você. Bom dia, falar nisso. Bom dia, pessoal da Serra Verde FM Viçosa, no Ceará. Alô, pessoal, bom dia. Bom dia, Rádio Liberal de Morada.

0: Nova. Oi, Raimundo Estrela, bom dia. Tá ouvindo aí, Raimundo? Obrigado, querido, bom dia. Rádio Universitária de Teresina, bom dia. Bom dia, Três Rios FM, Uruçuí, no Piauí. Rádio Antares de Teresina, no Piauí. Web Aventura Regional Belém, Piauí. Rádio Lourenço de Calçuene. Web Brega Music, Belém do Pará. Rádio Mix de Castanhal, bom dia, Carlos. Rádio Novo Tempo de Uruçuí, no Piauí. Obrigado, gente. Uma ótima manhã. Ô, Claudinho.
1: Opa.
0: O Gustavo Lima veio trabalhar hoje?
1: Gustavo Lima veio.
0: Veio, já tá aí.
1: Já tá aí, ó.
0: Ele chega é cedo, rapaz. Bala alojada. Gustavão.

0: Alex Ladrilheiro, bom dia, Alex. Ô, Alex, concordo contigo, Alex. Tô contigo, Alex. bom dia, Tripinha.
1: Bom dia, Luciano Barroso, Tripinha de remanso por aqui na Estúdio Nacional. Passando aqui o Bom Jesus no Piauí, mandou alô, meu amigo Maniquim da Capital da Fé, Del Caminhoneiro, Carminha, Vagalumim, meu amigo Deraldo Pilarcado na Bahia, Salvador Dias e São Raimundo Donato, todos os ouvintes aí da Nacional. Ótima quinta-feira. Vamos que vamos.
0: Lá vamos nós, obrigado, Tripinha. O Alex falou assim: eu torci para Cabo Verde, perdeu. Eu torci para. Como é que é? Para o Brasil, perdeu. Agora ele falou que vai torcer para a Argentina, que aí ela perde. Ô, meu sertão! São 5h48.

0: A esperança, claro, a esperança de vida, de lutar, de conseguir, de conquistar, essa é a esperança em nosso coração. Vamos lá.
1: Bom dia, Brasil Rural. Bom dia, meu João Luciano Barroso. Bom dia, minha Zé, para não esquecer ninguém. Nosso amigo Jéssica, Topão, Danadis, João Alemão, Cremito, Caldicana, Gaguinho, Paula Marcelei, Dona Vilma, Paula de Mel e a todos do Grupo do Amanhecer. Nossa amiga de Gênio já vem chegando por ali. Romulus Pop Lavis, aviãozinho carregou aí no Tocantins, já desceu para o Garanhuns.
0: Certo.
1: Nossa amiga aí, Ciro Correria, que nem diz alemão, Ciro Correia. Cafifa, Mandezinho Livramento, seu Enéa, João Paulo e Roda Véia. E tchau, o tempo já foi.
0: Toca
1: pra nós aí com do Duque Dalvan, qualquer uma deles aí.
0: Tá bom, Enio. Obrigado, viu, meu querido? Muito obrigado. A Valéria tá aqui. Conta, conta. Ela... Eu conto ou não conto, Claudinho? Ei, a profissão do, do homem é lagar, né? Ele é mestre lagar. E aí, o que que é? O que que você acha que é? O Kleber tá em Petrópolis, no Rio de Janeiro. Ei, Luciano. Bom dia para toda a equipe, bom dia aos ouvintes, bom dia aos amigos do trecho. Mete a buzina aí que o Kleber é da estrada, é do trecho.
2: Opa,
0: ô Kleber, obrigado Kleber, valeu, obrigado, hein? Duquinha Vaqueiro, ô Duquinha, saudade de você, Duquinha. Pediu o trio Parada Dura, alguém vê ela por aí? Eu não vi, Duquinha, vi juro para você que eu não vi. Nem vi ela, nem vela, né? Ah, rapaz... Olha, aqui.
3: Olá, bom dia, Luciano
0: bom
3: Barroso, Claudinho, Luiz, enfim, a todos. Então, prazer enorme estar participando do seu programa, né, que ouço
0: é
3: todas as manhãs, apesar de você não lembrar
0: de quê?
3: Né, que eu existo, né, mas eu existo sim.
0: Deixa eu te falar uma coisa, eu vou lembrar como se você não manda recado. É a primeira vez que você está mandando. Já tem quanto tempo? Ô, pessoal, me ajuda aí, ó. Vocês que estão ouvindo sempre o programa, vocês já ouviram falar nela? Não. Agora, ela disse que eu não lembro. Eu lembro em silêncio, porque eu guardo no meu coração. Hein? O que foi, Claudinho? O quê?
2: Você é romântico.
0: Que romântico, eu tô falando com ela, que eu lembro, mas eu não falo. É igual ela. Ela ouve, mas não fala. Aí eu tô aqui. Eu lembro, mas não falo.
3: Uma moça jovem, bonita, educada. Aqui no interior do Maranhão, na cidade de Jedoca, e curto, sim, o seu programa.
0: O nosso.
3: Gosto muito. Passando para deixar o meu abraço a todos, especialmente para os meus amores. Bom dia, bom dia, bom dia.
0: Bom dia. Você se lembra, Claudinha? Ô, gente, a Lucinha, isso aqui é uma mulher empoderada. Chegou aqui com aquele cafezinho maravilhoso. Lucinha, obrigado, viu? Você é espetacular. Lucinha, você se lembra daquele esquete de humor do Agildo Ribeiro? Ele e Bruna Lombardi, quando tinha aquele negócio. A Bruna Lombardi sempre foi bonita. Hoje é uma senhora maravilhosa, continua linda. Ele olhava e falava, a Bruna, é a Bruna. Então, eu acabei de receber aqui a mensagem da Bruna. Ah, Bruna.
2: Lima.
0: Ui, Bruna. Ai, ai, que é isso, gente? Ô, Éder João, bom dia. Hoje, sempre ligado ali, Moisés, Éder João, João Celeste, Ramos, Toninho Ramos, o Wanderson Ramos, a família Ramos, está na Ceilândia. Bom final de semana? Não, que é isso, é. Não é bom final de semana, não, Luciano. Presta atenção, lê direito. Neste final de semana, Gama e Capital irão lutar para seguirem na Série D, de dado. O Gama jogará no Bezerrão contra o Porto Velho de Rondônia. O Capital enfrentará o Nacional de Manaus. Parabéns pelo programa. Obrigado, meu querido Éder João. Muito obrigado. Ah, sabe a Josineta que falou que estava o maior frio, o pessoal na fila, ouvindo lá, gente?
2: O que é?
0: Trocando a identidade. Falar nisso, eu tenho que trocar a minha.
2: Eu também.
0: Você também, né? Eu tenho que trocar a minha para trazer essa mais moderna. Porque a identidade que eu tenho é da minha idade, é pré-histórica. Só para você ter uma ideia, quem assinou minha identidade foi o Dino da Silva Sauro. O dinossauro. Que é isso? Não, ela já é muito antiga, né, dona Marilu?
4: Bom dia, Luciano. Bom dia a todos os ouvintes. E que nessa quinta-feira

0: vou ouvir o Brasil Rural em Goiânia, no encontro da minha família. 10/11/12. Bom dia para todos os ouvintes do Brasil Rural. Rapaz, vai ficar aqui pertinho da gente em Goiânia. A Valéria falou, é a Bruna Lima. É ela mesma, a Bruna. Ah, aquela Bruna. Meu Deus do céu. Duquinho Vaqueiro falou, me põe no grupo aí. Como é que eu faço, hein? O Tony não tá aqui. Você sabe colocar no grupo? Eu vou tentar aqui, viu, Duquinho? Eu vou ver como é que eu faço aqui, tá? Ô, Divino, o que que foi, Divino?
1: Bom dia, galera do bem. Aqui é eu, Divino.
0: O Eder João pediu, o Jaider programou aqui e ele pediu hoje de São Paulo a Belém. Vamos trazer agora para você de São Paulo a Belém. Ô Divino, uma ótima manhã para você. Rio Negro e Solimões, às 5h56. Aí, Claudinho, vai, Claudinho. Aqui, ó, é assim, ó. Você ouve o Brasil Rural, lá vamos nós, aqui de São Paulo a Belém. Vem comigo no 61996741536. 61996741530.

0: menino? Bom dia, bom dia. Fala, meu querido José. Aqui,
1: bom dia, bom dia, locutor Luciano Barroso.
0: Bom dia, José.
1: Não estava falando esses dias que eu estava viajando, fui uma viagem no Grande Balsa, cheguei essa noite.
0: Que bom, José.
1: Ontem, meio-dia, quer dizer. Mas estamos aqui, Antônio, lhe comunicando aqui, seu amigo São Coneto Zé Caetano de Ribeiro Gonçalves, meu homem querido.
0: Obrigado.
1: Estou pedindo uma música com...
0: Quem? Com quem?
1: Pedro Bento e Zé da Estrada, se for possível. Se não der de passar hoje, passa amanhã.
0: É bom.
1: Pra todo mundo dessa rádio maravilhosa.
0: Vou falar com o Jaider,
1: e
0: tá?
1: E pra você também.
0: Vou falar com o Jaider, tá bom? Evandro Alves, bom dia, Luciano. Bom dia, Brasil Rural. Luciano, lagar, segundo a Bíblia, é amassar frutos. Evandro Alves, de Araripina, Pernambuco. De acordo com a Bíblia, tudo bem. Mas qual é a profissão hoje do lagar? Tem uma profissão. Rapaz, eu vou te falar.

0: Falar o negócio, vamos ver. Ô, deixa eu dar bom dia aqui. Cadê o Dagmar? Dagmar Faleiro, gente, aqui, ó. Ô, Dagmar, bom dia, Dagmar.
1: Bom dia, Luciano Barroso. Tamo por aqui. O Herbert tá feliz. Lá em casa é só alegria. Ô, doido, tá doido, doido. Bom dia.
0: Bom dia.
1: Pra todos os nossos ouvintes da Rádio Nacional e também da Rádio Boa Vista FM. Bom dia, jovem Luciano Barroso, aquele abraço.
0: Aquele abraço, Dagmar Faleiros, agora na Alto FM de Boa Vista. Rádio Cultura de Santa Cruz da Venerada, Marcel Souza é contigo. Rádio Iraquara, Bahia, Manuel Souza, bom dia. Gente, 6 horas em Brasília.
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0: Tô com saudade de tu, meu desejo. Tô com saudade do beijo do mel, do teu olhar carinhoso, do teu abraço gostoso, de passear no teu céu. É tão difícil ficar sem você. O teu amor é gostoso demais. Isso aí é de Dominguinhos, lembra? Né? Alcione foi que gravou, não foi? Tô com saudade de tu, meu desejo. Sorri quando a dor te torturar e a saudade atormentar e teus dias tristonhos vazios. Sorri quando tudo terminar, quando nada mais restar do teu sonho encantador. Sorri quando o sol perder a luz e sentires uma cruz nos teus ombros cansados, doridos. Sorri, vai mentindo a sua dor. E ao notar que tu sorris, todo mundo irá supor que és feliz. Ou seja, outro dia eu falei isso para Valéria. Esse poema aqui de Antério de Quental é espetacular. É de João de Barro, perdão. É de João de Barro. Ele é espetacular porque vai sorrindo pela vida. Tá dolorido, tá triste, tá magoado. Tá... Não, vai sorrir. O mundo respeita os guerreiros. Ah, os outros nem tanto. A Valéria já está sorrindo, já está brincando. Valéria, muitas vezes, na calada da noite, como diziam, né? Já há algum tempo, é daquele momento triste em que você deixa verter lágrimas de saudade, em que a solidão cada vez mais te machuca, é que você diz o seguinte: olha, eu sei que sou poeta e poeta é louco. Tem amor demais, tem de tudo um pouco. E é assim que eu vou, sozinho na noite. Vou te amando, desejando, enlouquecendo e vivendo. Porque eu sou poeta. Poeta é louco, tem amor demais, tem de tudo um pouco. Oh, saudade, meu Deus. 6:03, meu Brasil Rural. Bom dia, caminhoneiro. Bom dia, agricultura familiar. Bom dia, assentados. Bom dia, Brasil.

0: Massa, rapaz, isso canta, hein? Bruno e Marrone, pra você do Brasil Rural, são 6 horas e 6 minutos. E aí, vamos lá? Dia lindo pra você, tenho certeza que você vai brilhar. Vamos lá, hoje é seu dia. Oi, Face.
1: Bom dia, Lulu. Você tá doido, Lulu?
0: Eu tô.
1: Bora, cuida. Bora mexer o doce. Bom dia, Facebook, Parcá. Um abraço aí pro Utz lá nos Estados Unidos, Vagalominho, pai e filho, a vocês e da Rádio Zelins aí, os seus programadores. A Carminha, é nóis, cadê o cuscuzinho com cafezinho? Ao Dieguito Maradona, ao Jessinho Topógrafo, Sargento Hotel, Major Putijo aí. Todo mundo tá ligadinho, os amigos Amanhecer aí, seu Raimundo Pinto do Brejo aí, a todo mundo que tá, dona Dirce, dona Geralda aí. Um ótimo dia abençoado nas nossas vidas e um bom dia de A a Z para não esquecer de ninguém, né? Um bom dia na graça e paz de Deus. Toca uma boa para nós, eu, Oswaldir e Carlos Magrão, Querência Amada, se não for hoje, amanhã ou sábado aí, tá?
0: Tá bom.
1: Beleza? Na graça e paz de Deus, vamos que vamos mais um dia na dádiva de Deus. Beleza, meu brother?
0: Valeu.
1: Você tá doido, Lulu? Bora,
0: eu
1: bora.
0: Não.
1: Vou ler tomar meu Gardenal agora.
0: Rapaz, vai lá.
1: Tchau, obrigado.
0: Vai tomar seu Gardenal. Eu não consigo fazer o que ele faz, Claudinho. Você consegue?
2: Você tá doido.
0: É, fala, tenta aí.
2: Tá doido?
0: Aí, você consegue.
2: Você tá doido?
0: Aí. Eu não
2: consigo. Assim, é?
0: É, mas você tá doido.
2: É fácil.
0: Não, meu, sai errado. Você tá. Não. Falar de. Eu tô doido, eu tava olhando aqui de novo. Ô, Bruna, você não vai falar nada, não, Bruna? Hein, Bruninha? Nem na dica, Bruna Lima, hein? É a Bruna. Ui.
3: Bom dia, Luciano Barroso.
0: Bom dia, Júlio.
3: Alemão aqui de Três Corações, coladinho aqui na 242, entre Catolândia, Baianópolis e Barreira.
0: Isso.
3: Bom dia, Carminha. Parabéns, Boa Vista, Roraima. Bom dia. Bom dia pra Toninho também, rapaz, viu, aí de Boa Vista. Bom dia pra Giovana também, aí de Boa Vista, que é a filha de nossa amiga Carminha. Bom dia também pra Wesley, rapaz, de Boa Vista. Nildo, show. Sargento Araújo. Deixa eu mandar um bom dia também, rapaz, pro índio velho. Que tá lá pras bandas da Currutela da Cláudia, rapaz.
0: Que
3: aí
0: isso?
3: No Suriname. É o Vir Tomar. Bom dia, índio. Bom dia também para Dona Maria José, Dona Maria Aparecida, meu amigo José Alves e todos os amigos do Amanhecer, Dona Marcilei, seu Ambrolino, filhos e netos. Um minutinho, Luluzinho de Jesus.
0: Aí,
3: passou ligeiro, meu patrão.
0: Inoxidável, meu baianinho inoxidável. São 6 horas e 9 minutos. Bom dia, Luciano. Dino Costa. Ô, Dino. Aqui é o Dino Costa. Luciano, eu quero convidar todos os amigos, familiares. Para o encontro de família deste ano, será realizado nos dias 10, 11 e 12 de julho, entre Luiz Alves e São Miguel do Araguaia, na chácara do Tonhão. Vai ter faixa indicando o local. Nós já estamos à espera. Coloca aí, bota no Google aí, procura aí para mim. Nós já estamos sinalizando o local, já estamos à espera de todos lá no lugar. Desde já agradeço, contamos com a presença de cada um, muito obrigado. Isso é em Goiás. Quem está convidando é o Dino Costa. Ó, eu faço parte da família, né? Você também, né, Claudinho?
4: Pronto.
0: Será o que vai ter lá, hein, Claudinho? Hein? Eu fico na maior curiosidade. Atenção, familiares, o Dino Costa está convidando. Gente, vamos lá, gente, aproveitar, fazer igual o menino que está lá de São Paulo, filar a boia. Ô, meu querido Edgar!
5: Meu amigo Luciano Barroso, Edgar de Belém, Botafoguense, nome do cachorro quente que comeu, morreu.
0: O que houve?
5: Eu já falei ontem. Foi, falei?
0: Falei o quê?
5: O bolo da vovó, Abel e Caim. Aí vou mandar pro meu amigo Claudinho, lá de Campo Azul, Minas Gerais. Tá ouvindo nós lá, viu? O Enéas, Dona Marinha, minha namorada Mariana, José Alves Chupiguá, Delca, meu tripinho, Vagalão, Cabragai, Antonildo. O Garcia Isaías, Manelzinho, Manel Messias, é nós, a Caminha, a Divina Raquelzinha, Antônio Ribeiro, Antônio Pessoa, Francisco Estrela, Francisco Mendes, Francisco Céu Azul, Alemão Repolho, Rubens, o Saulo, o Natan, tá tudo aqui, a Lourdes Costa, as duas Teodoras, Zé Flamengo, Luiz Cláudio, fica com Deus, bom trabalho, fui.
0: Tá bom, valeu, Edgar, 6:10.
6: Bom dia, mais um bom dia mesmo, Luciano Barroso.
0: Bom dia, meu
6: você
0: querido.
6: Você tá bom,
0: senhor? Eu bom, senhor.
6: Abração aí pra Dona Marilu. Dona Marilu é uma pessoa muito especial, mas sou negro, um abração pra eles. E todo mundo do grupo sente abraçado.
0: Obrigado. Obrigado,
6: até nós. Vamos deixa a bola cair, não. Vamos pra frente.
0: E vamos feliz, vamos com aquele sorriso. Bom dia, Gabriel Neto. Bom dia, meu amigo Luciano Barroso, Brasil Rural, Rádio Paixão Nacional. Bom dia. Ótimo trabalho para todos os amigos, para você e para toda a equipe do Brasil Rural. E o Gabriel Neto diz, ó, tô bem. Ainda bem, né, Gabriel? Beleza. Bom dia, meu amigo Luciano. Tudo bem? Tudo. Vamos tomar um cafezinho? Olha... Manda um alô pro meu filho, capricha no alô aí, Carlessandro, capricha no alô. Alô! É Sula, da Cabeceira do Ageli. Obrigado, Sula, bom dia. Ô Claudinho, são 6 horas e 12 minutos no horário de Brasília. Você tá bem, Claudinho?
4: Tô bem.
0: Você tem certeza? É porque eu vou trazer aqui agora, você não sabe ainda o que é lagar, né? Tudo bem.
4: Não.
0: Ainda não. Termina dia 16 inscrições de gestores e coordenadores pedagógicos das escolas para a formação continuada 2026. Atenção, pessoal, dia 16, são 12 mil vagas, tá? Para você. Rapaz, você sabe quantas espécies de escorpião tem no Brasil? Tem ideia? Hein?
4: Não tenho nem ideia.
0: Porque eu conheço dois, aquele pretão e um
4: amarelo.
0: E um amarelão brabo. Ó, você tá acordou bem, né? Vamos comer. Aqui, ó. Eu vou botar o áudio agora do Tony Lopes. E ele é doido. Aqui, ó. Presta atenção.
7: Bom dia, Luciano Barroso.
0: Bom dia.
7: Tony Lopes de Centro Serra, Bahia. Luciano Barroso, eu acho que o meu agiota vai me levar pra festa. Porque ele disse assim: hoje você dança.
0: Você quer participar dessa festa? Eu não.
7: Luciano, o Bananinha tá aqui. Alô, tio Dudu, pessoal, bom dia.
0: Bom dia.
7: Tio Dudu, o senhor sabe qual é o nome do perfume que é usado pelo japonês?
0: Qual o nome?
7: Isso mesmo, qual é o nome do perfume do japonês?
0: E aí, Claudinho?
7: Até 3, 1, 2, 3.
0: Sabe, Claudinho?
4: Sei não.
0: Perfume do japonês?
4: Perfume do japonês.
0: É, peraí.
7: O nome do perfume do japonês é Inhakapura. Tchau, tchau, tchau, bom dia.
0: Ah, não, rapaz. Inhakapura, tá bom. 6h14. Ó, agora o mentiroso do Velho Juvenço, ó.
8: Alô, seu Luciano, bom dia, o Velho Juvenço, voltando lá pro seu Luciano, eu tô feliz. Eu tava tirando os peixões das tilápias do tanque, né, pra vender. Seu Luciano, rapaz, tinha uma tilápia que era tão grande que foi preciso usar uma reta escavadeira pra levantar ela.
0: Ah, não, pelo amor de Deus.
8: A bicha era tão grande, seu Luciano. Aí um rapaz aqui comprou o vizinho. E aí ele pegou a pele da tilápia e usou pra fazer a cobertura pra cobrir o carro dele, sabe? Pra botar de baixo. Eita, seu Luciano, sua fartura, tinha todos um bom dia. E eu tô por aqui na fazenda 2x0.
0: Não, pode parar com isso, pode parar com isso. Tilápia grande eu ganhei uma. O nego da Dona Marilu, mais de 2 quilos de tilápia. Eu assei 2 quilos, nunca tinha visto. Nunca tinha visto, desse peso não. Uma bicha grande. Não tô mentindo. Quem mente é o Juvenço, eu não. É, pode parar. Eu tô te falando, Dona Marilu, seu nego, me ajuda aí. Fala a verdade aqui da guarda tilápia aqui. Não tá acreditando, não?
9: Bom dia, Luciano.
0: Bom dia, Francisco.
9: Barroso, passando hoje parabenizar. Boa Vista, que tá fazendo 136 anos.
0: Canta, Claudinho.
9: Hoje, dia 9 de julho. É o Francisco aqui de cantar, parabenizar os boavistenses, os roraimenses.
0: Cadê, Claudinho?
9: E a todos.
0: Tá bom, parabéns. Eu vou cantar então. Parabéns pra você. Alô, né? Natan Rocha, bom dia, Natan. Ai, ai, meu Deus do céu. Olambê de Salê, bom dia. 5h15, 6h15, aliás. Bom dia, Luciano Barroso. Deus abençoe seu dia, a família. Tenha um ótimo dia. Obrigado, Luiz Cláudio. Olambê de Salê, aí sabe tudo. Ô, meu presidente, Luiz Brito, presidente da Associação Mista. Bom dia, presidente.
10: Bom dia, Luciano Barroso. Como é que tá, meu amigo? Tudo bem? Manda um alô pra casa, dona Júlia, os meninos, lá na Taquara. Mãe Tom, Judinha, Giliado, seu Deltim, tia Nazaré, o Gaúcho, Pelé, o Pescador, o Roxim. Alô, Roxim. Também em Flores de Goiás, o Dedezão, na Fazenda Larga, seu Marcel. Os produtores ali do Bela Vista 1, em Planaltina de Goiás. Os produtores do Policinema, aqui em Sobradinho. Alô, seu Geraldo, lá dos assentamentos José Wilke. E todos os produtores aqui da Associação Mista, Cooperativa Cooperar.
0: Certo.
10: Pode dar moda boa pra esse povo aí, Luciano. Já um comeu. Abraço.
0: Já comeu, presente. Valeu, muito obrigado. Dona Marilu, me ajuda aí, ó.
11: Luciano, sábado, nego pegou uma maior do que aquela.
0: É mesmo?
11: Nós nunca pesamos, mas eu acho que dá uns 2 quilos.
0: Aí, tá vendo? Tá vendo? Dona Marilu, é lá do Sítio das Flores. O Nilson Ota tá no Japão. Ele tá ouvindo a gente. Ele colocou aqui, ó. Ó o que você me arruma, Bananinha. Ó a confusão que você me arruma. Que ele falou, como é que é o nome do Inhacatura? O Nilson ó, tá dizendo, esse perfume eu não conheço. E ele tá lá no Japão, tá? Aí depois você vem com essa história de Inhacatura. 6h17. Bom dia, gente. Bom dia, Brasil.
12: Olá, muito bom dia, Luciano Barroso. E bom dia aos ouvintes do programa Brasil Rural. Aqui é Lourival, de Boa Vista, Roraima. Eu mando um bom dia aí para meu amigo aí que mandou o alô ainda agora, o alemão. E também para o nosso amigo aí do Brasil, Wilton Mar. E minha esposa já está aqui de pé. Mando um bom dia também para um grande amigo meu que tem aqui, o Assis, que mora aqui também em Boa Vista. Bom dia. Bom dia também para todos os ouvintes aqui do estado. Gostaria de ouvir com o Roberto Carlos, velho caminhoneiro. Bom dia para todos os caminhoneiros e caminhoneiras daqui do estado de Roraima, de todo o Brasil, e para também os pequenos agricultores e agricultoras daqui também do estado. Bom dia para todo o pessoal lá do estado do Maranhão. Aqui é Lourival, tá bom? Muito obrigado. Bom dia.
0: Bom dia.
12: Vou perguntar para meus filhos que moram lá na cidade de Nado, no Japão. Para ver com esse perfume também.
0: Pois é, vê aí que esse perfume. Conhece, Jardim, esse perfume? Jardim chegou aqui, o Bananinha disse que tem um perfume japonês. Inhacatura. Eu não conheço, não. Você conhece? Aí, ele fica me arrumando confusão. Ó. O outro já falou que vai pedir lá. Aqui, ó. Nilson Ota tá no Japão. Ele falou, não conheço esse perfume. Não conheço. O Lourival tá falando. O pessoal lá do Japão também não conhece. 6h19.
13: Bom dia, Luciano Barroso. Bom dia, Luciano Barroso. Agulha. Agulha. Agulha. Agulha. Coisa aqui, ó. 4 graus aqui no Paraná.
0: Eita!
13: Passa não, lá pro Rio. Vamos
0: que vamos daqui dele. Paz, eu, hein, pelo amor de Deus. Aqui, o Alex tá falando aqui, presta atenção nisso aqui, viu? Pra você, viu, Claudinho? É pra você. Alex, eu também sou um homem que não conto mentira. Eu peguei uma tilápia no Curumba, né? Deve ser Curumbá, né? Deve ser Curumbá. 2 quilos. Foi a foto dela. Ah, não. Ô Zayda, vamos fazer uma campanha aí pro SUS distribuir remedinho de graça, que esse povo tá doido. Ué. Não é possível.
14: Sabe que é
0: Inhacatura.
14: É só
0: tomar banho que acaba. Então tá. Ô Alex, essa sua tilápia também, Alex.

0: Tenha santa paciência. Rapaz, o Jaide programou. Agora você vai escolher. Você pode escolher. O Jaide tá aqui, tu vai escolher na frente dele. Dona da Verdade ou Vivendo Aqui no... ou Seca Verde. Dona da Verdade ou Seca Verde. Qual que você quer ouvir, Claudinho? Vai lá. Rapidinho.
1: Dona da Verdade.
0: Dona da Verdade, então é ele. É o Paraná chegando. Um arranjo realmente espetacular. Vem comigo, Brasil. No 61-99674-1536. Oh, meu Brasil gigante, rapaz. Aí não é mole não, hein? Paraná, canta, meu querido. Arrebenta, Paraná. 6:20, Brasil.

0: Fala a verdade, vai. Demais, hein? Ai, Paraná pra cantar, menino. São 6 horas e 25 minutos. Ô, Apolinário.
1: Bom dia, Luciano Arroio. Bom dia, programa Brasil Rural. Luciano, mais uma vez passando por aqui. Tchau, São Pedro Pessoal, todo aqui do Márcio Cavalcante, Teresina, Monte Alegre, Guilherme Ribeirão, Comunidade Geo 2, pessoal em Cavalcante, pessoal do Rão de Alma. Enfim, espera tudo que estiver ouvindo o programa Brasil Rural. Quero que você toque para nós, Luciano Maurício, com as irmãs pretas. Chorei de saudade. Para mim, eu vi oferecido para Nicanor na Fazenda Barra, aqui do Rão de Alma, Crado na Fazenda Barra, no município de Monte Alegre. Tino Marcineiro em Paraná, no Tocantins. Bom dia, Tino. E oferecido para Zelma, Dona Maria, na Fazenda Vagem Grande. E para tudo que estiver ouvindo o programa Brasil Rural, bom dia e o alô do Apolinário para todos os ouvintes. Bom dia, Luciano Marruz. Que Deus lhe trouxe com esse maravilhoso programa, Luciano.
0: Obrigado, Apolinário. Obrigado, meu querido. O Berrandeiro. Berrandeiro disse que o negócio lá tá pegando, rapaz. Nossa! Aqui.
2: Bom dia, Luciano Barroso. Bom?
0: É
2: Chico Berranteiro, meu amigo.
0: Fala, Berranteiro.
2: Estamos saindo aqui da Barra do Garça, com destino Araguari. Aproveita e roda aquela música aí. O trem de Araguari, o trem que vai para Araguari.
0: Ave Maria.
2: Ah, roda pra nós aí. Nós vamos aqui, torando chão lá dentro. Daqui pra depois da manhã, nós chegamos em Araguari. Tá longe. E o resto tudo de bom, oferecer pra todo mundo de azedo, zero assim, pra não esquecer de ninguém.
0: Certo.
2: Aí, pra minha esposa, tá lá em Piru do Rio.
0: Certo.
2: Vamos acordar, galera.
0: Ai,
2: e o resto tudo de bom. Tchau, obrigado.
0: Valeu, obrigado, meu querido.
3: Obrigado ótimo, por o retorno, seu Lindoval.
0: O que
3: aí
0: foi,
3: na grande Boa Vista, Roraima. Parabéns, Roraima.
0: Isso.
3: Bom dia também pra meu amigo Adalto, aqui na grande Itapiramutá, na Bahia.
0: Valeu, alemão inoxidável.
4: Manda alô pra minha mãe. Meu pai Natal, meu irmão daí, meu irmão nesse malinho, meu sobrinho Glazeto, meu sobrinho Renato, meu Teixeira, meu tio Pompom, pai Alberto da porta da igreja.
0: Isso, na porta da igreja?
4: Pai Luzinho da Fazelândia. Tô ouvindo aquele Neibolos da Lapa, com 30 reais de pilha. O programa, da Rádio Nacional de Brasília.
0: Obrigado, Natan. Muito obrigado, tá? Uma ótima manhã pra você, pra todos os amigos. Bom dia, Luciano Barroso. A música com Lourenço e Lorival, oferecendo o que é? O Lindoval. Lindoval, obrigado, Lindoval. Oferecendo pro Zé Flamengo, Valdivino, Eliane Feitosa, Sandra, Carminha, Juca, todo mundo. A turma lá do Maranhão, obrigado. O Wellington Brasil, obrigado, Wellington. Bom dia, família nacional. Obrigado. Este Brasil é demais, meu, arrebenta, é verdade, Wellington, muito obrigado, bom dia. Eu vou abraçar carinhosamente os brasileiros que estão fora do Brasil agora. Muito obrigado, você que está ouvindo em Portugal. Alô, Portugal, bom dia. Colômbia, Letícia, buenos dias. Guiana Francesa e Bélgica, bonjour. Nos Estados Unidos, Canadá, Inglaterra, Guiana Inglesa, good morning. Na Alemanha, moin. No Japão... Ô, Nilson, esse perfume aí você não conhece não, né? Você que está no Japão, hein, Nilson? Obrigado, pra você já é combauado, já tá de noite aí. Obrigado, gente, valeu. Uma ótima manhã, meu um pouquinho pra todo mundo ouvir esse bom dia, ó, que é bonito, ó. Que delícia. Bom dia. Ô, Claudinho, agora vai Seca Verde. Vai Seca Verde do Zezé de Camargo e Luciano, porque são 6h28. Segura, Zezé, esse é o Brasil Rural. Aê, beleza, agora sim. Felicidade, alegria na sua quinta-feira. Proteção geral. Vamos lá, Brasil!

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4: No Brasil Rural, o assunto agora é azeite. Caramba, eu adoro falar de azeite, porque eu amo azeite, principalmente aquele de boa qualidade. Eu já falei aqui no programa com respeito a outras marcas, mas hoje eu estou na linha com o Dr. André Guelzer, mestre de lagar da Estância das Oliveiras. Eu quero saber, primeiro, bom dia, Dr. André, seja bem-vindo.
5: Bom dia, muito obrigado pelo convite, bom dia a todos os ouvintes aí. Estou muito satisfeito de poder contribuir com esse assunto que a gente tanto ama, que é o azeite de oliva.
4: Me clareia um pouquinho mais o conhecimento, o que é um mestre de lagar?
5: Mestre de lagar é quem faz efetivamente os azeites, é como se fosse um enólogo que faz os vinhos. Então a gente é responsável desde a parte da estruturação da colheita, o ponto de maturação do fruto, até as boas práticas de fabricação e extração de azeite de oliva.
4: Perfeito.
5: E também a parte também da estocagem do produto, fazer blends, que são cortes entre variedades de oliva. Então é um trabalho bem interessante, que engloba todo o atendimento da fruta até a extração do azeite.
4: Uma produtora de Viamão, Rio Grande do Sul, não é? Recebeu os títulos de melhor azeite do Brasil e melhor, aqui eu quero que o senhor me ajude também, monovarietal. O que é isso?
5: Monovarietal é uma variedade só. Então, para explicar para os ouvintes, quando a gente trabalha com monovarietal, é uma variedade só que está dentro daquela garrafa de azeite de oliva. É como se esse que ganhou o melhor monovarietal do hemisfério, né, do sul, foi um monovarietal Frontoio. Frontoio é uma variedade italiana, muito famosa na região norte da Itália, né? Ela é plantada na região da Toscana. E a gente planta aqui no sul, no Rio Grande do Sul. E esse ano deu uma produção muito boa e um azeite de extraordinária qualidade. Super diferenciado. E a gente acabou ganhando esse prêmio com um monovarietal Frontoio. E o melhor do Brasil com um blend, que daí é um corte de quatro variedades, que eu fiz esse produto, que é um blend que se chama La Mama, que eu fiz em homenagem aos 80 anos da nossa mãe aqui, da matriarca da família.
4: Que beleza. E a gente compra o La Mama, já tem no mercado? Como é que faz?
5: Já tem no mercado, sim. A gente pode entrar diretamente no nosso Instagram da Estância, lá tem um link da bio ali, por ali vocês conseguem ter um contato direto com a gente. A gente despacha pro Brasil inteiro. E tem também algumas lojas especializadas, espalhadas em vários estados pelo Brasil, né, que vendem os nossos produtos. A gente não tem... O pessoal pergunta muito, quando é que eu vou ver os azeites da Estância das Oliveiras em redes, grandes redes, né, de supermercados ou coisa do tipo. A gente não tem tamanho para isso, né? Nossa produção aqui... Hoje a gente tem 30 hectares de área plantada com oliveiras aqui na fazenda. E a nossa produção ainda é pequena, ela não é uma produção muito grande. A gente fez esse ano, foi um recorde de safra pra gente, a gente conseguiu fazer ao redor de quase 20 mil litros de azeite.
4: Não, mas 20 mil litros de azeite é um tapa, não é? Principalmente de boa qualidade. De boa qualidade, então, já viu. É uma carga para um supermercado.
5: Exato. Então a gente não tem, a gente é como se fosse um produtor meio que artesanal, assim, pequeno ainda, né? E a ideia da família é continuar mantendo a qualidade do produto, e a qualidade está diretamente associada ao tamanho que tu tem. Quanto maior tu é, com mais tu planta a oliveira, menos atendimento para essa planta e cuidado tu vai gerar para ela. E acaba tu abrindo mão da qualidade, uma coisa que a gente não quer fazer.
4: Tá, então vamos lá. Eu quero experimentar. Eu já falei de outros azeites aqui. E eu tenho um lá em casa que eu comprei. Ele é maravilhoso, espetacular. É de São Paulo esse. E agora eu quero saber como é que eu vou adquirir esse aí no Sul. Me passa o endereço devagar. Vamos lá.
5: Tá, pode entrar no nosso Instagram, é arroba Estância das Oliveiras.
4: Arroba Estância das Oliveiras.
5: Estância das Oliveiras, exatamente. Ali tu pode acessar, ali tem um link da bio ali para conversar conosco e por ali tu já pode fazer a tua encomenda.
4: Ah, tá. Eu nem vou perguntar.
5: 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E por ali tem todas as informações, né, das premiações da estância, fala um pouco da história da família, quando que a gente começou a trabalhar com azeite de oliva aqui no Rio Grande do Sul, foi um dos pioneiros no Brasil ao plantio, fazem 24 anos que a gente começou a plantar.
4: Aqui está a Estância das Oliveiras, eu estou rápido aqui no gatilho, na Amazon,
5: Isso, tem. Esses são revendedores, não é diretamente nós. São pessoas que compram o nosso azeite e vende na Amazon, tem também no Mercado Livre. Mas aí tu consegue também ter produtos.
4: Eu vou até usar o sotaque gaúcho, mas aqui, ó, achei. Estância Azeite Olívia Extra, quem é esse aqui? Deixa eu ver que azeite é esse que eu achei aqui. Extra Virgem Arbequina.
5: Arbequina, isso é uma variedade espanhola que a gente planta aqui.
4: Nossa,
5: que é um azeite que tem por característica ser um pouco mais suave, né? Lembra que cada variedade de azeitona, ela dá perfis de azeites diferentes. A arbequina, ela já é uma variedade mais delicada, com picância e amargor presente, mas não tão acentuado, não tão forte. Tá? Geralmente o frutado dela lembra maçã verde, funcho, que a gente chama aqui de erva doce, camomila.
4: Ei, André.
5: Tem cheiro muitas vezes de banana, goiaba, é bem legal.
4: André, para. A boca tá um corgo aqui, virou um brejo. Tô com a boca cheia d'água aqui, André. Que isso?
5: Tô tentando explicar todas as nuances aí, mas é muito legal isso aí.
4: Não, mas é legal pra caramba. Excelente. Gente, isso deve ser uma beleza. Aqui tem um outro exclusivo em cerâmica.
5: Blend exclusivo. Esse é um corte, um blend também que eu faço com arbequina, arbozana e coronete. É incrível esse azeite.
4: Não, pode falar à vontade. Eu parei aquela hora porque eu estava quase afogando aqui.
5: nesse caso dos blends, que é o que eu comentei, esse blend exclusivo que o senhor citou agora, o La Mama, que ganhou agora como melhor azeite do Brasil, eles são um corte de duas ou mais variedades, tá? Quando a gente faz esses blends, é para quê? É para aumentar a complexidade do azeite. A gente tenta equilibrar ele com algumas variedades, para que ele tenha picância, amargor de média ou alta intensidade, um frutado que possa ser uma mistura entre frutado verde e frutado maduro. O que é o frutado verde e frutado maduro para quem está nos ouvindo? Geralmente, frutado verde lembra no azeite de oliva, quando tu cheira ele, grama recém-cortada, tá? A gente tem pimentão verde, a gente tem couve, a gente tem folha de tomate, manjericão, alecrim, que são geralmente frutados mais herbáceos, tá? Lembra como se fosse ervas, tá? Tá ali no meio de uma horta colhendo as ervas ali. E a gente tem também o frutado maduro, que daí é o que eu comentei anteriormente do arbequina, que, por exemplo, pode vir um cheiro de goiaba, banana, maçã verde, maçã vermelha, melão. Então, isso são nuances que cada variedade vai dar. Se a gente pensar no caso dos vinhos, por exemplo, que a gente tem mais familiaridade, a gente tem vinhos lá como Pinot Noir, como Merlot, como Syrah, que são vinhos mais delicados, mais suaves, né? E tu tem outras castas, né, variedades de vinho, como Taná, como Malbec, que são muito intensos. A mesma coisa acontece com azeite de oliva. A gente tem variedades que são menos intensas, que são mais delicadas, como o caso da Arbequina, da Arbozana, da Galega, tá? E a gente tem variedades mais fortes, como o caso da Picual, da própria Coroneique, da Coratina, da Frontoio, que foi essa que ganhou como melhor monovarietal do Hemisfério Sul, agora nessa última premiação. E cada uma dessas variedades vai ter nuances diferentes, características diferentes de intensidade e de frutados. Maravilha. Sendo ele maduro ou verde, como eu expliquei anteriormente. Então, gente, é um mundo muito lindo de ver. Às vezes, a gente vai se apaixonando por ele.
4: Eu coloquei assim, só coloquei o nome lá da estância, né? Coloquei lá, como é que é o nome? Ah, meu Deus, me ajuda aí. A Estância das Oliveiras. Coloquei no Google, Estância das Oliveiras, apareceu. 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Aqui tem um negocinho aqui dentro que eu não sei. Isso é coisa de chique, deve ser coisa para rico. Eu, azeite é coisa para rico. Mas que é legal é, vá lá, Estância, e você vai encontrar o azeite que você precisa. Agora, não vá esculhambar seu azeite. Pega ele num momento especial, não é? André Glouzer, te agradeço demais pela participação aqui, tá bom, mestre?
5: O maior prazer, e conta conosco aqui. Quando quiserem falar mais sobre azeite de oliva, a gente está à disposição.
4: Tá bom, obrigado, parabéns pelo prêmio, hein, toda a família.
5: Muito obrigado, eu que agradeço. É muito importante a gente estar...

0: representando o Brasil nesses campeonatos internacionais, e esse, no caso, foi na Itália. E a gente está muito, muito satisfeito com todos os resultados que a gente está trazendo aqui para o Rio Grande do Sul e para o Brasil.
1: Aqui tem... Quem foi o fundador da instância, hein? Agora fiquei curioso.
0: Meu pai.
1: Seu pai?
0: O meu pai. Chama Lucídio Morse Wilzer, o nome dele.
1: Ah.
0: O Lucídio, ele começou... Ele foi um dos primeiros a plantar olivas no Brasil.
1: Oh, que
0: há
1: coisa.
0: 24 anos atrás.
1: Que interessante.
0: Foi e o nosso projeto aqui, ele começou com o intuito de fazer azeite para a família. Não era, não teve nunca a ideia de fazer, de virar um negócio e começar a comercializar azeite. Então a gente começou com uma área de 1,5 hectare plantada com oliveiras. E aí aos poucos, já fazem uns 16, 17 anos atrás, a gente teve a nossa primeira produção, que deu 2 litros de azeite. A família ficou maravilhada com aqueles 2 litros. E a partir dali, devagarinho, a gente foi aumentando a produção, até que em 2019 a gente teve uma grande produção, que a gente fez 1.400 litros na época de azeite. E aí a família não ia conseguir consumir esses 1.400 litros, imagina, não ia ter braço para consumir isso em um ano. E aí a gente começou a lançar, então, efetivamente a marca. E além de vender para família, para primos, né, amigos, tios e tias, aí que na época a safra era vendida só em família, a gente começou então a vender efetivamente esse produto em 2019.
1: Perfeito.
0: Né, para o público em geral. E a partir disso a gente foi profissionalizando, aumentando devagarinho as produções. E a marca foi... Começamos a participar de alguns campeonatos internacionais para aferir a qualidade do azeite que a gente estava fazendo aqui. E hoje a gente já é a marca mais premiada do Brasil, a terceira marca mais premiada do mundo.
1: Ah, maravilha. André, obrigado.
0: É incrível, uma trajetória muito bonita.
1: Fico feliz da vida em ter conversado contigo, tá bom? Uma ótima manhã.
0: Nada, um grande abraço, uma boa semana a todos.
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1: E nós estamos fazendo festa, são 6h46. Uma ótima manhã para você. Cantos parabéns. Maria Arandi do Povoado Mercedes, Novo Horizonte, Bahia. Bom dia, Luciano. Bom dia, Claudinho. Tudo bom? Quero dizer que estou na escuta do programa. Mando um alô aqui para todos os amigos e amigas de A a Z. Cante os parabéns para Cleonice Santos de Uruará, Pará, que está aniversariando hoje. Desejo tudo de bom para ela. Que essa data se repita. Canta, Claudinho. Claudinho, canta. Isso. Aí. Ataque. 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Beleza. Ô, grande Edmundo. Bom dia, Maria Arandi. Obrigado, querida. Edmundo, bom dia. Bom dia.
3: Barroso, meu amigo. Bom dia. Aquele abraço todo especial pro nosso amigo alemão que acabou de falar aí na 242.
1: Isso.
3: Tive em Luiz Eduardo Magalhães aí no ano passado, fazendo lavoura, puxando soja aí, pro Grupo Fontana. E muito, muito, muito boa aí essa cidade, Luiz Eduardo Magalhães, uma cidade exemplo pra Bahia e pro resto do Brasil aí. Aquele abraço pro alemão, para todos os parceiros que estão na rodada.

0: Carolina, em busca de mais um Pix aí. Aquele abraço para você, Luciano Barroso, e para todos, querido, os parceiros, irmãos caminhoneiros do Brasil aí. E se puder, toca pra gente aí a loira do carro branco, eu vou oferecer pra minha patroa lá. Aquele abraço, Luciano Barroso, Rádio Nacional de Brasília, e pra você, aquele abraço todo especial, tudo de bom.
1: Grande Edmundo! Valeu, Edmundo, obrigado aí pela sua participação. A Carminha tá mandando abraço aqui pra todo mundo, mandou foto pra tudo quanto é lado, falou que o berranteiro, quando toca berrante, é um espetáculo, e é mesmo. Nossa Senhora. Edileuza tá no Piauí, tá dizendo bom dia, obrigado, Edileuza, uma ótima manhã. Ô, Carminha falou um negócio aqui, cadê? Vamos ver se eu acho, tá difícil. Ô, eu não sei qual mais. Ah, ela já trocou a identidade.
2: Lulu, oi. Você tem que incentivar as pessoas, porque quem tem a RG, a velha, né? Ah. Aí fica ruim até pra gente trabalhar.
1: É, a minha eu tenho que trocar também. O JFL, eu não sei, o 93, você sabe onde é, Claudio? 93, obrigado, bom dia, meu amigo Luciano, bom dia. JFL, obrigado aí pelo carinho. Ô, gente, vamos lá, hoje é quinta, deixa eu anotar aqui, porque na hora que começa... Ó, a brincadeira é o seguinte, é um, música um ou número dois, tá? Teve gente ontem que demorou, mas é porque senão eu não tava dando conta mais de atender todo mundo na hora... Tá valendo a brincadeira, vamos lá. Qual é a música primeira de hoje? Vamos ver. Qual é a número 1 de novo? Prepara aí, Claudinho. Prepara aí. Prepare o seu coração para as coisas que eu vou contar. Eu venho lá do sertão. Oh, rapaz, se eu soubesse cantar seria tão bom, hein? Fala a verdade. Eu venho lá do sertão. E aí? 61996741536. Aí a pessoa demora. Aí depois fala o seguinte, ah, mas não mandou aqui, eu não consegui participar. Gente, tá na hora. Tá, tô aguardando aqui, ó, pra mandar aqui a número 1. 93 é Pará, segundo a Maria Erandi. Obrigado, Maria Erandi, você é maravilhosa. E aí, vai, Claudinho. Então, vamos começar aqui, deixa eu ver. Luiz Cláudio, Lambê de Salê. Ele botou só o cara rezando aqui, o Ademiro Belo, só mandou, ele tá no trator, aí tirou uma foto aqui, a coisa mais linda, o dia amanhecendo, e ele já tá agarrado lá no trator. Eu, gente, vocês não vão pedir música, não? Se não for, eu vou, ó, tô falando aqui pra nossa brincadeira, pra disputa de hoje. Vamos ver quem vai ser a número 1 ou a número 2. Ontem o Joaquim ganhou. Vamos ver quem é que vai ganhar hoje. Obrigado. Maria Aparecida, Escolta de Vagalumes. É a primeira. Maria Aparecida, Escolta de Vagalumes. Vai lá. Aparecida. Essa é a número 1 de hoje. A número 2 é disparada com Jair Rodrigues.
3: Olha!
1: Então, Escolta de Vagalumes. Rick Renner. A número 2 é Joiango, peraí. Essa é a número 2. Disparada, Jair Rodrigues. Ai, rapaz.
4: Prepare o seu coração.
1: Ave Maria.
4: As coisas que eu vou contar.
1: E aí, gente? Um ou dois? Tá? Um ou dois? Aí vocês vão botar aqui, um ou dois. Número 1, Escolta de Vagalumes. Número 2, Disparada com Jair Rodrigues. O Ederjão tá aqui, deixa eu ver quem que é aqui, né, Ederjão? Hoje travou meu computador. Deixa eu te falar uma coisa, abençoado, não liga não. Alguém ligou? Eu não tenho como atender, eu tô aqui no computador, travou meu computador. Ah, caramba, vamos lá, destrava, não destravou, caramba, mas vai dar certo, gente. Ó, a número 1 é Escolta de Vagalumes, a número 2 é Disparada, você vai votar 1 ou 2, bota, 1 ou 2, vamos lá. Edileuza apagou a mensagem, tinha mandado bom dia. Podemos começar, Claudinha, aí, posso começar? Posso, Claudinho, começar? Pode. Bora, moço. Mas se você não falar, eu não tenho como fazer, Claudinho.
5: Com certeza.
1: Com certeza o quê?
5: Pode começar.
1: Ah, então tá. Agora eu começo. Agora você deixou, eu começo. Hélio Xavier é a número 1. Número 1 para o Hélio Xavier. Ai, meu Deus do céu. Eita, destravou aqui, Claudinho. Agora virou uma bagunça aqui, virou um negócio de doido aqui.

Calma, gente. Calma, gente. Eu só atendi o Hélio Xavier até agora. Vamos lá. Hélio Xavier. Sebastião Malta é a número 1, escolta de Vagalumes. Luiz Cláudio, o Lambert de Salê, é Jair Rodrigues, é a número 2. Lá vamos nós. É João e Eva, número 2. Obrigado, João, Jair Rodrigues. Geraldo Neto é a número 2. Disparada, tá na frente. Dona Marilu, a escolta de Vagalumes, empatou, Dona Marilu. Pedro Ribeiro é a número 2. Claudinho, vai olhando o tempo aí, Claudinho. Número 1 para quem? Para Polinário. Número 2 para Klinger e Rosária. Número 2, escolta. Número 1 para Luciana Espíndola. 1 ou 2, gente? Denilson é número 2, tá na frente por um voto. Número 2 para Sandra. Obrigado, Sandra, bom dia. Evandro Alves é a número 1, escolta de Vagalumes. Valeu, grande Evandro. Raimundo Francisco é a número 1, escolta de Vagalumes, empatou geral. O Cleiton Rocha é escolta de Vagalumes, na frente escolta de Vagalumes. Opa, o Kleber votou na número 2, empatou geral de novo. Tá empatada a bagaça. A Jandiro, bom dia, Jandiro. Desempatou, é a número 2, obrigado Jandiro, obrigado. Deixa eu ver quem mais aqui, depois do Jandiro, quem é? Raimundo, número 1, obrigado Raimundo, obrigado Raimundo, uma ótima manhã pra você. Wesley é a número 2, tá por um voto. Número 2 pra Rádio, a Rádio Cidade, obrigado pessoal da Rádio Cidade. Wellington Brasil é a número 1, vai empatar de novo, tá por um voto de diferença. Adriano Pereira é a número 2, Jair Rodrigues tá na frente, obrigado. Número 1 para o Vitor Castro. Fala aí, engenheiro. Bom dia, Vitor. Bom dia. José Mário é a número 1. Empatou de novo. O Aldo é a número 2. Desempatou para Jair Rodrigues. A consolação é a

De olho no tempo aí. João Batista, número 1. Quando você falar, chega, chega. Número 1 para Rio Mar. Vixe, número 1 para Rio Mar. Número 2 para Paula de Melo. Número 2 para Paulo de Melo. Jerônimo Santos está na número 2. Menina bagaceira, tá grande. Número 1 para o Gabriel Neto. Valeu, Gabriel. Bom dia, Sandra. Número 1 para Sandra. Obrigado, Sandra. Valeu, bom dia para você também. Bom dia, Jean Crisler. Número 1. Ih, rapaz. Agora não acabou, não. Pera aí, Arlete é a número 1. Arlete é a número 1. O Gessil Topógrafo é a número 2. Tá empatado, como é que eu faço? Tá empatado. Porra da... Pera aí, não. Ó, o Amor do Vitor votou na número 1. O Rudival votou na número 2. Ah, não vai dar, não. Gessil Topógrafo já... Ó, deixa eu ver aqui. Antônio Nunes. Vagalume é a número 2. Bruninha, número 1. Tá empatando geral, gente. Próximo, peraí. Próximo voto, defina. Número 1 ou número 2? O próximo voto. Defina. Número 1 ou número 2? Vai aí. Próximo voto, defina. Vamos lá. Tô esperando. Não, Vitor, não vem com essa, não. Vitor tá tentando me passar a perna aqui. Não vai, não, Vitor. Não, senhor, Vitor. Deixa de ser engraçadinho. Ó, próximo voto aí, define, gente. Tá empatado, então não vou rodar nenhuma das duas. Aí o que que eu faço? Bora, gente. Vambora, gente. Ô, Vitor, você não vale. Não vem com essa, não, vale. Não, o Vitinho. Ele tá botando até os gambá dele pra votar. Não, o cachorro também não. Não vale, não. Não vem com essa, não. 61, ah, empatou. Eu vou rodar as duas amanhã, então, ué. Não, o que é que eu faço? Como é que eu faço aqui? Hein? Opa! Alô, Claudete do setor Pessoa, venceu! Escolta de vagalumes! Ai, eu não acredito, rapaz. A dona Carla botou na 2. Empatou de novo. Wesley botou na 2. Ah, cara, ó. O Rosário Cris 222, agora não adianta mais, gente. Pai, ó. A pessoa NTP 91 votou de Escolta de Vagalume, tá bom.

0: grande vencedora de hoje, tá? Escolta de Vagalumes. Ei, Claudinho, rede, meu amigo, bora lá, 7 horas.
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5: Brasil Rural. 7:02, a partir de agora você vai falar seu nome, de onde você está falando e a música que você quer ouvir. É assim que funciona. Vamos lá no Brasil Rural? Claudinho, e o Jaide escolheu o que hoje pra nós, hein?
6: Peito, inimigo do peito. Quem Alan é? Alan e Aladim.
5: Então vamos lá. Essa é a primeira de hoje, é do Jaide, inimigo do peito, Alan e Aladim. Segura 7:02, meu Brasil Rural. O telefone é 61 99674 1536. Opa!

0: Bom dia, Luciano Barrosel, Raimundo do Setoral. Eu gostaria de ouvir a música Garçom, com o Reginaldo Ross. Bom dia, feliz quinta-feira a todos nós.
1: 7h05, Raimundão.

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1: Ô Luciano, bom dia. Por aqui Cleiton Rocha. A minha de hoje é Meu País com José de Camargo e Luciano.
2: 7-9. Esse é o Brasil Rural.

0: Bom dia, Luciana. Querem ler Estimada Nova? Piauí, quero ouvir a música de Daniel, Meu Reino Encantado.
1: 7h13. Esse é o Brasil Rural.
2: Acabou.
1: Você está falando aí, eu estou te ouvindo aqui.
2: É porque
1: não só põe a música aí, vai. Foi, Claudinho.
2: Foi, Luciano.
1: Tá. E aí, agora o que eu faço? Me
2: agora
1: ajuda.
2: Eu faço assim, ó.
1: Ah, tá. Agora sim. Tá. Peraí. Só um minutinho. Vamos fazer o seguinte: me conta fora do ar.

0: Bahia, meu Brasil rural.
1: Davi, Monte Carmelo, município de Monte Carmelo, Minas Gerais.
0: Fala aí, meu querido.
1: Cascatinha, Inhana, se puder me atender.
0: Agora.
1: Oferecer para todos do grupo Amigo do Amanhecer, a todos os caminhoneiros, a todo o pessoal que tem um bom gosto de estar assistindo a Rádio Nacional de Brasília com o Luciano Barroso.
0: Obrigado.
1: É nóis.
0: Obrigado, Juscelino. Obrigado, Arnete. Obrigado, Alzia. Obrigado, Carminha, Raimundo, Lindoval. Até amanhã, meu Brasil Rural. Valeu, Claudinho.
2: Valeu.

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3: Olá, bom dia. Agora são 7:30 da manhã. Um ótimo dia para você, sintonizado na Rádio Nacional em Brasília, São Paulo, Rio de Janeiro, Amazônia, Alto Solimões, São Luís, Recife. Para você que nos acompanha em todo o Brasil, junto às emissoras parceiras da nossa Rede Nacional de Comunicação Pública. E também pelo Instagram, hein? Segue a gente por lá, não esquece. É o @ Rádio Nacional Notícias. Também para você que nos acompanha sempre em todo o Brasil. Eu sou Dilson Santa Fé. Hoje é quinta-feira, 9 de julho de 2026. Vamos aos destaques do dia. Estados Unidos voltam a atacar o Irã, que revida bombardeando Catar, Bahrein e Kuwait. E mais.
4: Comissão da Câmara aprova fim da aposentadoria compulsória como punição para juízes.
5: Justiça do Rio de Janeiro decide manter prisão do ex-prefeito de Belfor Roxo.
6: Justiça do Pará anula a sentença favorável à empresa acusada de comercializar mais de uma tonelada de ouro ilegal.
7: Ministério Público de São Paulo denuncia 4 pessoas por envolvimento na morte de uma jovem durante prática de esporte radical no interior do estado.
3: Tudo isso e muito mais aqui no Repórter Nacional, que é produzido pela equipe de rádio jornalismo da EBC.
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3: Antes de darmos início ao nosso noticiário, um aviso: diante do período de defesa eleitoral iniciado em 4 de julho, nossos jornais seguirão as recomendações do Tribunal Superior Eleitoral e da Secretaria de Comunicação Social da Presidência da República. Não serão veiculados conteúdos que possam configurar promoção de programas governamentais, divulgação de realizações da administração pública ou a valorização institucional de órgãos e entidades federais que possam caracterizar publicidade institucional. A medida se faz necessária para garantir o cumprimento das normas que regulamentam a comunicação de órgãos e demais instituições públicas. O período do defesa eleitoral irá até 25 de outubro. E a gente já começa o bloco de notícias indo direto aos estúdios da Rádio França Internacional em Paris. Os Estados Unidos voltam a atacar o Irã, que revidou atacando alvos americanos no Oriente Médio. A Daniela Franco conversa com a gente agora, traz as últimas informações sobre um conflito. Primeiro, bom dia para você, Dani. Ataques continuaram na madrugada de hoje?
8: Olá, Gilson. Bom dia para você, bom dia aos ouvintes. É isso mesmo, Gilson. Os Estados Unidos voltaram a atacar o Irã pela segunda madrugada aí consecutiva na tentativa de desbloquear o Estreito de Hormuz, que segue sob o controle de Teherã. Segundo o Comando Central das Forças Armadas Americanas, 90 alvos iranianos foram visados, entre eles sistemas de defesa antiaérea, equipamentos de vigilância costeira, depósitos de mísseis e drones e infraestruturas logísticas militares. O Ministério Iraniano da Saúde indicou que os ataques americanos desses últimos dois dias deixaram 14 mortos e 78 feridos. Em retaliação, o exército do Irã confirmou ter atacado também alvos de aliados dos Estados Unidos no Golfo, mirando em um sistema de interceptação de mísseis no Kuwait, em um sistema de alerta no Catar e em reservatórios de combustível no Bahrein. A Guarda Revolucionária do Irã, o exército ideológico do país, também acusa hoje os Estados Unidos de tentarem ofuscar o funeral do guia supremo Ali Khamenei, morto em 28 de fevereiro por ataques israelo-americanos. Duas pontes que ligam Teherã a Mashhad, no norte do Irã, onde o Ayatolá vai ser enterrado hoje, foram atingidas por bombardeios americanos e os trajetos ferroviários tiveram de ser suspensos no local. No entanto, a programação foi mantida e o caixão com os restos mortais de Ali Khamenei chegou a Mashhad, que é a cidade natal dele. Após seis dias de cerimônias fúnebres, ele será finalmente enterrado no maior santuário xiita do Irã, onde milhões de pessoas já marcam presença. Ao vivo da Rádio França Internacional em Paris, Daniela Franco, para o Repórter Nacional.
3: Ok, Daniela, muito obrigado pelas suas informações. Bom dia e bom trabalho para toda a equipe da Rádio França Internacional. E a CCJ da Câmara aprovou a PEC que acaba com a aposentadoria compulsória para juízes como forma

0: de punição. Quem explica para a gente é Renato Ribeiro, que está aqui no estúdio. E aí, Renato, bom dia.
1: Muito bom dia, Dilson. A PEC abre espaço para demissão, mas ela só vai valer após o trânsito em julgado, isto é, quando não houver mais chance de recorrer da decisão final da justiça. Durante o processo, o magistrado ficará afastado das funções e recebendo salário proporcional até o julgamento definitivo. Pela proposta, Dilson, cabe aos tribunais ou ao Conselho Nacional de Justiça decidir pelo afastamento. E a suspensão poderá ser de até 90 dias e o período de disponibilidade de até 2 anos. Se o caso for arquivado ou considerado improcedente pela Justiça, o magistrado volta ao cargo. E ele também recebe de volta a diferença dos salários e tem o tempo de serviço totalmente contabilizado. Agora, a proposta de emenda à Constituição vai passar por uma comissão especial antes de seguir para o plenário. E essa PEC, Dilson, segue o mesmo entendimento do Supremo Tribunal Federal, que já havia derrubado a aposentadoria compulsória como forma de punição. Dilson.
0: Ok, Renato, muito obrigado pelas informações. O presidente do Supremo Tribunal Federal, Edson Fachin, afirmou que a justiça estará atenta para que o crime organizado não se infiltre nas eleições de 2026. E o repórter Pedro Lacerda tem mais detalhes sobre a declaração do magistrado.
2: A declaração foi feita após Fachin ser questionado durante a instalação de 3 novas varas especializadas em lavagem de dinheiro em São Paulo sobre uma possível intervenção americana no Brasil após os Estados Unidos classificarem o Comando Vermelho e o Primeiro Comando da Capital, o PCC, como grupos terroristas. Fachin defendeu a soberania brasileira e destacou que o combate ao crime organizado no Brasil seguirá de forma independente das ações adotadas pelo governo americano.
3: O Brasil é um estado soberano e a soberania se exerce com firmeza e serenidade. E nós temos certeza de que isto há de prevalecer.
2: O ministro lembrou que o país tem mecanismos próprios de combate ao crime e citou a lei antifacção recentemente sancionada, que já prevê punições mais severas que a legislação antiterrorismo. Fachin também descartou qualquer relação entre a decisão norte-americana e a criação das novas varas. Ele afirmou que a medida exige planejamento e já estava em estudo há algum tempo.
3: Não se instalam 3 varas de combate ao crime organizado num período de tempo curto, isso requer um planejamento.
2: Segundo o presidente do STF, o combate à violência política é uma das principais preocupações da Justiça Eleitoral para este ano. Fachin disse que todo o sistema de justiça estará mobilizado para evitar a cooptação de candidatos e a extorsão do consentimento do eleitor. Ele também citou as bets como uma preocupação crescente, destacando que as apostas ilegais são usadas para lavagem de dinheiro. Da Rádio Nacional em Brasília, Pedro Lacerda.
0: E agora vamos ao Rio de Janeiro. Após audiência de custódia, a justiça decidiu manter a prisão do ex-prefeito de Belfor Roxo, Márcio Canella. Cristiane Ribeiro está com a gente e traz detalhes dessa informação. Olá, Cris, bom dia, seja bem-vinda.
4: Bom dia, Dilson. Bom dia aos nossos ouvintes. É, Dilson, o ex-prefeito de Belfor Roxo, Márcio Canella, vai continuar preso. A decisão é da Justiça aqui do Rio de Janeiro. Ele foi detido na terça-feira pela Polícia Federal na sexta fase da Operação Unha e Carne. A ação visava desarticular uma organização criminosa suspeita de utilizar uma rede de postos de combustíveis no Grande Rio como forma de lavagem de dinheiro, com participação de agentes públicos. Agora, após a audiência de custódia, o político vai ficar à disposição da Justiça Federal. Canella já foi transferido para a cadeia pública Pedrolino Verlin de Oliveira, conhecido como Bangu 8, na zona oeste do Rio. Ele era prefeito de Belfor Roxo, na Baixada Fluminense, e deixou o cargo para concorrer a uma vaga ao Senado pelo partido União Brasil. O ex-prefeito foi preso em casa, em um condomínio de luxo na Barra da Tijuca, após os agentes federais encontrarem no carro do investigado um fuzil considerado arma de guerra de uso restrito. Na casa dele foram localizadas ainda outras armas, munições e relógios de luxo. Além do político, o ex-secretário de Polícia Civil do Rio, delegado Marcos Amin, também foi alvo dessa operação. Contra ele foi executado um mandado de busca e apreensão, expedido pelo ministro Alexandre de Moraes, do STF. o relatório de

0: inteligência do Conselho de Controle de Atividades Financeiras, o COAF, enviado à PF, indicou que o esquema do grupo criminoso teria movimentado mais de 7 bilhões e 600 milhões de reais nos últimos 6 anos. Volto com você, Dilson.
1: Ok, muito obrigado, Cris, pelas informações. A Justiça Federal do Pará anulou a sentença a favor de uma empresa acusada de comercializar mais de 1 tonelada de ouro ilegal. Segundo o Ministério Público Federal, a decisão aconteceu sem que a acusação tivesse pleno acesso aos documentos do processo. Os detalhes a gente fica sabendo agora com Gabriel Correia, que está na linha. Vamos lá, Gabriel, bom dia.
2: Olá, Dilson. Bom dia para você e bom dia para os ouvintes. Dilson, a distribuidora de valores imobiliários FD Gold é acusada de adquirir e comercializar mais de 1.300 quilos de ouro de origem ilegal extraídos dos municípios de Itaiatuba, Jacareacanga e Novo Progresso, no sudoeste do Pará. Estudos da Universidade Federal de Minas Gerais e dados do Sistema de Detecção de Desmatamento em Tempo Real mostraram que as permissões para extração do ouro declaradas pela empresa eram, na verdade, áreas de floresta intacta. Segundo o Ministério Público Federal, isso caracteriza o chamado esquentamento chapado de ouro, ou seja, o minério extraído ilegalmente, muitas vezes de terras indígenas ou de unidades de conservação, ganha uma aparência de legalidade por meio de notas fiscais falsas, Dilson.
1: Mas, Gabriel, a empresa não havia sido considerada inocente, esse julgamento foi anulado, é isso? Explica pra gente.
2: Exatamente, Dilson. A ação original ela é de 2021, quando o Ministério Público Federal tentou suspender as atividades da empresa na região, além de obrigar a indenização e compensação por danos socioambientais e morais coletivos, em valores superiores a 3,2 bilhões de reais. Mas a contestação feita pela FD Gold teria sido inserida no sistema com sigilo, ou seja, teria impedido o acesso pela Procuradoria. Em 2024, o MPF recorreu da sentença que inocentou a empresa, alegando ter sido induzido ao erro pelo vício no processo. Agora, com a decisão unânime, divulgada nesta quarta-feira, o processo volta para a primeira instância na Justiça Federal do Pará. A gente ainda não conseguiu contato com a empresa distribuidora de valores imobiliários FD Gold. Dilson, o Ministério Público Federal também recorreu para que fossem parcialmente anulados os processos contra outras 2 empresas em casos semelhantes. Segue no estúdio.
1: Ok, Gabriel, obrigado pelas informações. Bom dia. 4 pessoas foram denunciadas pelo Ministério Público de São Paulo por envolvimento na morte da jovem, que foi arremessada de uma ponte sem corda durante a prática de rope jumping em Limeira, interior paulista. O caso aconteceu em 13 de junho. Sara Kines conta os detalhes.
3: Segundo a denúncia do Ministério Público, 3 homens podem responder por homicídio com dolo eventual, qualificado por motivo torpe e por recurso que impossibilitou a defesa da vítima. A 4ª pessoa, uma mulher, foi denunciada por omissão imprópria pela prática desse mesmo crime, ao ser responsável por garantir a segurança dos participantes. Além disso, ela também é acusada de fraude processual, por ter tentado excluir provas importantes para a investigação. O caso aconteceu no último dia 13 de junho, em um viaduto ferroviário desativado, conhecido como Ponte do Esqueleto, na divisa entre os municípios de Limeira e Cordeirópolis, de onde os acusados lançaram Maria Eduarda Rodrigues, de 21 anos, sem a corda de segurança conectada ao corpo. A jovem caiu de uma altura de cerca de 30 metros e morreu em decorrência de politraumatismo. De acordo com a investigação, os acusados realizavam saltos de rope jumping para cerca de 80 a 100 participantes por dia, sem estrutura formal nem protocolos básicos de segurança. O Ministério Público aponta que os denunciados tinham pleno conhecimento dos riscos da atividade e deixaram de adotar cautelas de segurança, como conferir a conexão da corda e fazer a dupla checagem dos equipamentos. Também não havia definição clara de quem exercia cada função e a divulgação dos saltos nas redes sociais e a exploração comercial da atividade eram priorizadas em detrimento da segurança dos participantes. Foi mantida a prisão preventiva dos 3 homens e o Ministério Público pediu a conversão da prisão temporária em preventiva da mulher. Da Rádio Nacional em São Paulo, Sara Kines.
1: Agora faltam 15 minutos para as 8. Você já ouviu aqui no Repórter Nacional que os Estados Unidos voltaram a atacar o Irã, que revidou bombardeando Catar, Bahrein e Kuwait. Você ainda vai ouvir.
4: França e Marrocos abrem as quartas de final da Copa do Mundo, Estados Unidos, México e Canadá.
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1: A Copa do Mundo de Futebol inicia a fase de quartas de final nesta quinta-feira nos Estados Unidos, com 8 seleções, a maioria delas europeia, entre elas França e Inglaterra, que também chegaram às quartas de final nas últimas duas edições, Rússia 2018 e Catar 2022. As outras são Bélgica, Espanha, Noruega e Suíça. Assim como na Copa de 2002, em que o Brasil conquistou o pentacampeonato, apenas uma seleção sul-americana disputará a vaga nas semifinais, a atual campeã Argentina. Por fim, Marrocos representará pela segunda vez consecutiva o futebol africano nas quartas. Hoje jogam França e Marrocos. E após a eliminação da seleção brasileira nas oitavas de final para a Noruega, o coordenador executivo-geral das seleções masculinas, Rodrigo Caetano, desembarcou no Brasil e falou sobre a participação do Brasil no Mundial. Quem traz as informações é Bruno Mendes.
4: O diretor de seleções da Confederação Brasileira de Futebol, Rodrigo Caetano, desembarcou no Rio de Janeiro e falou de muitos assuntos sobre a seleção brasileira.
7: Primeiro que é um ano e meio, um ano e quatro meses de trabalho. Todos nós esperávamos, né, chegar muito mais longe na Copa. Por mais que tenha se mostrado uma competição muito equilibrada, os jogos estão mostrando isso. E que infelizmente nós paramos nas oitavas, quando creio que até a nossa seleção estava num crescente, mas a avaliação ela é positiva, senão ele não teria ficado, né? Ele mesmo não teria tomado a decisão de permanecer. Agora o que a gente espera é que possamos ter o tempo necessário para reavaliar, para fazer os ajustes que sempre são necessários, principalmente agora numa mudança de ciclo. Muitos jogadores experientes que infelizmente não vão poder estar conosco na próxima Copa. E automaticamente abre-se aí um espaço muito maior para os jovens. Eu tenho certeza absoluta que a comissão técnica vai mais rapidamente possível colocar todos esses jovens, oportunizá-los e colocar a seleção num rumo que é o que todos nós queremos.
4: Nesta quinta-feira, França e Marrocos se enfrentam no Gillette Stadium, na cidade de Foxborough, em Boston, a partir das 5 da tarde, na abertura da disputa das quartas de final da Copa do Mundo, Estados Unidos, México e Canadá. Na Rádio Nacional em Brasília, Bruno Mendes.
1: O Supremo Tribunal Federal confirmou a validade da regra que reserva 30% dos recursos do fundo eleitoral e do fundo partidário para candidaturas de pessoas pretas e pardas. Pedro Lacerda está de volta com as informações.
8: A decisão foi tomada por maioria em sessão virtual encerrada no fim de junho e teve a ata publicada em 3 de julho. A norma está prevista na Emenda Constitucional 133 de 2024 e havia sido questionada por duas ações no Supremo, uma movida pela Rede Sustentabilidade e pela Federação Nacional das Associações Quilombolas e outra pela Procuradoria-Geral da República. Os autores alegavam retrocesso em direitos humanos, já que resoluções anteriores do TSE previam os 30% apenas como piso e não como teto para o repasse de verbas. O relator, ministro Cristiano Zanin, rejeitou o argumento. Segundo ele, a emenda foi a primeira ação afirmativa desse tipo aprovada pelo Congresso e resultou de diálogo entre partidos de diferentes espectros políticos. Zanin também disse que não cabe ao Supremo fixar percentuais, papel que é do Legislativo. O voto foi seguido pelos ministros Dias Toffoli, André Mendonça, Nunes Marques, Luiz Fux e Gilmar Mendes. Houve divergência parcial. Carmen Lúcia, Flávio Dino, Alexandre de Moraes e o presidente da corte, Edson Fachin, discordaram do trecho que permite aos partidos compensar, nas próximas 4 eleições, os valores não aplicados no passado. Para Dino, essa regra funciona na prática como uma anistia que enfraquece as políticas afirmativas e contraria compromissos internacionais assumidos pelo Brasil no combate ao racismo. Da Rádio Nacional em Brasília, Pedro Lacerda.
1: 10 para as 8, um vazamento de dados de pacientes de unidades de saúde de seis estados

0: é investigado pela Agência Nacional de Proteção de Dados Pessoais. O ataque cibernético expôs dados de 500 mil pacientes em Goiás, Rio Grande do Sul, Bahia, Alagoas, Piauí e Tocantins. Gésio Passos tem mais detalhes.
1: A ANPD, a Agência Nacional de Proteção de Dados Pessoais, instaurou nesta quarta-feira um processo de sanção contra o Instituto Saúde e Cidadania, entidade que atua na gestão de hospitais, ambulatórios, UPAs e centros de saúde públicos nesses seis estados. O incidente ocorreu em 2025 e foi comunicado pelo Instituto à Agência de Proteção. O ataque vazou 78 mil dados de crianças e adolescentes e 47 mil de idosos. Os registros continham dados como nome, data de nascimento, histórico de exames, prontuários, prescrições, atendimentos, internações e diagnósticos. A Agência Nacional investiga se foram cometidas infrações à Lei de Proteção de Dados Pessoais, como a falta de adoção de medidas de segurança para proteger as informações e a não comunicação às pessoas afetadas pelo incidente. O Instituto Saúde e Cidadania alegou que não haveria risco ou danos relevantes aos titulares, que os invasores teriam acessado apenas informações administrativas e bancos de dados referentes a contratos já encerrados. Mas a agência reguladora afirma que a entidade não comprovou a sua defesa, que a comunicação aos usuários foi insuficiente e não foram tomadas as medidas exigidas pela legislação. O Instituto terá 10 dias úteis para apresentar sua defesa. Ao final do processo, a Agência Nacional de Proteção de Dados Pessoais pode condenar a organização a multa de até 2% do faturamento e proibição de atividades de tratamento de dados. Em nota, o Instituto Saúde e Cidadania afirmou que o incidente cibernético não resultou em vazamento de dados de pacientes. Os sistemas da organização foram recuperados a partir de cópias de segurança. O Instituto diz ainda que fortaleceu seus controles de segurança, ampliando mecanismos de proteção e resposta. A organização também reforçou o compromisso com a proteção de dados pessoais, transparência e cumprimento da legislação. Da Rádio Nacional em Brasília, Gésio Passos.
0: A Polícia Federal está com uma operação nas ruas de olho na importação e na comercialização irregulares de medicamentos emagrecedores sem autorização legal. A Operação Perigosa Caneta cumpre 3 mandados de busca e apreensão, sendo 2 no bairro Três Poços e 1 no Santo Agostinho, em Volta Redonda. Os mandados foram expedidos pela 3ª Vara Federal de São João de Meriti. As investigações tiveram início após o recebimento de uma denúncia anônima de que um dos investigados estaria comercializando irregularmente medicamentos para emagrecimento sem registro na Anvisa. Os investigados poderão responder pela prática dos crimes de contrabando e de comercialização de medicamentos sem registro. Agora 7h53, na quarta reportagem da Patrícia Araújo sobre o queijo do Cerro de Minas Gerais, vamos voltar no tempo e conhecer um pouco da história da região e como a cultura, as tradições e o modo de vida foram construídos. Lembrando que a série foi feita pela equipe do programa Caminhos da Reportagem da TV Brasil. Vamos ouvir.
2: A vida no Cerro passa devagar. E para que ter pressa, se a história dessa cidade de pouco mais de 20 mil habitantes começou há mais de 300 anos? A historiadora Zara Simões explica que o município do Cerro nasceu da exploração do ouro.
3: Essa região era chamada pelos indígenas de Ibitirruí, que quer dizer Serras dos Morros dos Ventos Frios. Daí veio o nome Cerro. A primeira bateada de ouro, né, o primeiro encontro do ouro, foi feito por uma mulher negra, a Jacinta Siqueira, ela vem da Bahia, e ela vai encontrar 4 vinténs de ouro.
2: Foi em torno do córrego 4 vinténs que a cidade se organizou. Zarinha, como é conhecida por aqui, conta que a chegada dos portugueses na região trouxe diversas tradições lusitanas. Uma delas, a receita do queijo Minas artesanal.
3: A gente tem o queijo, né? Que é uma receita que veio na bagagem dos portugueses e é uma receita, né, que traz o leite cru, o pingo e o nosso queijo, que é muito parecido com o queijo dos ilhéus portugueses, porque eles usavam o mesmo que se usou aqui no princípio, que é fazer o coalho a partir do bucho do animal. Outra herança muito grande para a gente aqui é dos escravizados, né? A gente tem aqui três grandes grupos de congado, que são catopês, marujos e caboclos.
2: Após anos de exploração, a produção de ouro diminuiu e a comunidade passou a viver da comercialização dos produtos agrícolas.

0: eles cruzam as ruas do Cerro até o Centro Histórico, embalados por rezas e cânticos em gratidão a Santa Rita, patrona dos tropeiros. Marcos se orgulha desse modo caipira de ser e viver e que está enraizado na produção de queijo e na cultura local.
1: O modo artesanal de fazer o queijo do Cerro, mas é caipira na raiz. Ela vem justamente com a soneira caipira. Uma das coisas que me fez gostar da viola e especial, né, da música caipira é retratar essa versão caipira.
2: Eu vou pegar o seu retrato e colocar uma medalha.
0: Com a produção de Cleiton Miranda, música de Marcos Felipe e sonoplastia de José Alves, da TV Brasil, em Brasília, Patrícia Araújo.
3: Amanhã, na última reportagem da série, você vai descobrir que, além do queijo, as paisagens naturais também são tesouros da região do Cerro. Agora são 7 horas e 57 minutos. Um estudo aponta que a floresta amazônica está se adaptando às mudanças climáticas, mas essas transformações podem comprometer funções essenciais do maior bioma brasileiro. Quem traz os detalhes é Vitor Litaif, da rádio Encontro das Águas, em Manaus, uma emissora da Rede Nacional de Comunicação Pública.
4: A Amazônia está mudando para sobreviver. A maior floresta tropical do planeta começa a apresentar sinais de adaptação às mudanças climáticas. Um estudo divulgado por pesquisadores brasileiros e britânicos revela que parte da Amazônia está alterando suas características para resistir a períodos de seca cada vez mais frequentes. Baseado em quase 40 anos de imagens de satélite e pesquisas de campo, o estudo identificou alterações no funcionamento da floresta, principalmente nas regiões sul e leste do bioma. Cientistas alertam que essas mudanças podem comprometer importantes funções ambientais da floresta. Um dos exemplos está nas árvores. Segundo os pesquisadores, elas estão desenvolvendo características que ajudam a enfrentar a escassez de água, tornando-se mais resistentes às secas prolongadas. Porém, as árvores mais resistentes à seca costumam crescer mais lentamente e absorver menos dióxido de carbono da atmosfera, reduzindo a capacidade da Amazônia de ajudar no equilíbrio do clima global. Outra característica apontada pelos pesquisadores é que o aumento dos períodos de estiagem pode favorecer a ocorrência de incêndios florestais sobre a biodiversidade e o regime de chuvas em diferentes regiões do Brasil. Para os pesquisadores, reduzir o desmatamento e as emissões de gases de efeito estufa continuam sendo fundamentais para evitar que essas transformações avancem e comprometam de forma permanente o ecossistema mais importante do planeta. Com reportagem de Maria Derzi e narração de Victor Litaif, do Sistema de Comunicação Encontro das Águas, para a Rádio Nacional.
3: Agora são 7 horas e 59 minutos. O repórter nacional fica por aqui com trabalhos técnicos de Egbert Martins. Lembrando que você pode conferir as nossas reportagens no site Rádio Agência Nacional .abc.com.br. Você fica agora com o programa Alô, Alô Brasil. Muitíssimo obrigado pela audiência, aproveite muito bem o seu dia e a gente se reencontra amanhã bem cedinho às 7h30 com os principais assuntos que movimentam o Brasil e o mundo. Fazem diferença no seu dia. Obrigado, até amanhã.
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Alô, alô, Brasil, começando mais uma edição. Hoje é dia 9 de julho de 2026, quinta-feira. Sejam bem-vindos, bem-vindas. Que bom que vocês estão aqui com a gente nesta quinta-feira. Está terminando mais uma semana. Para alguns aqui em São Paulo, já terminou. Já terminou. Quinta-feira é de feriado estadual aqui em São Paulo, 9 de julho. Revolução Constitucionalista de 1932. Só para situar, quem não sabe, foi um movimento armado liderado por tropas paulistas contra o governo provisório de Getúlio Vargas.

Pois é, o movimento surgiu depois do golpe de Getúlio Vargas em 1930, golpe que anulou a Constituição e formou um governo que foi definido por decretos. Basicamente, o governo de Getúlio Vargas se deu a partir de decretos. E aí o assassinato de 4 jovens em uma manifestação aqui em São Paulo criou um movimento chamado MMDC, que simbolizou a resistência contra o governo Vargas. MMDC, as iniciais dos 4 jovens mortos: Martins, Miragaia, Drauzio e Camargo.

0: Pois é, e o 9 de julho virou feriado estadual em homenagem ao soldado constitucionalista que lutou pela queda da ditadura de Getúlio Vargas, e a data foi oficialmente definida como feriado em 1997, decisão que foi sancionada pelo então governador Mário Covas. É isso aí, feriado em São Paulo, tá um passeio aqui, circular pelas ruas e avenidas da capital, só que não, né? São Paulo não tem folga. Tá melhor? Tá muito melhor, óbvio que tá muito melhor. Tem muita gente viajando e tal, fora da cidade, gente que dormiu até mais tarde, que nem acordou ainda, imagino eu. Mas você tem alguns pontos aqui acolá de dificuldade. Tava vindo pra cá, pra EBC, e a Marginal Pinheiros estava interditada. Uma parte da Marginal Pinheiros, a pista central da Marginal, estava interditada porque teremos um evento, um passeio ciclístico, enfim, algo parecido com isso. Então é bom ficar atento aí, dependendo do seu caminho, fica alerta aí para saber se tem vias interditadas. Enfim, é legal também que tem evento cultural, evento esportivo. Causa problema? Até causa, mas é natural de uma megalópole como a nossa aqui, né? No mundo é assim, você tem eventos que causam interferência no trânsito. O problema é que a gente aqui em São Paulo, como nas principais capitais do país, a gente depende muito do carro particular, do transporte individual, né? Sobre quatro rodas. E aí, qualquer mudança num trajeto, uma interrupção de uma via, causa um rebuliço desgraçado. Se a gente tivesse metrô em profusão, como existe em outros pontos do mundo, que você tem estação do metrô a cada esquina, a gente usaria metrô e tá tudo certo, né? Trem também, enfim, mas isso é algo pra gente conquistar ainda. Vamos aguardar que isso aconteça. Agora são 8h05, o nosso Vicente Figueira tá aqui com a gente para falar de trânsito também, né, Vicente? Bom dia para você.
1: Bom dia, Agostinho, bom dia à nossa equipe, bom dia a todos os nossos ouvintes. Exatamente, Agostinho, eu trago os detalhes dessa paralisação lá da Marginal Pinheiros, que acontece na data de hoje. Na verdade, esse monitoramento de trânsito da Marginal Pinheiro, Marginal Pinheiros, ele vem acontecendo desde as 2 horas da manhã de hoje. Ele vai até o meio-dia e 30 para a realização da 75ª Prova Ciclística Internacional 9 de julho, que é apresentada pela Prefeitura de São Paulo. A largada está prevista para as 6h30, na verdade foi às 6h30, né? Em frente ao Parque do Povo, com percurso de 50 quilômetros, 75 quilômetros e 100 quilômetros. Bom, com relação às demais vias que

0: integra o percurso, elas vão ser bloqueadas e desvios foram implantados para garantir a segurança dos participantes e a fluidez do trânsito, né? Já o rodízio municipal de veículos para carros, ele está suspenso amanhã por causa do feriado prolongado da Revolução, que é celebrado na data de hoje. Hoje também vão vigorar o rodízio de veículos, o rodízio de caminhões, a zona de máxima restrição à circulação de caminhões e a zona máxima restrição, de máxima restrição aos fretados e também às faixas exclusivas de ônibus. Já na sexta, as demais restrições de trânsito vão ser mantidas normalmente, com exceção do rodízio de carros, tá? A Avenida Paulista, as vias da Liberdade também vão ser abertas aos pedestres hoje e no domingo, das 9 às 16 horas, e o elevado Presidente João Goulart, o Minhocão, vai ficar aberto para pedestres hoje, no sábado e no domingo. Na sexta, a via vai estar liberada para o tráfego de veículos.
1: Beleza, Vicente? Você volta já já com mais informações. 8 e 7, ó, manda mensagem pra gente aí. É feriado aqui em São Paulo, no Brasilzão não. O Brasilzão tá funcionando plenamente, imagino que sim. Manda mensagem pra gente no zap no 11 97469 0138. 11 97469 0138. Conta aí pra gente o que você tá fazendo, enfim, como é que você tá vivendo essa abstinência de Copa do Mundo, né? Ontem foi duro, hein? Viver sem Copa do Mundo, eu não sei mais viver sem Copa do Mundo. Não tenho mais condições psicológicas, não tenho maturidade para viver sem um joguinho de Copa do Mundo. Hoje tem, né? Hoje tem. Aliás, hoje tem aqui, né, Karina? Hoje tem uma entrevista importante, vamos deixar suspense, tomar conta aqui. Um personagem bem importante que vai falar, entre outros... Bom, é um especialista em esportes e tal... É, livros publicados, enfim, tem uma presença marcante na TV também, uma figura muito bacana, muito legal, que vai falar com a gente sobre Copa do Mundo, e a gente vai entrar em contato com essa pessoa já já para falar conosco nesse feriadão, vai ser legal demais. Olha, Karina, teve uma notícia que chegou agora há pouco aqui sobre a perda de uma diva. É, daqui a pouco vai o Odair, que também é uma celebridade, não há dúvida nenhuma quanto a isso. Mas estamos falando de Bonnie Tyler, que morreu. A confirmação foi feita agora há pouco. Bonnie Tyler morre aos 75 anos de idade.

0: Bonnie Tyler, confirmação chega de Portugal, onde ela estava internada já há algum tempo. E o nosso Odair Brás, da Agência Brasil, tem mais informações, né, Odair? Notícia triste para os admiradores do mundo todo, da grande Bonnie Tyler. Bom dia,
1: sim, Odair. Bom dia, Agostinho, bom dia a todos. É isso, a cantora Bonnie Tyler, de 75 anos, morreu hoje em Portugal. Ela estava internada desde maio, inclusive ela entrou no hospital para uma cirurgia de emergência e foi colocada em coma, em coma induzido, né? E ela chegou a sair do coma algum tempo depois, mas ela não se recuperou mais. E aí veio hoje a notícia da morte dela. A Bonnie Tyler é uma cantora muito conhecida mundialmente, né? Principalmente pelo sucesso, por essa música que está tocando agora, que chama Total Eclipse of the Heart, lançada em 1983. É uma música que marcou muito os anos 80, toca em rádios até hoje, fez parte de trilha sonora de vários filmes, né? E por conta disso ela fez muito sucesso no mundo e no Brasil também, né? Inclusive com essa música, com outras músicas também, como Holding Out for a Hero, que tocou no filme Footloose, também outro sucesso dos anos 80. E por conta desse sucesso dela todo, ela inclusive gravou uma música com o Fábio Júnior, também nos anos 80, que é aquela Quando Gira o Mundo, que também foi um grande sucesso aqui no Brasil. Ela fez um dueto com ele, né? Então é isso, assim. A Bonnie Tyler foi uma cantora muito conhecida e que infelizmente hoje nos deixou. Inclusive ela fez show aqui no Brasil há uns três anos. Ela fez show aqui no Brasil, foi em alguns programas de TV e tal, então ela era bem popular por aqui.
0: É isso, uma perda grande. A família divulgou uma nota dizendo que a família e a equipe de Bonnie estão profundamente consternados e informar que Bonnie Tyler faleceu inesperadamente, diz a nota, na noite passada em um hospital de Portugal, em decorrência da doença pela qual estava sendo tratada. E diz a nota aqui que serão divulgados novos detalhes, um novo comunicado em breve, mas por enquanto, diz aqui a nota da família e da equipe de Bonnie Tyler, pedimos que a privacidade da família seja respeitada nesse momento de profunda tristeza.

0: Agora são 8h12, você acompanha o Alô, Alô Brasil pela Rádio Nacional. Nesse dia 9 de julho de 2026, o Odair ainda tem informação. É informação ruim também, né? Bem, bem ruim mesmo, porque está cada vez mais acirrada a relação, o conflito entre Estados Unidos e Irã. Depois de sei lá quantas comunicações, quantos anúncios de cessar fogo, mas parece, né, Odair, que voltamos à estaca zero, né?
1: É, voltou totalmente à estaca zero, né? A gente falava aqui ontem que o presidente dos Estados Unidos, Donald Trump, declarou que não queria mais negociar com o Irã, que por ele as negociações estavam acabadas e a gente vê hoje e até ontem mesmo que isso é infelizmente era uma verdade dele, né? É, na noite de ontem e ainda hoje de manhã aconteceram vários bombardeios dos Estados Unidos ao Irã. Segundo o exército dos Estados Unidos, foram atingidas 90 instalações militares iranianas, né? Esse número é dado pelo próprio exército norte-americano. E segundo as Forças Armadas aí dos Estados Unidos, foram atacados sistemas de defesa aérea, depósitos de mísseis e drones iranianos. E o Washington fez uma declaração oficial e disse que os ataques foram feitos para proteger navios civis que circulam no Estreito de Hormuz. E já haviam acontecido outros ataques na terça-feira, né, dos Estados Unidos, que foi em retaliação a supostos ataques do Irã a embarcações no próprio Estreito de Hormuz, né? E o Irã declarou que mobilizou suas defesas antiaéreas contra alvos hostis, né, entre aspas, né, que foi uma declaração deles mesmos, né. Então a situação está assim de momento. As negociações não estão acontecendo mesmo, embora o próprio presidente Donald Trump disse que tinha pessoas da equipe dele que queriam continuar as negociações, né, e que elas poderiam continuar com as negociações, mas que ele pessoalmente já terminaram essas negociações e não tem mais volta. Enfim, agora assim, a gente sabe que o Donald Trump ele quer acabar com essa guerra, ele não quer continuar porque a guerra é totalmente prejudicial a ele, mas ele também não quer sair como perdedor da história toda, né? Então agora a gente tem que aguardar aí os próximos passos para ver o que acontece, se vão ser retomadas novas negociações, mas por enquanto essa é uma possibilidade que parece que está um pouquinho distante.
0: É isso, bem distante mesmo, as imagens são terríveis do confronto, das explosões, enfim, da destruição e das mortes. E lógico, a consequência na economia é direta no petróleo. No preço do petróleo, a gente já falava isso ontem aqui, disparou o preço do barril do petróleo no mercado internacional. Petróleo Brent, que é a referência internacional, subiu já pelo menos 5,3%, cotado a US$ 78 o barril, ou seja, R$ 403 o barril do petróleo, e a tendência é de subida mesmo. Aqui no Brasil, nós falamos ontem aqui que o Conselho Nacional de Política Energética iria se reunir para anunciar o aumento da mistura do etanol anidro na gasolina para tentar conter o aumento do preço do combustível. A projeção que se faz, o cálculo que se faz, é que a atual percentagem de álcool de etanol anidro na gasolina, que é de 30%, atualmente é 30%, deve subir para 32%, de 30% para 32%. Mas o anúncio que aconteceria ontem não aconteceu, foi cancelado e até agora não há informação de uma nova data para essa reunião e para esse comunicado que parece já definido, aparentemente está definido, há algumas discussões ainda sobre questões técnicas, as consequências desse aumento do etanol anidro na gasolina de 30 para 32, mas parece aparentemente já está definido que vai acontecer mesmo esse anúncio em breve. 8h17, vamos para o Espírito Santo? Vamos lá, Karina? Chama aí, vai, com a sua maviosa voz. Bom dia para você.
2: Bom dia, Agostinho, bom dia a todos os ouvintes. A gente vai para o Espírito Santo para falar com a Estela Colares, que tem uma notícia muito importante aí para gente. Bom dia, Estela.
3: Bom dia, Karina. Bom dia, Agostinho. Bom dia a todos que acompanham o Alô, Alô Brasil pela Rádio Nacional. O Espírito Santo já começou a se preparar para enfrentar os efeitos do Super El Niño, fenômeno climático que deve provocar uma estiagem prolongada, principalmente nas regiões norte e noroeste do estado. O governo capixaba anunciou uma força-tarefa para reduzir os impactos da seca. Entre as medidas estão a criação de um centro integrado de comando e controle que vai reunir diversos órgãos para monitorar a situação, além da divulgação de boletins periódicos e do reforço das ações de prevenção. Segundo o governador Ricardo Ferraço, embora não seja possível evitar os efeitos do fenômeno, é possível minimizar os prejuízos com planejamento. A previsão é de que agosto concentre o período mais crítico da estiagem. Na área da segurança hídrica, o plano prevê a perfuração de 90 poços, contratação de carros-pipa, implantação de novos reservatórios, monitoramento dos níveis dos rios e ações para reduzir as perdas no sistema de abastecimento de água. Também estão previstas medidas para prevenir incêndios em vegetação, um problema que costuma se intensificar durante períodos prolongados de seca. Agostinho, a estratégia do governo é agir de forma preventiva para garantir o abastecimento de água e reduzir os impactos econômicos e sociais que a estiagem pode provocar no Espírito Santo. É com você.
0: Legal, Estela. Obrigado. Obrigado, Estela Colares, falando direto ao vivo com a gente lá do Espírito Santo. De volta aqui para São Paulo, estamos no feriadão, já falei isso para vocês, né? Mas nem no feriadão o paulistano e o paulista consegue relaxar profundamente, né? A gente sabe que num dia como hoje tem vários eventos na cidade, enfim, e tal, é só se pesquisar, tem shows e tal, tem esse passeio ciclístico, essa prova ciclística que acontece, já está acontecendo na Marginal Pinheiro, então tem muita coisa e é legal que o povo ocupe a cidade mesmo, tem que ser assim mesmo. Só que para isso acontecer, tem que ter um mínimo de segurança pública nas grandes capitais, incluindo, lógico, aqui em São Paulo, que é o que parece não está acontecendo, porque foi divulgada uma pesquisa feita pelo Datafolha, mostrando que a falta de policiamento é apontada como o principal problema da segurança pública aqui em São Paulo. Falta de policiamento foi indicado por 20% dos que foram ouvidos nessa pesquisa divulgada ontem pelo Instituto Datafolha. Falta de policiamento é o principal problema apontado pelo cidadão paulista e paulistano. O levantamento ouviu 1.608 eleitores aqui de São Paulo entre o dia 1º e dia 3 de julho, em 71 cidades do estado. E aí é o seguinte, a pesquisa é longa, mas pela ordem, segundo essa pesquisa, os principais problemas na segurança pública apontados pelos paulistas e paulistanos, pela ordem de importância, de relevância, os problemas são os seguintes. Primeiro, falta de policiamento, poucos policiais e poucas viaturas. Depois vem o número de assaltos, tráfico de drogas, lei, legislação, impunidade. Aí, lei e legislação já atinge o Congresso Nacional, né? Que tem que se coçar para tentar fazer com que as leis sejam mais rigorosas e cumpridas. Na sequência, a preocupação com facções criminosas, com crime organizado. Depois vem falta de preparo da polícia, mau treinamento. Esse é um ponto importante mesmo, né? E depois vem falta de investimento. E na sequência, abuso de poder, violência da polícia. A gente mostrou, inclusive, nos últimos dias, um levantamento falando da letalidade das ações da polícia. Então, essa pesquisa, na verdade, ela mostra em números o que a gente sente na pele. O que a gente sente na pele todos os dias aqui em São Paulo. E tem a impressão também que isso é um mal que atinge, em certa medida, o país inteiro. A falta de segurança, a sensação de insegurança é um mal que aflige, tem impressão, em maior ou menor grau, todos os brasileiros no território nacional. Por isso, o tema da segurança, ele aparece sempre como primeiro, segundo, terceiro no máximo, em qualquer pesquisa que se faça, envolvendo as preocupações que afligem o povo brasileiro. Tá bom? 8h22, falando em aflição do povo brasileiro, Que papelzinho safado da nossa seleção brasileira. Eu, agora eu tô mais tranquilo, tô mais equilibrado, mas realmente a seleção brasileira nesse Mundial foi um fiasco. Ontem a gente falou aqui, 11º lugar. 11º lugar nessa Copa do Mundo. É o segundo pior desempenho, empatou com o segundo pior desempenho da história das seleções, né? Mas o que é bom é que a gente tem uma história para olhar, né? É bom e ruim, né? Porque você compara também com outras seleções, aí dá um sistema nervoso aqui na gente, né? Não dá? Dá uma certa depressão. Mas enfim, falar de história de futebol é com esse homem que está conosco aqui, que é jornalista, pesquisador, comentarista esportivo, professor universitário e escritor. Aliás, escritor muito produtivo, com várias obras. Eu fiz a conta aqui, eu devo ter perdido alguma aqui, porque ele está sempre publicando livro, então eu devo ter perdido alguma. Pelas minhas contas aqui, são 25 livros, mas ele vai confirmar para a gente aqui. Todo mundo conhece, da TV, está nos canais Sport TV já há um tempão. Nosso companheiro aqui, Celso Unzelt. Fala, Unzelt, como é que você está, meu velho?
4: Oi, Agostinho, tudo bem? É um prazer falar com você, apesar desse contexto que você colocou aí, né? Seleção brasileira fez uma Copa do Mundo, eu ia dizer decepcionante, mas acho que decepcionante é pouco, né?
0: Muito
4: ruim mesmo, com R, bota muito R nisso aí. Ô, copinha ruim danada que o Brasil fez. Uma pena, né, Agostinho?
0: Uma pena. E a gente fica assim, remoendo, né? Porque a gente guarda ressentimento, a gente fica ressentido mesmo. Aí você vê os jogadores, eles são protagonistas, como se diz, né, Unzelt? No mundo inteiro, os caras jogam demais nas principais ligas do planeta. Agora, a gente não formou claramente um time, acho que tem até a responsabilidade do Ancelotti também, porque acho que ele, assim, pro meu gosto, ele abusou de alguns erros primários. Mas acho que tudo, né, Unzelt, tem como origem aquele desmando todo, idas e vindas, um monte de treineiro chegando e saindo. A gente não teve tempo mesmo para formar um time de verdade, né? De 1 a 11, né, Unzelt?
4: É um contexto, né, Agostinho? A gente vive tempos muito, muito banais, né? Tudo está muito banalizado. Vou te dizer uma coisa. Eu ia dizer em particular, mas está todo mundo ouvindo a gente. Me dá uma raiva ver esses comerciais aí de jogador de futebol fazendo um comercial de bet caracterizado de velhinho. E o bom mesmo que o cara tinha que fazer, que era bater um pênalti na hora que esse pênalti apareceu. E ninguém vai me convencer que não era para o Vinícius Júnior bater aquele pênalti, né? É claro que isso é só uma gota d'água numa série de coisas de um copo que transbordou. Mas ninguém faz história se omitindo numa hora dessa, né? E aí você começa a comparar com os Garrinchas, Pelés, Ronaldos, Rivaldos e Romários, e dá uma raiva danada mesmo. A gente já tem uma certa quilometragem dessa história, né? Tem o parâmetro que você falou, o sarrafo para o Brasil é muito alto. Um dos últimos livros que eu escrevi, e você acertou na pinta os 25 livros, sim, eu confirmo o número de 25, entre publicações e republicações. O último deles é um almanac do Brasil nas Copas, com curiosidades, algumas delas até exclusivas, e a gente percebe o tamanho dessa história, né? O Brasil é o único que participou de todas as Copas, é o que tem mais vitórias, é o que tem mais gols marcados, é o que tem melhor saldo de gols, é o que tem mais títulos, é o que tem mais tudo. E essa história realmente foi jogada no lixo nessa campanha. Eu acho que não só nessa, de 2006 para cá, eu não sei se é coisa de velhinho, mas na minha cabeça é tudo uma Copa só, uma Copa de decepção, uma Copa só sem gente com criatividade no meio campo, com os desmandos da CBF, claro, e dessa vez também. O ciclo já era curto, né, Agostinho? Porque vamos lembrar que a última Copa foi em dezembro. Então, dessa vez, você não teve 4 anos, você teve 3 anos e meio. E a CBF trocou de técnico toda hora, passou por um começo com o Ramon, chamou o Fernando Diniz para ser interino. O cara menos indicado para ser interino no mundo é o Fernando Diniz, porque ele é autoral. um monte de trapalhadas respingou no trabalho do Ancelotti, que eu também estou contigo. Abusou. Você abusou, tirou partido de mim, abusou também dos erros na hora H, né? Foi tudo isso de uma vez.
0: É, foi tudo isso de uma vez. E você falou, né, a gente compara com Garrincha, Pelé e tal. Até covardia nossa, né? Vamos combinar que não dá nem para colocar na mesma frase, né? Mas aí tem uma comparação que acho que ainda é mais cruel. Se compara com o Messi, velho. O Messi, assim, para acabar com a nossa moral total, né, para destruir nossa autoestima, no dia seguinte do fiasco brasileiro, veio o Messi, a gente vai falar sobre a Argentina, a FIFA, que tem um cheiro de arroz queimado aí também. Eu não gosto de ficar fazendo teoria da conspiração, mas tem alguma coisa esquisita aí, eu vou querer saber de você. Mas fato é, que comandada pelo Messi, a Argentina no dia seguinte faz uma virada fabulosa contra o Egito, aí é para destruir mesmo a autoestima de qualquer brasileiro, né, Unzelt?
4: É, que teve também esse requinte de crueldade, né? A Argentina perdia por 2-0, faltando 9 minutos, mais ou menos a mesma situação em que a gente se viu contra a Noruega. E contra a Noruega eu falava, vendo com os meus filhos, com a família aqui, eu falava assim, não, a gente já viu muita coisa acontecer em futebol, pode acontecer os gols da virada, mas esse time do Brasil em nenhum momento inspirou aquilo que a Argentina conseguiu fazer, muito pelos pés do Messi, e aí começa outro requinte de crueldade, né, assim, porque o Brasil sempre se destacou pelas suas individualidades, sempre foi aquela coisa da bola no craque. Acho que isso atrasou muito, inclusive, a evolução tática do futebol que se joga hoje no país. Não é por acaso que temos um técnico estrangeiro, né? Que durante muito tempo no Brasil se subestimou o conhecimento. Né? Inclusive, isso é muito recente, se subestima o conhecimento em geral, mas no futebol em específico, a questão tática. Todo ano é negócio da bola no craque, daí a insistência também de ter levado o Neymar. Enfim, esse pensamento mágico. E por requinte de crueldade, nós estamos sendo vítimas da bola no craque dos outros. Os outros é que tem o craque, né? É. A Argentina é que tem o Messi, a Noruega é que tem o Haaland. Se tivéssemos um Haaland, ele é exatamente o tipo de jogador que nos falta hoje. Um fazedor de gols à altura do que foi um Romário, do que foi um Ronaldo, do que foi um Careca, pouco lembrado, mas também um senhor centroavante que a gente teve nas Copas mais recentes, considerando os últimos 35 anos para cá, 40 anos para cá. Então é essa situação em que a gente se encontra, o mundo mudou, o mundo está globalizado, todo mundo sabe jogar futebol, a gente viu aí numa Copa com 48 seleções, inclusive as menos cotadas, dando um certo trabalho, até Curaçao, que tomou de 7 da Alemanha, saiu na frente, fez um primeiro tempo com um empate. Então o mundo mudou muito e a gente marcou passo e está sendo vítima, inclusive dessa coisa do muito oba-oba, né? Como eu falei, jogador de futebol fazendo muito comercial, isso daí tem que ser uma consequência do que o cara faz em campo, não o contrário, não é verdade? Eles fazem mais coisas fora de campo do que dentro de campo. E isso não pode dar certo, né? A gente vive realmente um tempo

0: muito diferente dos outros que a gente citou, para os jogadores da época do Pelé, do Pepe, de outros jogadores que nós tivemos. Para eles era um evento ir a uma Copa do Mundo. Eu lembro de ver aquelas fotos do jogador chegando do Chile, todos contentes, trazendo brinquedos para os filhos, presentes, descendo do avião, como se uma viagem para o Chile, que fica aqui perto, fosse a viagem da vida deles. Hoje eles não se encantam mais com nada, eles estão jogando Copa do Mundo, em alguns casos, no mesmo palco em que eles jogam na quarta e no domingo, né? A gente já teve caso aí nesse período de seis Copas sem título, em que o jogo acabou e os jogadores voltaram fazendo farra no avião. Então, é a realidade que a gente vive hoje, é um tempo muito diferente, uma seleção que eu também nem considero uma seleção brasileira, é uma seleção de brasileiros, que é diferente, né? São pessoas que estão ali porque nasceram aqui, não tem o vínculo, não tem as raízes, e tudo isso acaba contribuindo para essa situação que a gente vive hoje.
1: É, o avião que traria a delegação brasileira desembarcou aí, coisa mais deprimente. Veio um jogador só, acho que o Danilo só, que não falou
0: É
1: com
0: que não
1: ninguém,
0: falou, né?
1: não falou com ninguém e tal. Um foi para Ibiza, outro foi para não sei aonde, não sei para onde. Tá certo, vai torrar o dinheiro que tem aí. Tá, cada um faz na sua vida íntima o que quiser. Mas é um pouco sinal mesmo, é um pouco sinal de tudo isso que você falou, um Zelt. Agora eu quero saber de você o seguinte: essa paixão pelo futebol, pelo esporte em geral, começou faz um tempão, né? Eu tava lendo aqui, aliás, tem umas coisas engraçadas. A gente é quase. Tem a mesma, você tem 58 anos, né? Eu tenho 59, a gente é contemporâneo. E aí eu tava lendo que você, quando era criança, sonhava em ser desenhista, né? De
0: É de
1: história em
0: história em
1: história.
0: quadrinhos.
1: Sabe que eu desenhava muito também. Quer dizer, era
0: Que legal.
1: desenho de criança também, né? Mas eu sonhava em ser desenhista também, tanto que tem um primo meu que a gente desenhava, ele virou desenhista do Maurício de Souza. E eu fiquei aqui jornalista. E você tem uma passagem por alguns veículos bem legais, antes de emplacar mesmo no esporte, com a revista Placar, enfim, na TV Cultura também. Mas antes, você teve uma passagem pelo NP, pelo Notícias Populares, foi isso, Unzelte?
0: De 5 dias.
1: Cinco. Não, mas tá aqui
0: Porque
1: no currículo. Tá no... Tem que colocar. Porque
0: tá, não.
1: o NP é um patrimônio. O NP é
0: Sim.
1: sensacional, não é, Unzelte? O pessoal não deve conhecer. O mais jovem não conhece, mas marcou a história, né?
0: Eu me orgulho da passagem pelo NP. NP, para quem não está ligando o nome à pessoa jurídica, né? É o Notícias Populares. Aquele jornal que as pessoas brincavam que falavam que espremia e saía sangue.
1: Exatamente. Tinha o
0: Esse
1: Menino
0: jornal tem uma.
1: Diabo. Pô, eu fiquei sem
0: É
1: dormir,
0: o
1: fiquei
0: Bebê
1: sem.
0: Diabo.
1: É, o Bebê Diabo. Tinha a loira do banheiro também. Você tá louco? A gente ficava sem dormir umas noites aí, pensando nessas coisas que o NP divulgava. E você ficou 5 dias lá só, Unzelte?
0: Não por preconceito, por nada. Eu vinha da editora Abril, eu tinha saído da revista Placar e fui editor de esportes do NP entre segunda e sexta-feira, porque depois me chamaram de volta para Abril para a revista Quatro Rodas.
1: Ah, legal.
0: E eu sempre gostei muito de fazer revista, né? Mas o Notícias era uma escola, tinha que ter muita criatividade, viu, Agostinho, para
1: Pô.
0: trabalhar no Notícias Populares. Eu te digo que foi o lugar mais difícil que eu já trabalhei.
1: Acredito, eu
0: Porque
1: acredito.
0: eu trabalhava na editoria de esportes, né, que era um pouco. Ela era um pouco separada daquela coisa do crime, do sensacionalismo, mas não, assim, no esporte a gente gostava de fazer umas graças, né? E nessa época que eu trabalhei lá, era a época das eliminatórias para a Copa de 94. Aí era Dunga, todo mundo pegava no pé do Dunga, né? E depois ele ficou bravo, levantou a taça, chamando jornalistas de traíra em 94. Mas na eliminatória em 93, era ali antes do Romário salvar a pátria, fazendo aqueles gols contra o Uruguai, né? Todo mundo contestava muito o Parreira. A gente não pode esquecer que nós vivíamos um período. A gente tinha o São Paulo do Tele e o Palmeiras da Parmalat, dois times muito fortes, muito bons. E o Parreira era um bem defensivista, né? Ele acaba ganhando a Copa lá do jeito dele. Mas em 93, quando eu passei rapidamente pelo NP,

0: era uma grita geral contra o Parreira e contra o Dunga, que ainda tinha aquele resquício da era Dunga, de 90, lá com o Lazzaroni. E eu lembro que uma das coisas que eu fiz no NP era uma foto do Dunga subindo daqueles ônibusinhos de concentração, né? E eu pus na legenda assim: em vez de ir de uma vez por todas para casa, Dunga vai para o treino. Então,
1: Não.
0: esse era o espírito do NP, pelo menos aquele NP que eu trabalhei da sessão de esportes. Era mais leve, não mexia com crime, com violência, com sangue, mas mexia, trabalhava o esporte de uma maneira, uma brincadeira, né? Fazia brincadeiras.
1: Tinha uma liberdade
0: E foi muito
1: poética, né?
0: legal.
1: Tinha uma liberdade
0: É,
1: poética,
0: exatamente.
1: tinha. Não, e o NP a gente brinca, mas é uma referência para qualquer jornalista, porque também. Ele vendia na banca, né? Uma coisa que não existe mais quase hoje,
0: É.
1: mas ele tinha que se vender na banca. E aí
0: Exato.
1: usava os recursos possíveis. Tinha aquela mulher bonitona na capa, quase meio pelada. Tinha umas coisas meio assim, né? Mas assim, foi uma escola mesmo. E muita gente boa mesmo saiu do NP. Inclusive o
0: Sim.
1: Celso Unzelt, que está conversando com a gente. Se você está chegando agora aqui no Alô, Alô Brasil da Rádio Nacional, Celso Unzelt com a gente aqui. Jornalista, pesquisador, comentarista esportivo, professor universitário, escritor, enfim, uma figura simpaticíssima, conhece demais sobre futebol. Aliás, estava lendo aqui que você tem um acervo em casa de quase tudo, aí revista, jornal e tal, não sei o quê. Queria saber como é que você convenceu sua mulher a permitir que você mantivesse esse material todo aqui, que eu não sei, pelo tamanho que eu estou vendo aqui, deve ter ocupado um cômodo inteiro da sua casa. Não sei como é que é isso.
0: É, eu sou meio acumulador, né?
1: É.
0: É, ocupou uma edícula aqui. Essa casa que a gente mora, ela ficou muito tempo para ser vendida porque ninguém queria. Disse que a casa não queriam porque a casa tem uma edícula onde morava um casal de velhinhos que faleceu. E aí eu vim para cá justamente por isso, né? É um anexo aqui à minha casa. Isso ajuda a convencer minha mulher, né? Porque tá fora da casa principal. Praticamente só eu venho aqui. Mas principalmente porque minha mulher é jornalista, né, Agostinho? Você sabe como é isso. É casado com um jornalista também. A minha mulher, Patrícia, é jornalista. Então isso ajuda. Isso
1: Elas
0: ajuda. Eu
1: entendem
0: dou
1: a
0: a
1: gente um pouco
0: desculpa.
1: mais, né?
0: Eu dou a desculpa de que é profissional e realmente é profissional, né? As
1: Mas o que
0: pessoas
1: que você
0: brincam
1: tem,
0: e falam assim.
1: Celso? O que que você tem?
0: Ah, eu tenho livros, principalmente muitos livros. Eu tenho revistas encadernadas que viraram livros. Coleção da revista Placar. Coleção da Placar eu tenho três aqui, Agostinho, porque além de eu ter essa ligação muito afetiva com a Placar, né? Onde eu trabalhei já várias vezes por muito tempo. Eu brinco que coleção da Placar comigo é que nem cachorrinho que as pessoas encontram na rua. Vão pegando o cachorrinho, pega três, pega quatro, pega cinco. Eu pego coleções da revista Placar. Eu tenho medo que elas se percam. E aí eu vou guardando aqui.
1: Isso é um
0: E
1: pouco de
0: tenho
1: toque, né?
0: coleções.
1: Isso tem uma dose de toque, né?
0: Ah, tem. Mas tem. Principalmente eu guardo coisas que me tragam informação, né?
1: Sei.
0: Revista, jornal, figurinha. Uma coisa que é do seu tempo, você vai lembrar os futebol cards da
1: Tá
0: Ping
1: louco.
0: Pong, que vinham
1: Você
0: com
1: tem
0: chiclete,
1: isso?
0: com os. Tenho todos eles aqui. Aliás, eu tenho 102 futebol cards repetidos que eu anunciei aí para vender. Tenho CD-ROM, tenho DVD, tenho DVD de
1: Sensacional.
0: jogos de separados aqui. Eu tenho uma caixa aqui que está escrito assim: DVDs, jogos de clubes e seleções, menos em Copas do Mundo, ordem alfabética dos clubes e seleções e dentro da cronologia. Está escrito aqui na minha etiqueta.
1: E de vez em quando você vai, você dá um rolê lá, vou pegar agora o almanaque, você faz assim, você dá umas
0: Então,
1: incertas, como é que é?
0: aí é que tá, por isso que precisa estar tudo organizadinho, né? As pessoas às vezes vêm aqui em casa e falam assim: ah, você tem o maior acervo. Eu não me preocupo em ser maior, eu me preocupo em saber onde as coisas estão. Porque não adianta nada, eu tenho isso aqui, tá perdido. Então, por exemplo, coleção de revista. Eu te falei da Placar, mas eu tenho revistas de futebol, todas elas, desde 1914 aqui. Manchete Esportiva, Esporte Ilustrado, que é uma revista que circulou de 1938 a 52 no Rio de Janeiro. E eu tenho tudo isso catalogado. Eu fiz umas planilhas, né, de Excel,

0: Eu sei que está ouvindo, vai dizer assim: ah, o Excel, não sei o que, o Access é melhor, hoje tem programas, mas eu me dou bem com o Excel. Eu criei lá planilhas, quem, o quê, quando, onde. Então, por exemplo, tem lá quem? Tele Santana. O quê? Casando. Onde? Revista Esporte Ilustrado, número 27, página 42, 1º de janeiro de 51. É assim que eu me organizo.
1: Que
0: Porque eu preciso saber
1: sensacional.
0: onde as coisas estão, porque eu trabalho com isso. Claro que eu tenho muito prazer com isso, mas não é só um hobby, né? É por isso que eu falo que eu tenho muito mais revistas do que camisas de futebol, por exemplo. Eu tenho camisas de futebol que eu ganhei, mas o dinheiro que eu gastaria com camisas de futebol, eu gasto com revista, com jornal, com informação.
1: Sim. É lógico que a gente brinca, né? É um hobby mesmo, é divertidíssimo e tal. Mas é lógico que tudo isso, todo esse conhecimento, né? Todo esse conhecimento é que faz o Celso Unzelti ser o que ele é, né? Os comentários de uma pessoa que tem essa retaguarda toda, que tem esse material todo guardado na memória, boa parte dele, mas outras fisicamente, e aí as consultas devem acontecer quando necessário, mas é isso, faz toda a diferença. Porque comentar futebol, qualquer um, até eu comento futebol, né? Agora, comentar embasado, tendo dados, tendo números, tendo nomes, estatísticas, é outra coisa, né, Unzelti?
0: É, e o futebol é um universo, né, Agostinho? Você pode falar de tática, você pode falar de história, você pode. Eu, por exemplo, tenho as coisas divididas aqui por biografias, por história de clubes, por história de competições. Tem uma parte minha aqui dos meus livros que tem futebol e teatro, futebol e cinema, futebol e cartoons. E a gente falou dos desenhos, né, que eu adoro, quadrinhos. Então, o futebol é um universo à parte. Na verdade, eu costumo dizer que o futebol e o esporte em geral é um meio, não é um fim em si, é uma linguagem, ainda mais no Brasil. Você pode explorar e pode motivar as pessoas. Eu acho tão legal, já faz um tempo que a gente faz esse tipo de coisa, né? Então a gente encontra a gente nos estádios, fala assim: ah, o primeiro livro da minha vida fosse o meu avô falecido que me deu. Foi o primeiro livro que eu li, tenho guardado com carinho, foi o senhor que escreveu. Hoje eu sou engenheiro, hoje eu sou advogado, hoje eu sou arquiteto, hoje eu sou médico. Olha que legal. Você desperta as pessoas para o conhecimento a partir de um assunto que elas gostam, que elas se identificam, que elas têm uma memória afetiva, né? O futebol é um excelente caminho para isso, como é o cinema, como é o teatro, como é a música, coisas específicas, como os ganhadores do Oscar, por exemplo. Tem gente que adora saber de cabeça quais foram os ganhadores do Oscar. Isso, tudo isso é uma motivação,
1: Não,
0: principalmente
1: aliás.
0: quando se é criança, né?
1: Não, mas aliás, isso é sabido, né? Para você estimular uma criança a ler, deixa ela ler o que ela quer ler. Deixa ela ler o que ela. Não adianta você
0: Exato.
1: empurrar um clássico. Não vai rolar, não vai rolar. Você tem que despertar nela o prazer, essa sensação, que aí depois ela vai sozinha. Então não tem dúvida que o esporte é um canal perfeito para isso. Eu tava vendo aqui, viu, mas eu não tenho a pretensão de ler todos os livros aqui, o título dos livros que você escreveu, que não dá nem tempo. Mas tava vendo aqui, Almanaque do Timão, o Livro de Ouro do Futebol. Os 10 mais do Corinthians, Timão 100. Bom, tem muito Timão aqui, eu tô achando que, sei lá, viu? Timão 100 anos, o grande jogo, o maior duelo alvinegro. Bíblia do Corinthians, Corinthians, uma caixinha de surpresas. Flamengo, o rei do Rio. Jornalismo esportivo, relatos de uma paixão. Santos 100 anos. E tem muita coisa. Vampeta, memórias do velho Vamp. Vampeta figuraça, hein? Bom, tem muita
0: Esse é.
1: coisa, muita coisa, muita coisa, muita coisa. 20 jogos eternos do Corinthians, Bíblia do Corinthians. Eu tô achando que você é corintiano, Unzelti. Não quero assim, me precipitar na minha conclusão aqui, hein, Unzelti?
0: Não, tá achando certo. Eu sou corintiano. Meu pai tem 96 anos e acompanhou comigo ontem Corinthians 0, Palmeiras 1. Primeiro jogo do mata-mata do sub-20 do Campeonato Brasileiro. E é uma paixão de casa, de infância. Eu nem gostava de futebol, já gostava do Corinthians. Não sabia nem que o Corinthians jogava futebol. E é uma ligação forte que a gente tem aqui com o Corinthians. Eu me orgulho principalmente do Almanaque do Timão, né? Que é um inventário de todos os jogos desde 1910, biografia de todos os jogadores.

0: jogadores e técnicos, algo que eu atualizo até hoje, que eu cheguei a fazer por 10 anos no formato de um aplicativo para celular, para atualização online de todos os dados históricos. Infelizmente, parei de dar murro em ponta de faca, não deu para manter o aplicativo, mas pretendo voltar com a ideia. E foi o embrião de outros almanaques e outros clubes, né?
1: Sim.
0: Inclusive o do Palmeiras, que eu também tive o prazer de fazer junto com meu amigo Mário Sérgio Venditti. Eu costumo dizer que só tem uma coisa que eu gosto tanto quanto gosto do meu clube, que é o Corinthians, que é a história dos clubes em geral, né? Eu acho que o clube é a base de tudo. O clube de futebol, a partir da história do clube de futebol, seja qual clube for, você conta a história de campeonatos, de jogadores, de técnicos, de competições específicas, de grandes jogos, tudo a partir do clube. Eu valorizo muito o clube, por isso que nessa época de Copa do Mundo eu sempre falo que a nossa relação com o clube é de amor. Com a seleção é só sexo.
1: É,
0: Você quer ter prazer, a seleção é o máximo, você não admite menos do que o máximo. Pelo seu clube, não. Pelo seu clube, você sofre junto com ele, é tão bonito, né? Então,
1: aliás,
0: acho que a relação do clube é muito linda, a relação de torcedor com o clube.
1: isso é sagrado. Eu tenho como sagrada a relação do torcedor com o seu clube. E eu não sei se é só uma sensação minha, mas houve um tempo em que era um orgulho para o torcedor ter um jogador do time dele convocado para a seleção. Você
0: Opa!
1: fala, nossa, meu time tem dois jogadores na seleção e tal.
0: Sim.
1: Eu sou São Paulino e o São Paulino fala, não, seleção brasileira que não tem um jogador do São Paulo não é campeão, não tem jeito, não adianta, não vai ser campeão. A gente tinha um certo orgulho, mas eu sinto que até isso está se perdendo, que a seleção está conseguindo estragar até essa. Eu não sei se é só a minha sensação, mas você perde um jogador para a seleção. Né? Acho que hoje é mais uma sensação de perda do que de orgulho de ver o seu atleta lá representando a seleção brasileira. Não sei se é só eu que tenho essa sensação.
0: Não, é exatamente isso, Agostinho. Você falou, nós somos contemporâneos, a gente lembra das disputas. Por que que você gostava disso? Porque a disputa era interna, né?
1: É.
0: O São Paulino queria ter mais jogador da seleção que o palmeirense, o corintiano queria emplacar mais que o santista, o flamenguista mais do que o vascaíno. E não só hoje não há isso, porque também há pouquíssimos jogadores que atuam aqui, como há o contrário. O torcedor fica torcendo para a seleção não chamar jogador dele para não desfalcar em competição, né? Em mata-mata de Libertadores, em mata-mata de Copa do Brasil. É, o flamenguista, por exemplo, que atualmente é o torcedor brasileiro que mais tem jogador na seleção, ele não gosta, porque desfalca nos mata-matas. A gente sabe que o mal do futebol hoje em dia é muito futebol. É futebol demais. Eu, se fosse candidato a presidente da FIFA, eu ia lançar um slogan: o mal do futebol é muito futebol. Estão matando a galinha dos ovos de ouro. Numa época em que a molecada, ao contrário da nossa época de garoto, a molecada hoje tem muito mais opção de lazer. Futebol à parte, eles namoram muito mais cedo, eles têm carro, eles têm celular, eles estão conectados com o mundo todo. E o futebol como produto não se manca que ele tá disputando espaço com tudo isso. Está disputando espaço com as viagens, está disputando espaço com música, está disputando espaço com a namorada ou o namorado, no caso da menina que gosta de futebol, que felizmente hoje em dia são muitas, tá? Então é uma outra situação, é um outro mundo e mudou isso aí. O nosso mundinho era o nosso clube, o nosso rival, o nosso campeonato estadual. Isso foi ampliado e se perdeu, sim, você tem toda a razão. Hoje o torcedor mais detesta ver o nome do jogador deles na seleção brasileira do que vibra com isso.
1: É. Unzelte, eu brinquei com você sobre o fato de você ser corintiano. Lógico que eu sabia que você é corintiano, muita gente sabe que você é corintiano. Você não faz, me parece, não tem preocupação nenhuma em deixar claro que você é
0: Não, não
1: corintiano.
0: tenho, não.
1: E eu acho isso muito legal, muito, muito legal. Acho que já foi o tempo que tinha que esconder. Ah, não, eu torço pro Taubaté, não sei o que, sabe? Aquelas coisas, conversa fiada. Óbvio que não, você torce para um time grande, todo mundo que se envolve profissionalmente com o futebol é porque tem na origem, claro, essa paixão. né? E acho legal que você escancare isso mesmo, como também o Mauro Betting, por exemplo, né? Não faz cerimônia nenhuma mostrar que é palmeirense. E isso não torna a tua opinião, a tua análise, o teu trabalho comprometido, né? Acho que é importante isso. Acho que não tem nada a ver, né? Ninguém tem mais essa ilusão de que o torcedor, de que o comentarista é um ser que vem de outro planeta. Torce mesmo, mas uma coisa é torcer, você, pessoa física, outra coisa é você na ESPN fazendo seu comentário, né, Unzelt?
0: Eu acho que é bom lembrar que eu, pelo menos, tenho essa postura desde antes de torcer ser moda, né? Porque ultimamente é o contrário.
1: É verdade.
0: Eu até como professor de jornalismo tenho passado por essa mudança, né? Durante anos a gente falou de imparcialidade e tal, olha, cuidado, não vai vestir a camisa do clube. E atualmente, dependendo do veículo que você trabalha, a rede social principalmente, né? Esses podcasts, né? Tá na moda vestir a camisa do time. Né? Eu não assumo o meu corintianismo por causa disso, não. Eu assumo por uma questão de honestidade com as pessoas. Né? Eu, como jornalista, eu acho que o nosso primeiro compromisso é com a verdade. E a verdade é que eu torço para um time de futebol, que é o Corinthians. Agora, se a pessoa achar que isso compromete o meu trabalho, ela também fica à vontade para não acompanhar o meu trabalho. Mas sabendo dessa realidade. É claro que cada caso é um caso, né, Agostinho? Eu, por exemplo, não faço as coberturas mais in loco, em estádio, durante transmissões, correndo riscos, inclusive, do ponto de vista da violência, que a gente sabe que hoje em dia é muito, muito grande. Então, eu não fico passando receita para ninguém. Não fico dizendo aí que todo colega deveria subir. Isso depende muito de você mesmo, né? De como você trabalha. Eu prefiro, eu acho que o corintianismo, a minha relação com o Corinthians, é um traço muito importante da minha personalidade para eu esconder. Desde sempre, isso foi muito importante para a minha profissão. Então, deixo isso claro, até brinco, né? Quando pergunta assim, foi pênalti? Eu dou risada e falo assim, infelizmente foi, porque as pessoas sabem que eu sou corintiano. Mas não é por isso que eu vou deixar de ver um pênalti, um impedimento, um possível favorecimento público para adquirir um estádio de futebol. E isso até me traz alguns problemas com o torcedor do clube para o qual
1: sim,
0: eu torço.
1: Imagino que sim. É.
0: Me traz muito mais problemas do que... Eu nunca tive problemas com torcedores de outros clubes, de uma maneira geral, né? Eu posso circular à vontade, por exemplo, no lançamento do livro do Rogério Ceni, onde só tinha São Paulino, ou onde há palmeirenses. Eu sempre tive uma relação muito legal com palmeirenses, inclusive na minha vida. Meus grandes amigos sempre foram palmeirenses, minha família tem origem italiana, fiz o almanac do Palmeiras, né? E tenho conseguido levar isso a bom termo. E eu acho que agora minha vida está até mais facilitada, porque como a moda é saberem o time para o qual você torce, ou dificultada, porque o meu corintianismo não chega ao ponto da não vou dizer galhofa, mas desse descompromisso, né? Que é ser torcedor acima de tudo, isso eu não faço. Esse tipo de teatro eu não gosto de fazer. Mas todo mundo sabe, sim, eu sou corintiano. Assim, em casa é uma coisa maluca. Meu pai, você imagina você ter um pai com 96 anos corintiano, um filho que agora tem 22 também corintiano, um irmão corintianíssimo, eu tô sempre cercado. Agora torcer, eu torço do tapete da sala.
1: Exatamente.
0: De casa.
1: É isso.
0: Quando eu tô no ar, eu não tenho compromisso nenhum de ficar falando, passando pano. Até porque eu acho que o verdadeiro jornalista corintiano é aquele que faz críticas. Porque críticas há muito a se fazer da maneira que o futebol é administrado, não só no Corinthians, né?
1: Exatamente. Celso Unzelt, que figura fantástica. Unzelt, a gente podia conversar aqui o dia inteiro, que sairia pouco ainda. Teremos muitos assuntos para falar.
0: Não vamos?
1: O tempo urge. O tempo urge. Mas, Celso, eu queria te agradecer demais. Você é uma pessoa fantástica, uma figura incrível mesmo, incrível mesmo. Para encerrar, eu queria saber, o pessoal encontra seus livros por aí, está ainda à disposição todo esse material, 25 publicações e tal, e queria que você deixasse teus canais de contato aí para quem quer conhecer mais você e tal. Você tem um canal no YouTube, inclusive, né?
0: Então, ele está meio paradão,
1: É.
0: Até por contrato com a ESPN, que é um contrato de exclusividade de áudio e vídeo, né? Mas os vídeos continuam no ar, é um canal chamado Almanac da Bola. Muito legal com os vídeos divertidos sobre grandes questões do futebol, né? O Palmeiras tem Mundial, o São Paulo caiu ou não caiu? O Corinthians jogou o Mundial de 2000 por quê? Se não tinha Libertadores? Eu faço videozinhos

0: último deles é o Almanaque do Brasil das Copas, curiosidades exclusivas para torcedores de carteirinha, que eu tive o prazer de fazer junto com meu amigo Gustavo Carvalho. Esse está aí nas Amazon da vida, por preços cada vez mais baixos. Eu nem dou o preço do livro mais, porque a Amazon bota sempre pela metade. 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E é bem fácil de achar o Almanaque do Brasil das Copas. É o
1: Sensacional.
0: último deles, ou, como eu gosto de dizer, o mais recente, né? Porque o último, eu não pretendo sair dessa para melhor tão cedo.
1: É
0: Então,
1: isso
0: não é
1: aí.
0: o último, é o mais recente, Agostinho. Foi um
1: Maravilha.
0: prazer estar conversando contigo.
1: Bom, o prazer foi meu, enorme mesmo. Admiro seu trabalho muito, muito, muito. Admiro você pessoalmente e tenho o maior apreço pelo seu trabalho, pela sua simpatia, enfim. E é isso mesmo, temos que tratar com leveza, porque é futebol, é arte, é emoção, né? E a gente quer manter isso, essa sensação mais sutil e doce, leve e apaixonada também que o torcedor tem com o seu time, com a bola rolando. Unzelt, obrigado pela presença aqui. Vamos marcar outras conversas para a gente atualizar os próximos livros que virão e as histórias que você tem para contar, tá bom? Foi um grande prazer ter você aqui com a gente. Abração para você.
0: Prazer foi recíproco, meu querido Agostinho. E como diria Pedro Bial, ele em relação ao Fluminense, mas estendo ao futebol, né? O futebol é a nossa terra do nunca, onde ainda somos crianças, não é verdade? Então vamos tentar cultivar isso. Um abração para você.
1: Valeu, muito legal. Celso Unzelt, figuraça, figuraça, grande, grande, grande figura mesmo. Profissionalmente não preciso dizer, porque todo mundo conhece e acompanha já há muito tempo. Mas é uma figura doce, uma simpatia, realmente foi muito, muito legal. Acho que acabamos assim, né? Acabamos assim o nosso Alô, Alô Brasil desta quinta-feira. Quinta-feira. Dia 9 de julho de 2026. Obrigado a você que acompanhou a nossa programação aqui em todo o Brasil. Obrigado a você aqui em São Paulo que vai aproveitar esse feriado, mas vai com moderação aí, viu? Porque a sexta-feira, eu não sei se você vai enforcar a sexta-feira. Nós não vamos enforcar, já avisou pra galera toda aqui, viu, Karina? Presentes aqui, viu, Vicentão? Estaremos civicamente aqui a partir das 8 horas na EBC. Aqui em São Paulo, na Rádio Nacional, para todo o Brasil. Valeu, pessoal! Foi muito legal ter vocês com a gente aqui. A gente se encontra, se Deus quiser, amanhã, nesse mesmo horário. Tchau, tchau e boa quinta-feira para todos nós.

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3: Olá, ouvinte nacional, muito bom dia, pontualmente em Brasília, 9 horas. Eu sou Milton Rocha e a partir de agora apresento para você o Ritmo da Notícia, com muita música e informação para você começar o dia por dentro dos acontecimentos. Na operação de áudio, Egberto Martins, hoje nós começamos com o Seu Jorge, Felicidade.

0: Menina dos Meus Olhos, de Monsueto Menezes e Flora Matos. A primeira foi Seu Jorge, dele Pretinho da Serra, Felicidade.
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0: Em junho deste ano, o STF decidiu pelo fim da aposentadoria compulsória para juízes. O assunto também está em debate na Câmara dos Deputados, na Comissão de Constituição e Justiça, que aprovou ontem a PEC, que é uma proposta de emenda à Constituição que também acaba com a aposentadoria compulsória como punição para magistrados. Agora a PEC ainda vai passar por uma comissão especial antes de seguir para o plenário e começar a valer após a sanção do presidente da República. O repórter Renato Ribeiro está no estúdio. Ele explica o texto da PEC e também os próximos passos. Bom dia, Renato.
2: Bom dia, Milton. Após a aprovação aí na CJ, lá na Câmara, essa proposta de emenda à Constituição segue para uma comissão especial, né? E depois vai ser votada pelo plenário. Essa PEC, Milton, ela abre espaço para demissão de juízes e também de membros do Ministério Público, mas ela só vai valer após o trânsito em julgado, isto é, quando não houver mais chance de recorrer da decisão final da Justiça. Durante o processo, o magistrado fica afastado das funções e recebe salário proporcional até o julgamento definitivo. Pela proposta, cabe aos tribunais ou ao Conselho Nacional de Justiça decidir pelo afastamento, e a suspensão poderá ser de até 90 dias e o período de disponibilidade de até 2 anos. Se o caso for arquivado ou considerado improcedente pela Justiça, o magistrado volta ao cargo. E ele também recebe de volta a diferença dos salários e ter o tempo de serviço totalmente contabilizado. E essa PEC segue o mesmo entendimento do Supremo Tribunal Federal, que já havia derrubado, como você disse, a aposentadoria compulsória como forma de punição. Milton.
0: Ok, Renato, muito obrigado pelas informações. Agora, 9h13, seguimos com o melhor da música brasileira, ouvindo Raul Seixas, Maluco Beleza.

0: Muito bem, ouvimos Jorge Maltner e Moraes Moreira juntos em Namoro Astral, de Jorge Maltner e Moraes Moreira. Os Tribalistas de Arnaldo Antunes, Carlinhos Brown e Marisa Monte, 1-1. Abrindo o bloco, Raul Seixas. Dele, Cláudio Roberto, Maluco Beleza.
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0: A guerra contra o Irã, que parecia estar perto do fim, depois que os Estados Unidos e os países persa assinaram um memorando de entendimento em 17 de junho, no qual concordavam em encerrar as operações militares em todas as frentes. Mas os ataques de ambas as partes foram retomados. Segundo postagem nas redes sociais do Comando Central do Departamento de Defesa dos Estados Unidos, os ataques ao Irã foram retomados depois que o Irã passou a atingir navios comerciais que navegavam livremente pelo Estreito de Hormuz, uma das principais vias para escoamento de petróleo para o mundo. O repórter Gésio Passos explica os motivos dos Estados Unidos e Irã para a retomada da guerra.
2: O presidente estadunidense Donald Trump afirmou nesta quarta-feira que o acordo provisório com o Irã havia acabado depois do país ter realizado novos ataques contra bases norte-americanas no Golfo Pérsico. Trump disse ainda que não quer mais continuar negociando com os iranianos. Já o Irã informou que os ataques às instalações militares no Bahrein e no Kuwait ocorreram como retaliação após os Estados Unidos atingirem alvos iranianos, violando o cessar-fogo. O país persa prometeu ainda reagir com o fechamento de Hormuz e realizar novos ataques contra bases norte-americanas. O acirramento do conflito ocorre após a assinatura de um memorando de entendimento em 17 de junho, onde os dois países concordavam em encerrar as operações militares em todas as frentes. A tensão entre os Estados Unidos e o Irã se agravou em fevereiro deste ano, quando os norte-americanos iniciaram ataques em conjunto com Israel no território persa, assassinando o líder supremo do país, o Ayatolá Ali Khamenei. A nova guerra levou ao fechamento do Estreito de Hormuz, o que tem resultado em incertezas na economia global. Da Rádio Nacional em Brasília.

0: Tivemos aí Luiz Melodia, dele mesmo, Salve Linda Canção Sem Esperança. Antes, Marcos Valle, de Marcos e Paulo Sérgio Valle, Gente, abrindo o bloco Ivan Lins, de Caetano Veloso, Desde que o Samba é Samba.
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0: As canetas emagrecedoras devem ser usadas apenas como recomendação e acompanhamento médico, porque elas podem provocar, por exemplo, desnutrição, perda acentuada de massa muscular e efeito rebote, que é ganho de peso rápido após a suspensão do medicamento. Hoje, a Polícia Federal do Rio de Janeiro está nas ruas com a Operação Perigosa Caneta. O objetivo é combater a importação e a comercialização irregulares de medicamentos emagrecedores sem autorização legal. São cumpridos 3 mandados de busca e apreensão, sendo 2 no bairro Três Poços e 1 no Santo Agostinho, lá em Volta Redonda, no Rio de Janeiro. Os mandados foram expedidos pela 3ª Vara Federal de São João de Meriti, também no Rio de Janeiro. As investigações tiveram início após o recebimento de uma denúncia anônima de que um dos investigados comercializa irregularmente medicamentos para emagrecimento sem registro da Anvisa, Agência Nacional de Vigilância Sanitária. Os investigados poderão responder pela prática dos crimes de contrabando e de comercialização de medicamentos sem registro. Agora 9:37, Cazuza.

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0: Aí você ouviu Elomar, Vital Farias e Geraldo Azevedo juntos em Ai Que Saudade Doce de Vital Farias. Belchior dele mesmo, Tudo Outra Vez. A primeira, Cazuza, dele mesmo, codinome Beija-Flor.
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0: O fim da Copa do Mundo será no próximo dia 19 de julho. Um domingo. Agora a competição se acirra e entra nas quartas de final, que vão decidir os times que disputarão as semifinais em 14 e 15 de julho. Serão 3 jogos das quartas de final para definir quais times se enfrentarão na próxima fase. Hoje ocorre o primeiro jogo das quartas. Às 5 horas, França e Marrocos disputam uma vaga em Boston. Já amanhã, às 4 horas da tarde, será a vez de Espanha e Bélgica tentarem a classificação em Miami para a próxima fase. Já no sábado, às 6 horas da tarde, será a vez da Argentina enfrentar a Suíça em Kansas City. O repórter André Luiz Mendes fala das expectativas para os jogos das quartas de final.
2: Num chaveamento, somente 4 combinações podem colocar na decisão, frente a frente, gigantes do futebol mundial. A França pode enfrentar ou a Inglaterra ou a Argentina, reeditando a última Copa do Mundo no Catar, onde a Argentina levantou o título. Já a Espanha pode enfrentar Inglaterra ou a Argentina. Portanto, essas são as 4 combinações possíveis dos gigantes do futebol mundial estarem frente a frente, a não ser que Marrocos, Bélgica, Noruega ou Suíça resolvam aprontar nessa reta final de Copa do Mundo. Da equipe de esportes da Rádio Nacional, André Luiz Mendes.
0: 9:49 agora, seguimos com o melhor da música brasileira, ouvindo Vinícius Cantuária, Cubanos Postizos.

Muito bem, ouvimos Aline Calisto, de Paulo César Pinheiro e Edil Pacheco, Caçoá. A primeira foi Vinícius Cantuária, dele mesmo, Cubanos Postizos. Agora em Brasília, 9h58. O Ritmo da Notícia de hoje teve a edição de Dayana Vitor. Reportagem Renato Ribeiro, Gésio Passos e André Luiz Mendes. Programação musical de Djanira Goulart. Apresentação é minha, Milton Rocha. E operação de áudio, Egberto Martins.

0: fãs, muitos fãs, caravanas de ouvintes que se espremiam no auditório da Rádio Nacional para ver de pertinho seus ídolos da música e das radionovelas.
1: É bacana a gente lembrar que na década de 1940 ainda não existia a televisão no Brasil, que chegou tímida apenas em 1950. Toda a magia dos artistas da Nacional ecoam pelas ondas do rádio e pelas revistas especializadas.
0: Então, chegar pertinho das grandes vozes da emissora, para muitos fãs era a realização de um sonho. Caravanas iam até o edifício à noite para ver Emilinha Borba.
2: Uou!

0: Outro grande astro que arrastava legião de fãs para a Nacional era ele, o professor, como era chamado pelos apresentadores, o grande Calbi Peixoto.
1: Ah, eu cheguei, a rádio era o maior veículo artístico do Brasil. Rasgavam tudo que viam. Eu saí um dia só de cueca.
2: Sobre os fã-clubes destes e de outras grandes personalidades da Rádio Nacional, a gente vai te contar mais nos próximos episódios. Hoje vamos falar também de outras caravanas, a que levava a emissora para fora dos estúdios no Rio de Janeiro.
0: As caravanas da Rádio Nacional percorriam cidades do interior e capitais do país, levando ao público a chance de finalmente conhecer em carne e osso os artistas da música e das radionovelas que até então existiam apenas na imaginação dos ouvintes.
2: Em 1953, a caravana Rádio Nacional chegou a Belém, no Pará, cercada de enorme expectativa popular. A visita levou ao público paraense alguns dos artistas mais queridos das radionovelas, cantores e locutores que faziam sucesso em todo o país, como Jorge Veiga, Ademil de Fonseca, Adelaide Chioso e Isaurinha Garcia.
0: A passagem pela capital paraense foi notícia de duas páginas inteiras na revista Vida Doméstica, que existiu entre os anos de 1920 e 1962.
3: Jamais uma tão grande caravana de artistas, com quase 80 pessoas, deslocou-se do Rio de Janeiro para realizar espetáculos de grande brilho. Foram músicos, maestros, cantores, além de locutores, arquivistas e diretores que viajaram

0: A Rádio Nacional foi a escola de um futuro grande comunicador deste país. O apresentador Silvio Santos. Em 1959, com a popularidade em alta, uma caravana de artistas da emissora percorreu ruas da cidade de São Paulo, reunindo multidões e mostrando o poder de mobilização cultural da emissora naquele período. Era a caravana do Peru, poder de mobilização cultural da emissora naquele período. Era a caravana do Peru que fala.
1: O termo Peru era um apelido carinhoso criado por Manuel da Nóbrega e Ronald Golias. Silvio Santos ficava tão nervoso e agitado nos bastidores que seu rosto ficava super vermelho, lembrando a cabeça de um peru.
0: Este episódio usou áudios do acervo da Empresa Brasil de Comunicação, da TV Brasil e do podcast Peças Raras, do professor Marcelo Abud.
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10:08 em Brasília. Bom dia, bom dia, Amazônia! Aê! Bom dia, galera! Como é que vocês estão? Tá tudo certinho, tudo ok? E desejo que sim, meu povo amado! Opa, como é que vocês estão? Tranquilinhos, começando esta quinta-feira? Pipi, hoje quintamos, dia 9 de julho de 2026. Tá animado, Pipi? Sua quinta-feira, seu dia aí gostoso, que já se, você já tem o aquecimento, né? Pipi já fica no aquecimento pra sexta. Ele fica todo feliz, né, Pipi? E aí, gente, como é que vocês estão? Dormiram bem? Descansaram? Estão prontos pra viver este dia? Bora que bora! Que seja um dia aí bem legal, bem construtivo, né? De boas alegrias, de boas surpresas. Que você viva um dia tranquilinho, cheio de muita luz, muitas realizações pra você, tá certo? Bom dia, meu povo querido! E olha, vamos que vamos! Eu sou a Edileia Martins, a Didi Martins, como vocês preferirem. Nos trabalhos técnicos, ele é esse indígena mais famoso do Brasil.

Cid Milhões. E também contamos com a programação musical de Antônio Miranda. E aí, vamos começar já com um forrozinho bom pra balançar o esqueleto, como diz minha amiga Mari Facim. Aí tá frio, Mari. Então bora balançar esse esqueleto, meu povo. Vamos de Elba Ramalho, Pipi? Ai, toque de fole. Vambora. Vambora.

Ó, oh, Pipi tá forrozeiro hoje, hein, Pipis? Ai, você foi clonado? Como é que é? Que história é essa? É porque a música se chama, né? Como é que chama? Fui clonado? Eu fui clonada? É do Bonde do Forró. Olha aí, Pipi. Imagine, Pipi, sendo clonado. Tem vários pipispas aí, igualzinho. Ai, imagina, gente. Eu sei que o Pipi já tá na geração, na terceira geração. Ele é uma Alexa, gente. Vocês só veem a voz dele aqui. Na realidade, ele é uma Alexa. Ai, ai. Bom, gente, 10 horas e 14 minutinhos. Ah, você lembrou da ovelha? Qual? Ah, da ovelha Dolly.

0: que foi clonada. Ela morreu, Pips. Você dura mais, Pips. Gente, eu lembrei aqui da minha amiga Toinha. Oi, Toinha! Antônia Queiroz. Ela gosta que a gente fale da fase da lua, né? Olha só. Então, hoje, dia 9 de julho, a lua está na fase minguante, viu, Antônia Queiroz? E quem tá aí do ladinho dela, né? O pessoal da região aí. A lua está na fase minguante. Essa boa fase para plantar, como é que é aí? Depois me contem, tá? A parte iluminada da lua fica visível da terra, né? A parte iluminada da lua visível da terra diminui a cada noite, né? A gente vai vendo ela bem, vai minguando, né? Por isso que é minguante, né? Vai minguando a luz visível dela, né? E a lua nasce mais tarde, né? E costuma ser vista principalmente na madrugada e no início da manhã. Quando a madrugada tá mais escura, né? Aí a gente consegue visualizar, porque a luz dela tá mais fraquinha, né? E aí, eu preparei aqui uma mensagem, né? Porque é isso, né, gente? Hoje, com essa lua minguante, né? A gente vai meio que desacelerando. Vamos fazer essa metáfora, né? Esse paradoxo, assim. A vida também tem esses momentos, né? Que a gente vai diminuindo a nossa luz, né? A vida é como se a vida nos convidasse para desacelerar, né? Para a gente ter um momento mais de reflexão, da gente liberar aquilo, né? Que já cumpriu o seu propósito. Então, assim como a lua reduz a sua luz no céu para se preparar para o novo ciclo, a gente também pode abrir espaço para o que realmente importa, né? A gente, assim como a lua que está lá minguando, está com a luzinha mais baixa, que esse seja também um momento para a gente se preparar para o novo ciclo, né? Porque a lua está fazendo isso, né? Ela está minguando, diminuindo essa luz, daqui a pouco ela vem e volta esplendorosa, né? Então é isso, que a gente possa também viver esse momento de reflexão, de aprendizado, para desacelerar, né? Que a gente possa, então, deixar as preocupações, que a gente consiga encerrar capítulos na nossa vida, que a gente consiga perdoar quem a gente precisa perdoar, que a gente consiga renovar a esperança, né? E fortalecer sempre, gente. Fortalecer sempre a nossa fé, né? Porque quando a gente tá com fé, a fé não costuma falhar, né, seu Antônio Faria? Seu Antônio Faria carinhosamente preparou uma playlist pra mim. Eu achei tão bonitinho, seu Antônio. Muito agradecido. Muito agradecida, né? Muito agradecida ao Senhor. Ele preparou, assim, uma playlist de músicas, assim, boas, alto astral. E uma que ele trouxe foi essa, né? Da Fé Não Costuma Falhar, com Gilberto Gil. Beijão, meu pai do mato. Mas é isso, né, gente? Então, que a gente, então, fortaleça a nossa fé. E que a gente saiba que nem sempre crescer, gente, significa acrescentar coisas nas nossas vidas. Muitas vezes crescer significa aprender a desapegar do que impede a nossa evolução, né? É isso, que a gente possa então entender que muitas vezes é preciso coisas embora, é preciso encerrar ciclos, é preciso encerrar momentos da nossa história, né? Então que a paz encontre aí o seu coração, que a sabedoria ilumine suas escolhas e que cada despedida de hoje prepare o caminho para novos começos. Então que essa lua minguante inspire silêncio quando for necessário, coragem para recomeçar e confiança de que todo fim é apenas o início de uma nova fase. Então, boa quinta-feira para todo mundo, cheia de boas energias, que a gente faça aqui um bom programa, venha participar com a gente, manda aí suas mensagens, igual a Marli, minha linda lá de Altamira, no Pará. Bom dia, dona Marli! Bom dia, Didi, bom dia, Pipi, bom dia a todos os ouvintes. Didi, hoje eu tô passando pra pedir pra tocar os parabéns pra Cleonice Santos de Uruará. Cleonice linda! Oi, Cleonice! Grande abraço, minha amiga! Olha só, Marli querida tá aqui pedindo, né, que essa data se repita por muitos anos, que Deus possa conceder a ela saúde, paz e todas as coisas boas. Então, paz! Parabéns, felicidades, minha linda Cleonice. Olha só, Marli Batista, lembrando de você com todo amor, com todo carinho. Beijão, Marli, obrigada pela lembrança da Cleonice, né? E Cleonice, seja muito, muito abençoada, um ciclo renovado de alegria, de paz e saúde pra você, minha amiga linda. Irã de Luzinópolis, como é que tá tu, homem?
1: Bom dia, Edileia Martins.
0: Bom dia, amigo.
1: Bom dia para todos os ouvintes desta querida Rádio Nacional da Amazônia.
0: Aí.
1: Quem está falando é o Irã de Luzinópolis, Irã Cabeleireiro, viu?
0: Eita.
1: Nós estamos aqui, Edileia, arranchada aqui na beira do rio Tocantins. Água maravilhosa.
0: Oh, delícia.
1: Salmi da pipoca.
0: Eita, salmi da pipoca.
1: Tá eu aqui, tá minha filha Deusiane.
0: Oi,
1: tá
0: Deusiane.
1: Tá Dandinha. Tá o Júnior, meu genro. Tá o Jurian, meu genro.
0: Eita.
1: Tá o meu netinho que chama
0: Rian,
1: tá a minha filha e neta de criação, Amanda.
0: Ô, família
1: e assim,
0: linda.
1: Só gente abençoada.
0: É,
1: viu?
0: Tô ouvindo aí.
1: Aqui tem duas queimando a lata aqui.
0: O velho da lancha?
1: Deusiane e a Dandinha, que queima a lata aqui da beira do rei.
0: Ah.
1: Nós estamos aqui com a caixona de sol JBL, da maior pipocada que eu vi na Rádio Nacional, viu?
0: Ah.
1: Pois é. E eu quero que você passe um alô pra esse povo aí, que eu estou tudo aqui ouvindo, viu?
0: Oba!
1: Pois é, e eu quero dizer pro Wesley de Brasília que não vou demorar aí, não, viu?
0: Ah, Wesley.
1: O Wesley, dona Eunice, o nosso grande guerreiro aí que vai ser o locutor, Duduzinho. Viu? E para todo mundo que está ouvindo esse programa maravilhoso, um bom dia!
0: Bom dia, Irã! Nossa, legal! Olha, Wesley, o Irã já tá aí decretando que o Dudu vai ser o locutor aqui na rádio, meu Deus! Ele vai ter... Ah, da vinheta, né, do Maurício, né? Ele já sabe fazer! Oh, povo, oi família, Deusiane, não consegui gravar todo mundo, mas eu sei que tem uma família linda, netos, genros, ó, oh, eu sei que tem uma, ó, o Irã, realmente acho que ele é o dono da lancha mesmo, hein, Pipis, porque, ó, oh, ele mantém os genros tudo do lado, é, né, os cobre do Irã. Ó, oh, família linda, maravilhosa aí do Irã, bom dia pra vocês, que vocês aproveitem esse momento gostoso aí na beira do rio. Ó, oh, aqui o senhor aí, Irã Cabeleireiro, é conhecido também como Vai da Lancha, e eu posso provar, cadê minha amiga Rosângela? Daqui a pouco ela vai mandar, ela é minha profissional, minha personal IA, de inteligência artificial. Daqui a pouco ela cria aí a foto e aí eu posso provar que ele é o velho da lancha, tá, família? Então aguenta aí. Cadê minha personal Rosângela? Ia, cadê ela? Você quer dar volta nessa lancha? Ixi, olha aí, Rosângela. Você ainda vai ter que colocar o pipi, viu? Ó, oh, deixa eu ver o videozinho que ele fez. Gente, olha. E eles estão lá mesmo. Ó. Oh. Gente, olha o rio gostoso. Nossa, olha que rio gostoso. Galera lá, só aproveitando. Gente, que delícia. Eu queria estar aí, hein, amigo. Ave Maria. Olha, é tipo piscininha mesmo, hein? Oh, meu Deus do céu, que delícia, Irã. E tem mais... Ó, oh, Pipi, ainda tá rolando um churrasquinho. Eita, olha, ó.
1: Carne assando aqui do lado. Rapaz. Do vento.
0: Rapaz!
1: Aqui não esfria o fundo, não.
0: Eita! Eu... Pipi tem linguiça. Gente! Tem carninha linguiça. Nossa, como eu gosto de uma linguiça. Meu Deus do céu! Olha lá, Pipi! Tá faltando franguinho, né? A coxinha!
2: Franguinho.
0: Pepe falou assim, não, Didi, tá faltando alguma coisa aí nessa brasa. Tá faltando as cordinhas de frango. Ah, meu Deus do céu. Irã, bom dia, meu amigo querido. Bom dia, bom dia. Agradeço sua participação aqui com a gente. Grande abraço, viu?

0: Ó, já que eu falei da minha amiga Rosângela, minha personal, Iá, vamos ver o que que
1: Bom
0: ela
1: dia,
0: diz aí.
1: minha amiga Edileia Martins. Bom dia, Pipi Caiabi. Habibis Michael Jackson, Pipi, de 170 milhões de seguidores do TikTok. É isso aí. Tá só crescendo. Milhões e milhões. Inxalá, muito ouro, Pipis. Cheguei, Brasil. Eu, Rosângela Oliveira, daqui de Rio Branco, Acre. Tô marcando o meu ponto, hein? Pra mim não pegar falta. Então, você também que tá na escuta, marque seu ponto para não pegar falta. É isso aí.
0: Com
1: E deixando aqui um
0: certeza.
1: cheiro cheiroso para você, minha amiga Edileia, pra Patrícia, pro Pipi, pra Dona Geralda e família, Tec família, Toinha Poetisa e família e todos os ouvintes da Rádio Nacional da Amazônia. Que
0: Opa.
1: Deus abençoe todos vocês. E antes de eu ir, Brasil, toca aí só um trechinho, amiga. Bem pouquinho assim da Bonnie Taylor. Eu
0: Tyler.
1: acho que eu falei certo. Você
0: Bonnie
1: não falei,
0: Tyler.
1: amiga? Tu me corrige, mas eu acho que é Bonnie Taylor. E um excelente dia, abençoado,
0: Bonnie
1: iluminado,
0: Tyler.
1: protegido por Deus para você e para todos os ouvintes. Deus abençoe.
0: Ah,
1: Cheiro
0: muito
1: cheiroso e aquele abraço
0: bom!
1: gostoso. Tchau, Brasil!
0: Ah, muito bom, gente. Aproveito então e coloco, né, a Bonnie Tyler aqui, porque a gente, ela trouxe aí essa informação, né, que ela, por que que ela pediu aí a Bonnie Tyler, né? Porque a Bonnie Tyler, gente, uma das vozes mais marcantes da história do pop e do rock, ela faleceu hoje, né, aos 75 anos. Deixando aí um legado, né, que atravessou décadas, né, e conquistou milhões de fãs ao redor do mundo, né? Ela transformou a voz dela, rouca, né, e poderosa, em uma assinatura artística inconfundível. Ó, essa música aqui, com certeza vocês lembram dela. Essa daqui, Pipes, que eu vou colocar aqui. Essa daqui vocês não
1: Every
0: vão
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0: esquecer,
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0: ó.
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0: Ó, olha
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0: que
1: and you never
0: linda,
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0: gente.
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0: É a música mais famosa
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0: dela.

Com essa música, gente, ela entrou definitivamente para a história da música em 1983. É Total Eclipse of the Heart, um dos maiores clássicos da música pop de todos os tempos. Essa canção liderou as paradas em diversos países e permanece como uma das baladas mais emblemáticas da cultura popular. Quem não gosta dessa música, né, gente?

Ah, essa daqui, né, gente? Olha só, um dos grandes sucessos aí da Bonnie Tyler, né? E também aqui no Brasil ela fez sucesso. Quem não guarda aí na lembrança, né, a música? Em 1987, ela gravou com Fábio Júnior a versão bilíngue de Sem Limites Pra Sonhar.

0: gente, é isso, né? Ela teve essa parceria aí que marcou a época, né? E aproximou ainda mais a cantora do público brasileiro, né? Então tá aí, mais do que sucessos. A Bonnie Tyler deixa aí uma identidade vocal única, capaz de transmitir força, emoção e autenticidade. E aí, com certeza, a música dela vai continuar aí coando em rádios, trilhas sonoras e na memória de diferentes gerações. Seu legado é um lembrete, né, de que algumas canções nunca deixam de emocionar, igual essa do Total Eclipse, né? E essa também, muito bacana, né? Então, é isso. Ó, a causa exata da morte não foi divulgada oficialmente pela família. A gente sabe que em maio ela foi internada, ela passou por uma cirurgia intestinal de emergência. Após esse procedimento, ela foi colocada em coma induzido para auxiliar na recuperação. Aí em junho ela chegou a despertar do coma, mas ela permanecia em estado grave na UTI. E na noite de ontem, né, ela, anunciado hoje, ela faleceu no hospital. A família não especificou qual a doença, né, levou o óbito, nem se a morte decorreu diretamente de complicações da cirurgia. É isso, gente. E ela morreu lá em Portugal em decorrência da doença que ela vinha tratando. Mas a causa exata da morte não foi divulgada pela família. Tá aí. Então, uma lembrança aí dela, tá certo? Boa música, né, Pipes? Ah, muito bom! É isso, ó, Rosângela já caprichou aqui na lancha do seu Irã, já vou mandar pra família, viu, Irã? Aguenta aí, tá certo? Vamos lá, gente. Quem mais chegou aqui? Seu Ribamar, ponto de encontro, bom dia, sou Ribamar de Barra do Corda, Tony Damito, não vai embora, dedico pra Helena Bom Jesus da Céu. Tem essa música, Pipes? Tony Damito.
1: Fez sucesso na época.
0: Fez sucesso? Tony Damito, não vai embora. Olha, um negão bonito. Ó, que legal. E ele oferece pra Helena, lá de Bom Jesus das Céus. Então vamos. E também pro seu Enéas, de Alvorada do Norte. Cutuca, peão, seu Enéas. Olha aí, Tony

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0: Muito bom, 10 horas e 38 minutinhos em Brasília. Edileuza, tu veio aqui, fala, amiga.
1: Bom dia, Edileia, bom dia, ouvintes. Essa música da Bonnie Tyler realmente é linda, linda, linda.
0: Não é? A música da Bonnie Tyler, né? Menina! Beijão, Edileuza, grande abraço pra você. Nossa, uma cantora maravilhosa, né, gente? Fala também, meu amigo Del Caminhoneiro.
2: Bom dia, minha amiga Didi.
0: Como é que você está?
2: Tudo bem, minha amiga?
0: Bom.
2: Bom dia, Pipi, tamo junto.
0: Opa.
2: Toca uma moda pra nós daquela caprichada, chonada.
0: Sim.
2: Queria ouvir aí o Último dos Apaixonados.
0: O Último dos Apaixonados. Zezé de Camargo. Oh.
2: Oferecer pra todos os ouvintes. E tá pra minha certo. Amiga que ama essa música também, divina.
0: Ah.
2: Um abraço pra ela, Raquelzinha.
0: Oi, meu
2: tá
0: amor.
2: Bom, minha amiga. Saudade de te ouvir.
0: Divina, linda,
2: tava
0: meu
2: dando
0: amor.
2: Certo. Agora eu tô te ouvindo aqui.
0: Oba.
2: Até umas 11 horas eu acho que dá pra te ouvir.
0: Oba. Então
2: abração,
0: vamos.
2: Um cheiro,
0: vamos ouvir
2: um beijo.
0: Agora então, hein?
2: Um beijo bem gostoso.
0: Beijão, meu amigo querido. Valeu pela

A participação. Vamos então daqui a pouquinho ouvir aqui para você ainda ouvir aí a música, tá bom? Grande abraço, Edi Amarantes, de Tabocas do Brejo Velho. Tão bom ter você aqui, meu amigo. Eu sempre gosto da sua presença. Eu sempre acho que você enriquece muito o nosso programa. Um beijo no seu coração, viu? Ele, bom dia, Didileia. Tudo bem, menina? Tudo bem. Manda um alô aí pra Cláudia, lá de Pixuna, no Pará. Oi, Cláudia. Como é que você está, querida? Grande abraço pra você. Pra Edna Alves, Regina de Macaúbas, pra Marirandi, a Penha Divina, Adeilto, Esley, Gambiarra. Ô, seu Gambiarra, né? Tempo que ele não aparece. Branquinha Martins, oi, Branquinha. Grande abraço pra você, pro seu Irã, com essa animação toda. E todos que estão lá sintonizados ao ladinho dele. Oba! E todos os outros, né? Que estão curtindo a nossa programação hoje. Parabéns para todos os aniversariantes do dia. E Didi, não ouvi tocar minha música pedido na semana. Menina, a gente tocou. Mas me lembra o Cintura de Mola, Por Você Que Canto? Ontem tocamos, menino. É, a gente tocou ontem. Ai, ai. Essa, porque a gente tocou, tá bom? Ah, tocamos sim, tá bom? Grande abraço aí pra você. Valeu, menino. Deixa eu ver aqui. Deixa eu até colocar aqui pra ele falar que, né, a gente tocou. Deixa eu ver quem mais chegou. Dona Marlene, que falou assim: Edileia, bom dia, se possível, manda pra mim o vídeo do seu Irã e da família. Só tem o seu Irã. Na realidade, só tem o Rio, viu, Dona Marlene? O vídeo é só do Rio, tá certo? Vamos ouvir então a música do Zezé de Camargo, Pepe? O último dos apaixonados, não é isso? Tá aí? Então vamos.

0: Muito bom, 10 horas e 45 minutinhos em Brasília. Curtiu, Del? Ele tá aqui com a carinha. Ele falou, cansadinho, Didi. Oh, meu Deus. Grande abraço aí pra você, querido. E ó, deixa eu vir aqui. Bom dia. Eu quero pedir pra Luciene Torquato, de Vitória da Conquista, na Bahia, me ligar. Preciso falar muito com ela. Eu sou o Sérgio de Paraíso Tocantins. O número é 639-9301-2894. Será que a Luciene, né? Será que a Luciene tá aí na sintonia? Oi, Luciene. Você tá ouvindo a gente? Você que tá aí em Vitória da Conquista, na Bahia? É, Torquato. O Sérgio tá aqui. Ele é de Paraíso do Tocantins. E ele tá pedindo para você entrar em contato. É 639-9301-2894. Beijão pra você, valeu. Deixa eu também dar um oi pra minha linda Sandrinha. Oi, Didileia. Venha ser minha La Belle Bijou, é isso? Se possível. Ah, não, você quer ouvir, né? É, La Belle Bijou, se possível, pra curtir. Ah, daqui a pouquinho a gente coloca assim. Beijão, Sandrinha. Grande abraço pra você. Essa música é boa, gosto dela, viu? Beijão. Adilson, não sei, eu acho que essa não é pra... É, tá muito cedinho, então acho que não é, pra gente, não. Mas seu Antônio de Alvorada do Oeste, eu sei que é. Fala, seu Antônio.
1: Oi, Guilherme Martini, bom dia.
0: Bom dia.
1: Aqui é o Antônio aqui da região aqui de Alvorada do Oeste, Rondônia.
0: Sim.
1: Guilherme Martini,
0: sim.
1: Estamos na sintonia do Ponto de Encontro nessa manhã de quinta-feira, hoje dia 9 de julho. De 2026, desejando tudo de bom para você, o Edilé Martins, que está apresentando o Ponto de Encontro, para o Pipi, que está na técnica da edição, e para todos os ouvintes que estiverem na sintonia do Ponto de Encontro. Aí é o seguinte, o Edilé Martins, eu queria ver se você estiver no sistema aí, uma música que eu vou pedir agora.
0: Sim.
1: Aí você pede para o Pipi fazer um favor de rodar ela aí para mim. O nome da música é Nossas Roupa.
0: Nossa,
1: um Chitãozinho
0: Ixi,
1: Chororó.
0: Maria,
1: oferecendo
0: a
1: música pra você, Guilherme Martini, que tá apresentando o Ponto de Encontro,
0: ai,
1: pro Pipi que tá na tecla de som e pra todos os
0: cada
1: que
0: um fique
1: na
0: com suas roupas.
1: Aí eu quero que você canta parabéns pra todos os aniversariantes do dia de hoje, amanhã e sempre. Estamos aqui na sintonia do Ponto de Encontro de boa, Guilherme Martini.
0: Tá bom. Oh, meu Deus. E ele tá animado. Nossas roupas. É, o seu Antônio nunca misturou as roupas, Pipis, porque ele é solteiro, é, nunca casou, Pipi Caiabi. Tá certo. É o caminhoneiro, beijão, meu amigo, ele tá dizendo, Didi, vou curtir, eu curti a música e agora eu vou mimir, então durma, meu amigo, um bom soninho aí pra você. Deixa o radinho ligado e vai só ouvindo a minha voz, assim, no fundinho. Eita, coisa boa. Gente, não tem coisa mais gostosa, né? Quando a gente tá com aquele soninho, né? Eu acho que tem muita gente aí que deve deitar na rede. Aí a gente vai, coloca o rádio, né? E deixa ele ligadinho. Aí deita na rede, aí fica só balançando pra lá e pra cá, pra lá e pra cá. E aí o som da rádio, né? E a gente falando, aí você vai naquele soninho, aí entra naquele momento, né? Que você vai cochilando, aí só vai ouvindo bem longe a voz do rádio. Ô, gente, deve ser gostoso. Ave Maria! Acho que tem muita gente aí vive esse momento. Ai, eu gosto, viu? Beijo, meus amores. Espero que a gente viva, assim, muitos momentos, né? Eu acho gostoso. Eu acho que, às vezes, né? Eu preferia que você estivesse ouvindo mesmo, né? Mas eu acho que também é um momento gostoso, né? De ouvir e entrar no mundo dos sonhos. Que bom que a gente faz companhia para entrar nesse momento gostoso dos sonhos. Acho que válido. Deixa eu ouvir aqui. Eu acho que é a Eva, gente. Que é a irmã da Cassiane. Olha só, vamos ouvir.
2: Bom dia, queria passar aqui um recado pra Cassiane, que tá lá no Buriti. Que os meninos vão ficar de férias sexta-feira. Se o pai quiser vir buscar eles. Que eu mais Luciano nunca fui, que o pneu da moto furou.
0: Ixi.
2: E não tem como remendar.
0: Eita!
2: Aí o meu tio vai vir da rua e vai trazer a cama de ar. Aí talvez eu vou ficar aqui agora, até sábado, que eu já tô aqui.
0: Ah, tá. Vamos repetir? Porque ela fala muito baixinho, né? Vamos repetir.
2: Bom dia, eu queria passar aqui um recado pra Cassiane, que tá lá no Buriti. Que os meninos vão ficar de férias sexta-feira, se o pai quiser vir buscar eles. E que eu, mas Luciano, nunca fui, que o pneu da moto furou e não tem como remendar.
0: Ah, muito
2: aí o meu
0: bom.
2: Tio vai vir da rua e vai trazer a cama de ar.
0: Tá bom.
2: Aí talvez eu vou ficar aqui agora, até sábado, que eu já tô aqui.
0: Então tá, hein? Então, Cassiane, se o pai lá quiser vir buscar ir lá buscar as crianças, já pode ir, tá certo? Porque a moto quebrou, né? O pneu rasgou. E aí ela ainda vai ter. Vão consertar lá, tá certo? Beijo, minha linda! Cassiane, um abraço carinhoso aí pra você. Olha a Eva aí dando esse recadinho pra você, querida. E deixa eu chegar aqui também. Vamos com Deusdete. Oi, Deusdete, bom dia.
3: Bom dia, Tilé Martinho. Deusdete Barro. Quero ver a próxima música. Manda aí pro Antonildo. Tâncio Piteiro, seu André, Bartolomeu, Carlos Rocha, Zé Flamengo, Marcelo Duarte, Gracia, Marina Ti, Edmão, Regina, Rosina, Lourenço, Divina, Sebastião Danta, Raimundo Francisco, Raimundo, Maria Silva Barro, Maria Pimenta, Rosanilda, Arnaldo Gomes, Arnaldo Mudurucu e R.R. Souza, e para meu irmão Maria José e todos que estiver ouvindo a programação Ponte Encontro nesta manhã de quinta-feira.
0: Tá bom, Deusdete. Valeu, meu amigo. Grande abraço aí para você e tudo de bom aí para você e Maria José. Espero que vocês estejam bem, viu, meu amigo? Valeu pela participação aqui com a gente. A Marioneide, de lá de Esperantina, Tocantins. Ela, bom dia, minha flor, Didi. Bom dia, Pipi. Um cheiro, meus amores. Ah, com certeza. Como é que tá minha prima, Maria Cecília, a tia? Tá aqui desejando tudo de bom pra ela, viu? Beijão, Marioneide. Valeu pela participação. O Del tá aqui. Nossa, Didi, é bom demais. Não é? Pegar no soninho com o radinho lá no fundo, só ouvindo a vozinha. Oh, coisa gostosa. Por que você tá rindo, Pepe? Pepe tá rindo no fundinho, né, Pepe? Isso que eu tô falando lá no fundinho. Oh, meu Deus do céu. Vambora, gente. Pepe, achou a música? É. Então, do Alceu Valença? Vamos lá. Pra você, minha Sandrinha linda.

0: Didi, ela que tá lá no povoado de Mercês, Novo Horizonte, na Bahia. Bom dia, Didi, tudo bem, linda? Quero dizer que estou aqui na escuta do programa e mando um alô para todos os meus amigos e amigas que estiveram na escuta de A a Z, para não esquecer de ninguém. E Didi, cante aí parabéns pra Cleonice Santos, lá de Uruará, que este aniversário de hoje seja muito feliz. Desejo tudo de bom pra ela e que essa data se repita por muitos e muitos anos. Então, Cleonice, sendo aqui também lembrada com muito amor, com muito carinho, pela Marirandi. Felicidades a você, muita luz e paz no seu caminho, nesse novo ciclo de vida. Lembrando, né, gente, que a gente deseja também felicidades, muita paz, muita luz, muitas realizações para todos os aniversariantes que estão aí ouvindo a gente, que por algum motivo não vai poder passar aqui para deixar mensagem. Você que tá aí ouvindo e tem alguém no seu coração que você gostaria de falar assim: ah, Didi, eu queria tanto que você cantasse parabéns para alguém. Então, ó, mentaliza essa pessoa aí. E, ó, a gente tá aqui já desejando tudo de bom, todas as bênçãos, toda a felicidade, todo amor, todo carinho pra essa pessoa, tá bom? Um beijo carinhoso pra todo mundo aí que tá de aniversário. Beijo a você que também tá aí ouvindo e que de alguma forma não vai poder participar aqui hoje com a gente, porque não tem condições, mas a gente sabe que você tá aí sempre com o seu coração ligadinho na melhor. Não é isso, Anísia? Anísia lá do Pará, da Vicinal Chiquinha. Elias, bom dia pra você, minha amiga querida, tudo de bom. E vamos seguindo, ó, a gente vai aqui finalizando esse momento e a gente já segue pro nosso Viva Maria. Mara Regia traz aí o Viva Maria dela de hoje e daqui a pouco a gente traz mais música, mais mensagem. Tem aqui seu Antônio ainda, tem o Marcelo Duarte, bom dia Marcelo Duarte. Então daqui a pouquinho eu trago as mensagens aqui de todo mundo, viu gente? Um beijo carinhoso!
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3: Saudações antirracistas e libertárias. Nesta edição, nosso programa se une às vozes da indignação diante de mais um caso de exploração de uma trabalhadora doméstica que por longos 55 anos viveu sem salário na casa de uma família na Grande Fortaleza, no Ceará, em condições análogas à escravidão. Em pleno Julho das Pretas, depois de termos celebrado no último dia 1º a aprovação da Lei 15.455, que põe fim à chaga da escravidão doméstica em nosso país, o caso dessa mulher de 62 anos mais parece um desacato. E quem compartilha deste sentimento com a gente é a Maria Isabel Castro Costa, diretora de finanças do Sindicato dos Trabalhadores Domésticos do Estado do Maranhão. É o Sindoméstico. Seja muito bem-vinda, Maria Isabel, ao nosso Viva Maria, Viva Você.
4: Olá, Viva Maria, Viva Mara, né? Que convidou este sindicato para estar presente aqui, falando aqui nesta rede nacional, para todas as pessoas que estamos ouvindo neste momento.
3: E eu tenho certeza que todas essas pessoas estão, como nós, estarrecidas, assim como vocês aí no Sindoméstico, que é ligado à FENATRAD, essa federação que tem também à frente grandes guerreiras, né, que há muitos anos lutam pelos direitos da cidadania das trabalhadoras e trabalhadores domésticos, não é? Como é que vocês receberam essa denúncia e, mais do que isso, não só a existência de uma trabalhadora doméstica que por mais de 50 anos foi refém de uma família e que agora vai ter direito a receber um apartamento ou uma casa no valor de R$150 mil e uma indenização de R$50 mil pelos 50 e tantos anos que ela trabalhou nessa casa, já

0: que foi adotada, até onde estamos sabendo, aos 7 anos de idade. E dali lhe foi negado uma série de direitos, não é?
1: Então, Mara, para nós não deveria ser assombramento, ou seja, aconteceu, porque praticamente está se tornando frequente, né, essa situação. Nós não vamos longe, nós estamos com o caso da Sônia aí ainda vivo, presente na sociedade, um caso vergonhoso. Está praticamente parecido com o caso da Sônia. Quando eu digo nós, os 18 sindicatos, a federação e o conselho, não ficamos mais estarrecidos com essas notícias. A gente, infelizmente, recebe ela com uma tristeza, né? É um desrespeito, uma desvalorização, não só à trabalhadora, mas uma pessoa com direitos humanos. Todo mundo tem direito a um trabalho digno, a um trabalho decente. Essa é a luta da federação há mais de 80 anos, né? Então, a todo momento, a gente está acompanhando casos de desrespeito com relação à nossa categoria. Por quê? Esse caso reflete a desigualdade social, que ainda é estruturante na nossa sociedade brasileira, né? Associar as raízes escravocratas. Quando eu vejo essa senhora nessa idade, menos do que eu fui com 8 anos, ela foi com 7. Então, eu me vejo praticamente nessa pessoa, estaria sendo encontrada se não me achasse antes, né? Como encontraram ela agora, eu poderia também estar sendo encontrada, assim como essa pessoa foi encontrada, né?
0: Como é que foi o seu caso? Eu acredito que a essa altura as pessoas estejam curiosas para saber como é que você conseguiu de uma situação, de uma verdadeira prisão, de uma escravidão em casa de família, para se tornar uma dirigente sindical como você é hoje.
1: A minha trajetória é dos 8 anos até os 56 anos como trabalho doméstico. Eu fui enviada para a cidade, aqui onde estou, São Luís, com 8 anos de idade, para uma casa, e lá onde me entregaram para a dona da casa, disseram que eu era órfã de pai e mãe. Quando eu tinha 9 irmãos, hoje eu tenho só 3, né, já faleceram, mas eu tinha 9 irmãos e um pai. A pessoa que me entregou disse: ela é órfã de pai e mãe, pode ficar com ela, fazer dela o que você quiser. Olha só. Então, é o que fizeram com essa senhora, que a gente não sabe o nome dela, né? Colocaram ela para trabalhar sem salário, sem nada, assim como eu estava lá. Então, meu irmão me resgatou aos 13 anos de idade, dos 8 aos 13 anos de idade eu passei nessa casa. Então, eu me vejo. Se ele não tivesse me encontrado, eu estaria sendo uma dessas senhoras sendo encontrada aí no trabalho doméstico, né? Menina negra é o perfil da sociedade escravocrata, estruturante, patriarcal, conservadorista, que ainda é hoje. Uma menina de 7 anos. Não vou pagar nada por ela. Vou mantê-la aqui até a idade, que eu bem entender, sem pagar nada, em vez de contratar outra pessoa. E para mim ela é da família. Da família como? Será que a pessoa da família fazia os deveres que ela fazia? Era dividida a tarefa entre ela e as irmãs dela, já que ela era da família? É isso que se deve perguntar. Ela está, como a Creuza diz, ela está na herança? Ela está no escopo da família? Não está, ou está, né? E aí, quando chega esse valor, que para eles é exorbitante, que nada se compra, a vida dela já foi toda praticamente, né? Dinheiro nenhum vale a vida que ela passou nessa casa, ninguém sabe que ela passou nessa casa, assim como também não se sabe que Sônia passou nessa casa, né, da idade que estão até agora, e para eles é muito, mas para ela é muito pouco. Para ela, ela queria sobreviver, ela queria a vida dela, ela queria ter filho, ela queria ter marido, ela queria ter uma casa. Agora que ela vai ter uma casa, né? Agora que ela vai ter uma casa, aos 62 anos. Então, a gente só vê a questão da escravidão, da desvalorização, enquanto mulher, enquanto classe, enquanto raça, né? Sobretudo enquanto raça.
0: E a ela foi negado o direito à educação, à cidadania, né? Plena, porque passou quase que toda a vida a serviço de uma família,
1: Dessa
0: né?
1: pessoa.
0: Agora, tanto vocês aí no Sindoméstico, como o pessoal na Fenatrade, pretende questionar a justiça a respeito dessa indenização?
1: Mara, a Fenatrade está pedindo o jurídico da Fenatrade para fazer um documento para que se possa acompanhar. Aí eu não posso te dizer nada com relação a isso, porque nós vamos estar acompanhando os sindicatos e a Fenatrade. O desdobramento dessa indenização, porque até onde eu sei, na mídia, ela ainda estava na casa, né? Ela ainda estava na casa. E aí, graças a Deus que saiu esse PL e que tudo aquilo que está lá nesse PL, que está funcionando agora, aconteça para ela, de bom, né? Acompanhamento, né? O tanto psicológico, um acolhimento
0: Tudo é.
1: necessário.
0: Parece até uma ironia.

0: justo
1: Exatamente.
0: nesse mês, um caso escabroso como esse vem à tona para que a gente se estarreça. Mas aqui no Viva Maria, nós celebramos a aprovação do PL 5760 de 2023 no Senado, porque acreditamos desde então haver agora um avanço para a proteção das trabalhadoras domésticas. Então, eu acredito que a Federação Nacional das Trabalhadoras Domésticas, a FENATRAD, tenha todas as condições de arguir a Justiça, o Ministério Público, sobre essa condição análoga à escravidão dessa senhora que agora, depois de 55 anos nessa casa, seguramente deve ter, inclusive, algumas sequelas, né? Porque condenada a um trabalho forçado, sem indenização, como é que está a questão da saúde dessa pessoa? Já que subentende-se que ela viveu uma clausura, não é?
1: Exatamente. Esse documento, ele só vai nos respaldar, né? Nós vamos nos basear exatamente nesse documento para fazer valer o direito dela, né? A gente sabe que tem muita lei no país, sabe que as leis elas não são cumpridas, né? As pessoas contam muito com a impunidade e eu espero que esse não seja mais o caso de impunidade. Estamos respaldada nessa lei, nesse PL que saiu agora, para fazer valer tudo na prática o que está nele.
0: Mas, enfim, a gente sabe, e aqui eu faço questão de reforçar esse dado que é estarrecedor. 9 a cada 10 vítimas resgatadas do trabalho escravo doméstico são mulheres negras e até hoje sempre foram, né, abandonadas à própria sorte. Mas essa lei agora, recentemente promulgada, vai obrigar o governo e o patrão a garantir acolhimento, acompanhamento por equipe multidisciplinar, porque, como você disse, essa senhora precisa de atendimento, inclusive psicológico, atenção à documentação e à renda dessa trabalhadora. Então, isso é reparação histórica e nós vamos estar aqui atentos. Neste Júlio das Pretas, mais do que nunca, acompanhando vocês, não só aí no Maranhão, Maria Isabel Castro Costa, diretora de finanças do Sindoméstico do Maranhão, em São Luís, como também o trabalho da nossa FENATRAD, essa federação que tem sido inarredável na defesa intransigente dos direitos das trabalhadoras e dos trabalhadores domésticos. Viva você, Maria Isabel! Viva Maria!
1: Viva Maria e viva Mara, que nos convidou para esse momento de grande
0: Oh,
1: importância.
0: tá
1: Eu é que
0: certo.
1: agradeço.
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11:14 em Brasília, bicicleta envenenada do Gracias, né? Oi, Gracias! Bom dia pra você, menino! E você vai de Fuscão. Aí, ó, Pipinho tá mais romântico.

0: Ele vai de bicicleta envenenada, você vai de Fuscão, né, Pipis? Oh, mais um Fuscão, hein, Pipis? Tem tanta história, né? Gente, ó, dá um oi aqui pra Eva. Ela falando assim, oi, eu sou a Eva Espíndola de Carolina e eu gostaria de mandar um alô pra minha mamãe Lucinalva, pro meu papai Laurivan e pro meu irmão Adão. E gostaria de pedir uma música com Natanzinho Lima, 5 da manhã. Eu não tenho essa música, Eva, mas já vou pedir aqui pro meu queridíssimo amigo Miranda pra colocar no sistema, tá bom? E deixa eu dar um oi pro Gutenberg. Oi, Gutenberg. Bom dia, Julia Martim, nossa voz suave da Amazônia. Sou eu, Gutenberg, da cidade Presidente Dutra, estado do Maranhão. Estou ouvindo aqui com a amiga e irmã Zilma, aqui na UBS, Posto de Saúde. Oi, Zilma, já te ouvi aí na rádio também, hein? Eu acho que era você, não é? O Gutenberg, era ela, não era? Eu ouvi na rádio do Gutenberg. Ele tá lá na Rádio Nativa 96.3. Ele apresenta o programa Palavra de Vida, das 8 às 19 horas, né, Gutenberg? Um abraço carinhoso pra você. Aí ele tá aqui, ó, falando: eu e minha amiga Didi, a minha irmã e companheira de luta, a Zilma, estamos aqui no QG, no Quartel General, organizando nossas fichas. Ah, que bom! Olha só, nossa, olha, gente, olha, organizando tudo bonitinho, tablet, olha, ó, muito bom. Esse trabalho que vocês fazem é muito importante, viu, Gutenberg, de fazer, né, o catalogando as famílias. Vocês também vão na casa das famílias, eu fico muito feliz, viu, por vocês estarem aí executando esse trabalho tão bem, viu? Grande abraço, meu amigo! Olha eles! Então, Zilma e Gutenberg, aquele abraço carinhoso, tá certo? Pipi, vamos ouvir Felito agora! Fala, Felito!
1: Olá, só se me raspando! Bom, Bibi, como é que tá? Tudo bem?
0: Tudo bem.
1: Prazer estar com você. Bom, Bibi, pode pra minha música com Amado Batista.
0: Ah,
1: estrela,
0: tá,
1: dos meus sonhos.
0: Estrela dos meus sonhos.
1: Dê pra curtir. Tchau, Didi.
0: Tá
1: com
0: bom.
1: Deus. Um abraço, amigo Felito.
0: Valeu. Oh, meu Deus. Felito, o que que tá acontecendo aí, menino? Tem uma barulheira, uma moça brava aí. Ah, meu Deus do céu. Hã? Como é que é? Valentona ou nada. Bom dia, Ângelo Rogério de Rurópolis, no Pará. Aquele abraço carinhoso aí pra você, tudo de bênção. Valeu pela participação aqui hoje, dando um bom dia pra gente. Que você esteja bem aí nesse dia. Como é que tá, Alícia? Como é que tá, Adriana? Como é que foi a festa ontem? Teve bolinho? Depois me mostra

Ângelo, como é que foi a festa aí, menino? Teve bolo de aniversário, teve refrigerante, teve docinhos. Me conta, Ângelo. Grande abraço pra você, menino. Ó, o Edi falou assim, Didi, se você tocou, não precisa tocar. Mas, e desculpa por não ter ouvido. Gente, eu vou tocar porque ele carinhosamente me pediu essa música. E assim, ele tá com dificuldade de internet dele. Então eu queria tocar muito pra ele, tá certo? Vamos curtir? Toca Cintura de Mola! É por você que canto!

0: Muito bom, obrigada! Valeu, Ediamarante! Fala, Gracias!
1: Bom dia, Edileia Martins.
0: Bom dia.
1: Com grande satisfação que mais uma vez estou participando do ponto de encontro. Para começar, vou mandar uns alô. Vou mandar um alô para Francisca Pereira. Mandar um alô para Francisca Ribeiro. Mandar um alô para Francisca de Cristino Castro, no Piauí. Mandar um alô para Francisco de Tuntum. Francisco Estrela, Chico Berranteiro. Um alô pro Del Caminhoneiro. Um alô pra Roseli Matos. Um alô pro Pedro, esposo da Roseli. Um alô pro Aldenones. Um alô pro Pedro José, Pedro Pierre. Um alô pro Pedro Ribeiro.
0: Ó, o Pedrinho tá um no encontro da família, hein, Pipes?
1: Pro seu Antônio Solveteiro, seu Antônio Farias, Antônio Lemos, Antônio Lopes, Antônio Castro, Luciene. Quero mandar um alô pra Rosenilda, mas o seu Eusébio em Rondônia. Um alô pro Edivaldo de Jesus. Quero mandar um alô pro Paulão de Açailândia, Paulão do Rodeio, Ermiro, Mardona Antônia e Povão.
0: Paulão do Rodeio sumiu, né, Pips?
1: É, Edilé. Eu quero mandar um alô também pro Reinaldo Bione.
0: Aquelas histórias doidas, né?
1: Um alô pro seu Ribamar.
0: Aí ficou chateado comigo.
1: De Barra do Corda. Ribamar Mesquita, Ribamar de Benjamin Constant. Quero deixar meu WhatsApp, né? Pra novas amizades. DDD 999-8441-0372.
0: Tá bom,
1: é isso
0: Gracias.
1: Aí, Guilherme. Juntos e misturados. Tchau, já fui.
0: Beijo, Gracias. Tudo de bom aí pra você. Valeu. Lembrei do Paulão mesmo. Nossa, ele queria ficar contando umas histórias, né, Pips? 4 minutos das histórias dele, gente. Ocupava um programa inteiro, né? Mas, Paulão, um grande abraço aí pra você, viu? Tudo de bom. Luzinha! Didi! Ó, a lua quando está minguante, ela não é boa para o plantio. É isso mesmo. O que eu tava dizendo, ô Lu, é justamente isso. Que a lua, ela vai diminuindo, ela vai perdendo a luz, né? Então, é um momento pra gente desacelerar, pra gente ficar... É, mas na nossa, né? Não é hora de fazer, de ter ações, de buscar coisas, como é que fala? De estar buscando coisas novas. Mas assim, é pra gente ir fazendo um momento de reflexão, é pra gente desacelerar, que a gente possa, então, não perder a esperança de que vem dias melhores, né? É de se recolher agora, né, a lua minguante. É um momento pra gente aprender com o que a gente já tava vivendo. Era isso que eu queria dizer. Se você... Ô, gente, era isso, viu? É, a lua minguante não é boa pro plantio, né? Eu entendo, mas é tempo da gente, então, se recolher, da gente fazer reflexões e pra gente, em breve, florescer novamente, tá bom? Beijão, Luzinha! Tudo de bom aí pra você, querida. Isso é o Antônio Faria de Rurópolis, tá aqui. Bom dia! Fala, seu Antônio. Ixi, Maria. Padre Zezinho.

0: Bom dia, Sandoni.
1: Oi, Dileia.
0: Aê,
1: bom dia para você.
0: Bom dia.
1: Bom dia para o Pipi, bom dia para todos os ouvintes, bom dia a todos que fazem esse maravilhoso programa com você.
0: Opa.
1: Passando e deixando aí o meu recadinho de sempre, o desejo de um ótimo programa para vocês.
0: Obrigada.
1: Um bom trabalho.
0: Uhum.
1: Um dia abençoado com muita saúde, muita paz, muito amor, muita alegria para todos nós e todos os ouvintes que nos ouvem neste momento.
0: Tá certo.
1: E o Lopes eu vou ficando.
0: Tá bom.
1: O Antônio Faria, o seu amigo e ouvinte de sempre. Um beijo no coração de cada um. Fica todos com Deus. Um forte abraço a todos. Uma feliz quinta-feira.
0: Feliz quinta-feira. Obrigada pelo seu carinho de sempre, meu amigo. É isso, né? E como sempre, ele deixa, né, uma mensagem bem bonita pra gente, né? Ele tá aqui falando, gente, assim, bom dia, ponto de encontro, bom dia, querida Dileia, bom dia aos amigos e amigas que acompanham o programa Ponto de Encontro pela Rádio Nacional da Amazônia. Que a paz de Deus ilumine cada lar, cada estrada, cada rio e cada coração espalhado por essa imensa Amazônia. A vida, às vezes, parece uma longa caminhada por uma estrada... de barro, né? E aqui alguém ligou e eu não consegui. Ó, então, seu Antônio, não consegui aqui finalizar, mas vou continuar, tá? A vida, às vezes, parece uma longa caminhada por uma estrada de barro depois da chuva. Há dias em que tudo pesa. O cansaço chega, a esperança enfraquece e a gente até pensa em desistir. Nessas horas, é comum ouvir a voz do medo dizendo, isso é impossível. Mas Deus responde com firmeza e amor. O que é impossível para os homens, é possível para Deus. Quando o coração suspira e diz, estou cansado, Jesus abre os braços e faz um convite cheio de ternura. Venham a mim todos os que estão cansados e sobrecarregados. Eu lhes darei descanso. Talvez alguém esteja nos ouvindo e pense, ninguém me ama de verdade, mas Deus nos lembra todos os dias do maior gesto de amor da história, porque Deus amou o mundo de tal maneira que deu o seu Filho unigênito e Jesus ainda nos ensina, amem uns aos outros. Quando dizemos, não tenho condições, Deus responde, a minha graça te basta. Quando enxergamos apenas portas fechadas e pensamos, não vejo saída, Ele nos orienta, confia no Senhor de todo o teu coração e Ele endireitará as tuas veredas. Quando afirmamos, eu não posso, Deus nos fortalece dizendo, tudo posso naquele que me fortalece. Se a angústia aperta o peito, Ele promete consolo e livramento. Se pensamos que nada vale a pena, Deus transforma até as dificuldades em aprendizado e esperança, pois todas as coisas cooperam para o bem daqueles que amam a Deus. Se o coração pesa por causa dos erros, Deus oferece o perdão. Se confessarmos os nossos pecados, Ele é fiel e justo para nos perdoar. Quando o medo tenta dominar nossa vida, o Senhor nos lembra. Deus não nos deu espírito de covardia, mas de poder, de amor e de equilíbrio. Quando as preocupações tiram o nosso sono, Ele nos convida. Lancem sobre Ele toda a vossa ansiedade, porque Ele tem cuidado de vós. E quando nos sentimos sozinhos, abandonados e esquecidos, ouvimos uma das promessas mais confortadoras das Escrituras. Nunca te deixarei, jamais te desamparei. Por isso, meu amigo e minha amiga, antes de acreditar na voz do desânimo, escute a voz de Deus. Enquanto as circunstâncias dizem não, Deus continua dizendo confie. Enquanto o medo diz desista, Deus diz continue. Enquanto as lágrimas caem, Deus prepara um novo amanhecer. Que hoje seja um dia de fé renovada, esperança fortalecida e paz no coração. Que Deus abençoe você, querida Dileia, toda a equipe da Rádio Nacional da Amazônia e cada ouvinte que faz parte do Ponto de Encontro, uma companhia tão especial. Um excelente dia para todos, com saúde, alegria e muitas bênçãos de Deus. Um grande abraço do amigo Antônio Faria de Rurópolis, no Pará. Beijão, seu Antônio, sempre lindo, né, gente? Tão pontual com suas mensagens. Agradeço. Alguém tava ligando, seu Antônio, eu não consegui aqui, tá? Mas um grande abraço aí pro senhor, tudo de bom, viu? Deixa eu ouvir o Marcelo Duarte do Maranhão. Fala, menino.
2: Bom dia, Dileia, bom aqui é Marcelo Duarte, passando aqui para desejar um bom dia para você e a todos os ouvintes.
0: Ah, agora
2: excelente
0: sim,
2: quinta-feira, você.
0: Opa!
2: Ao Pipi Caiabi, quem estiver contigo aí na técnica de som.
0: Certo.
2: Edileia, eu queria pedir para você tocar os parabéns para minha esposa Maria José, que aniversariou no dia 7, na
0: Maria
2: terça-feira. Desejar para ela muitas felicidades, muitos anos de vida. Que essa data se repita por muitos e muitos anos. Deus continue abençoando ela e ela continue sendo essa esposa abençoada e maravilhosa que Deus colocou no meu caminho.
0: Ah, com certeza.
2: Quero pedir para você também tocar parabéns pro meu amigo Paulão, que aniversariou também nessa semana, na segunda-feira. Dia 6, né? Desejar para ele muitas felicidades, muitos anos de vida.
0: Opa.
2: Que essa data se repita por muitos e muitos anos. Que Deus abençoe ele, ilumine os caminhos dele. Do meu amigo Paulão. Que ele continue sendo esse grande amigo.

0: que ele é. Um abraço aí para ele, tudo de bom. E eu queria que você tocasse aí para nós ouvirmos, né? Em homenagem aos aniversariantes. Queria que você tocasse aí Feliz Aniversário. Eu acho que é ou é Mastruz com Leite ou é Catuaba com Amendoim.
1: É, acho que é Pastores com
0: Né? O nome da
1: Leite.
0: música é Feliz Aniversário.
1: É
0: Se
1: essa?
0: você puder tocar aí com
1: Toco.
0: esse pepino encontra aí. Eu acho que é Mastruz com Leite ou é Catuaba com Amendoim.
1: Feliz
0: Eu
1: aniversário,
0: agradeço
1: meu
0: aí, tá ok, Adelaide?
1: amor.
0: Um abraço pra você, tudo de bom. E aquele abraço.
1: Tá bom, vamos lá, hein, Pips? É, Pips, tem essa aí. É, parabéns, meu amor. Essa. Então vamos lá, Pips. Tocar aqui o parabéns, né, para Maria José, não é isso? É Maria José? Deixa eu confirmar, Pips. É Maria José?
0: E quem estiver contigo aí na técnica de som. Edilene, eu queria tocar, pedir pra você tocar os parabéns pra minha esposa Maria José, que é aniversário do dia 7.
1: Maria José, então vamos lá. Oi, Maria José, olha só, seu esposo Marcelo aqui, lembrando do seu aniversário com muito amor, com muito carinho, desejando aí paz, harmonia, prosperidade, que venha aí um ciclo renovado, né? De amor, de alegria, com muitas bênçãos, vitórias, que você continue aí sendo amada por essa família linda, né? Pelo Marcelo, pelo seu filho. Pela sua filha, Ellen Maria, que vem aí muitas alegrias e bênçãos nesse novo ciclo. Felicidades para você, querida. Beijão carinhoso. E lembrando também do Paulão aí de Açailândia. Paulão, Marcelo Duarte também lembrou de você. Desejando saúde, muita prosperidade, a alegria plena nesse novo ciclo de vida. Parabéns, Paulão, do amigo Marcelo. E vamos curtir então. Feliz aniversário! Parabéns, meu amor, com as ruas do leite.

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0: Horas e 40 minutinhos. R. Souza, bom dia.
4: Martinho, para ser irmão comunicador, estou passando por aí para pedir a música Minha Mineira Marciana, Ser Mulher. Eu ofereço para todas mulher. As mulheres do país, por onde entrar a Rádio Nacional. Eu ofereço para minha filha Cleuciane, que está aqui comigo, veio do sul do Pará, para minha neta Erquinha, minha neta Luna Vitória, Milena Ferreira de Souza, e a Jeane, a Dona Maria Francisca. Todo mundo está aqui no sítio Recanto da Onça. Muito ser obrigado, tenha um bom dia. Se não der para rodar a música agora, no programa da tarde. Aqui é o Ensor do Laranjal do Jardim. Fique com Deus, um abraço. Minhas filhas estão tudo aqui comigo. Tem duas formadas, a Cleuciane e a Milena Ferreira de Souza. Fique com Deus.
0: Família
4: tchau,
0: linda
4: tchau.
0: Do Arri Souza.
4: Bom dia, Léo, que seja um outro comunicador. Eu estou passando por aí para pedir música com o João Mineiro e Marciano. Ser Mulher. Eu ofereço para todas as mulheres do nosso país, para todas que estão curtindo o Ponto de Encontro. Ela é boa para a gente ouvir. Eu ofereço para minhas filhas, minhas netas, que está todo mundo aqui no Recanto da Onça, Maria Francisca. Eu ofereço para a comadre Maria Francisca e para todos do Ponto de Encontro e para todos do grupo Amigo do Amanhecer. Fica com Deus, Edilene. Tchau,
0: tá
4: tchau.
0: Joia. Souza e família, bom dia para vocês. Obrigada pela sintonia. Espero que vocês estejam bem, que tudo flua da melhor forma, tá certo? Pipi, nós temos essa música, é isso? Ser Mulher, boa, ó. Pode ser que eu consiga agora, mas pode ser que eu rode só lá no Nacional Jovem. Aguenta aí, viu? Grande abraço, meu amigo. E olha quem tá aqui, Pipis. Ele cutuca, peão. Bom dia, seu Enéas.
5: Bom dia, minha amiga Edileia. Minha amiga Edileia, eu quero que a senhora cante os parabéns pra Cleonice Santos lá.
0: Ah, sim.
5: Em Aruará, no Pará, que tá fazendo a primavera hoje.
0: Sim.
5: Que Deus repita essa data por muitos, muitos anos.
0: Oba.
5: Falou, Cleonice, Deus que te abençoa, te dá muitos anos de vida. Manda uma luzinha aí para Deudete Barros. Meu irmão Manezinho Livramento. Natan, em Minas Gerais. Dona Geralda, Dona Ana em Jacareacanga, Raimundo Silva, Rueles, Antônio Alvorado do Oeste, Maricele Marmaria, Gracia. Cadê você, Gracia?
0: Cadê? Gracia,
5: dá um
0: tá
5: alôzinho pra mim aí, Gracia. Nós conversamos.
0: Ele mandou, oi.
5: Pois é, Divina, mas Raquelzinha, seu Nelito, lá no Pará, na Fazenda Betel, mas Josana e Charles, só isso mesmo, fica com Deus.
0: Fica com Deus, seu Enéas, grande abraço. Se lembrou aqui com amor e carinho dela, Pipi, da Cleonice, aniversariante. Antes de você cantar o parabéns, vamos ouvir ela, Pipi, ela chegou.
6: Oi, Didi.
0: Bom dia, amiga.
6: Bom dia, pois é, hoje estou no berço, né, estou de aniversário hoje, graças a Deus. Só
0: ah,
6: tenho
0: isso,
6: muito
0: tá no
6: que
0: berço.
6: Agradecer a Deus, primeiramente, e as amigas, os amigos, parentes, que hoje
0: bom,
6: lembraram da minha
0: amor.
6: Data, muito especial para mim e para todos, né? Só gratidão a Deus por todas as bênçãos recebidas.
0: Que legal, amiga.
6: E agradecer a todos aqui que já me parabenizou, outros que ainda vão parabenizar, que já parabenizou aqui por telefone. Quero mandar um grande abraço aí para Dona Rosa, lá na Xinguara, que está ouvindo o seu programa.
0: Oi, Dona Rosa.
6: Conheci Dona Rosa aqui na viagem do Paraná, aqui para Uruará. A gente veio junta, a gente veio cuidando dela.
0: Gracinha.
6: Senhorinha bem de idade. E ela não cansa de me agradecer por essa preocupação que a gente teve por ela, né? A primeira vez que eu vi ela, a gente cuidou dela como se fosse
0: da família.
6: A nossa mãe, eu e meu esposo.
0: Gostoso.
6: Um abraço para a senhora, Dona Rosa. Tudo de bom.
0: Oi, Dona Rosa. Um beijo. Olha só o carinho aqui da Cleonice. Mas vamos lá, então. Ó, seu Enéas desejou felicidade para você, Cleonice. E eu também estou aqui desejando muita saúde, paz, felicidade. Viu, Cleonice linda? Grande abraço. Muita alegria. E que Deus abençoe aí esse seu momento, esse novo ciclo, que você seja cada vez mais amado, encharcado de amor por essas pessoas e que venha aí momentos incríveis na sua vida. Beijo, lindona! Que felicidade celebrar o seu aniversário aqui hoje, tá bom? Célio Fonseca, bom dia, Didi! Olha, sou aqui o seu ouvinte, quero pedir uma música. Quem sabe de mim sou eu, com Zezé de Camargo e Luciano. E manda aí um alô pro Adeilto, lá de Presidente Jânio Quadros. Beijão, Célio, grande abraço aí pra você. E olha, gente, eu recebi uma mensagem aqui. Foi da Marilza. Oi, Marilza, como é que você está? Eu achei tão engraçado que ela falou assim: Didi, minha filha Cauane está no berço. Ela está completando 2,6 aninhos. E eu, gente, o que ela quer dizer? Está no berço, né? Aí a Cleonice falou: Didi, eu já estou no berço. Aí agora entendi. Olá, Marilza. Olha só. Vamos então cantar parabéns, né, para essa moça linda, que é a filha aí da Marilza. Ela tá aqui. Oi, Didi, hoje tô passando por aqui para te pedir para você cantar parabéns para minha filhota Cauane. Quero desejar tudo de melhor na vida dela, com saúde, paz, amor e alegria no coração. Parabéns, parabéns para você, minha filha linda. Só quero dizer que te amo muito, meu amor. Beijo, Didi, pra você. E me manda o áudio. Tô aqui mandando, Marilza. Beijo carinhoso. Então, Cauane, linda. Parabéns a você, minha flor. Marilza, sua mamãe, tá aqui desejando o melhor. Dizendo, né, o quanto te ama. Te querendo bem. Que vem aí um ciclo renovado pra você viver histórias lindas, tá? Felicidade com amor e carinho da mamãe Marilza. Olha só. Aí ela mandou foto da Cauane. Como ela tá linda, viu, Marilza? Que felicidade ter aí a sua filhinha, né? Que ela tenha muita saúde, prosperidade. E ela tá aí completando 26 aninhos.

0: Soja, olha. Gente, eu nunca tinha ouvido essa expressão, tá no berço pro dia do aniversário, viu? Ai, ai, vocês são engraçados demais, meu povo. Fala, Deilton.
1: Oi, Didi, querida, bom dia a todos na sintonia, passando nessa manhã para desejar uma feliz quinta-feira a todos os amigos aí, aos amigos e amigas na sintonia, agradecer sempre pelos alôs, deixar meu abraço, desejar um ótimo dia a todos aí, Didi. E é isso, né? A nossa música, boa música, às vezes com perdas irreparáveis de grandes compositores, grandes cantores, né? Como a Bonitalia, que canta lindo, cantava lindo, lindo, lindo.
0: Verdade,
1: demais com essa,
0: né,
1: voz. Ela que teve, né? Essa. Ao mesmo tempo que teve aquele problema da garganta, mas que enriqueceu mais ainda a voz dela, que ficou mais, assim, um pouco mais rouca e lindo demais, com tantas músicas, melodias maravilhosas. Eu confesso que não compreendo a língua, mas são melodias lindas demais. Eu procuro pesquisar muito sobre o compositor, sobre as canções, sobre as letras, quando não compreendo a língua, né?
0: Uhum.
1: Mas são músicas lindas demais e vai ficar na história.
0: Sim,
1: da,
0: verdade,
1: pra gente,
0: viu,
1: curtir e cada vez mais e cantar com essa bela voz dessa cantora maravilhosa que, infelizmente, né, vai fazer muita falta, né, Didi? Bom dia pra todo mundo, a todos que estão na sintonia. Deixar meu abraço a todos os amigos mais uma vez. A Rosângela Vieira aí no Conjunto de Chakras em Brasília, que também tá sempre sintonizada na Rádio Nacional também. Se estiver ligada aí, beijo pra você, minha querida. E a todos os demais, viu, Didi? Um ótimo dia, boa quinta-feira, minha querida.
0: Tô
1: por aqui, no sertão da Bahia, no pé do eito, pra fazer direito no sertão baiano, né, Dileia?
0: Ah, valeu,
1: obrigado,
0: querido.
1: Na Rádio Nacional. Bom dia pra todo mundo.
0: Beijão, Adeilton, de Presidente Jânio Quadros, na Bahia. Ah, você falou uma coisa que eu achei muito massa, Adeilton. Assim, a gente não entende a letra, mas a gente consegue nos sensibilizar pela melodia, né? Pela voz. Eu acho que tudo isso faz uma composição que deixa a gente, assim, apaixonado, né? Pela música, pela pessoa, assim, no sentido de gostar do que ela tá cantando, né? Apesar, a música é isso, né? Ela transborda, ela é universal por isso, porque ela consegue alcançar as pessoas da forma mais mágica possível. Beijão pra você, querido. Valeu. Juninho da Bahia.
2: Bom dia, Léo Martins. Bom dia, Pipi Caiabi. Mandou uma música aí de Bruno e Marrone. Ofereço pro Del Caminhoneiro e pra todos os ouvintes da Rádio Nacional da Amazônia.
0: Tá bom.
2: É o Juninho do Buritirama, Bahia.
0: Valeu, Juninho.
2: Manda um alô pra todos os ouvintes da rádio.
0: Tá certo.
2: Maria Irandi, Valéria Nascimento e Maria de Jesus. Valeu.
0: Valeu.
2: Edilé Martins, valeu, Pipi Caiabi, tamo junto.
0: Tá bom. Ó, vou fazer assim, Pipi, tá aí a música do Amado Batista, que o meu amigo Felito pediu. Eu vou rodar, gente, porque ele, às vezes, muitas vezes ele pede e eu não consigo rodar. Então hoje eu vou rodar porque dá tempo. Vamos lá.

0: Aí, beijão, Felito. Vamos ouvir a Mari Facinho.
1: Bom dia, minha amiga. Bom dia, Pipi. Bom dia, ouvintes da Nacional da Amazônia. Feliz dia para todos vocês, ouvintes. Rádio de pilha distante. Onde você estiver, onde você estiver. Ei, liberte-se. Liberte-se para ser feliz. Ei, minha amiga, é pra mexer o esqueleto mesmo, que aqui tá é frio, 2 grauzinho no amanhecer, a geadinha ali fora, uma sensação térmica daí é negativa, né? Mas é assim mesmo, estação de inverno, né? Então, temos aí uns meses ainda, porque aqui demora pra esquentar, amiga, ei, tudo certo também. O importante é buscar pra esta estação renovar coisas que precisamos, coisas que está lá no cantinho, coisas que temos que tirar de dentro, e de dentro é para fora também, aquelas coisas que estão lá acumuladas, que você não usa mais, que isso não te pertence mais, porque você pode olhar para outra pessoa e ela pode estar precisando, e você não precisa chegar e dizer isso para ela, faça isso, isso faz um bem que vocês não fazem ideia. Eu, fazendo esse trabalho, aprendo é com essas pessoas. Então, para mim, é gratidão todo dia poder conhecer pessoas novas e poder fazer esse trabalho que me faz muito bem. Então, renova ali no seu interior. Renova o seu ser e bota para fora tudo que não te pertence mais. Você não precisa de tanta coisa para sobreviver, não. Eu aprendi isso depois de muito tempo. Aprendi com meus netos, aprendi com meus amigos, legal. Aprendi com o grupo de crianças e aprendi com vocês também. Não se esqueça, uma parte do coração de vocês pertence a mim. E eu acredito que vocês têm essa gratidão por mim também, esse carinho por mim.
0: Sim,
1: porque isso
0: temos,
1: faz
0: sim,
1: parte,
0: amiga,
1: do nosso dia a dia. Então tá bom, chega de conversa, essa menina fala demais. Então vamos mexer o esqueleto. Bota aí pra nós ouvir. Ei, Pipi, muito obrigado. Tocando berrante já tá bom? Põe aí pra
0: beijão,
1: todo mundo
0: criança.
1: O nosso quadro com Ana Castelo.
0: Tá bom, meu amor. Mas, ó, a gente aprende, sim, muito com você, viu, Mário? Você é muito especial na nossa história aqui da Rádio Nacional da Amazônia. Beijo, linda! Ô, gente, a Adelina de Eliseu Martins, no Piauí, tá dando um oi aqui. Bom dia, linda! Ofereço a próxima música pra todos os ouvintes e todos da rádio. Oi, querida! Oh, obrigada! Que maravilhoso ter a sua participação aqui com a gente, tá? Marli Batista, bom dia, Didi. A minha filha primogênita adotiva fez aniversário dia 7 agora. Não deu certo, Didi, para eu enviar mensagem para pedir para tocar os parabéns. Mas se possível, toca hoje, por favor. Já estou um pouco atrasado, mas nunca é tarde. Desejo a ela tudo de melhor. Ah, tá bom então, minha linda.

0: Andréia, como é que você está? Você que mora aí no Breu Pará, é isso? Breu Pará. Eita, sua mamãe Marli está aqui na Rádio Nacional da Amazônia, te desejando saúde, paz, felicidade, que você seja sempre abençoada, que venha um ciclo renovado de alegria, de paz, e que você se encharque aí do amor dessa mamãe que te ama muito, viu? Felicidade, saúde e prosperidade nesse ciclo renovado que Deus está te permitindo viver. Beijo, linda, tudo de bom para você. É isso aí, gente, olha só. Nossa Senhora, André César, ele tá aqui. Bom dia, Edileia, tudo de bom pra vocês? Tô na escuta. Obrigada. Orlando Silva, dá tempo de te ouvir. Ontem passei
1: um... Um abraço todo especial a todos os ouvintes e amigos de AZ, passando só pra dizer que eu tô aqui na sintonia. Acabei de chegar, mas eu não perco um programa, não, tá, Didi? Um abraço, fique com Deus.
0: Ah, ontem a gente passou uma entrevista sua, viu? Grande abraço pra você. Raimundo Francisco tá convidando a gente pro almocinho. Vai ter arroz, feijão e tambaqui assado e um cuchá, não é isso? Ó, então vamos almoçar no Raimundo Francisco, gente. Eu espero vocês lá no Nacional Jovem. Beijo, Raimundo Francisco. Beijo, Raimunda.
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4: Olá, muito boa tarde a você que nos escuta de todo o Brasil. Está no ar o Repórter Nacional, que tem hoje os seguintes destaques. Após fim do cessar-fogo entre Estados Unidos e Irã, escalada de ataques marca dia do sepultamento do ex-líder supremo iraniano Ali Khamenei. Força Aérea do Irã confirma nova ofensiva contra países aliados dos Estados Unidos. Mais.
6: Decisão sobre retirada de subvenção da gasolina.

0: desvio de emendas parlamentares.
1: Dois servidores são presos e 11 afastados em operação na Assembleia Legislativa de Rondônia, que investiga a rachadinha.
2: Vale mais do que uma revanche. Em 2022, nas semifinais, a França eliminou Marrocos. Quem sabe logo mais às 5 da tarde em Boston, a história pode ser diferente nas quartas de final da Copa do Mundo.
3: Tudo isso e muito mais aqui no Repórter Nacional, produzido pela nossa equipe de rádio jornalismo da IBC, Empresa Brasil de Comunicação. Estamos ao vivo nas emissoras da Rádio Nacional em Brasília, São Paulo, Rio de Janeiro, Amazônia, Alto Solimões, São Luís, Recife e, claro, também nas emissoras parceiras de todo o Brasil com a nossa rede nacional de comunicação pública. Eu sou o Daniel Ito e você acompanha agora as principais notícias desta quinta-feira, 9 de julho de 2026.
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3: E antes de darmos início ao noticiário, um aviso: diante do período de defesa eleitoral, nossos jornais seguirão as recomendações do TSE e também da SECOM da Presidência da República, então não serão veiculados conteúdos que possam configurar promoção de programas governamentais, divulgação de realizações da administração pública ou valorização.

0: públicas durante esse período de defeso eleitoral, que vai até o dia 25 de outubro, portanto. Vamos em frente. A gente começa esta edição do Repórter Nacional, então, falando sobre o preço de combustível, viu? Porque o ministro da Fazenda, Dario Durigan, disse hoje que desistiu de retirar a subvenção da gasolina nessa semana. Isso após o preço do petróleo voltar a subir, viu? Repórter Gabriel Brum está aqui no estúdio comigo e tem os detalhes, então, desse anúncio do ministro. Gabriel, muito boa tarde para você.
1: Boa tarde, Daniel. Boa tarde a todos. A retirada da subvenção da gasolina pode ficar para a semana que vem, após a retomada dos ataques entre Estados Unidos e Irã, afirmou hoje o ministro Dario Durigan em entrevista à Rádio Gaúcha. A gente lembra que no ápice da crise, com o petróleo bem mais caro, o auxílio financeiro foi necessário para evitar que o preço dos combustíveis disparasse aqui no país. Aí, com o cessar-fogo e as negociações por um acordo de paz, o preço caiu e a retirada dos benefícios entrou em discussão. Só que as incertezas sobre o acordo de paz fizeram, de novo, o preço do barril de petróleo subir e se aproximar dos 80 dólares. Por isso é preciso cautela, disse o ministro.
2: E aí nós temos que adotar com cautela a retirada de subsídio. Então a gente tirou do diesel. Essa semana eu ia anunciar a retirada da gasolina. Vou analisar a retirada na próxima semana, porque o preço da gasolina já está com um impacto diferente do que eu estava prevendo. Semana que vem, a depender da situação, o que eu gostaria de fazer é retirar o subsídio da gasolina, seja parcial, seja totalmente, como próximo passo.
1: Já sobre a renegociação de dívidas rurais, o ministro disse que está em discussão com o Congresso Nacional e pode sair nos próximos dias.
2: A medida provisória vai ser editada tão logo a gente faça as últimas conversas. Fim dessa semana, começo da próxima semana.
1: Bem, a princípio devem ser renegociados aí 100 bilhões de reais. O limite é de 8 milhões de reais por CPF para quem teve perdas por causa de mudanças climáticas e 4 milhões de reais para agricultores que tiveram prejuízos por variação de preços. Aí o prazo de pagamento pode chegar a 10 anos para quem sofreu com os eventos climáticos. E sobre os juros, nesse plano, as conversas giram em torno de 6% para o pequeno agricultor, 9% para o médio e 12% para o grande produtor, Daniel.
0: Muito obrigado pelas informações, Gabriel Brum, que falou para a gente aqui, explicou, né, que o preço do petróleo está voltando a subir porque as tensões lá no Oriente Médio estão voltando. Havia essa expectativa de que a paz se encaminhasse entre Estados Unidos e Irã, o que acabou, infelizmente, não acontecendo, né? E aí, a Força Aérea do Irã confirmou um novo ataque hoje contra países aliados dos Estados Unidos, em mais uma escalada, então, desse conflito após o fim do cessar-fogo. E aí também hoje, lembrando, né, o ex-líder supremo do Irã, Ali Khamenei, que havia sido morto lá no primeiro dia dos ataques, hoje foi o sepultamento dele. Vamos atualizar as informações do conflito com o repórter Gabriel Corrêa, que está na linha com a gente. Gabriel, muito boa tarde para você.
3: Olá, Daniel. Boa tarde para você. Boa tarde a todos também. Daniel, os alvos do Irã hoje foram 4 bases norte-americanas, 2 no Kuwait e 2 no Bahrein, além de ataques com mísseis contra a Jordânia e drones contra uma antena de satélite no Catar. Essa é mais uma resposta aos Estados Unidos, que atingiram ontem cerca de 90 alvos militares iranianos, incluindo sistemas de defesa aérea, depósitos de mísseis e drones e a infraestrutura logística ao longo da costa do país. Um dia antes, as forças do Comando Central norte-americano atacaram outros 80 alvos em resposta às ações iranianas contra 3 embarcações comerciais no Estreito de Hormuz. Segundo o Ministério da Saúde do Irã, os ataques mais recentes dos Estados Unidos deixaram 14 mortos e 78 feridos, viu, Daniel?
0: Pois é, justamente agora que esse cessar-fogo está sendo deixado de lado, então, e é o momento, inclusive, que o Irã realiza o último dia, né, Gabriel, do funeral, então, de Ali Khamenei, o líder supremo morto lá no início dos ataques, né?
3: Exatamente, Daniel. Hoje ele acontece na cidade de Meshed, próxima à fronteira com o Afeganistão. E milhares de peregrinos participaram desse último dia das cerimônias fúnebres de Ali Khamenei. O sepultamento aconteceu no santuário de Imam Reza. Segundo a TV iraniana, um desses últimos ataques norte-americanos, inclusive, atingiram uma ferrovia próxima à cidade onde Khamenei foi sepultado. Milhares de participantes por lá entoaram gritos de vingança e exibiram faixas contra o presidente norte-americano. E o filho de Ali Khamenei, Mojtaba Khamenei, que assumiu o posto depois da morte do pai, não participou dessas cerimônias e ele não é visto em público desde o início da guerra. Segundo a agência Reuters, o tráfego no Estreito de Hormuz chegou a cerca de 40 navios por dia nas últimas 2 semanas.

0: Esse é o maior nível desde o começo do conflito. O presidente do parlamento iraniano, Mohammad Bagher Ghalibaf, reafirmou hoje que o Estreito de Hormuz só será reaberto por meio de acordos com o Irã e não por meio de ameaças. Daniel, segue no estúdio.
1: Tá certo. Gabriel Corrêa, muito obrigado, viu, pelas atualizações então do conflito que está voltando a crescer no Oriente Médio. E enquanto isso, em Ankara, na Turquia, a cúpula da OTAN abordou a necessidade da existência dessa própria aliança em um período justamente marcado por guerras na Ucrânia e também essa sobre a qual a gente falou no Irã. O correspondente da Rádio França Internacional, Arthur Capuani, fala que o compromisso foi firmado em uma declaração conjunta, portanto, nessa reunião da OTAN.
2: Os líderes da OTAN fizeram questão de reforçar a validade e o compromisso com o artigo 5º da aliança, que prevê a defesa mútua caso algum aliado seja atacado. Esse é, de fato, o grande motivo da existência da OTAN hoje. Mark Rutte projeta um protagonismo europeu dentro da OTAN, mas a verdade é que caso os planos sejam mesmo cumpridos, a realidade aponta para uma Europa mais forte e uma OTAN mais fraca. Mas vamos deixar claro que o Trump não quer uma Europa mais forte, longe disso. O que ele quer, na verdade, é que os europeus comprem cada vez mais armas dos Estados Unidos. Isso já acontece bastante hoje. 60% das novas armas adquiridas pela União Europeia vem dos norte-americanos. Mas a médio e longo prazo, essa situação ela pode ser diferente, porque a intenção da Europa é mesmo fortalecer a sua própria indústria e tecnologia militares e comprar menos dos Estados Unidos. 73% dos cidadãos acreditam que a Europa deve seguir o seu próprio caminho.
1: Esse foi Arthur Capuani, da Rádio França Internacional. Agora a gente volta aqui para o Brasil, vamos à região norte, porque em Rondônia, uma mega operação apura fraudes em licitações e desvio de dinheiro público, isso na Assembleia Legislativa do Estado, viu? Essa aqui é mais uma investigação da Polícia Federal, em conjunto com a CGU e Ministério Público Local, para desarticular uma organização criminosa no Estado. Renato Ribeiro está aqui ao meu lado. Boa tarde para você, Renato. Conta para a gente aí se essa operação já foi concluída no dia de hoje.
3: Sim, Daniel, já terminou. Uma operação contra rachadinhas na Assembleia Legislativa de Rondônia e que prendeu aí dois servidores comissionados e afastou outros 11. A investigação mira suspeitos envolvidos em lavagem de dinheiro, fraudes em licitações e associação criminosa. Foram cumpridos, Daniel, dois mandados de prisão preventiva e 9 de busca e apreensão no município rondoniense de Ariquemes, incluindo a prefeitura da cidade. Na capital Porto Velho, os agentes foram à sede da Assembleia Legislativa e ainda em endereço em Manaus, no Amazonas. A justiça determinou o bloqueio de até R$9 milhões em bens, ativos financeiros e criptoativos. A PF apreendeu maços de dinheiro, relógios de luxo, automóveis e equipamentos eletrônicos. Essa investigação, Daniel, começou em 2024, após relatórios do COAF, o Conselho de Controle de Atividades Financeiras, mostrarem movimentações suspeitas de uma empresa de Manaus. A PF aponta a existência de uma associação criminosa estruturada em duas frentes. Uma voltada à fraude em licitações e ao direcionamento de contratos públicos em Ariquemes e outra destinada ao desvio de recursos públicos por meio de rachadinhas com uso de contas de servidores comissionados da Assembleia Legislativa de Rondônia. Foram identificadas movimentações financeiras superiores a R$9 milhões, valores considerados incompatíveis com a capacidade econômica dos investigados. Daniel.
1: É, Rondônia, portanto, crimes aí de desvio do dinheiro público na Assembleia Legislativa do Estado. Obrigado pelas informações ao vivo, Renato Ribeiro. A gente segue falando da Polícia Federal, agora outra operação da PF, desta vez agora no Rio de Janeiro, viu? Onde agentes investigam o desvio dos recursos das emendas parlamentares lá no Estado. Duas pessoas, inclusive, foram presas, viu? Como nos conta ao vivo Cristiane Ribeiro, lá da capital fluminense. Cris, muito boa tarde para você.
4: Boa tarde, Daniel. Boa tarde também aos ouvintes. Daniel, a Polícia Federal cumpriu hoje, aqui no Rio de Janeiro, dois mandados de prisão na Operação Emendátil. Rafael da Silva Gonçalves foi preso em casa na Barra da Tijuca, aqui na zona oeste da cidade. Ele é ex-assessor do conselheiro do Tribunal de Contas do Estado, Domingos Brazão, condenado e preso como mandante do assassinato da vereadora Marielle Franco e do motorista Anderson Gomes. O outro alvo foi a policial militar Robson Calixto Fonseca, também ex-assessor de Domingos, condenado no caso Marielle e que já está preso. Os cerca de 60 agentes que participaram da operação desencadeada para desarticular um esquema de desvio de emendas parlamentares destinados a organizações da sociedade civil no Estado também cumpriram 21 mandados de busca e apreensão expedidos pelo Supremo Tribunal Federal, que determinou ainda o bloqueio patrimonial no valor de 100 milhões de reais. A investigação identificou que os investigados teriam utilizado organizações da sociedade civil, pessoas físicas e jurídicas vinculadas ao grupo para movimentação financeira e ocultação patrimonial, que é quando alguém esconde bens ou valores para fraudar credores. Os repasses teriam sido feitos por meio de empresas e pessoas usadas como laranjas. Segundo a Polícia Federal, há suspeita de irregularidades nas parcerias firmadas com as OSs e investigadas, tais como superfaturamento de conspiração entre empresas participantes das cotações de preços e de inexecução contratual. Os envolvidos no esquema vão responder pelos crimes de peculato, lavagem de dinheiro e organização criminosa. Volto com você, Daniel.
1: É mais um caso de desvio das emendas parlamentares no Rio de Janeiro, inclusive. Cris, muito, muito obrigado pelas informações ao vivo aqui no Repórter Nacional. Agora são 2:14 em Brasília. 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
1: Nossa, de onde que eu tirei 2 horas, gente? 12:15 agora, não se confunda, tá bom? Vamos em frente aqui no Repórter Nacional para falar do IBGE, que se prepara agora para mais um censo agropecuário, florestal e aquícola. E aí, olha só, quem tiver interesse em trabalhar nas zonas rurais do país, coletando informações sobre a estrutura, produção dos estabelecimentos rurais brasileiros, tem que correr, viu? O prazo de inscrições termina hoje. É trabalho temporário, mas é trabalho sempre é bom, né? E a repórter Sayonara Moreno está aqui no estúdio com a gente com mais informações para quem estiver interessado em tocar esse censo do IBGE. Saiu, boa tarde para você.
7: Oi, Daniel, boa tarde para você, para quem acompanha a gente. O prazo termina hoje, mais precisamente daqui a pouco, às 14h.
1: Daqui a
7: pouco. Esse é o 12º Censo Agropecuário, Florestal e Aquícola do IBGE. E o prazo, como a gente disse, acaba daqui a pouco para o processo seletivo simplificado. Os candidatos vão concorrer, Daniel, a mais de 8.200 vagas em 5 cargos. Estão reservadas vagas também para pessoas pretas e pardas, com deficiência, indígenas e quilombolas. Os salários aí, ó, para quem está precisando, variam entre R$ 2.128 e R$ 4.008.
1: Uhum.
7: Vagas que são aí para atuar em atividades administrativas, operacionais, supervisão, suporte tecnológico, tudo relacionado, então, à realização desse levantamento, né? Os candidatos selecionados, né, quem passar nessa seleção, precisam ter o ensino médio completo e pelo menos 18 anos na data da contratação. Também precisa estar, obviamente, em dia com a justiça eleitoral, no caso dos homens, com as obrigações militares também, além de ter aptidão física e mental para o exercício da função. É exigida também, Daniel, na contratação, a Carteira Nacional de Habilitação para algumas funções que vão exigir ali que a pessoa dirija, né, alguns veículos. Para se inscrever, então, tem que acessar o site do Instituto Brasileiro de Formação e Capacitação até as 14h, eu repito, até daqui a pouco, 14h. A taxa é de R$ 53,00, mas algumas pessoas estão isentas aí dessa taxa, que são as pessoas que já fazem parte do Cade Único do Governo Federal e também doadores de medula óssea que atendem aos critérios. As provas em 27 de setembro na cidade de escolha do candidato e, em caso de aprovação, o contrato vale inicialmente por até um ano. pode sim ser prorrogado, pode ir prorrogando em até 48 meses, daí 4 anos, né? Que é o máximo previsto ali pela legislação relacionada à contratação temporária. Quem não entrou na lista ali dos selecionados nessa prova, que é bastante simples, 60 questões,

0: E pronto, quem não entrar na lista, vale a pena fazer, porque o IBGE vai fazer também um cadastro reserva para caso de necessidade de mais contratação. É uma oportunidade
1: Claro.
0: temporária aí para muita gente que pode ter um emprego garantido por até um ano ou até 4 anos.
1: Já pensou que legal percorrer nossas zonas rurais belíssimas e florestais também de todo o país, coletando essas informações? Eu ia gostar muito desse trabalho, viu, Sayô? E quem está interessado, não se esqueça, o prazo termina daqui a pouco, como disse a Sayô, 14h, então não perca essa oportunidade. Meio-dia e 18. Vamos falar de saúde agora, nessa época do ano que é bastante seca na maior parte do país, pelo menos, né? Porque, olha, a baixa umidade do ar em várias regiões colocou as autoridades em alerta, porque além de agravar os problemas respiratórios, esse clima seco aumenta o risco de incêndios florestais também. Então, não só uma questão de saúde, mas também uma questão ambiental. E a repórter Solimar Luz está na linha com a gente, ao vivo, com a previsão do tempo, né, Solimar? E também os cuidados necessários à saúde das pessoas nesses locais que estão tão secos. Boa tarde para você.
2: Daniel, boa tarde para você, boa tarde a todos. A atuação de uma grande massa de ar seco deve ampliar, viu, as áreas com baixa umidade aqui no Brasil até o fim de semana, até domingo. O fenômeno se estende desde o interior da região Nordeste até grande parte do Centro-Oeste, além de áreas do interior das regiões Sudeste e Sul. O alerta é do IMET, Instituto Nacional de Meteorologia. Esse período de estiagem, ele exige cuidados tanto com a saúde quanto com a preservação ambiental. De acordo com as autoridades, o ar seco favorece o agravamento de doenças respiratórias, aumenta o desconforto causado pelo ressecamento das vias aéreas, também dos olhos e da pele, e ao mesmo tempo eleva o risco de incêndio. Tá? As autoridades recomendam, então, no caso, né, das pessoas que bebam bastante líquido, né, bastante água o tempo todo para poder prevenir mal-estar. E ainda, de acordo com o IMET, os menores índices de umidade, aí o pessoal tem que ficar bem atento, variando entre 20 e 30%, devem ser registrados em áreas de 14 estados, Daniel, podendo atingir valores ainda menores, viu? Eu volto conversando.
1: É importante tomar cuidado mesmo com esse clima seco, Solimar. Muito obrigado, viu, pelas informações e bom trabalho para você aí no Rio de Janeiro. Agora a gente fala sobre a sobrecarga de trabalho, dificuldade de conciliar carreira, família e a vida pessoal, claro, que tem pesado principalmente para as mulheres, viu? E aí, esse cenário se reflete no aumento dos casos de burnout. Vamos conferir a reportagem de Rafael Lopes, da Rádio Educadora da Bahia, emissora da Rede Nacional de Comunicação Pública.
3: Dados da Previdência Social mostram que os afastamentos pela síndrome de burnout cresceram 823% entre 2021 e 2025. As mulheres representam cerca de 64% dos casos de esgotamento profissional. Segundo a especialista em desenvolvimento humano e bem-estar, Renata Matos, além da pressão profissional e a sobrecarga de trabalho, questões hormonais também agravam o problema.
4: A média de idade desses afastamentos é em torno de 40 anos. A principal justificativa para isso é realmente a sobrecarga que a mulher tem na vida. Ela ainda é a principal cuidadora da família, das tarefas, né, dos afazeres, da gestão doméstica. Soma-se a isso o fato dela estar atravessando a perimenopausa, que traz uma série de oscilações hormonais que impactam na biologia mesmo da mulher, né? No...
3: Insônia, irritabilidade, exaustão e dificuldade para se concentrar estão entre os principais sinais de alerta.
4: A síndrome do burnout, ele se instala porque as pessoas não respeitam os seus limites físicos e ignoram os sintomas. Ter insônia não é normal. Sentir esse cansaço extremo, contínuo, não é normal.
3: Segundo Renata Matos, após o diagnóstico, o ideal é um tratamento multiprofissional, mas o tempo de recuperação varia conforme o caso.
4: Em média de 30 dias de afastamento, tem gente que precisa de muito mais, porque realmente passa a afetar as questões de saúde mental mesmo.
3: O burnout já é reconhecido na CID, Classificação Internacional de Doenças da Organização Mundial da Saúde. O diagnóstico deve ser feito por meio de avaliação clínica, por médico ou psicólogo. Quando há constatação de incapacidade laboral, o trabalhador pode ter

0: direito ao afastamento e a benefícios previdenciários. Da Rádio Educador FM, diretamente de Salvador, Rafael Lopes para a Rádio Nacional.
1: E atenção agora, nossos ouvintes do Rio de Janeiro, porque o Hemocentro está fazendo uma campanha para aumentar as doações de sangue durante essa Copa do Mundo. Vamos entender melhor, quem conta pra gente é João Barbosa.
2: A Copa do Mundo 2026 está chegando ao fim, mas as doações de sangue não podem parar. Com o objetivo de incentivar as coletas durante o torneio, o Instituto Estadual de Hematologia do Rio de Janeiro está promovendo a campanha Dê o Sangue na Corrida pelo Pódio. A ação, que dura até o dia 17 de julho, vai acontecer de forma simultânea nos 4 hemocentros administrados pela Secretaria de Saúde de Estado, localizados no Centro Carioca e nos municípios de Santo Antônio de Pádua, Teresópolis e Duque de Caxias. Inspirada na mobilização Hemocentros Unidos, um esforço coletivo entre hemocentros brasileiros que visa fortalecer a hemorrede nacional, a campanha busca reverter a queda de 43% das doações registrada durante a realização dessa Copa do Mundo. Segundo o Instituto, quedas como essa são historicamente comuns durante a realização do evento esportivo. Um dos motivos é a mudança nas rotinas dos doadores e o aparecimento de doenças sazonais. A campanha reforça que uma coleta pode salvar até 4 vidas. Vale lembrar que para isso é necessário ter entre 16 e 69 anos de idade, sendo que menores de idade devem estar acompanhados dos responsáveis e devidamente autorizados. O diretor-geral do Hemorrio, Luiz Amorim, explica alguns dos pré-requisitos básicos para a doação.
3: Precisa pesar mais de 50 quilos e tem que estar em boas condições de saúde e munido de uma carteira de identidade oficial com foto. Pode ser um documento digital, desde que ele seja oficial. Não pode ser cópia. Pessoas com mais de 60 anos podem doar até 69, até o limite de 69. Porém, se nunca doou sangue antes dos 60, não pode começar a doar depois que fizer 60.
2: Apesar do jejum ser dispensável, também não se deve comer alimentos gordurosos durante 3 horas antes da doação, nem consumir bebidas alcoólicas por 12 horas antes da doação. Além da coleta, a campanha conta com uma programação especial. No polo do centro, estudantes de medicina promovem um quiz com curiosidades sobre a Copa do Mundo, enquanto uma ativação com equipamento de filmagem em órbita 360 graus registra o momento dos participantes. Para mais informações sobre as coletas, acesse o site do Hemorrio. Sob supervisão de Samia Mendes, da Rádio Nacional do Rio de Janeiro, João Barbosa.
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1: Vai começar a fase de quartas de final da Copa do Mundo, viu? As 8 melhores seleções do torneio vão se enfrentar a partir de hoje e olha só, tem jogão pela frente, viu? Vamos aos detalhes com André Luiz Mendes.
5: Revanche, essa é a palavra-chave para o jogo de daqui a pouco, às 5 da tarde, em Boston, envolvendo França e Marrocos. Se encontraram em 2022 na Copa do Catar, nas semifinais, a equipe marroquina foi eliminada pela França. A tendência agora é que os marroquinos corram atrás, porque será histórico pela primeira vez se passarem pela França, chegarem a uma semifinal de Copa do Mundo, até porque a seleção marroquina é a seleção africana de maior sucesso em Copas do Mundo. O técnico Didier Deschamps da França tem dúvidas, Koné ou Tchouaméni no meio de campo, Barcola ou Doué, o Koné tá pendurado com cartão amarelo, Barcola pendurado com cartão amarelo e o Olise também. Quem tomar cartão, se a França passar, vão ficar aí fora das semifinais. Pelo lado de Marrocos, o time não terá o seu principal atacante, Saibari, que saiu contundido na partida pelas oitavas contra o Canadá e já está fora do jogo de logo mais. Em compensação, o zagueiro Riad, poupado na última partida, se recuperou de uma lesão e está de volta ao time. O técnico da equipe de Marrocos tem preocupações, principalmente com cartões amarelos. Estão pendurados o Diop, o Al-Hal, Hakimi, o Nahri e também Canus. A arbitragem será argentina, Facundo Tello, auxiliado por Juan Pablo Belatti e por Gabriel Chad. Bola rolando às 5 da tarde em Boston para a França e Marrocos. É a primeira partida das quartas de final da Copa 2026. Da equipe de esportes da Rádio Nacional, André Luiz Mendes.
1: Vamos falar agora do Festival de Cinema de Gramado, porque a organização do tradicional festival lá do Sul acaba de anunciar a seleção de filmes que concorrem nessa edição número 54 do evento, que está marcado para entre 12 e 22 de agosto. Madison Euler tem as informações ao vivo para a gente. Quais são esses filmes, hein, Madison? Boa tarde para você.
6: Oi, Daniel, uma boa tarde para você e para os ouvintes. Antes de destacar os filmes aí, vou só

0: fazer, que o homenageado deste ano com o troféu Cidade de Gramado, que reconhece aí personalidades ligadas ao festival, vai ser o ator, roteirista e diretor Marcos Caruso. Na disputa pelo Kikito, foram escolhidos 6 longas-metragens de ficção. Destaco aqui 2 deles. Um deles é o Chorão, Só os Loucos Sabem, do Hugo Prata e do Felipe Novaes, que vai falar aí da trajetória do vocalista da banda Charlie Brown Jr. E o outro filme que eu destaco é o Pele de Rinoceronte, do Rio de Janeiro, que é dirigido pelo Marcelo Maia, estreia dele na direção, um grande produtor aí, e que é encabeçado pela atriz Débora Falabella no papel de uma repórter de um jornal popular, que ao lado de uma advogada criminalista, vê sua vida mudar após um homicídio que chocou o Brasil e que marcou o início do debate aqui no país sobre feminicídio. A abertura do festival oficialmente vai ser no dia 14 de agosto, com a exibição do filme Antártida, do Bruno Salfavi. Ele não concorre, né, ao concurso, está fora da competição. E a tradicional janela de exibição dos filmes gaúchos, o Prêmio Assembleia Legislativa, que é apelidado aí carinhosamente de Gauchão, vai exibir 18 filmes. As atualizações desse ano, das outras mostras e outros homenageados e de outros filmes que concorrem ao Kikito, já estão disponíveis no site do Festival de Gramado, endereço festivaldegramado.com. Volto com você, Daniel.
1: Perfeito, Matson, muito obrigado. Então, boa sorte aí aos filmes concorrendo aí ao Kikito do Festival de Cinema de Gramado, repito, marcado entre os dias 12 e 22 de agosto, portanto, deste ano, o tradicional Festival de Cinema lá do Rio Grande do Sul. Meio-dia e 29 agora é a hora certa em Brasília. O Repórter Nacional fica por aqui com trabalhos técnicos de Thiago Coelho aqui ao meu lado. Obrigado pelo seu trabalho, Thiago. E você que nos ouve, confira lá as reportagens todas no site da Rádio Agência e nos siga também no Instagram, @RadioNacionalNoticias. Curta, compartilhe e comente lá os nossos conteúdos. Uma ótima tarde para você. Tchau.
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Seja bem-vindo, seja bem-vinda! Tá começando agora o Nacional na Copa, edição especial Batalhas da Copa. Eu sou Natália Mendes, estou aqui na apresentação e produção deste programa, que tem os trabalhos técnicos de Pipi Caiabi. Boa tarde, Pipi! Nacional na Copa vai ao ar de segunda a sexta para a Rádio Nacional da Amazônia e Nacional AM de Brasília, neste horário, de 1 a 1:30 da tarde, horário de Brasília, e também para a Rádio Nacional do Alto Solimões, de 11 às 11:30 da manhã, para Tabatinga e região. Você acompanha a gente aí sintonizando no seu radinho em 980 kHz para a Rádio Nacional AM de Brasília. Nas ondas curtas, estamos em 11.780 kHz, 6.180 kHz e na 96,1 FM para a Rádio Nacional do Alto Solimões. Também na internet, viu? 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Você pode participar com a gente no WhatsApp no 61996741568. Hoje trazemos as seguintes batalhas, Batalhas da Copa. Temos o começo aí das quartas de final da Copa do Mundo. É isso, vai começar.

0: vamos ver quem serão as quatro melhores seleções do Mundial da FIFA, né? Então já temos os oito melhores aí e agora vamos, eles se enfrentam, só vão restar quatro. Começa hoje as quartas de final com França e Marrocos. Mas o nosso programa, além de falarmos de França e Marrocos, já vamos adiantar aqui a batalha entre Espanha e Bélgica. Então teremos esses dois duelos aí no nosso programa. E eu destaco para vocês, gente, que das oito seleções que chegaram às quartas de final na última Copa do Mundo, no Qatar, em 2022, quatro conseguiram alcançar novamente essa fase, quatro anos depois. Então, Argentina, Inglaterra, França e Marrocos também estiveram nas quartas de final da Copa do Mundo passada e repetiram o feito, bateram de novo nas quartas de final. Então, metade das seleções classificadas também fizeram isso há quatro anos atrás, há quatro anos, em 2022, no Catar. Então, bora começar com as nossas batalhas? Vamos nessa!
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0: A primeira batalha do dia é a nossa primeira, o primeiro jogo também das quartas de final, abrindo aí essa etapa da Copa do Mundo, teremos França e Marrocos. Quem passar aí entre França e Marrocos vai pegar Espanha ou Bélgica, em jogo que acontece na semana que vem, dia 14 de julho, lá em Dallas, nos Estados Unidos. Então, teremos esse confronto aí entre França e Marrocos ou Espanha e Espanha ou Bélgica. Então, essa será uma das quartas de final da Copa do Mundo. Gente, Marrocos está pela segunda vez em sua história nas quartas de final. E mais, é a primeira equipe africana a alcançar as quartas de final em duas edições consecutivas. Então, não falamos há pouco que quatro times que estiveram nas quartas de final de 2002 também estão nas de 2026. E Marrocos é uma delas. Nenhum time africano tinha conseguido fazer isso em duas edições consecutivas, né? Então Marrocos aí é a grande força do futebol africano no momento mesmo. Já o objetivo da França, gente, não é só chegar nas quartas de final, não é só estar em semifinal. A França quer se tornar a segunda seleção europeia a disputar três finais consecutivas de Copa, feito que só a antiga Alemanha Ocidental conseguiu. Então, a França já esteve na final de 2018, quando foi campeã em cima da Argentina, teve revanche em 2022, novamente, França e Argentina. Agora, a Argentina levou a melhor. Será que vai ter a melhor de três, gente? Será que vai ser França e Argentina de novo? A França tá remando aí para chegar nessa terceira final consecutiva. A França, gente, é a única seleção que venceu todos os seus cinco jogos do torneio sem precisar de prorrogação. Então, tudo no tempo normal, todas as vitórias francesas nos 90 minutos regulamentares. E um dado preocupante aí para Marrocos, viu? Marrocos nunca venceu a seleção francesa, isso mesmo. França e Marrocos já se enfrentaram seis vezes na história, com quatro vitórias francesas e dois empates. Será que é hoje que cai esse tabu? Ou a França é favoritaça e não tem pra ninguém? A ver, logo mais, 5 da tarde, horário de Brasília, esse duelo aí entre França e Marrocos. Essas seleções, gente, já se enfrentaram antes em Copas do Mundo e fizeram um jogo mais importante entre essas seleções na última vez que elas se cruzaram. Foi na semifinal do Mundial de 2022. Então agora França e Marrocos se enfrentam nas quartas de final. Em 2022, esse duelo aconteceu na semifinal e deu França. Como eu falei, a França chegou à final, né? Perdeu para a Argentina na final. Então, a França eliminou o Marrocos na semifinal da Copa de 2022, no Qatar, 2-0 para os franceses. Marrocos, chegando à semifinal, né, ficou com a melhor campanha de sua história. Então, ele tenta repetir, ao menos isso, bater na semifinal novamente, como fez em 2022.

Vamos falar sobre ranking da FIFA agora. Porque a FIFA organiza um ranking, né, das melhores seleções, então atribui uma pontuação para as seleções. E quem é a líder desse ranking atualmente? A França, isso mesmo. Graças à campanha nessa Copa do Mundo, a França retomou a liderança do ranking, ultrapassando a Argentina e Espanha, que haviam assumido a ponta antes do início da Copa do Mundo. Quando a Copa do Mundo começou, a França estava em terceiro lugar no ranking, agora é a líder. Já os marroquinos, gente, subiram uma posição no ranking e agora aparecem em sexto lugar. A diferença para o Brasil, que é o quinto colocado, agora é de apenas um ponto. Então a gente tá vendo o Marrocos aí pelo retrovisor nesse ranking da FIFA, né? Antes da Copa começar, Marrocos aparecia em sétimo lugar e é a seleção africana mais bem colocada no ranking, como eu falei. É, Marrocos aí se consolidando como a maior força do continente africano. Vamos falar um pouquinho das duas seleções, que são seleções globais. Isso mesmo, a França conta com muitos jogadores de ascendência africana. É o caso de Kylian Mbappé, que tem pai camaronês e mãe argelina. Dembélé, que tem raízes no Mali e na Mauritânia. E Doué, a família dele vem da Costa do Marfim. Lembrando, gente, tem muita gente aí falando nas redes sociais: ah, a seleção francesa tá cheia de africano. Não, gente, todos eles são franceses, nasceram na França e têm ascendência africana. Então, são muitos filhos de imigrantes, né, que foram para a França tentar a vida e todos nasceram lá, são todos franceses, mas de fato com esse pertencimento, né? Então, eles têm essas raízes africanas. A seleção ainda conta com Ryan Cherki, que tem dupla nacionalidade, ele é francês e argelino. E três jogadores que nasceram fora do território francês. Ué, Natália, como assim? Pode nascer fora de um país e disputar a Copa por ele? Pode sim. Então, é o caso do cracaço aí da França, o Olise, que nasceu na Inglaterra. O Marcus Thuram, isso mesmo, o jogador do Thuram, aquele jogador lendário francês, nasceu na Itália, e Bryce Samba, que nasceu na República Democrática do Congo, e aí eles também escolheram por defender a seleção francesa, justamente por conta disso, da sua ascendência francesa também. A seleção de Marrocos é composta por muitos jogadores nascidos fora do país. São 19 dos 26 convocados. Seis deles são franceses de nascimento, isso mesmo. Seis jogadores da seleção marroquina nasceram na França, mas escolheram defender a seleção de Marrocos. É o caso do Ayoubi Bouadi, de 18 anos, que é uma das joias do futebol de Marrocos, que chegou, inclusive, a ser capitão da seleção francesa, sub-21. Então, ele jogou ainda pelas categorias de base pela França, e aí houve todo um processo de convencimento da Federação do Marrocos para que ele defendesse o país de nascimento dos seus pais, né? Ele nasceu na França, e aí ele acabou optando, porque enquanto o jogador está ainda nas categorias de base, ele pode fazer essa transição, ele pode ter defendido um país nas categorias de base, mas como profissional ele não pode fazer nenhum jogo oficial. Se ele fez algum jogo oficial, ele não pode mais fazer essa transição. Então, o Bouadi, que é jogador que nasceu na França, mas defende Marrocos, Bouadi, isso mesmo, nasceu lá, então ele jogou ainda pela França, mas depois acabou virando marroquino e agora entra em campo por Marrocos. Vamos falar um pouquinho da história desses dois países, que tem um laço em comum aí, gente. O Marrocos esteve sob protetorado francês de 1912 a 1956. O que que isso significa, gente? Nessa época, durante esse período, a França e a Espanha, que é vizinha ali de Marrocos, dividiram o país, mas os franceses que controlavam a maior parte do território. O governo local tinha uma certa autonomia e a França, na prática, comandava a defesa e as relações externas. Por conta dessa relação muito próxima entre França e Marrocos, houve um fluxo contínuo de pessoas e culturas entre os dois países. Esse passado moldou uma grande comunidade marroquina na França. Estima-se, gente, que essa comunidade marroquina na França esteja na casa de 1 milhão.

de pessoas, tem 1 milhão de marroquinos morando na França, então eles têm esse ponto em comum na história. Agora falando sobre cultura, gente, vamos falar sobre o amor. Isso mesmo, o amor, porque a França, gente, é um dos países mais românticos do mundo. Tem Paris, que é conhecida como a cidade do amor. E é cenário de histórias de amor, cafés, pontes. Tem a pontezinha lá que o pessoal colocava o cadeado, né? Comprava um cadeado, colocava o nome do casal e prendia o cadeado na ponte, que era tanto cadeado que tiveram que quase que estraga a ponte do peso dos cadeados. E pedidos de casamento, então... França é o país de l'amour, né? Como é que fala em francês? É l'amour. E eu trouxe essa curiosidade sobre o amor, gente, porque em Marrocos, quando a gente pensa em amor, a gente associa logo o que é o coração, né? Pois é, em Marrocos não é o coração que é o símbolo do amor, é o fígado. Isso mesmo. Quando você diz a frase "você conquistou o meu fígado", é uma espécie de declaração de amor. Essa é uma expressão berbere, um dos povos que formaram Marrocos, né? Em árabe marroquino, expressões carinhosas podem se referir à pessoa amada como "meu fígado", que seria o mesmo que "meu coração". Então, lá quando você vai falar que ama alguém, você fala que ama com todo o seu fígado, não com todo o seu coração. Universidades antigas! Tem uma batalha boa entre França e Marrocos. A universidade mais antiga da França é a Universidade de Paris, também conhecida como Sorbonne. Ela foi fundada por volta do ano 1150. A Sorbonne é considerada um dos maiores símbolos da educação superior europeia e, ao longo desses séculos todos, formou cientistas, escritores, filósofos e muitos ganhadores do Prêmio Nobel. A Marrocos, gente, também tem uma universidade bem antiga, para não dizer a mais antiga do mundo. É a Universidade de Al-Qarawi. Acho que é assim que se fala. Al-Qarawi, né? Que fica na cidade de Fez. É a universidade mais antiga do mundo em funcionamento. Sabe quando ela foi fundada, gente? Não foi no ano 1000, não. Foi em 859. E foi fundada por uma mulher, a intelectual muçulmana Fátima Al-Firi. São 1.167 anos de funcionamento contínuo, isso mesmo, mais de 1.000 anos de universidade funcionando. Inicialmente voltada aos estudos islâmicos, a universidade se tornou um importante centro de conhecimento e influenciou o desenvolvimento do ensino superior em várias partes do mundo. Gente, já pensou estudar em uma universidade com quase 1.200 anos de existência? É muito tempo, viu? E é Marrocos aí na vanguarda. Tivemos uma mulher como fundadora da universidade mais antiga do mundo. E pra gente encaminhar aqui pra fechar essa batalha de hoje entre França e Marrocos, que a gente vê daqui a pouquinho nos gramados lá dos Estados Unidos, vamos falar sobre centros comerciais de cada um dos dois países. A França chega com as famosas Galeries Lafayette, que ficam em Paris. São um dos centros comerciais mais famosos do mundo. Essas galerias foram inauguradas no fim do século XIX e reúnem centenas de marcas de luxo. Isso mesmo, todas aquelas caras que você imagina aí na sua cabeça. Sei lá, Dior, Dolce & Gabbana, Louis Vuitton, todas essas marcas chiques estão todas lá na Galerie Lafayette, nas Galerias Lafayette, né? Falando em português. E ela é muito famosa, gente, pela arquitetura dessas galerias. Elas ficam um prédio que tem uma cúpula de vidro nesse estilo Art Nouveau, que foi o estilo que era a moda na época do século XIX, e é um dos lugares mais visitados da França também. Recebe milhões de visitantes todos os anos. Marrocos não tem nada tão chique assim, mas tem algo muito tradicional lá. São os souks, mercados a céu aberto que existem há séculos nas medinas de cidades como Marrakech, Fez e Casablanca. Nos souks dá para encontrar especiarias, tapetes, cerâmicas, luminárias, roupas e artigo de couro, sempre acompanhados de uma tradição do país, que é, sabe o quê? Pechinchar, isso mesmo. Se você chegar no Marrocos e o dono da loja falar: "Ah, isso aqui custa 5. Aí você: "Tá bom, vou pagar 5. Eles

0: sente ofendido. Porque você precisa pechinchar o preço. Se ele fala 5, você fala, não, pago 2. Ele, não, então paga 3. Então é tradicional para eles pechinchar. Você tem que sempre negociar para conseguir pagar um preço justo. Então, às vezes, o comerciante já bota o preço lá em cima, justamente porque tem a margem para pechinchar. Então, eles se sentem até ofendidos quando você não pechincha. Então, a regra no Marrocos é pechinchar. Eu acho que se você for lá nas Galerias Lafayette e tentar pechinchar, você vai conseguir um sonoro não, viu? Porque lá o negócio é caro, o preço tá fixo, se quiser, leve, pague e leve. O contrário do Marrocos, que tem margem aí pra conseguir um bom desconto. Essa foi a batalha entre França e Marrocos. Logo mais saberemos quem está classificado pra semifinal. E quem vai pegar, quem França e Marrocos vai pegar? É justamente o oponente que vem do outro jogo, da outra batalha que a gente começa agora. Vamos nessa?
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0: Mais uma batalha aí pra gente acompanhar nessas quartas de final da Copa do Mundo entre Espanha e Bélgica. Esse jogo acontece amanhã, deixa eu confirmar o horário aqui direitinho, porque eu acho que esse jogo de amanhã é às 4. Deixa eu ver o horário, peraí. Vamos lá. Eita, peraí, eu tô indo pra outro lado. Ah, peraí, vou ver de um outro jeito aqui. Pronto, consegui. 4 da tarde, horário de Brasília. É, Espanha e Bélgica, esse duelo. Então, hoje às 5, amanhã às 4. Sempre no horário de Brasília que eu tô falando aqui, tá, gente? Então, amanhã às 4 da tarde, temos Espanha e Bélgica. E a Bélgica busca repetir o feito de 2018, quando chegou às semifinais do Mundial, foi eliminada pela França, olha ela aí de novo, e terminou em terceiro lugar na Copa do Mundo de 2018, ao vencer a Inglaterra. Esse que foi o melhor resultado da Bélgica em Copas do Mundo. Já a Espanha terá pela frente seu terceiro adversário europeu consecutivo nesse mata-mata. A França, lá naquela fase de... como é que é? Segunda de final, playoffs, 16 avos de final, aquela primeira fase eliminatória. Eliminou a Áustria, em seguida, nas oitavas de final, passou por Portugal e agora pega a Bélgica. E a gente destaca aqui mais uma vez como que a Espanha tá se portando na defesa, né? Ela chega às quartas de final sem ter sofrido nenhum gol. Isso mesmo, a defesa espanhola ainda não sofreu nenhum gol nessa Copa do Mundo. É a primeira vez desde a Itália, em 1990, que um time chega às quartas de final sem ter sofrido nenhum gol. Então vamos ficar de olho aí para ver se o sistema defensivo da Espanha vai conseguir sustentar esse recorde, né? E até ultrapassar, se tornando aí a defesa menos vazada da história das Copas, chegando sim até as semifinais. Vamos ver se isso acontece. Último confronto de Espanha e Bélgica em Copas. Primeiro vamos falar que eles já se enfrentaram 3 vezes na história. Essa vai ser a terceira vez que se enfrenta, perdão. Já se enfrentaram outras 2 vezes. A primeira, há exatos 40 anos, foi na Copa de 1986. As seleções também se enfrentaram pelas quartas de final, em jogo que terminou empatado em 1-1 no tempo normal. A Bélgica eliminou a Espanha nos pênaltis. Então já tivemos esse duelo aí em quartas de final de Copa há 40 anos. E aí, 4 anos depois, na Copa de 1990, Espanha e Suíça caíram no mesmo grupo. Dessa vez, melhor para a Espanha, que venceu por 2-1 e confirmou sua primeira vitória sobre os belgas em Copas do Mundo. Vamos começar a falar das culturas desses países. Começando, sabe por quê? Por bares. Porque a Espanha tem 184 mil bares, isso mesmo, uma das maiores densidades por habitantes no mundo. Em média, tem um bar para cada 175 pessoas que moram no país, olha só. E os bares, gente, espanhóis, eles não servem apenas bebidas. Faz parte da cultura espanhola ir de tapas, como eles falam, que aí você reúne seus amigos para petiscar pequenas porções acompanhadas de uma bebida, transformando o bar em um verdadeiro ponto de encontro. Tem bar aberto o dia inteiro na Espanha. E já que a gente tá falando de bar, sabe o que a gente

encontra no bar, cerveja. E a Bélgica, gente, é referência mundial na produção de cervejas trapistas, que são as cervejas produzidas por monges. O país produz mais de 1.500 tipos de cerveja. E tem até uma curiosidade histórica. Até as décadas de 60 e 70, muitas escolas belgas serviam no almoço uma cerveja de mesa. Uma cerveja que tem um baixíssimo teor alcoólico e era considerada na época uma bebida adequada para acompanhar as refeições. Isso mesmo, cerveja que criança tomava, mas não toma mais, viu? Então a Bélgica tem essa grande produção de cerveja. Vamos falar sobre festivais, porque cada país tem um festival emblemático aí na sua cultura. Começando com a Espanha, que tem a Festa de San Fermín, que é uma das principais e mais tradicionais festas do país. Ela sempre acontece entre os dias 6 e 14 de julho. Isso mesmo, tá acontecendo essa festa neste momento, na cidade de Pamplona. E é uma festa em homenagem a São Firmino, o santo padroeiro da região. Essa região aí que fica no norte da Espanha. E é lá que acontecem as corridas de touro, os encieros. No encieiro, quando os touros são soltos, os participantes se vestem de branco e levam um lenço vermelho no pescoço, antes de saírem correndo diante dos touros que são soltos nas ruas estreitas da cidade. Isso mesmo, o pessoal sai correndo na ruela e o touro atrás, e corre, apenas corra. E como eu falei, essa festa tá acontecendo e trago informações que dos dois primeiros dias já tivemos 6 pessoas feridas nas duas primeiras corridas de touros das festas de San Fermín. Essas corridas de touro, gente, atraem cerca de 2 milhões de visitantes todos os anos. E a Bélgica não tem corrida de touro, não. Sabe o que tem lá? Música eletrônica. É lá que acontece a Tomorrowland, considerado um dos maiores festivais de música eletrônica do planeta. Ele é realizado na cidade de Boom desde 2005 e reúne em 2 fins de semana cerca de 400 mil pessoas de mais de 200 países. Com palcos gigantescos, efeitos especiais e os principais DJs do mundo, a Tomorrowland se tornou um dos eventos musicais mais famosos da atualidade. Falando de personagens em quadrinhos, a Espanha tem Mortadelo e Salaminho. Mortadelo e Filemón, criado em 1958 pelo quadrinista espanhol Francisco Ibáñez. A dupla de agentes secretos atrapalhados vendeu mais de 150 milhões de exemplares e é um dos maiores fenômenos dos quadrinhos espanhóis. Mortadelo e Salaminho é famosa pelo humor pastelão. Mortadelo é mestre em disfarces inúteis, enquanto Salaminho lida com a má sorte. E a Bélgica, gente, é considerada a capital mundial das histórias em quadrinhos e a maior produtora de quadrinhos por habitante do mundo. De lá vieram personagens como os Smurfs, Asterix e Obelix e Tintin, das Aventuras de Tintin. Bruxelas, a capital da Bélgica, tem mais de 50 murais gigantes espalhados pelas ruas da cidade com esses personagens icônicos, além de museus dedicados às histórias e quadrinhos. Para fechar nossa batalha e fechar o nosso programa, vamos de música! A música da Espanha que eu separei para vocês é da Rosalía. Rosalía, espanhola, estourou mundialmente com seu som que mistura música tradicional espanhola, o flamenco, com ritmos modernos como o pop e o hip hop. Rosalía, despachar!

Rosalía com Despecha, música que vem da Espanha. A Bélgica responde com Lasgo, um dos grupos que ajudaram a popularizar o Eurodance e o Trance no início dos anos 2000, com sucessos como Something, que é esse que a gente ouve aí, Alone e Pray. O grupo conquistou as pistas de dança em diversos países e se tornou um dos maiores representantes da música eletrônica belga. Nacional na Copa termina aqui. Volto

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Olá, pessoal! 13 horas e 32 minutinhos em Brasília. Chegamos! Aê! Oi, Pipes! Aí, gente! Como é que vocês estão? Tudo certinho? Maravilhosamente bem, Pipes. O que que você aprontou nesse almoço? Ai, ai. Pipi diz que... Ele comeu uma carninha de... de chifre. Opa! Oi, gente! Sejam muito bem-vindos. Nacional Jovem está no ar. Olha só. Vou juntinho com vocês até as 15h. Eu sou a Edileia Martins, a Didi Martins, como vocês preferirem. Nos trabalhos técnicos, ele, esse indígena mais famoso do Brasil, que é o Pipi Caiabi. A produção executiva deste programa é a da Patrícia Foutora, junto aí com a minha amiga Roberta Timpone e também conto aí com a programação musical do Antônio Miranda. E, gente, olha só, por aqui... Hoje a gente vai curtir mais enigma? Vai sim, senhor! Vai ter entrevista? Vai ter sim, senhor! Olha só, hoje a gente vai ouvir uma entrevista que eu já trouxe aqui do chefe paraense que faz sucesso lá em São Paulo. Olha que legal! Então daqui a pouquinho a gente conversa com ele, tá certo? E também tem você aqui participando, tem notícia aqui no nosso programa, mas principalmente tem você, que eu já tô aqui esperando pra pedir música, pra participar, pra acertar o nosso enigma. Será que você vai acertar? É ou não é? E aí, hein, Pipes? Eu vou apertar o botão do sim? Ou eu vou apertar o botão do não? Ah... Eu vou apertar os dois botões. Você quer que eu enfie o dedo nos dois botões? Ai, vai devagar, Didi. Tá certo, então. Lembrando que hoje é quinta-feira, dia 9 de julho de 2026. Galera aí do Alto São Limões, são 11h34 aí pra vocês. Sejam bem-vindos. A hora boa aí do almoço chegando e a gente fazendo companhia a vocês. Pra outras galeras aí do resto do país, né? Vocês estão aí já na sobremesa, ó. Pipi já tá de olho no brigadeirozinho. Pipi,

0: uma colherzinha, só uma colherzinha de doce de leite já ia me fazer tão feliz. Ai, meu Deus. Mas vambora, Pipis. Vamos começar com qual, Pipis?
1: Tempo
0: de trapiche. E a Naira, meu Deus do céu, esse nome é diferente. E a Naira, eu acho que é assim, gente. Tempo de trapiche. Vamos descobrir o que é esse tempo de trapiche? Vamos lá.

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1: Aí, gente, olha só. Gente, eu achei tão legal essa música. E eu fiquei, gente, tempo de trapiche, o que é isso, né? E aí eu fui pesquisar aqui, né? É uma metáfora da pesca e das oportunidades, né? O ato de fisgar, né, pra gente entender, exige paciência, atenção, né, e precisão. E o trapiche é aquele ponto fixo de partida, onde o ribeirinho espera, ele fica observando.

0: voando, né? E fisgar o destino significa e agarrar uma oportunidade, né? No momento em que ela passa, assim como um pescador fisga o peixe, né? E a curva do rio tem um valor na cultura da Amazônia, né? Que representa o mistério e o desconhecido. Você não consegue ver o que vem depois, né? Da curva até chegar lá. Então, o destino não é uma linha reta, né? Ele se revela nas surpresas, nas mudanças de rumo e que a raiz traz, né? Então, significa entender que a vida tem um pouco, tem um tempo próprio, né? O tempo das águas. E é preciso saber esperar a correnteza trazer o momento certo para agir e mudar o próprio futuro. Tá aí, muito legal. Eu achei muito bonita essa música. Gostei. E olha quem tá hoje aqui ouvindo a gente. André Luiz, lá de São José dos Campos. Boa tarde, meu amigo. Ele é aqui, olhem só onde eu estou. Eu estou aqui com vocês, tá? Didi Caiabi, Pipi Martins. Sonho dele ser Pipi Martins, viu? Mas... ai, ai, da família Martins, né? Todo mundo que chega aqui... Um dia desse, Pipi, eu fiz o programa com o Egberto Martins. Olha só, pô, ele tava aqui comigo. A gente tava aqui juntinho. Beijão, André Luiz! Grande abraço aí pra você. Obrigada pela... participação hoje, 9 de julho, que é feriado aí em São Paulo, não é isso, André Luiz? É o dia 9 de julho que marca aí umas datas mais importantes da história de São Paulo, pois nessa data, em 1932, teve o início da Revolução Constitucionalista, um movimento armado que defendia o retorno da ordem constitucional e a convocação de uma Assembleia Constituinte para elaborar uma nova Constituição para o Brasil, né? E na época, a gente era governado por Getúlio Vargas, que havia assumido o poder após a Revolução de 30 e governava aí de uma forma provisória, sem uma Constituição em vigor. E aí muitos paulistas defendiam que o Brasil precisava restabelecer a legalidade democrática com eleições e garantias constitucionais, né? Olha só, obrigada aí pela participação, aproveita aí seu feriado nessa tarde boa aí de 9 de julho, tá? Cursina, você tá aí aprontando, mulher? Boa tarde, minha linda de Leia. Boa tarde, Pipica e Abi. Boa tarde a todos os ouvintes. Estou aqui acompanhando uma paciente. Ah, minha linda. Espero que dê tudo certo, que vocês fiquem bem, viu? Um grande abraço. Mostra pra ela aí um pouquinho da Rádio Nacional da Amazônia. Quem sabe ela se anima, fique bem. Beijo no seu coração, minha amiga. Fala, Vani. O que você tá aprontando? Ah, me ofereceu o docinho.
1: Pois não fique na vantagem, menina. Tô oferecendo a colher de doce pra você. Ah. Só esse doce aí é doce de leite com mamão.
0: Oh.
1: Ele não é tão doce, açucarado, não.
0: E tem um cravinho.
1: Litros de leite numa panela, vai secando. Eu ponho umas duas xícaras e meia de açúcar. Ele vai bem assim... secando no fogão, como que eu tenho um fogão de lenha, ele vai apurando de um dia para outro.
0: Que massa,
1: aí,
0: amiga.
1: Aí no outro dia descasca uma mão verde, umzinho na água.
0: Sei.
1: Quando tiver maduro, eu coloco dentro do leite. Aí fica um doce saboroso, com cravo.
0: Com cravo.
1: Você gosta?
0: Eu
1: pois
0: gosto.
1: Pois tá aí a colher de doce para você.
0: Ah, obrigada.
1: Não é de leite puro, mas é de leite com mamão.
0: Uhum.
1: Boa tarde para você, Pipi, Patrícia e os ouvintes do Nacional Jovem.
0: Tudo
1: de bom para vocês. Ótima tarde.
0: Já tô feliz aqui pela minha colherinha de doce, né? E o meu aqui é especial, é doce com mamão. E olha, gente, o cravinho aqui dá aquele saborzinho bem gostoso. Ô, Vani, obrigada. Eu já vi doce de mamão com... doce de leite com mamão. E também tem o doce de leite com coco, né? Que também é uma delícia. Mas, ó, arrasou, Vani. Obrigada, Vani aí. Minas Gerais ouvindo a gente, só posso agradecer, minha amiga. E Cursina, vamos também comer uma colheradinha aqui de doce de leite, mulher. E vamos lá, gente, 13 horas e 44 minutinhos em Brasília, 11h44, aí na região do Alto Solimões, vamos pro nosso enigma de hoje.
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E aí, gente, qual é o palpite de vocês para esse nosso enigma desta quinta-feira? Pipi já tá aí, hein, ó. Pipi, ela não quis ouvir você, né? Não quis fazer o quê? É uma música que fala sobre volta por cima, não é isso, Pipi? Você amou essa pessoa, não é mesmo? Você sofreu por ela. Tadinho do Pipi, olha a cara dele de sofrido, gente. A Roberta veio até olhar. Mas o Pipi, ó, deu a volta por cima e seguiu em frente. Olha só. É, no passado ele fez de tudo pra salvar esse relacionamento. Mas os seus sentimentos, né, Pipis, foram ignorados. Tadinho, olha a cara dele de lamento. Cadê o lenço? A pessoa amada não valorizou o Pipi, não valorizou o amor que ele recebeu e só percebeu que perdeu quando já era tarde, né, Pipis? Ela não quis saber dele, não. Eita, Pipi, tu aprontou isso sim. Com certeza. Ai, ai. E aí, gente? O que, que vocês acham que é o nosso enigma de hoje? A Cristina falou, Didi, fala pra Vani que eu quero também uma colherzinha do doce. É isso aí. Ó, o Zé Antônio, lá do Pará. Oi, Zé Antônio. Ele tá aqui, ó, falando da música. Ah, hoje ele deu o palpite dos bons. É isso, José Antônio. Como é que você está, meu amigo? Grande abraço aí pra você. Obrigada pela sintonia. E ele, ó, trouxe aqui, ó, o palpite dele. Mas será que esse é o palpite correto? Tem certeza, José Antônio? Ó, dá tempo aí de mudar. Vai pensando. Quem mais? Não vai não, Pipis? Olha só. Wesley também chegou aqui. Olha, com o palpite dele. Fala, Wesley. Será isso mesmo? Será que os passarinhos já começaram a voar, Pipis? Ah, será? Será que eles estão passando aí a cola correta? E passarinhada, será que vocês acertaram? Será que é isso? É ou não é, Pipis? Será? Milena também tá aqui. Ó, Didi, essa reunião foi com a Valéria. Ah, será, Milena? Ela gosta, né? Muito de raciocínio. Eu ia falando já, né? O nome da banda. Mas ela gosta? Será? Jesus amado. Eita! Mas sei não, hein? Mas será você? Gente, vocês estão acertando o nome da música? Será que vocês não estão confundindo? Sei não, hein? Sei não. Tô ouvindo aqui uns. Tô vendo os palpites. Vamos ver, hein, Pipis? Será que tá certo esse tema, Pipi? Rapaz! Ó, até meu amigo Isaías Botucatu, São Paulo, tá aqui dando um oi pra gente. Oi, Didi! Abraço pra você, Pipi, e todos os meus colegas ouvintes. Eu estou bem.

0: bem, viu, Didi? Ah, e ele tá dando aqui palpite também, mas será, Isaías? Tem certeza? Vai manter esse palpite, Isaías? Não quer pensar mais um pouquinho? Ó, dá tempo. Vamos pensando, gente. Olha aí, deixa eu ouvir, não. Deixa eu dar um oi aqui para Raimundo Francisco. Ele que nos convidou, Pepi, para comer um tambaqui. Menino. E também convidou você, viu, Wesley? Ele falou assim, Didi, ó, hoje tem almoço com arroz, feijão, tambaqui assado, cuxá. E o Wesley também tá convidado, viu, Wesley? Você também foi convidado para esse almoção com Raimundo Francisco. E ele tá aqui também arriscando aqui um palpite no nosso enigma. Será, Raimundo? Eita! Gente, será que esse povo realmente tá acertando esse palpite? Será que os passarinhos tá voando direitinho? Vamos ver! E ele tá aqui falando também, Didi, eu e a Raimunda estamos aqui te ouvindo. Eu tô em dúvida no nome da música, mas vai meu palpite. Vamos ver. Tá certo, então. Breno também chegou. Boa tarde, meu amigo Breno. Ele, boa tarde, Dileia Martins. Boa tarde, Pipi. O homem da lancha. Boa tarde para a maior produtora do rádio brasileiro, Patrícia Poltoura. E hoje também tem Roberta Tipone, Breno. E um abraço especial para toda essa galera maravilhosa que acompanha a Nacional da Amazônia, que é só alegria, ah, Breno, que demais, viu? E ele também tá aqui arriscando um palpite aqui no nosso enigma. Será que é isso mesmo, Breno? Tem certeza? Esses passarinhos que tá voando por aí estão dando o palpite correto? Vamos. Pipi, tá dizendo que é não? Ixi, Pipi. Pipi é terrível, gente. E ó, o Breno tá contando que lá, gente, tá 36 graus, um calor, Didi. Meu Deus do céu. Tá bom, menino. E ele tá falando aqui do jogo de hoje, gente. Hoje tem Copa, gente. Hoje tem França. Vai jogar contra o Marrocos. Vai ser às 5 horas da tarde, Pipis. É, olha só, então depois de uma breve pausa, né, que teve ontem, a Copa do Mundo retorna, gente, nesta quinta-feira, com o início das quartas de final, né? No único jogo do dia, vai ter França, que vai enfrentar o Marrocos. Vai ser às 17 horas, 18 horas, hora de Brasília, lá em Boston, viu, gente? E aí, gente, o que vocês acham? Vai dar França? Vai dar Marrocos? Ó, o futebol da França, por enquanto, é o mais vistoso, é o mais convincente. Tem o Mbappé, né? O camisa 10 tem mostrado aí a cada jogo porque ele desponta como o principal jogador desta Copa. Mas do outro lado tem Marrocos, né? Que chega aí com autoridade de ter eliminado a Holanda na fase de 16 avos da final. Não teve dificuldades para passar pelo Canadá nas oitavas de final, mas pode ficar sem um dos seus principais jogadores. Aí eu não sei se a pronúncia correta é essa, mas tá aqui Saibari, acho que é isso, que foi lesionado e ele é dúvida aí pro confronto, viu? Essa informação tá lá na nossa Agência Brasil, viu, gente? Que fala sobre esse duelo entre França e Marrocos. Será que vai dar França? Será que vai dar Marrocos? Vem me passar aqui o seu palpite. Ah, vamos ver. Pipi, você aposta em quem? Você vai para Marrocos? Você gostaria que Marrocos ganhasse? Qual seria o seu placar? 2-1? Então 2-1 pro Pipi aí, pro Marrocos. Vamos ver. Será que vai dar Marrocos? Será que vai dar França? França! Ela sempre
1: a gente tem uma questão com ela, né? Porque ela tirou, eliminou a gente em Copa. Vai não, Pepe? Xiii, meu Deus. E aí, hein? Você acha que vai dar Marrocos ou vai dar França, Pepe? Qual que você quer, Roberta? Qual seria o placar também?
2: Acho que vai dar
1: 1-0 pra Marrocos, pra França? Pra França. A Roberta também é como ela, economiza nos gols. Ai, ai, eu também sou econômica dos gols. Todo mundo arrisca aí tantos gols altos, né? Eu vou mais devagar, ó. 1-0 aí pra França, Robertinha. E você, o que, que você acha? Você acha que vai dar França? Será que vai dar Marrocos? Conta aí pra gente, tá bom? E a Lu tá aqui falando da... do nosso enigma, né, Luzinha? Ah, será que é isso, Lu? Luciana Espíndola também chegando aqui com o seu palpite do nosso enigma de hoje. Vamos ver se você acertou ou não. O meu amigo Isaías, ele aqui tá... Didi, olha aí o meu palpite agora. Então tá bom. Beijão carinhoso aí pra você, amigo. Felito, fala, Felito. Fala, o que que você manda, menino?
3: Felipe, o meu sobrinho Edson, ele trabalha em Macaúbas, né? Tá trabalhando na Macaúbas, para meu sobrinho Everton, que mora em Vitória da Conquista, que ele é engenheiro. Tá trabalhando para lá em Macaúbas. É.
1: Lá na cidade da região.
3: Fazendo lá uma creche, parece, não sei. Ele trabalha em Macaúbas. Vai, segunda-feira, eu volto sexta-feira, Edson. Ele morou muito tempo em Salvador, tinha sobrado lá em Salvador um apartamento lá, mas não vendeu não, alugou uma pessoa lá. Então, ele trabalha em Macaúbas, Bahia. Né? E trabalha com meu sobrinho, Everton, que mora em Vitória Conquista, ele é engenheiro. Então, ele tá trabalhando lá. Né? Então, e a esposa do Everton, que é teu menino tão bonitinho.
1: Ah,
3: né? Só que eu não vi, só vi a foto. Ele tá lá, ele vai vir no mês de agosto, que tá novinho ainda.
1: Que bom.
3: Vai ter lá Vitória Conquista, Bahia. Ele mora lá, né? O meu sobrinho.
1: Certo.
3: É Everton, é engenheiro. Né? Uhum. Tá trabalhando pra ele. O Edson tá trabalhando pra ele. Em Macaú, Bahia.
1: Tá. Tchau,
3: Didi. Fica com Deus, deve ser ler tudo bem. Se não der, não tem problema não.
1: Tá.
3: Fica com Deus, só pra você, sua mãe. Todos vocês ouvindo, tá nessa turnê, esse maravilhoso programa Nacional Jovem, qual eu gosto demais. Tchau,
1: opa,
3: amiga.
1: Opa, obrigado.
3: É no meu irmão Fera, meu irmão Gêmeo.
1: Tá joia, Felito.
3: Um abraço pra você, fica com Deus.
1: É porque ainda tem um outro áudio aqui, não é isso? Aí você me
3: Boa
1: explica.
3: Boa tarde. Ô, Didi, tudo bem com você?
1: É que assim, tudo.
3: Ô, Didi, aquela hora que eu mandei áudio pra você, né, ponto de encontro, aí você falou, eu falei, o que tá acontecendo aí? Tem uma moça braba aí, sabe o que foi, Didi? É a Soraya, que é casada com meu sobrinho Edson.
1: Ah!
3: E ela trabalha aqui, o pai que era pra trabalhar aqui.
1: Sei.
3: Né? E ela trouxe a minha dela, o nome dela é Gabriela, Pedro Gabi, então ela tava nervosa com ela, foi isso aí.
1: Ah, é, a gente
3: então,
1: entendeu.
3: Então aí ela gritou na sala, eu tava aqui no quarto ouvindo o programa.
1: Tinha uma pessoa brava, né,
3: mandando áudio, falou, bem a hora que eu tava mandando áudio, ela gritou, ela... Então, aí você ouviu, eu vi que você ouviu mesmo, né? Aí ela procurou se era homem, que tava fazendo o programa. Eu falei, não, é mulher, é Dilea Martins, Didi.
1: Ah.
3: Então foi isso aí, ela tava nervosa com ela, né? É Gabriela, Pedro Gabi. Ela tem 11 anos.
1: Foi isso aí. Entendi, né? Menino.
3: Então, você procurou o que foi. Falou, tem uma moça brava ali, a Soraya, eu paguei ela aqui, mas... Mas meu irmão gêmeo, eu pago R$400. Meu irmão paga 200, porque ele paga mais pouco, porque ele toma muito remédio, mais que eu, né? Então eu pago R$400, ele paga 200, R$400, 500, 600, né? Pois é. Então ela vem todo dia, Soraya, ela mora em Salvador.
1: Ah!
3: É teu menino tão bonitinho, que é o menino dela, o mais novo, né?
1: Certo.
3: Que tem uns 2 anos. É, Guilherme.

você, então. Obrigada pela participação, Felito. Gente, ó, vou encerrando aqui pra gente ir pro nosso Nacional Informa, pra gente trazer aí as informações. E daqui a pouco a gente volta, e a gente já volta pra ouvir um bate-papo aqui que eu já fiz, que é bem legal, tá bom? Então, até daqui a pouco, gente.

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1: Agora são 2 horas em Brasília. Muito boa tarde. Eu sou Daniel Ito e este é Nacional Notícias com um destaque do momento. A gente fala sobre o preço do combustível. Olha só, o ministro da Fazenda, Dario Durigan, disse hoje que desistiu de retirar a subvenção sobre o preço da gasolina nessa semana, isso porque o preço do petróleo voltou a subir, né? Repórter Gabriel Brum está aqui no estúdio ao meu lado com os detalhes, então, dessa fala do ministro para a gente. Gabriel, boa tarde.
2: Pois é, Daniel, boa tarde para você, boa tarde a todos. A retirada da subvenção da gasolina pode ficar para a semana que vem, após a retomada dos ataques entre Estados Unidos e Irã, falou o ministro Dario Durigan hoje cedo em entrevista à Rádio Gaúcha. A gente lembra que no ápice da crise internacional, o petróleo ficou bem mais caro e um auxílio financeiro foi necessário para evitar que o preço dos combustíveis disparasse aqui no Brasil.
1: É verdade.
2: Aí, com o cessar-fogo e as negociações por um acordo de paz, o preço caiu e a retirada dos benefícios entrou em discussão. Só que aí, de novo, novamente Estados Unidos e Irã voltaram a se atacar e agora as incertezas sobre o acordo de paz fazem com que o preço do barril de petróleo suba de novo e se aproximando aí dos 80 dólares hoje. Por isso, é preciso cautela, disse o ministro.
3: E aí nós temos que adotar com cautela a retirada de subsídio. Então a gente tirou do diesel. Essa semana eu ia anunciar a retirada da gasolina. Vou analisar a retirada na próxima semana, porque o preço da gasolina já está com um impacto diferente do que eu estava prevendo. Semana que vem, a depender da situação, o que eu gostaria de fazer é retirar o subsídio da gasolina, seja parcial, seja totalmente, como próximo passo.
2: Bem, já a renegociação de dívidas rurais, que foi outro tema abordado na entrevista, ela está em discussão com o Congresso Nacional e pode sair nos próximos dias, assim que essas conversas terminarem, Daniel.
1: Perfeito, então o subsídio aí, a subvenção na gasolina vai ficar por mais um tempinho. Se esperava, né, uma paz entre Estados Unidos e Irã, não aconteceu, acabou o cessar-fogo, a gente vem acompanhando aí a escalada de novo dos ataques lá no Oriente Médio. Gabriel, obrigado pelas informações pra gente aqui no estúdio.
2: Boa tarde.
1: Boa tarde pra você também. 2 horas e 2 minutos, Nacional Notícias, próxima edição às 3 horas.

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2: Aí, gente! 2:03 em Brasília, 12:03 aí na região do Alto Solimões e voltamos! Ó, Wesley deu um palpite aqui, ó, de pro jogo. Ah! Wesley acha que vai dar 2-1 pra França. É, pode ser, né, gente? Vamos ver, né, Wesley? O que você acha, hein, gente? Será que vai dar França? Será que vai dar Marrocos? Muito bom. Seguimos aqui. Deixa eu ver quem mais falou aqui alguma coisa. Ah, a Milena. Didi, não quero europeu. Adotei o Marrocos só de raiva. 2-0 pro Marrocos. Ah! E aí, gente, será que vai dar Marrocos? 5 horas da tarde começa esse jogo. Vamos ver, hein, Milena? Será que você vai acertar esse placar? Vamos ver, vamos ver. Ó, gente, eu já vou convidar vocês pra ouvir a nossa entrevista. Aí daqui a pouquinho a gente paga a música por aqui, tá? Então eu convido você hoje pra embarcar em uma viagem pelos sabores da culinária paraense e ainda ter dicas.

0: aí preciosas, né, para quem quer trazer os sabores da Amazônia para sua própria cozinha. Então, vamos ouvir esse bate-papo que foi bem legal.
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0: Muito bom! Olha só, hoje eu convido você para embarcar em uma viagem pelos sabores da culinária paraense e ainda obter dicas preciosas para quem quer trazer os sabores da Amazônia para a sua própria cozinha. Então, eu converso hoje com o chefe Pedro Henrique Amaral. Ele é fundador de um renomado restaurante lá em São Paulo e ele já está aqui na linha com a gente. Olá, Pedro! Seja muito bem-vindo, Pedro Henrique. É isso, tudo bem?
2: Boa tarde a todos. Um prazer estar falando com vocês. E estou aqui para a gente bater um papo a respeito da nossa gastronomia amazônica.
0: Opa, olha só, eu já tô aqui super curiosa para saber um pouquinho da sua história, né? Quero saber tudo aí sobre o seu restaurante na Amazônia, né? E principalmente como ele se tornou referência aí em gastronomia amazônica em São Paulo. Pedro, você pode contar pra gente?
2: Posso sim. Bom, na verdade, a ideia de ter algo ligado à gastronomia e cultura sempre existiu em mim. Eu sou natural de Belém, capital do Pará. Então, quando eu me mudei para São Paulo, 10 anos atrás, uma das coisas que eu mais senti falta foi justamente a gastronomia, além da família e amigos, obviamente. Mas a gastronomia é muito forte, né, para nós que somos nortistas, de maneira geral. Os sabores amazônicos são muito presentes no nosso dia a dia e fazem muita falta para a gente estar distante. Então, alguns anos após já estar em São Paulo, surgiu a oportunidade de colocar em prática esse sonho que eu já tinha de unir gastronomia e cultura. E aí surgiu o restaurante. No início, um cardápio mais enxuto, com o passar do tempo, recebendo os clientes, nós fomos vendo a necessidade de ampliar cada vez mais os cardápios, essas opções. E hoje a gente considera que a gente consegue abranger de uma maneira razoável. Não dá para abranger tudo, porque a Amazônia é muito grande, são muitas coisas, mas eu acredito que em alguns pontos principais a gente consegue, sim, ajudar as pessoas a matar essa saudade da comida de casa.
0: Olha, então você começou pensando nessa saudade, né? Em trazer as pessoas para esse aconchego dessa comida do Pará. O que ela te traz exatamente? Porque comida, ela tem um sentido, né, muito importante na vida da gente, né, Pedro?
2: Tem sim. Eu diria que é fundamental. Eu sempre falo com as pessoas aqui no restaurante, comida é muito afetiva, né? Ela te transporta para momentos, para lugares muito específicos na tua memória. Então, você pode ficar 20 anos sem comer uma determinada coisa, mas você, quando coloca na boca, imediatamente o teu cérebro começa a gritar: lembra disso, lembra disso, lembra disso. Então, é muito bom por causa disso. Trabalhar com a possibilidade de trazer esse sentimento para as pessoas é muito satisfatório.
0: Oh, que legal. E a culinária paraense, ela é muito conhecida por ingredientes que são únicos, né? E sabores que são marcantes da sua região, né? Qual prato, assim, para você, que você acha que mais representa a essência do Pará? O que, que você acha, assim, que é o prato principal?
2: Essa é uma pergunta difícil. Então, é uma pergunta difícil porque a gente vai agradar alguns e vai desagradar outros. Eu posso te dizer que eu costumo dizer aqui sempre que existem dois tipos de pratos. Existem pratos que são locais, realmente, muito característicos de uma determinada região. E a gente tem um prato específico que é da Amazônia toda. Eu diria que é o mais democrático de todos os pratos. Falando especificamente da culinária paraense, pratos muito característicos são a maniçoba e o pato no tucupi. Esses dois pratos realmente são referências da gastronomia paraense, especificamente. Para quem não sabe, a maniçoba ela lembra uma feijoada, só que no lugar do feijão a gente usa a maniva, que é a folha da mandioca, que cozinha durante uma semana, tradicionalmente durante uma semana. Aí você pode perguntar, mas por que demora tanto tempo, né, para preparar um prato desse? Esse prato, ele cozinha durante tanto tempo justamente porque a folha da mandioca brava, que é a variação de mandioca que mais é utilizada, ela tem uma toxina, que é o ácido cianídrico. Então, ela

0: precisa desse tempo de cozimento para poder ficar segura para o consumo. E, aliado a isso, mistura-se ao longo dos dias, você vai adicionando as carnes, né? Carne de porco, carne de boi. É igual uma feijoada. Então, cada um tem a sua receita, né, própria. Você pode ir fazendo, sem comprometer o resultado final. E
1: Que
0: depois de 7 dias, tenha certeza que vai estar uma delícia, porque tudo vai ter, né, passado por um longo período de cozimento lento. Isso apura cada vez mais o sabor de uma maneira muito única.
1: demais. Nossa,
0: Aí,
1: Pedro.
0: toda semana a gente tem que fazer, graças a Deus, a aceitação é muito grande aqui em São Paulo, especificamente. São Paulo é uma cidade que você encontra comida do mundo inteiro. Então, as pessoas são muito abertas a experimentar novos sabores. E a culinária amazônica está cada vez mais em evidência. Então, cada vez mais a gente tem recebido pessoas em busca de descobrir esses sabores.
1: Justamente o que eu ia te perguntar, né? O que a diferencia, né? O que diferencia a culinária do norte do Brasil das demais regiões do país? E por que que você acha que ela merece esse destaque?
0: Bom, para começo de conversa, eu diria que a culinária amazônica, ela é a mais autenticamente brasileira das nossas culinárias. Por quê? Porque ela foi a que menos sofreu influência de outros tipos de imigrações que ocorreram dentro da Amazônia, como uma região, né, a região como um todo. Então, esses costumes, eles são muito tradicionais. Então, nós usamos ingredientes que são muito tradicionais dos nossos antepassados. E isso faz ela se tornar muito especial e tão diferente, talvez, da culinária de outras regiões do Brasil. Nós somos um país de dimensões continentais, então cada região vai ter a sua especificidade e isso permite com que a gente viaje praticamente realmente pelo mundo, sem ter que necessariamente sair de dentro do nosso país. E a região amazônica, ela é especial, os ingredientes amazônicos são muito especiais por conta disso. Então você vai encontrar tucupi, jambu, o próprio tipo de camarão seco que nós consumimos, os peixes amazônicos, a farinha, o modo de fazer, né, preparar essa farinha, a farinha de tapioca, tanto a farinha d'água, o gnomo de tapioca. Para nós, até alguns nomes desses podem ser semelhantes para outras pessoas de outras regiões. Mas quando você vai na Amazônia, que você vai consumir, você vê que é diferente. É um parecido, mas não é diferente, né? Então, existem referências que são semelhantes, mas elas não são iguais. E aí só dá para saber experimentando.
1: Com certeza. E nossa, eu amei uma fala que você trouxe aqui agora, né? Que foi essa questão que da região norte, ela foi a região que menos sofreu influência na culinária, né? E é verdade, né? Quando você foi destacando, né, alguns pratos que são típicos, a gente realmente, você até falou, tem algumas semelhanças, mas não é igual. Mas, por exemplo, né, o tucupi é uma coisa que a gente não vê por aqui, né? Não é uma coisa que lá na minha casa, que é de mineiros, de nordestino, hoje fazer um tucupi, não é? E assim é muito legal essa ideia, né? E como eu acho que também pode ser vista como resistência, não é, Pedro?
0: Com certeza, sem sombra de dúvida, isso é uma forma de resistência, manter a nossa cultura viva, a cultura dos nossos antepassados. Então, tudo que nós comumente encontramos, por exemplo, nas ruas de Manaus, nas ruas de Belém, de Rio Branco, das capitais, de maneira geral, né, da região norte, são comidas de barraquinha, como a gente costuma dizer, né, aquelas comidas mais simples, assim, que se encontra facilmente, são comidas que fazem parte da nossa história, né? Foi a comida que seus avós cresceram comendo, são comidas que seus pais cresceram comendo, você comeu praticamente a vida inteira, nem que seja em datas comemorativas, como aniversário, Natal, enfim, mas são comidas que são muito, são de muito, como é que eu posso te explicar? Elas têm um valor sentimental muito grande por realmente representar uma região muito específica, né? Até muitas vezes.
1: Muito legal. E até a gente pode fazer um paralelo, né? Assim, que a cultura indígena está aí dentro também disso, né? Que foi de muitos antepassados que trouxeram, não é isso, Pedro?
0: Com certeza, é exatamente isso que a gente está conversando aqui. Nossa gastronomia dos povos originários, ela tem influência direta até na forma de consumo, né, do nosso dia a dia. Então, você poder comer um peixe, um peixe assado, um peixe moqueado, um peixe, uma caldeirada. São formas de preparo que vieram sendo resistentes, né, ao longo do tempo, justamente porque as gerações entenderam que era necessário preservar esse tipo de forma de consumo, né, desses alimentos.
1: Como é que você acha que a gastronomia, ela pode ajudar a fortalecer o debate, né, sobre a importância da Amazônia e a sua preservação? É isso.
0: Tá. Para nós, nortistas, de maneira geral, sem dúvida, a floresta ela é muito mais interessante em pé do que no chão. Então, quando a gente pensa nisso, o fato de nós consumirmos tradicionalmente esses insumos é uma forma de preservar não só a nossa cultura, mas a Amazônia como um todo. A gente consegue manter famílias inteiras, comunidades inteiras de pequenos produtores, médios produtores, através da utilização desses insumos tradicionais. Porque para nós é interessante que isso se preserve, né? Um trabalho que é muito legal que a gente faz aqui, que é justamente trabalhar com pequenos produtores, sempre visando essa maneira mais artesanal de produzir, não uma coisa na larga escala. Não dá para ter muito desses insumos amazônicos, é muito difícil de conseguir em larga escala, porque realmente são essas comunidades que produzem. Então, quando a gente faz esse trabalho de estar mais próximo dessas comunidades, desses pequenos produtores, a gente está ajudando diretamente a preservar também a Amazônia, a nossa floresta como um todo, né?
1: Perfeito. E olha só, Pedro, para quem quer trazer um pouco da culinária paraense para o dia a dia, qual ingrediente ou tempero que você pode aqui contar para a gente, né, que não pode faltar na cozinha? Eu mesma não tenho a mínima ideia. O que que eu deveria ter na minha casa de tempero para ter um pouquinho aí desse, para sentir um pouquinho desse sabor?
0: Olha, essa é uma pergunta muito especial, porque
1: Te peguei.
0: você me pegou. Mas uma coisa que eu não deixo faltar, por exemplo, na minha casa mesmo, é uma coisa que eu não deixo faltar, é o tucupi. É algo que é muito versátil, você pode utilizar ele em vários pratos, em vários preparos diferentes, em várias formas diferentes, dependendo da técnica que você utilizar. A nossa chicória. Chicória do Pará, ela perfuma qualquer tipo de comida que você coloque de uma maneira surpreendente. Levanta o sabor, e deixa tudo muito saboroso. Tucupi, para quem é da região nossa, é muito fácil reconhecer, né? A gente sabe que é um produto que é derivado da mandioca, né? É retirado da mandioca, um subproduto da mandioca, melhor dizendo. Que até em outros lugares ele é produzido, né? Principalmente em lugares que produzem farinha de mandioca. Só que ele não é utilizado, ele não é reaproveitado. E lá na Amazônia a gente tem o hábito de aproveitar. É um caldo que ele vai fermentar, então ele vai ser temperado com várias ervas, com alho, com alho cipó, com alfavaca, com chicória. Então fica um caldo super saboroso e ele tem uma acidez única dele, que então vai muito bem com comidas, principalmente farinhas gordurosas. Apesar de não ser muito tradicional, mas, por exemplo, você pode fazer qualquer carne praticamente com o tucupi. Você pode fazer uma carne de uma rabada, por exemplo, com tucupi, um frango com tucupi, um peixe com tucupi. Então, assim, tudo vai bem com tucupi. Eu digo, tudo fica bem quando você quer.
1: Legal. Mas uma coisa que eu ia te perguntar, Pedro, é sobre essa diferença das chicórias, né? Porque, por exemplo, você está falando da chicória do Pará, ela é diferente da de São Paulo, né? Qual é a diferença exata?
0: Na verdade, existem espécies diferentes, né? Aqui em São Paulo, até encontra, ela tem um nome diferente aqui, mas tradicionalmente a gente chama a diferenciação, porque a chicória aqui realmente é uma espécie diferente de erva, né? Principalmente por causa disso.
1: As folhas
0: E
1: são diferentes, é isso?
0: ela é um pouquinho mais larga, ela tem uma aparência, como é que eu posso te explicar? Talvez quem não conheça, né, talvez se visse, por exemplo, plantada num canteiro, ia passar totalmente desapercebida, né? Talvez achasse até que fosse algum tipo de erva daninha, alguma coisa assim. Mas é amplamente utilizado por nós, na gastronomia. maneira geral e na região norte como um todo, justamente pela sua

0: propriedade de conseguir perfumar a comida. Então, além do sabor que ela traz esse perfume único e muito característico.
1: Olha só. E assim, muitos jovens aí que buscam, né, principalmente empreender, eles ficam às vezes inseguros, né? Que conselho você daria, né, para quem sonha aí, por exemplo, né, abrir um negócio inspirado na cultura da sua terra?
0: Primeiro, você tem que amar muito a cultura da sua terra para conseguir falar com propriedade. Eu acredito que quando você fala de algo que você vivenciou, que você convive, talvez, no seu dia a dia, isso ele te dá, ele te passa, primeiro, ele te passa uma segurança maior para falar a respeito daquele tema, de trabalhar com esses itens, insumos que você está pensando. Mas, acima de tudo, ele é um validador. Então, quando o cliente chega para conversar com você, sabe que você é de uma determinada região e que você está falando propriedade daquilo, porque você cresceu comendo ou tem muito conhecimento a respeito, e passa uma segurança muito grande, né? E isso ajuda muito nessa percepção do cliente, de entender que não, realmente aquilo é real, aquilo é verdadeiro, aquilo vale a pena eu experimentar. Eu acho que esse seria o primeiro passo. E segundo, se preparar. Você precisa se capacitar. Quanto mais você se capacitar antes de abrir o seu negócio, menos difícil vai ser. Eu costumo dizer que fácil nunca é, mas quando a gente se prepara, a gente consegue diminuir muito a possibilidade, talvez, do negócio não ir para frente. Da dificuldade, você vai conseguir lidar de uma maneira mais calma. Isso aí só conquista isso com conhecimento e muita experiência, né? A vida vai ensinar. O dia a dia é muito dinâmico para quem trabalha com cultura, principalmente, porque a gente recebe pessoas que são de lugares muito diferentes e de culturas muito diferentes. Então, o que é muito normal para um, não vai ser para o outro. Então, quando eu recebo alguém aqui no restaurante que é. Por exemplo, essa semana nós recebemos duas pessoas que eram da Estônia. Eu nunca tinha falado com ninguém da Estônia. Então, era uma cultura totalmente diferente da nossa. E eles ficaram totalmente encantados e apaixonados pelos sabores.
1: Que demais.
0: E para eles seria praticamente impossível de encontrar em uma viagem para outro lugar.
1: Ah. Olha só, e eu fico também curiosa, Pedro, assim, porque os jovens, muitas vezes, hoje eles estão encontrando um mundo diferente, né, em que o ultraprocessado, principalmente, né, quando a gente fala nessa parte de comida, né, ele domina o mercado, por exemplo, né?
0: Domina, infelizmente.
1: Infelizmente, né? E eu fico pensando, mas mesmo os jovens do Pará que estão lá naquela região, será que eles também são influenciados? Será que hoje está. Pode estar se perdendo um pouco dessa cultura, ou você acha que lá não, lá ainda consegue se manter a tradição?
0: Eu acredito que realmente os jovens, as novas gerações, elas estão sendo muito influenciadas a não manter essa tradição tão forte quanto ela poderia ser, né? O maior exemplo disso que a gente vê é o próprio açaí. O açaí, que é um fruto característico da nossa Amazônia, é riquíssimo, mas que foi a sua forma de consumo pelo restante do mundo. Aí a gente não fala nem no Brasil, a gente fala no mundo, ela é totalmente diferente da forma de consumo que nós temos na Amazônia tradicional. E isso já se percebe. Por exemplo, quando eu faço viagens à região norte, a Manaus, a Belém, a gente vai tratar de resolver as coisas do restaurante, descobrir novos produtos e encontrar novos fornecedores, a gente encontra o açaí comumente consumido aqui no Sudeste. Então, ele é mais um sorvete de açaí. Ele é um produto, como se fosse um sorbet, um frozen, alguma coisa assim nesse sentido. Diferente do que a gente tradicionalmente consome, por exemplo, quando a gente come com uma proteína, com peixe frito, com camarão, com charque, ou com alguma outra coisa, que é o açaí puro, né? 100% fruta, sem adição de nenhuma outra coisa. E esse açaí ultraprocessado, por exemplo, que é comercializado, ele é misturado com xarope de guaraná, ele vem com outras coisas. Então, quando você pega o rótulo

0: vira, já vendido no mercado, você pega o rótulo, vira e lê o que está escrito, você já identifica imediatamente que é uma coisa diferente. Eu costumo dizer que as pessoas chamam de açaí, é o trabalho que a gente faz, é muito forte de conscientização aqui, nós não somos contra que seja vendido. Cada um consome da sua forma, sem problema nenhum. Mas nós somos contra que digam que é açaí. Você não vai numa sorveteria, quando você quer um sorvete de morango, você não pede, eu quero um morango. Porque senão a pessoa vai te dar uma fruta, morango. Uhum. Você pede um sorvete de morango. Então, como o nome açaí é muito forte, ficou muito forte, as pessoas chamam tudo de açaí. E não é. Existe diferença.
1: Ah, legal. Ó, vou lembrar disso. Agora eu vou lá pedir um sorvete de açaí, tá bom, Pedro?
0: A gente agradece.
1: Mas interessante, né? E eu acho que é isso, né? Você traz aqui, né, e essa resistência, né, dessa culinária que é tão maravilhosa, mostrando para outras pessoas, não só em São Paulo, mas para o mundo, como você até citou, né, quão pulsante e maravilhosa é essa cultura da culinária, né, da gastronomia do Pará. Obrigada pelo seu trabalho, Pedro. Eu queria que você deixasse, né, aproveitasse esse espaço para deixar, então, uma mensagem, né, não só para os jovens, mas para todos nós, né, sobre a importância, né, desse seu trabalho, de levar a conhecimento de todas as pessoas sobre esses ingredientes que são tão únicos.
0: Poxa, primeiramente, obrigado pelo espaço. O bate-papo foi super gostoso. Sim. Agradeço demais essa oportunidade de poder falar um pouquinho mais sobre a nossa história aqui e a história da gastronomia amazônica, em especial a do Pará. Então, é de onde eu vim, que amo de paixão esse estado. A mensagem que eu queria deixar para as pessoas é: se permitam experimentar essa gastronomia tão única. Se permitam sentir esses sabores. E vocês, eu tenho certeza que, uma vez experimentando, vocês vão se sentir mais brasileiros, né? Acho que a gente, através da gastronomia, a gente consegue viajar, ir para lugares, sem mesmo ter colocado os pés lá. Mas que você se permite experimentar e depois, quando tiver a oportunidade, por favor, não deixe de visitar a Amazônia. O Pará está de braços abertos, o Amazônia está de braços abertos, Roraima, Rondônia, Acre, Amapá, Tocantins, todos os estados da região Norte, e não só a região norte, mas a Amazônia legal como um todo, que é mais abrangente ainda. Tenho certeza que está de braços abertos esperando por vocês.
1: Perfeito. Tem como te seguir pelas redes sociais, Pedro?
0: Tem sim. Você pode seguir o nosso restaurante, é o @NaAmazôniaOficial, tudo junto.
1: Uhum.
0: E lá você vai encontrar todas as informações, como chegar, o cardápio, o prato, curiosidades, e eu acho que é uma boa porta de entrada para despertar essa curiosidade nas pessoas.
1: Com certeza. Muito obrigada pelo nosso bate-papo e até uma próxima oportunidade, Pedro.
0: Tchau, tchau. Obrigado.
1: Tchau, tchau. Muito bem, gente. Eu comecei então com o chefe Pedro Henrique Amaral, fundador aí de um restaurante chamado Na Amazônia. E ele colocou aqui sobre, né, um pouquinho sobre os ingredientes e sobre os sabores tão marcantes da Amazônia. Bacana! Olha só, gente. Oh, muito bom! Gostei aí de ouvir novamente com vocês, né, essa entrevista. E aí eu lembrei que essa semana a gente falou do coentro, né, que a gente ouviu a Mara Regia trazendo, né, falando do coentro com chocolate, né, que tem brigadeiro de branco, né, de leite condensado com coentro. E aí alguém falou assim: Didi, eu nunca comi, né, esse brigadeiro com coentro. E na Amazônia tem que a gente chama chicória do Pará, né? Não sei. Aí falava desse jeito. Não sei se vocês estão falando da chicória do Pará ou do coentro mesmo. E aí tem uma diferença, né? Aí ele falando, eu fui ver, né? Porque realmente tem na Amazônia, no Pará, tem a chicória do Pará, que também é conhecida como coentrão, que é coentro do Pará, na outras regiões, né? Principalmente em São Paulo, é conhecido como coentrão ou coentro do Pará, que aí é uma folha mais, como se diz, ela é maior, né? E realmente ela é bem grande, então por isso coentrão. E aí, mas eu me lembrei, né, que uma pessoa falou: ah, Didi,

Chicória do Pará também, né? Pode colocar aí nesse ovo de chocolate, né? Com chocolate para comer com o chocolate. Então você achei massa isso, né? De ele ter trazido aí essa lembrança, né, da chicória. Eu fui ver, realmente as folhas são bem grandes e é diferente da chicória que a gente conhece aqui na região, acho que na região sudeste, né, no centro-oeste é diferente. A chicória que eu conheço, ela até parece uma folha de alface, né, diferente mesmo. Gostei aí, foi bom revisitar essa entrevista. E ó, meu amigo Chico Berranteiro deu um oi aqui pra gente. Como ele tá cantando a música do Enigma, então daqui a pouquinho eu coloco o áudio dele, tá, Chico? Mas a gente achou sua música, ele pediu Amor de Trem com Leonardo. Vamos curtir, gente.

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4: Muito bom, 2:35 em Brasília, voltamos. Ó, André Luiz falou assim, Didi, posso pedir uma música hoje? Eu, claro, aí ele pediu Você é Linda, com Caetano Veloso. Tá bom, então, daqui a pouco a gente roda, André Luiz. E a Luzinha tá aqui, Didi, legal, amiga, eu gostei aí da entrevista e eu tenho a chicória do Pará aqui em casa. Sério, Lu, tem... É parecido, Lu, o sabor com o do coentro? Com o coentro mesmo que a gente conhece? Tem esse sabor meio parecido? Depois me conta. Um beijo, Lu. Amei. Olha só. Gente, eu só sei que eu vi aqui pela internet, né? A folha é bem diferente. Mas todo mundo fala aqui que tem um sabor bem gostoso. Depois me conta se é parecido, tá, Lu? Que eu gostaria de saber. E Rosângela, tá aqui que apronta, gente. Meu Deus do céu. Tem até a gente no jegue agora, Pipi. Fala, Rosângela.
5: Boa tarde, minha amiga.
4: Boa tarde, amiga.
5: Boa tarde, Pips. Boa tarde, Patrícia. Cheguei, Nacional Jovem. Eu, Rosângela Oliveira, daqui de Rio Branco Acre. Mulher de Deus, mulher. Eu fico assim, esquisita, né? Com essa voz rouca.
4: É, fica meu diferente.
5: Deus. Será que eu tô parecendo a Angela Rohoi? Mulher, eu acho que eu tô com a voz da Angela Rorô. Mas
4: Deus.
5: Isso aqui, amiga, é o quinturão, é a frieza. Aí eu acho
4: tá
5: que dá esse
4: fria por aí,
5: choque
4: menina.
5: Térmico, né? Aí a gente fica assim toda, né? Toda cheguei chegando com a voz toda rouca. Mas é isso aí, vamos voar, passarinho.
4: Vamos
5: ajudar
4: passarinhos.
5: Uns aos outros, vamos levar o conhecimento do enigma. E vamos nos juntar. Quando o seu amigo ou sua amiga não souber, passarinho, aí você passa pra ela.
4: Isso.
5: Amiga universitária, a passarinho universitária, todos ajudando uns aos outros. E vamos lá, vamos passarinho, vamos voar. Vamos voar.
4: Tá certo, Rosângela. E Rosângela deixou aqui o palpite dela do nosso enigma, Pepe. Tem gente aqui participando. Wesley, Milena, Breno, Luciana, Rosângela, José Antônio. Ô, seu Antônio, seu Zé Moreira. Vai, Zé Moreira. Beijão carinhoso. Vem lá, vem aí, gente. Me conta aí qual é o nosso enigma. Já tô esperando você participando aqui, tá? Ah, Isaías, lá de Botucatu, São Paulo. Ele já arrumou aqui. Ah, Isaías, beleza. O Didi tá aí. Tá bom, menino. Isaías, tá certo, Isaías. Beleza. Ó, deixa eu ver quem mais aqui chegou. Ah, Marli também. Ela falou, boa tarde, Didi. O nome dela é Edileia mesmo. Edileia é o apelido. Então ela é realmente minha xará. Meu Deus do céu, Marli. Eita, olha só. E Didi, venha mesmo conhecer o Pará e as delícias das comidas paraenses e da Amazônia, Didi. Ah, vou sim, Marli. Nossa, uma hora eu vou pintar por aí, gente. Aguenta aí, hein? Como é que é, Pips? Vai pintar os quadros? E a Marli também deu um palpite por aqui do nosso enigma. Beleza, Marli. Beijo carinhoso pra você. Olha só a minha xará, Pips. Ó, Edilé.

E hoje ela tá fazendo aniversário para... Não, foi dia 7, né? Parabéns mais uma vez pra ela, viu? Ó, Rosângela aprontando. Eu não vi a foto, né, Rosângela? Calma aí, deixa eu ver as fotos. Pipi, nossa senhora, Pipi. A gente tá no... A gente tá chegando lá na casa da dona Nilzinha. Eu e tu, Edilé e Pipi no jeguinho. Gente, esse essa jogo, Rosângela... Meu Deus. Ai, ai, ai. Meu pai amado, Pipi. Gente, olha, a outra tá bonitinha de vestidinho. É, olha só. Meu Deus do céu. Na casa da dona Nilzinha. Oh, gente, amei. Essa Rosângela não presta, gente. Já tem até jegue, Didi. Beijo, amiga. Ah, e ela falou assim: boa tarde, Roberta Timpone. Pensei que era a Patrícia, mas é a Roberta Timpone. E ela também fez a dona Geralda, né, numa lancha. GG, você viu isso? Você tá numa lancha maravilhosa. A GG que tá aqui. Boa tarde, Didi. Boa tarde, Pipi. Boa tarde, Patrícia. Boa tarde a todos. E, Didi, o enigma de hoje é... Será, GG? Eu só sei que você virou dama da lancha, viu, GG? Você tá bonita. Ó, rapaz. Eita, GG, a gente queria ter essa vida, né? Menino, só esses passeios todos que o Pipi faz. GG aí na lancha. Ave Maria. Tá certo, então. Vamos pagar a música, Pipis? Você é linda. Caetano Veloso. Pra você, André.

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1: Tá aí, gente, André Luiz. Olha, que música, Didi, para um dia perfeito e de céu azul aqui. Nossa, você tá bem aí, ó, inspirado. Quem será essa linda, hein? Oh, amigo, grande abraço aí pra você, tá certo? Espero que você esteja aí curtindo a gente, a nossa programação. Valeu, viu? Muito obrigada. Eita, GG, você tá linda lá na foto da amiga Rosângela, que fez você a véia da lancha. Que ela tá aqui. Sim, Didi, eu queria ser a velha da lancha. Toda elegante, né, menina? Beijo pra você. Deixa eu ver quem mais tá aqui dando um oi pra gente. Cursina, que deu palpite, pipis, do Doce Enigma. Oi, Cursina! Grande abraço aí pra você. Cursina, que também quer a colherzinha do doce, hein, minha amiga Vani? Beijão. Cláudio, como é que você tá, Cláudio? Cláudio Menduquinha. Didi, eu quero a receita do doce. Quase aprendi. Boa tarde a todos. Didi, ontem, quando eu falei que as máquinas dão dor de cabeça, estão dando dor de cabeça, a turma ficou aqui enfesada, mas eu vejo uma oportunidade. Ô, Cláudio, eu tô aqui super apoiando, né, que você consiga aí fazer esse curso, né, para manutenção de máquinas, que você consiga, né, se profissionalizar e consiga aí se especializar para realmente, né, ajudar toda a população aí, com certeza vai fazer a diferença, né? Grande abraço aí pra você e pras meninas. Será que elas estão aí hoje? Se tiver, grande abraço. Ó, Esley deu palpite aqui pro jogo da França, né? Foi 2-1 pra França, a Milena deu 2-0. E você, hein? Tem mais algum palpite? O Breno tá aqui mandando um abração pra você, viu, Roberta? Um abração pra Roberta Timpone, Edileia. Essa também é muito profissional. É, a Roberta é maravilhosa. Breno, você não vai arriscar aqui o palpite pro jogo da França com Marrocos? Beijão pra você, querido. Ele que também deixou o palpite dele, do nosso Enigma. O Tiãozinho tá ouvindo a gente. Tiãozinho de Paropebas. Ele: oi, Didi, um abraço. E a música do Enigma é... Tá bom, Tiãozinho. Valeu, menino. E ele tá dando aqui o palpite do placar. Vai dar 2-1 pra França. Muito bom. Então, vamos ver, né? Será que vai dar França mesmo, Tiãozinho? Vamos ver, vamos ver. Então, o Tião tá aqui dando esse palpite. Quem mais chegou? Ah, Regininha! Boa tarde, Didi! O Enigma é... Mas eu quero ouvir Trevo com Ana Vitória. Ah, vamos... Pipi, você consegue colocar aí pra gente? E ofereço a você, Didi, especialmente aos meus amigos e a todos os ouvintes.

0: E manda um cheiro baiano pra Mari, pra Grace, pra Lu Espíndola, pro Edi Amarante, pro Wesley, seu Manuelzinho, o Deus Dert, a Dona Maria, a Maria Zembrani e a Maria Indi. E parabéns pra nossa amiga Cleonice, que tá fazendo aniversário, né? Parabéns, Cleonice! Felicidades a você! É o que a Regininha também tá aqui desejando nessa data tão especial. Então, receba todo o carinho dessa amiga linda, viu, viu, Cleonice? Regininha também, lembrando de você com muita felicidade. O Antônio do Espírito Santo, lá de Porto Velho. Boa tarde, amiga. Quanto tempo? Estou aqui na policlínica para realização de exames de rotina. Tenho que cuidar de saúde, não é mesmo? Sim, mas graças a Deus estou bem. Tá na hora de fazer aquele exame que nós homens não gostaríamos de fazer. Já entendi. Já fiz 2 exames de ultrassom normal, só o PSA que deu alteração. Só que o PSA de sangue tem que ter preparo. É, como não andar de moto, bicicleta, viu, Pepe, ó? Não pode andar de jegue não, se for fazer esse exame, viu? Mas vai dar tudo certo, não tenho sintomas nenhum. Beijos e fica com Deus. Beijo! Você quer a foto?
1: Não, jegue não, pode andar de jegue.
0: Você não pode. Antônio de Itaituba, no Pará. Ele, boa tarde, tô aqui só na escuta, Didi. Beijo, Antônio. Adelina também tá aqui. Opa, ofereço o próximo sucesso a todos os ouvintes e principalmente a todos que estão aí ouvindo. Valeu, meu amor. Deixa eu ver minha Vani. Fala, Vani. Acho que eu lembrei o nome da música, Didi. Ah, tá. Então, Vani deixou também o palpite dela, do nosso enigma. E ela falou assim, ontem na Globo, Didi, fizeram homenagem a esses cantores. Tá bom. Aí você tá me perguntando, você conhece a Chicória? Eu conheço a Chicória que daqui da região Centro-Oeste. Eu acho que é daqui da Centro-Oeste, né? Que, aliás, parece pra gente aqui tem o nome de Chicória e também tem um outro nome. Ela parece uma folha de alface pra gente aqui. É, né, Pips? Não é chicote, não, Pips. É Chicória. Ai, ai. Luzinha também aqui. Didi, tem um gosto, sim, né? A Chicória do Pará tem um gosto parecido, mas só um pouquinho do gosto do coentro mesmo. Ah, entendi. E olha aí, Didi, aqui também tem uma jovenzinha chamada Edileia, minha vizinha. Ah, que legal! E ela é muito linda! Edileia Cunha! Nossa, que flor mais bela! Quantos anos ela tem? Coisa mais fofa, essa menininha. Olha! Edileia Cunha. Ah, então depois manda aí um abraço, fala pra ela que a Edileia Martins mandou um alô pra ela, tá? Beijão, Luzinha. Rosângela, tu tá aqui pronta, né? Ah, o Dudu também deu palpite aqui do jogo da França. Oi, Dudu! E ele disse que vai dar 4-0 pra França. Nossa! Eita, Dudu! Meu Deus do céu! É isso aí, valeu, ó. Ó, também tô aqui com a Marli falando, Edileia Rodrigues da Silva é o sobrenome. Vou te esperar aqui em Altamira. O Martinho começou o passeio por aqui em Altamira, Didi. Ah, o Martinho já tá lá passeando. Olha só, que legal. Gente, o Martinho, ele tá visitando, né? O Martinho é lá do Espírito Santo. E ele tá visitando o Pará, ele já foi lá ver o Pedro Pierre, agora ele tá em Altamira. Ele foi te visitar também, menina? Ô, Marli, que legal, hein? Nossa, grande abraço pro nosso amigo aí, Martinho. Ah, o André também. Didi, não posso esquecer de mandar um abraço pra Roberta Timpone, ela que tá aí hoje no Nossa da Jovem. Ela também é jovem, você tá pensando o quê? Ai, ai. Gente, quem é esse? Ó, vamos ouvir aqui.
1: A Gwen retransmite esse áudio aí pra mim, aí pra Didi. Oi, Didi.

0: Eu quero pedir uma música aí, daquela bem sertanejona, com Barreirito, pode ser aquela música Deixa com Bruno e Marrone. Deixa, ela é boa demais. Ofereço aí para todos que gostar da mesma. O meu abraço aqui de novo, Progresso Pará, Cirilo, Tigrão das Montanhas, de novo, Progresso Pará. Um abraço para você, Didi, que saudade de ouvir sua voz.
1: Ah, Cirilo Tigrão, que legal, menino. Ó, vou fazer assim, vou deixar pra tocar lá no ponto de encontro amanhã, pode ser, Cirilo? Porque não vai dar tempo mais aqui, que aí ele falou que é pra mandar aqui pra mim, né? Mas quem mandou esse áudio foi a minha amiga Marirandi, e ela também tá dando palpite aqui do nosso enigma. Beijo, Marirandi, obrigada, viu? Opa! Deixa eu ver aqui também. A Vani, ó. Didi, eita. Almeirão. É, não. Esse de cima é o quê? Almeirão também? Não, esse aqui eu conheço como chicória, não é a chicória? Aí esse aqui é almeirão doce e couve-flor. Gente, que... Isso aí é tudo da sua horta, Vani? Jesus, que lindo, hein? Olha... Meu Deus do céu, que lindo! Ó, muito bom. Ó, gente, deixa eu revelar logo o nosso enigma, porque senão não dá tempo. Vamos lá, revela aí, Pips.

0: Olha só! A música é Tarde Demais, né? Com Raça Negra. Isso aí. Ó, até o meu amigo Chico Berranteiro, ele falou dessa música, né, Chico? E ele mandou alô também pra esposa dele. Deixa eu te ouvir. Fala, meu amigo Chico. Foi.
1: Fala, minha amiga Didi. Boa tarde, bom?
0: Bom.
1: Estamos nós por aqui, Chico Berranteiro. Passando aqui por Indiara, com destino ali a Araguari. É nóis. Puder ir, roda uma música aí. O trem de Araguari. É pra nós. Olha esse tal de Eni. Rapaz, Eni. A estrela de via essa música aí. Você jogou fora o amor que eu te dei.
0: Ah?
1: O sonho que sonhei. Isso não se faz. Ô, trem! Oferecer aí ó, pra todo mundo de Azeite, era assim, pra não esquecer de ninguém, pra minha esposa lá no Pírio do Rio, pra todo mundo lá do Pírio do Rio. E eles estão vindo aqui devagarote, quando der uma água do garote, passando aqui dentro aqui de Indiara aqui.
0: Ah!
1: É! Tudo de bom, tchau,
0: obrigado! Beijo, Érica! Chico Berranteiro aí, falando da música e também lembrando de você aqui. Mas parabéns para Cocina, Esli, Milena, Breno, Vani, Rosângela, Luciana, Geralda, Marirandi e Marli Isaías, né? Raimundo e Tiãozinho, vocês até participaram, mas não falaram direitinho o nome da música. E o mais rápido do teclado foi Esli, Milena e Luciana. Hoje teve um trio vencedor. Esli, Milena e Luciana, parabéns aí pra vocês. Gente, vamos embora. Um beijo carinhoso pra cada um.

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1: Agora são 3 horas em Brasília. Olá, muito boa tarde. Eu sou Daniel Ito e este é o Nacional Notícias com um destaque do momento. Vai começar a fase de quartas de final da Copa do Mundo 2026. As 8 melhores seleções do torneio vão se enfrentar a partir de hoje. E olha só, tem jogão pela frente, viu? Vamos aos detalhes com André Luiz Mendes.
2: Revanche, essa é a palavra-chave para o jogo de daqui a pouco, às 5 da tarde, em Boston, envolvendo França e Marrocos. Se encontraram em 2022 na Copa do Catar, nas semifinais, a equipe marroquina foi eliminada pela França. A tendência agora é que os marroquinos corram atrás, porque será histórico pela primeira vez se passarem pela França, chegarem a uma semifinal de Copa do Mundo, até porque a seleção marroquina é a seleção africana de maior sucesso em Copas do Mundo. O técnico Didier Deschamps da França tem dúvidas, Koné ou Tchouaméni no meio de campo, Barcola ou Doué, o Koné tá pendurado com cartão amarelo, Barcola pendurado com cartão amarelo e o Olise também. Quem tomar cartão, se a França passar, vão ficar aí fora das semifinais. Pelo lado de Marrocos, o time não terá o seu principal atacante, Saibari, que saiu contundido na partida pelas oitavas contra o Canadá e já está fora do jogo de logo mais. Em compensação, o zagueiro Riad, poupado na última partida, se recuperou de uma lesão e está de volta ao time. O técnico da equipe de Marrocos tem preocupações, principalmente com cartões amarelos. Estão pendurados o Diop, o Al-Hal, Hakimi, o Nahri e também Canus. A arbitragem será argentina, Facundo Tello, auxiliado por Juan Pablo Belatti e por Gabriel Chad. Bola rolando às 5 da tarde em Boston para França e Marrocos. É a primeira partida das quartas de final da Copa 2026. Da equipe de esportes da Rádio Nacional, André Luiz Mendes.
1: Daqui a pouquinho, daqui a 2 horas, então entra em campo Marrocos e França, primeira partida das quartas de final da Copa do Mundo. 3 horas e 2 minutos, esse foi o Nacional Notícias, próxima edição às 4 horas.
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Olá, uma ótima tarde para você que está aqui com a gente na Rádio Nacional AM de Brasília 980, Rádio Nacional da Amazônia, Ondas Curtas. Eu sou Mário Sartorello, estamos começando aqui nesta quinta-feira, 9 de julho, mais um Tarde Nacional. Juntinhos, AM de Brasília e Nacional da Amazônia. Para quem está chegando hoje, desde segunda-feira, eu estou apresentando o programa substituindo a Fátima Santos e a Juliana Maia, que estão de férias. A Ju Maia volta na segunda-feira. Então, na segunda-feira, a Nacional de Brasília se junta com a Amazônia novamente para Juliana Maia apresentar o programa, certo? Muito bom ter você aqui com a gente. Nessas próximas duas horas, a gente vai trazer muita informação, entrevista e música. Por falar em entrevista, o nosso tema de hoje é muito importante. Golpes nas férias. Como evitar fraudes em passagens, hospedagens e promoções falsas. Julho é mês de férias e com o aumento das viagens, também crescem os golpes envolvendo passagens, hospedagens e promoções falsas. Como identificar fraudes, evitar prejuízos e conhecer os direitos do consumidor? Para esclarecer essas questões e orientar quem está planejando viajar,

Tá? Vamos conversar com Kevin de Souza. Ele é advogado civilista e especialista em direito do consumidor. Aí eu já aproveito para te fazer um convite. Você que tem os nossos contatos do WhatsApp 9674-1536, que é da Rádio Nacional de Brasília, e o 9674-1568, que é o WhatsApp da Rádio Nacional da Amazônia, você também pode participar das entrevistas mandando sugestões de perguntas. Você vai viajar, você está em dúvida em fazer alguma compra de promoções. Às vezes tem casos aí que a gente vê aí que pessoas que alugaram uma casa, quando chegaram lá, a casa nem existia. Imagina, né? Então você compra, reserva um hotel e de repente aquele hotel que fala que é 5 estrelas é menos 5 estrelas, né? Então, como evitar isso? Então, participe também, use o nosso WhatsApp para participar das nossas entrevistas, mandar sugestões de pauta, que outros assuntos também que você acha importante a gente tratar aqui no Tarde Nacional, certo? 9674-1536, 9674-1568, a gente espera a sua comunicação, o seu contato aqui com a gente. Bom, vamos começar com música, né? Vamos começar com música. Que tal uma música do Luiz Gonzaga, Humberto Teixeira? Respeita Januário. Só que aqui, na voz do pernambucano Lenine, uma ótima tarde para você.

0: É, Luiz, respeita os oito baixos do seu pai. Aí o Luiz Gonzaga tomou uma bronca do seu Januário, né? Que ele tinha saído de casa, ganhou o mundo, ficou famoso. Aí quando voltou, ó, seu Luiz, não é assim não, hein? Tudo começou aqui naquela sanfoninha que a gente chama de sanfona pé de bode, aquela pequenininha de oito baixos que o seu Januário tocava muito bem. E quando foi que o Luiz Gonzaga, então, começou a ter contato com essa música e virou esse grande ídolo da música brasileira, né? Um sanfoneiro de primeira, um compositor, um grande nome da música brasileira. Pois é. Vamos lá, agora são 3 horas e 9 minutos. Vamos começar com as nossas informações aqui. Perder o fôlego ao subir uma escada pode não ser apenas falta de condicionamento físico. Você já pensou nisso? Está ali subindo uma escada, de repente você fica muito cansado? Essa preocupação foi apontada nesta quinta-feira pela Sociedade Brasileira de Cardiologia e chama atenção para o Dia Nacional de Alerta contra a Insuficiência Cardíaca. Segundo os cardiologistas, os principais sintomas são dificuldade respiratória durante o esforço, fadiga muscular e retenção de líquidos. As doenças cardíacas podem ser confundidas com os efeitos do sedentarismo ou do envelhecimento e já afetam cerca de 1,7 milhão de brasileiros. Olha só, hein? Então, a gente tem conversado essa semana aqui sobre a importância, né, da gente prestar atenção na nossa saúde, fazer exames periódicos. A gente falou sobre saúde dos olhos, saúde bucal. E aqui também importante, né? A gente está prestando atenção. Subiu uma escada ali, você ficou muito cansado, né? Foi, meu Deus, o que está acontecendo? Ah, estou ficando velho, ah, eu estou muito cansado. De repente, não é isso, né? De repente você pode estar isso, ser um indício de que você está com algum problema cardiológico, né? Que precisa aí ver e aí fazer marcar uma consulta com um cardiologista, fazer aqueles testes, né? A gente faz uns testes lá, não é muito, né? É meio chatinho, mas é importante, de capacidade respiratória, para você ver se isso não é um problema, nenhuma doença cardíaca, certo? E olha só, a Mega Sena sorteia hoje, nessa quinta-feira, um prêmio acumulado de 45 milhões de reais. As 6 dezenas do concurso 3.029 da Mega Sena serão sorteadas a partir das 21 horas, no Espaço da Sorte, lá em São Paulo. E aí as apostas podem ser feitas até às 20 horas, horário de Brasília, nas lotéricas e pela internet, no portal das loterias da Caixa. Lembrando que o jogo simples, com 6 números, custa R$ 6,00. Tô pensando aqui, viu, João e Rose, das 5 horas da tarde. Tem uma lotérica aqui pertinho, não tem aqui embaixo? Aqui embaixo, aqui onde funciona a Rádio Nacional, a gente desce a escada rolante, tem uma lotérica, acho que eu vou lá. Porque aí eu posso amanhã já anunciar. Galera, muito obrigado. Valeu enquanto a gente esteve juntos, mas eu vou curtir umas férias por aí com os meus 45 milhões. João Cláudio está dizendo, anunciar, você é doido. O negócio é desaparecer, né? Mas e aí, quem que vai apresentar o Tarde Nacional amanhã? Ah, você. Não. Então eu coloco a Rose aqui para apresentar. Olha, o Sartorello teve um probleminha de saúde, foi fazer uma viagem de última hora, fazer um tratamento. Pois é, hein? Quem sabe? 45 milhões de reais, hein, gente? Acho que dá para começar alguma coisinha. Bom, vamos trazer agora uma matéria bem legal do nosso repórter Osama El Gauri, que fala sobre uma aprovação da Agência Nacional de Saúde, a Anvisa, de um medicamento pediátrico contra a doença de Chagas. Uma doença que a gente ainda tem. É incrível que pareça que em muitos lugares ainda do nosso país a gente tem problema com a doença de Chagas, que é aquela que é provocada pela picada do barbeiro, né? E, de repente, aquilo ali vira o que eles chamam de nó no estômago, né? Pode atingir o coração também. Então, é muito importante. Vamos ouvir aqui, então, essa matéria.
1: A Agência Nacional de Vigilância Sanitária publicou nesta semana o registro do medicamento Lampite para o tratamento pediátrico da doença de Chagas. O remédio é indicado para pacientes recém-nascidos com peso mínimo de 2,5 kg até menores de 18 anos. A doença de Chagas é uma infecção causada por um parasita chamado Trypanosoma cruzi e é considerada um importante problema de saúde pública. Isso por causa do alto impacto na saúde da população, com complicações cardíacas e digestivas graves que podem levar à morte. Segundo a Anvisa, a enfermidade é uma das principais doenças negligenciadas no Brasil. Isso significa que ela desperta pouco interesse no desenvolvimento de medicamentos e vacinas e costuma afetar populações vulneráveis. O Lampite é um antiparasitário e seu mecanismo de ação envolve a produção de substâncias que danificam o parasita e levam à sua eliminação do organismo. Da Rádio Nacional em Brasília, Osama El Gauri.
0: Valeu, Osama. Isso aí, informações importantes aqui sendo produzidas pela nossa equipe do Rádio Jornalismo da Rádio Nacional. A gente sempre trazendo para você, buscando trazer para você uma variedade de assuntos importantes, que o nosso objetivo aqui é esse mesmo, né? É a gente tá aqui passando as informações que a gente consegue todo dia produzir e passar informações para vocês, ouvintes. Abraço aí pro Wesley. O Wesley já mandou aquele radinho com a antena assim piscando, ó. Ô Wesley, já soube que você não tá aqui trabalhando aqui na empresa hoje, não. Você não passou aqui, mas já soube que você tá em casa, em teletrabalho, não é isso? Não esquece da gente não, viu? É, pessoal, aliás, tem gente que vai te procurar aí que precisa tirar umas dúvidas aí. Acho que é do SEI, pra variar, tá? Então, é isso aí. Mas que bacana. É, mas amanhã passa aqui no estúdio, hein? Valeu. Vamos de música agora, olha só, são 3 horas e 15 minutos. Vamos juntar duas músicas pra gente dar aquela relaxada legal aqui no Tarde Nacional. A gente começa com Fábio Júnior e Bonnie Tyler com Sem Limites Pra Sonhar. E na sequência, vamos com Chorando Se Foi, da Márcia Ferreira. Vamos lá, vamos curtir esse som.

0: Tá aí uma sequência musical bem legal pra você, hein? Márcia Ferreira com Chorando Se Foi. Depois o Fábio Júnior, Bonnie Tyler, Sem Limites Pra Sonhar. É isso, Tarde Nacional, a gente traz informação, mas traz música também, né? A gente gosta de fazer essa dobradinha de música e informação. 15 horas 23 minutos. Vamos agora com uma matéria do repórter Vitor Litaif, do Sistema de Comunicação Encontro das Águas. Aí, Encontro das Águas é a rádio pública do estado do Amazonas. Ele vai falar sobre a Amazônia, que apresenta sinais de adaptação às mudanças climáticas. A floresta desenvolve estratégias para resistir às secas. Vamos ouvir.
1: A Amazônia está mudando para sobreviver. A maior floresta tropical do planeta começa a apresentar sinais de adaptação às mudanças climáticas. Um estudo divulgado por pesquisadores brasileiros e britânicos revela que parte da Amazônia está alterando suas características para resistir a períodos de seca cada vez mais frequentes. Baseado em quase 40 anos de imagens de satélite e pesquisas de campo, o estudo identificou alterações no funcionamento da floresta, principalmente nas regiões sul e leste do bioma. Cientistas alertam que essas mudanças podem comprometer importantes funções ambientais da floresta. Um dos exemplos está nas árvores. Segundo os pesquisadores, elas estão desenvolvendo características que ajudam a enfrentar a escassez de água, tornando-se mais resistentes às secas prolongadas. Porém, as árvores mais resistentes à seca costumam crescer mais lentamente e absorver menos dióxido de carbono da atmosfera, reduzindo a capacidade da Amazônia de ajudar no equilíbrio do clima global. Outra característica apontada pelos pesquisadores é que o aumento dos períodos de estiagem pode favorecer a ocorrência de incêndios florestais sobre a biodiversidade e o regime de chuvas em diferentes regiões do Brasil. Para os pesquisadores, reduzir o desmatamento e as emissões de gases de efeito estufa continuam

0: sendo fundamentais para evitar que essas transformações avancem e comprometam de forma permanente o ecossistema mais importante do planeta. Com reportagem de Maria Derzi e narração de Victor Itaif, do Sistema de Comunicação Encontro das Águas, para a Rádio Nacional.
1: Muito obrigado, Victor Itaif, lá da Rádio Encontro das Águas em Manaus. 15 horas e 25 minutos, vou ler mais uma nota aqui. Agora uma nota para quem está aqui em Brasília, no Distrito Federal. Os interessados em estudar nos centros interescolares de línguas no segundo semestre de 2026 terão mais tempo para se cadastrar. As inscrições foram prorrogadas e poderão ser feitas até o próximo domingo, dia 12 de julho. Estão disponíveis vagas para os cursos de inglês, espanhol, francês e japonês. Olha só, vamos aprender japonês, João Cláudio? Ó, diz que é bom, hein? E é legal, né, gente? Tô falando sobre isso aqui, mas falar outras línguas é muito importante também, né? Sempre você tem uma chance a mais aí no mercado de trabalho. Sem contar que você acaba conhecendo uma outra cultura, falar um outro idioma. É muito importante. Então, para você que está ouvindo a gente aqui pela Rádio Nacional de Brasília, quem pode se inscrever? Alunos da rede pública, escolas militares e comunidade em geral. O cadastro deve ser efetuado exclusivamente pela internet no endereço educacal, né, sem acento e sem cedilha, .df.gov.br. Para os alunos que já estudam na rede pública, é obrigatório que a inscrição seja para o turno contrário ao da escola de origem, né? Para você não ficar matando aula dizendo que está tendo aula de inglês, certo? Tá bom, a seleção será feita por meio de sorteio eletrônico no mesmo site do cadastro nas seguintes datas: estudantes da rede pública em 18 de julho, estudantes da rede pública e colégios militares em 28 de julho e comunidade geral no dia 4 de agosto. Todos os resultados serão divulgados após as 18 horas. Tá aí, então, você que mora no Distrito Federal e está interessado em aprender alguma língua de forma gratuita, né? Isso que é importante a gente ressaltar. Tá aí, entra lá na internet educação.df.gov.br. 15 horas e 27 minutos, vamos de música antes da gente ir para o nosso intervalo. Vamos de Skank, Dois Rios. Música muito bonita essa, vamos ouvir.

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2: Horas 33 minutos, estamos seguindo aqui com o Tarde Nacional ao vivo pela Rádio Nacional de Brasília AM e também pela Rádio Nacional da Amazônia Ondas Curtas. Um prazer falar com essa audiência, essa enorme audiência aqui no Tarde Nacional. Bom, chegou a hora do nosso bate-papo, é isso mesmo, a gente é entrevista, mas eu chamo de bate-papo, porque a gente sempre bate e conversa com especialistas muito interessantes para falar de assuntos importantes para os nossos ouvintes. Bom, o assunto de hoje é o golpes nas férias, como evitar fraudes em passagens, hospedagens e promoções falsas. Férias, descanso, viagem marcada, mas o que era para ser lazer pode virar dor de cabeça por causa de golpes nessas questões de passagens, hospedagens, muitas promoções que prometem milhares de coisas e, na verdade, não tenha nada, né? Como evitar essas fraudes? Como desconfiar de ofertas tentadoras? Bem, sobre esse assunto e outras coisas, vamos conversar agora com o advogado civilista especialista em direito do consumidor, Kevin de Souza. Boa tarde, Kevin. Muito bem-vindo aqui à Rádio Nacional.
3: Boa tarde, Mário. Um prazer falar com você e com todos os ouvintes da Rádio Nacional.
2: A gente que agradece a sua disponibilidade para a gente bater esse papo, um assunto tão, tão importante, né, Kevin? É, mês de férias, muitas pessoas viajando, mas independente das férias, são sempre questões que a gente está cada vez mais se deparando, né? Por que que os golpes nas férias e também de um modo geral estão aumentando? Tem a ver com as novas tecnologias de redes sociais, de inteligência artificial. O que que está causando esse aumento nesses golpes, Kevin?
3: Olha, Mário, o que a gente percebe de maneira geral, quando a gente começa a olhar os dados, né, tanto da Secretaria Nacional de Defesa do Consumidor, quanto também os órgãos de proteção, a gente percebe que, sem sombra de dúvidas, a tecnologia e as redes sociais são a mola propulsora desses novos golpes, né? Principalmente quando a gente está falando, no caso de tecnologia e redes sociais, com a utilização da inteligência artificial, que é utilizada hoje como uma forma para ludibriar as pessoas, principalmente pessoas que talvez não tenham tanta conexão com a internet ou talvez não tenham tamanha dimensão de qual é a capacidade hoje que você tem com inteligência artificial para conseguir, de fato, ter uma percepção de um site real, de um e-mail real, de toda uma clonagem, até mesmo por voz, né, que a gente vê em alguns golpes, e que são hoje vítimas, né, de diversas, cada vez a gente chama de a engenharia social, né, por parte dos atacantes, né, por parte das pessoas que estão aplicando golpes, são cada vez mais sofisticadas e, sem sombra de dúvida, tanto as redes sociais quanto a tecnologia têm um peso muito importante dentro disso.
2: Sim, isso é muito importante, né, porque de um modo geral essas tecnologias, está muito difícil, né, a gente identificar e saber né, o que que é real e o que que não é, né? O que que é uma ficção, o que que é uma montagem. Os vídeos cada vez mais estão mais assim aprimorados, né? Os softwares e tal. E com certeza acaba recaindo para quem tem essa má intenção de prejudicar pessoas que querem contratar serviços, né? Mas aí, quais os golpes mais comuns nessa área de hospedagens, que é voltada para viagens e tal, que estão acontecendo mais, assim, doutor Kevin?
3: Olha, hoje nós temos uma infinidade de golpes e, como eu já tinha dito ali até na resposta anterior, o desconfiômetro hoje é a melhor ferramenta que a gente tem, porque nós temos os golpes, por exemplo, das locações que não existem, nós temos os golpes das passagens aéreas que eventualmente são anunciadas a um preço muito abaixo. E o que a gente recomenda, né, de uma maneira geral, para essas pessoas de fato tenham uma noção de se aquilo corresponde à realidade ou não, é o desconfiômetro, né? Ofertas que estejam muito abaixo do preço de mercado, geralmente 30%, 40% abaixo do desconto que está hoje sendo aplicado, né? Geralmente a gente tem a mania de achar que nós tivemos uma grande sorte de encontrar aquele anúncio. Sim. E aí já vai direcionado para fazer a compra, porque não pode perder aquela oportunidade, e muitas vezes acaba, então, dentro dessa urgência, desse imediatismo que é criado com a própria campanha, né? Seja por um link falso, ou seja, até mesmo por um anúncio que esteja muito aquém do preço, acaba muitas vezes achando que nesse momento de sorte vai dar uma economizada, né? A gente sabe que os preços são maiores durante esse período de temporada, principalmente durante as férias, e acaba então caindo nesses golpes. Então, assim, são várias, mas hoje, assim, 70% dos golpes que a gente vê dentro dos dados que são apresentados, eles são no ambiente online. E isso está muito vinculado, Mário, com o endereço do site, né? Os golpistas hoje utilizam domínios, né? O endereço do site muito próximo. O consumidor acaba muitas vezes não fazendo uma consulta para ver se aquele CNPJ de fato se refere àquela empresa. Muitas vezes acaba não olhando, por exemplo, no Reclame Aqui ou no consumidor.gov para verificar se existe, né, alguma tratativa daquele portal para que se torne alvo de alguma desconfiança. Então, todos esses detalhes são importantes, e a internet, assim como é um caminho que muitas vezes acaba trazendo o consumidor para o golpe, né, faz ele cair no golpe, ele também tem os caminhos, os atalhos para que se evite também esse tipo de situação.
2: Ah, isso é muito importante a gente reforçar, doutor Kevin. Está conversando com o doutor Kevin de Souza, especialista em direito do consumidor, falando sobre golpes nas férias, fraudes em passagens, hospedagens. Você falou duas coisas importantes, né? Pega o nome da empresa e coloca lá no Reclame Aqui, né? Por exemplo, para ver se tem. Porque às vezes você coloca lá uma empresa no Reclame Aqui e a ficha corrida da empresa não tem fim, né? Então, se você vê que tem muita reclamação ali e a

0: Muitas empresas não respondem, não dão solução para o problema. Então, é melhor já desistir, que às vezes a gente fica contente, né? Olha como eu dou sorte, comprei uma passagem com 30% do valor e, na verdade, você está arrumando uma dor de cabeça muito grande, né? Consultar o CNPJ da empresa também, né, doutor Kevin, pode ser
1: Perfeitamente.
0: uma boa solução. Então, são duas dicas aí para você que está nos ouvindo, né, para não cair em golpes. Agora, por exemplo, na questão de hospedagem, por exemplo, hospedagem, já vi vários casos aí que você aluga um apartamento de três suítes, chega lá, o banheiro é coletivo e não é nada daquilo que você alugou, né? E muitas dessas empresas pedem para você garantir a reserva, passando um PIX, por exemplo. Isso aí já é para a gente ficar desconfiado, né, doutor Kevin?
1: Sem sombra de dúvidas, Mário.
0: Pagamento
1: Quando.
0: adiantado, não, né? Nunca.
1: Sem sombra de dúvidas. Esse costuma ser geralmente o primeiro ato do golpe, né? Geralmente a forma de pagamento ela está sempre vinculada ao pagamento de PIX, né? Porque é uma forma de pagamento imediata, é uma forma que eventualmente a pessoa, quando ela compra no cartão, ela tem possibilidade de fazer a disputa, de
0: O
1: abrir uma
0: cancelamento,
1: reclamação.
0: né?
1: Exatamente. No Pix, muitas vezes o dinheiro já é passado para uma conta de terceiro e se dissipa mais fácil. Então, quando o consumidor se perceber numa situação onde a única forma de pagamento aceita for o Pix, e com desconto muito agressivo, deve sempre desconfiar. E aí buscar, né, esses mecanismos que já existem para você fazer uma consulta para minimamente ter essa capacidade de interpretar se aquilo ali pode ser um golpe ou não.
0: Isso é importante, porque a gente tem que prestar atenção nisso, porque o Pix é uma coisa que fez praticamente não tem mais volta, né? Então é mais difícil para você tentar reaver aquele dinheiro e tal. E dá prioridade, né? Tem alguns sites assim, né? Tipo Booking, próprio Airbnb, né? Que ele te dá um
1: Exato.
0: prazo de cancelamento, inclusive, né? Então você faz a reserva e aí coloca até lá os seus dados e tal, mas se você. Ah, até tantos dias. Do dia que você reservou, você pode cancelar sem nenhum tipo de custo, né? Isso é importante, que às vezes você pode faz a reserva e vai lá pesquisar melhor sobre aquela hospedagem, aquela localidade, se realmente é o que você quer. Então, isso é muito importante, essas dicas, passar aqui para os nossos ouvintes. Agora, doutor Kevin, tentei ter cuidado, mas derrapei ali na última curva e aí caí no golpe. Que a gente deve, qual deve ser a primeira providência que o cidadão deve tomar?
1: Olha, Mário, quando de fato já se caiu no golpe, né, o primeiro passo para tentar reaver esse dinheiro é você agir de forma rápida. Então, se foi o pagamento por Pix, hoje você deve ligar imediatamente para o seu banco e abrir o um mecanismo especial de devolução, que se chama MED, né, que é uma plataforma que o Banco Central tem para reaver esse dinheiro através do seu banco com o banco que foi o recebedor do valor. Os bancos eles têm esse sistema, né, que bloqueia o dinheiro na conta, né, do destino, onde foi o fraudador, se for notificado rapidamente, se houver capacidade de fazer esse bloqueio. Se
0: Certo.
1: nós já estivermos falando, por exemplo, no caso do cartão de crédito, é um pouco mais fácil, porque você liga na operadora do cartão, contesta a compra. Na sequência, o que é recomendado após fazer esse contato com o banco é tirar print de todas as conversas, sites, comprovantes onde geraram essa operação e fazer um boletim de ocorrência, que pode hoje, na maioria dos estados, ser feito de forma online. Com todos esses documentos, você tem capacidade ali de buscar, né, uma salvaguarda, até mesmo pela via judicial, se for o caso. É importante a gente lembrar, e esse é um ponto até da sua fala anterior com relação às plataformas de hospedagem, que hoje a jurisprudência e o Código de Defesa do Consumidor, eles entendem que as plataformas, no caso de hospedagem, né, como o Booking, Airbnb, elas, ou até mesmo que se utilizam das redes sociais, né, elas têm uma responsabilidade solidária. Ou seja, se o consumidor ele foi enganado por um anúncio, como por exemplo é o caso de um imóvel que tinha 3 quartos e chegou, eram dois, ou o banheiro não estava funcionando, ou o banheiro que se dizia privativo era comunitário, ou qualquer coisa nesse sentido, ele foi enganado por um anúncio falso que foi dentro dessa plataforma de hospedagem, né, de contratação, essa empresa ela é responsabilizada pela falha na prestação de serviço, independentemente do proprietário, né, de quem estava fazendo a locação.

0: Então acaba sendo, de certa forma, uma dica, né, para os ouvintes, para que
1: Sim.
0: busquem, né, plataformas para que tenham um pouco mais de segurança ali na hora de fazer uma contratação digital de um serviço de hospedagem.
1: É, isso é, realmente é muito importante. Não tem mais nada desagradável que você está saindo de férias, ou seja, um período que você está ali investindo, sair com a sua família para dar aquela relaxada e de repente isso vira um estresse muito maior, né, do que você quando você estava trabalhando. Ou seja, é muito desagradável. Então tem que tomar um cuidado antes, tem que ter um pouco de paciência, né, Dr. Kevin? Porque hoje a gente tem muitas possibilidades, né? A internet virou um
0: Perfeito.
1: grande leque de possibilidades, só que cada vez mais a gente tem que ficar mais atento, porque também as pessoas, né, mais intencionadas estão desenvolvendo estratégias de tirar dinheiro das pessoas de forma ilegal. Então, muita calma nessa hora, a gente está naquela ansiedade de comprar aquela passagem, de alugar aquele, né, de reservar um hotel maravilhoso e tal, com um preço muito bom, mas cuidado. Agora, Dr. Kevin, o que é importante assim? Eu vou fazer uma reserva, vou fazer contratar aí uma agência de viagens para uma excursão. É muito importante você guardar os documentos, né? Fazer print de tela, de repente você conversou com a pessoa pelo WhatsApp, guardar aquela conversa. Ou seja, imagino que o maior tipo de provas, né, que a gente possa ter, isso facilita bastante. Então é melhor a gente pensar isso antes, quando está contratando o serviço, certo?
0: Perfeitamente. Hoje a comprovação, ainda mais no mundo de hoje, onde tudo é feito, dificilmente as pessoas acabam fazendo uma ligação por telefone, uma videochamada, que é um pouco mais difícil de você fazer o registro, né, da situação. Hoje o WhatsApp, ele é uma ferramenta de prova, né, bastante robusta no sentido de comprovar que como foram as tratativas, como que foram as conversas, quais foram os acordos, o que foi combinado, e tudo isso no futuro serve como uma prova, né, em caso de algum dissabor como esse, para você fazer um boletim de ocorrência, para você abrir uma tratativa no banco, e se for o caso, até mesmo buscar o Poder Judiciário para reaver algum valor que entenda devido ou que tenha sido de prejuízo. Então, é muito importante que o ouvinte entenda que tudo isso precisa ser documentado, né, seja por contrato ou seja por documentos comprobatórios através de conversas, e o WhatsApp hoje, como meio de comunicação, né, mais comum, já serve muito bem como prova para essa finalidade.
1: Ah, então isso é muito bom também a gente reforçar aqui para os nossos ouvintes. Fez aquela conversa com um agente de turismo tal, com tal empresa, né? Guarda todas essas mensagens. Às vezes faz um print da tela, manda para o seu e-mail, guarda direitinho lá, salva no pendrive, porque nunca se sabe, né? Qualquer problema que tiver, você tem como acionar. Dr. Kevin, para finalizar então, de maneira geral, assim, qual é o alerta que o senhor dá? De um modo geral, né, para quem quer contratar um serviço na internet, quais são os alertas aí que o senhor, como um especialista em direito do consumidor, que deve ver coisas, barbaridades no seu dia a dia, de coisas que acontecem, né? Qual que é a sua dica aí final para os nossos ouvintes?
0: Olha, Mário, o que eu costumo deixar de mensagem final é que as férias são um momento de descansar, né, desfrutar de um ano inteiro, ou até mesmo de um período ali do ano de trabalho duro, e as pessoas precisam entender que elas não podem deixar pressa, né, ou uma falsa promessa, ou até mesmo a vontade de encontrar uma boa promoção, que se torna, de certo modo, uma facilidade, transforma esse momento num pesadelo financeiro, ou até mesmo emocional. Então, se uma oferta parecer boa demais para ser verdade, possivelmente ela não seja verdade, né? Então, o consumidor, ele tem que pensar em proteger o bolso, pensar em tomar decisões um pouco mais assertivas para evitar que qualquer prejuízo seja causado durante a viagem, né? Que seja uma boa viagem e uma ótima férias a todos também.
1: Tá certo. Dr. Kevin de Souza, muito obrigado aí por esse nosso bate-papo aqui no Tarde Nacional, falando com os ouvintes da Rádio Nacional de Brasília, Rádio Nacional da Amazônia. Você passou aí informações e dicas muito importantes, viu? Valeu, muito obrigado aí pela sua disponibilidade e até uma próxima vez.
0: Muito obrigado, à disposição.
1: Tá certo. Pois aí, ó, Dr. Kevin de Souza, Você está pensando em viajar, está querendo contratar algum serviço? Olha quantas dicas interessantes que o Dr. Kevin passou para a gente. Você achou legal essa entrevista? Manda uma mensagem para a gente. Quais outros cuidados que você toma também ao querer viajar? De repente não é só viagem, não. Você quer, sei lá, comprar um sapato. Eu já comprei um sapato pela internet que não chegou até hoje. Eu já reclamei, já desisti. Aquele dinheiro foi um dinheiro perdido mesmo, achei que era uma empresa séria. Entrei no site, o site era a coisa mais linda do mundo, parecia um negócio assim, todo bem feito, cheio de fotos e tal. E o sapato não chegou até hoje, não vai chegar, perdi esse dinheiro. E é isso, então não é só essas dicas do Dr. Kevin, na verdade, não é só para contratação de serviços assim, né, para as férias, mas no dia a dia, né, você está comprando a famosa blusinha lá na Shine, né, não sei aonde e tal, vai chegar mesmo, até sites internacionais, às vezes tem que ter mais cuidado ainda, né, a gente não tem esse controle total. Bom, espero que vocês tenham gostado aqui desse nosso bate-papo, vamos seguir agora vamos de música, são 15 horas e 51 minutos, o nosso querido Wesley, ele mandou aqui, tinha dado um oi pra gente aqui no começo, mandando boa tarde pra mim, pro João Cláudio, pra Rose. Um alô também que ele manda pra Milena, Maria Erandir, Luciana, Deilton, Regininha, Raimundo Francisco, esposa, Edi Amaranto e Rosângela de Rio Branco. É, e ele pediu uma música que ele gosta muito. Ele até deu um histórico dessa música. A música chama-se Dia de Feira, é composta e interpretada pelo grupo Kiraia Ribanceira. E foi a grande vencedora do 12º Festival de Música da Rádio Nacional FM, que aconteceu aqui em Brasília em dezembro de 2020. Essa música conquistou o prêmio na categoria de Melhor Música com Letra. Então vamos ouvir Dia de Feira com Kirá e a Ribanceira.

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Daí Roberta Campos, Casinha Branca, que música gostosa de ouvir, né? Que música deliciosa. 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Olha, a Milena Caroline disse aqui, achou bem interessante a entrevista, está na escuta. Pediu a música da Cassélia por enquanto, vamos ver se a gente consegue tocar na outra hora, tá bom? A gente está indo para o comercial. E o Wesley também aqui falou que gostou muito da entrevista, um assunto muito atual. Pois é isso, gente. A gente pode também começar a utilizar o WhatsApp para participar das entrevistas, fazer perguntas, né? Isso é muito legal também, certo? Agora são 15 horas e 59 minutos. A gente vai para um rápido intervalo e voltamos com a segunda hora do Tarde Nacional. Não sai daí, não.

0: 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A abertura do festival recebe neste primeiro dia os pernambucanos Sheldon e Ciel Rodrigues, a paulista, mas pernambucana de coração, Rafaela Santos, e a referência do brega romântico e da seresta, o potiguar Zezo. 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
2: Quatro horas, dois minutos. Seguimos aqui com a segunda parte do Tarde Nacional. O tempo passa rapidinho, né? Já está uma hora que a gente está aqui conversando. Tivemos essa entrevista muito bacana aí, né? Sobre fraudes na hora de contratar serviços de hospedagem, de passagens aéreas. Já sabem, se o desconto está, olha, quando a esmola é muito alta, o santo desconfia, né? Esse ditado é antigo, né? Acho que a minha tataravó já falava, mas continua atual. Então, se você vê aquele descontão, a hospedagem de 500 passou para 80 reais, 100 reais, olha, desconfia, porque não dá para a gente confiar 100% nessas promoções, certo? E aí, corre atrás, pesquisa qual a empresa, qual é a pessoa que está, né? Na internet, hoje você pode entrar lá, faz uma busca daquela empresa, ver se realmente ela existe, entra no Reclame Aqui, veja lá se tem muita reclamação. Empresa que tem muita reclamação pode sair fora rapidinho, porque sabe que ali vem problema, certo? Olha só, vamos aqui ouvir a mensagem do Renê Vasconcelos, do Tocantins. Fala aí, Renê.
3: Tarde a todos, né? Passando aqui para pedir que você passe uma música na Rádio Nacional, para toda a família nacional, principalmente para o Maria Vandir, todos além do grupo da Rádio Nacional e participante. O nome da música é Sem Limite para Sonhar. Música de Fábio Júnior e Banda Itália. O Renê, que está oferecendo para toda a
2: certo,
3: da família nacional, da Rádio Nacional.
2: Ô, Renê, você sabe? Você sabe, obrigado aí pela sua participação, mas sabe que a gente tocou essa música no comecinho do programa? Pois é, Sem Limites para Sonhar, com o Fábio Júnior, o Bonnie Tyler, viu? Eu acho que você não devia estar com a gente, não prestou atenção, mas obrigado aí pela sua participação, tá certo? Seguimos aqui, vamos com mais matérias aqui da nossa reportagem. Vamos falar de queijo? A gente adora falar de queijo, eu adoro falar de comida, né? Nós falamos sobre chocolate, falamos sobre o pão. Vamos falar de queijo? Nossa, queijo para mim é uma das coisas mais maravilhosas que tem na face da terra. Cidade mineira mantém tradição de 300 anos na produção de queijos. A reportagem é da Patrícia Araújo.
4: A vida no Cerro passa devagar. E para que ter pressa, se a história dessa cidade de pouco mais de 20 mil habitantes começou há mais de 300 anos? A historiadora Zara Simões explica que o município do Cerro nasceu da exploração do ouro.
5: Essa região era chamada pelos indígenas de Ibitirruí, que quer dizer Serras dos Morros dos Ventos Frios. Daí veio o nome Cerro. A primeira bateada de ouro, né, o primeiro encontro do ouro, foi feito por uma mulher negra, a Jacinta Siqueira, ela vem da Bahia, e ela vai encontrar 4 vinténs de ouro.

0: Foi em torno do córrego Quatro Vinténs que a cidade se organizou. Zarinha, como é conhecida por aqui, conta que a chegada dos portugueses na região trouxe diversas tradições lusitanas. Uma delas, a receita do queijo Minas artesanal.
1: A gente tem o queijo, né? Que é uma receita que veio na bagagem dos portugueses e é uma receita, né, que traz o leite cru, o pingo e o nosso queijo, que é muito parecido com o queijo dos ilhéus portugueses, que são daquela região de Açores, Madeira, porque eles usavam o mesmo que se usou aqui no princípio, que é fazer o coalho a partir do bucho do animal. Outra herança muito grande para a gente aqui é dos escravizados, né? Os africanos deixaram aqui, né? Eles tinham uma força muito grande, a gente vê desde 1716, né? A gente tem aqui três grandes grupos de congado, que são catopês, marujos e caboclos.
0: Após anos de exploração, a produção de ouro diminuiu e a comunidade passou a viver da comercialização dos produtos agrícolas. Tropeiros iam e vinham trazendo as cargas em lombos de burros e mulas. Quem revela é o Marcos Felipe, violeiro local e um apaixonado pela tradição do tropeirismo.
2: O tropeirismo, ele foi pioneiro na época do Império e foi até pouco tempo. Tudo era transportado no cerro no lombo do muar ou em algumas regiões no lombo do cavalo. No dia 2 de maio nós fizemos a tropeada. A tropeada nós reunimos em torno de 220 muares. Foi uma festa muito bonita, voltada justamente para resgatar a tradição.
0: Montados em jumentos, eles cruzam as ruas do cerro até o centro histórico, embalados por rezas e cânticos em gratidão a Santa Rita, patrona dos tropeiros. Marcos se orgulha desse modo caipira de ser e viver e que está enraizado na produção de queijo e na cultura local.
2: O modo artesanal de fazer o queijo do cerro, mas é caipira na raiz. E essa forma de ser caipira na raiz, ela vem justamente pelo cancioneiro caipira. Uma das coisas que me fez gostar da viola, e especialmente da música caipira, é retratar essa versão caipira.

0: Com a produção de Cleiton Miranda, música de Marcos Felipe e sonoplastia de José Alves, da TV Brasil, em Brasília, Patrícia Araújo.
1: Pois é, a cidade do Cerro, tive a oportunidade de conhecer. Cada portinha é uma queijaria e aí é queijo que não acaba mais. Diga, Celson, chegando aqui no estúdio. É queijo que não acaba mais, Fatinha, é um negócio de doido. E os queijos mais premiados em todo mundo. É impressionante, olha. E sabe o que é bom? Você entra na portinha daquela, aí a moça fala, quer um pedacinho pra experimentar? Rapaz, você anda um quarteirão, você já comeu um quilo de queijo. É uma delícia, viu? E aí você não compra nada. Ainda toma um cafezinho de graça também, né? Muito legal. 4 horas e 9 minutos, daqui a pouquinho a gente vai conversar com o Instituto Nacional de Meteorologia para saber a previsão do tempo para hoje, 9 de julho. Aliás, para hoje não, para os próximos, para amanhã e os próximos dias, né? Mas vamos ouvir agora uma matéria do Bruno Mendes, que Rodrigo Caetano fala sobre o futuro da seleção brasileira. Será que tem futuro a seleção brasileira, gente? Vamos ouvir essa matéria do Bruno Mendes.
2: O diretor de seleções da Confederação Brasileira de Futebol, Rodrigo Caetano, desembarcou no Rio de Janeiro e falou de muitos assuntos sobre a seleção brasileira.
3: Primeiro que é um ano e meio, um ano e quatro meses de trabalho. Todos nós esperávamos, né, chegar muito mais longe na Copa. Por mais que tenha se mostrado uma competição muito equilibrada, os jogos estão mostrando isso. E que infelizmente nós paramos nas oitavas, quando creio que até a nossa seleção estava num crescente, mas a avaliação ela é positiva, senão ele não teria ficado, né? Ele mesmo não teria tomado a decisão de permanecer. Agora o que a gente espera é que possamos ter o tempo necessário para reavaliar, para fazer os ajustes que sempre são necessários, principalmente agora numa mudança de ciclo. Muitos jogadores experientes que infelizmente não vão poder estar conosco na próxima Copa, e automaticamente abre-se aí um espaço muito maior para os jovens. Eu tenho certeza absoluta que a comissão técnica vai mais rapidamente possível colocar todos esses jovens, oportunizá-los e colocar a seleção num rumo que é o que todos nós queremos.
2: Nesta quinta-feira, França e Marrocos se enfrentam no Gillette Stadium, na cidade de Foxborough, em Boston, a partir das 5 da tarde, na abertura da disputa das quartas de final da Copa do Mundo, Estados Unidos, México e Canadá. Na Rádio Nacional em Brasília, Bruno Mendes.
1: Valeu, Bruno Mendes, sempre nos atualizando com as notícias do esporte aqui. São dois, ó, os dois irmãos, André Luiz Mendes, lado a lado na emoção. Como é que é mesmo? Bruno Mendes. Muito legal, aí são as vinhetas dos nossos narradores e comentaristas esportivos da Rádio Nacional. André Luiz Mendes. É, isso aí. Tá vendo aí as vinhetinhas do André Luiz Mendes e do Bruno Mendes? O André Luiz fala lado a lado no caminho da sua emoção. Olha só. Isso, muito legal. Grandes profissionais do rádio que estão com a gente aqui na Rádio Nacional diariamente. Bom, vamos tocar uma música. A Milena Caroline pediu, daqui de Brasília, pediu Cássia Eller, a música Por Enquanto. Vamos ouvir. E na sequência a gente vai vir então com a previsão do tempo.

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1: Tá aí, 4 horas e 14 minutos. Tivemos então a Cacélia com essa música. Por enquanto, música do Renato Russo, uma letra bonita, né? E essa interpretação da Cacélia também é muito bacana. Olha só, vamos ver aqui uma notinha. Enquanto a gente espera aqui o contato com o Instituto Nacional de Meteorologia. Outra informação para quem mora em Brasília, aqui no Distrito Federal, mais especificamente no Recanto das Emas. Entre os dias 13 e 17 de julho, na semana que vem, será realizado o agendamento presencial para castração gratuita de cães e gatos, lá no Recanto das Emas. Ao todo serão disponibilizados 600 vagas, 120 a cada dia, com atendimento das 9 às 16 horas, na quadra 206, área especial 1. O agendamento será realizado por ordem de chegada, conforme a disponibilidade de vagas. Cada cidadão pode fazer um agendamento, sendo atendimento exclusivo para os moradores do Distrito Federal. Para participar, é obrigatória a apresentação de documento oficial com foto e menores de 18 anos não podem efetuar o agendamento. Então, tá aí, você que é aí do Recanto das Emas e arredores, importante, né? Essa coisa de castração de cães e gatos é uma questão importante, até de saúde pública também, porque os animais acabam se reproduzindo nas ruas, sem cuidados, e vão ficando doentes, e isso acaba virando um problema para toda a sociedade, né? Então, se você tem cães e gatos, é importante ir lá castrar o seu animal para não ter problemas. 4 horas e 16 minutos, a gente volta com ele, Mécio Dantas, do Instituto Nacional de Meteorologia, trazendo para a gente aí as atualizações da previsão do tempo para amanhã. Tudo bom, Mécio? Como é que você está?
2: Boa tarde, Sartorelli, tudo bem? Tudo bom com vocês?
1: Tudo certinho. Estamos aqui curiosos para saber como é que está aí, se houve alguma mudança radical aí na previsão do tempo, porque cada vez mais, né, Mércio, a gente está se surpreendendo com as questões climáticas, né? De repente, do nada, cai um temporal, né? Enfim, numa época de seca, de repente bate um frio, uma ventania, às vezes é a ameaça de um tornado, enfim. Como é que a gente está, a previsão? A gente não tem nada disso agora não, né? Para amanhã, né, Mércio? Está tudo tranquilo, né? Por favor.
2: Pois é, Sartorelli, por enquanto, aqui entre a região sudeste e centro-oeste, nós não temos nenhuma mudança expressiva entre hoje e amanhã. O tempo permanece firme, estável, tempo seco, baixa umidade relativa do ar. Aí em grande parte do sudeste, centro-oeste, interior do nordeste e sul da região norte. Nessas áreas o tempo permanece seco e a maior parte dessas áreas permanece aí com aviso aí de baixa umidade relativa do ar, com índices aí entre 20% e 30%. Então, aqui na região central do país, grande parte do sudeste e interior do nordeste, sul da região norte, segue essa condição de tempo estável, tempo seco e com temperaturas elevadas ali no Mato Grosso, máximas de até 37 graus para amanhã, principalmente na região central do Mato Grosso, e aquele friozinho aí nas primeiras horas do dia, especialmente nas regiões serranas ali da região sudeste, com mínimas de até 5 graus nas regiões mais altas. O destaque, o Sartorelli, você falou de mudança, né? De possível mudança. O destaque para o retorno das chuvas em grande parte da região sul. Isso. A partir de amanhã os temporais voltam a atingir parte da região e deve se intensificar bastante nos próximos dias, mas amanhã já tem previsão do retorno das chuvas, especialmente ali entre o norte do Rio Grande do Sul, o estado de Santa Catarina e o sul do Paraná. Então fica atenção aí para amanhã e para os próximos dias, porque tem previsão aí do retorno dos temporais para essa região, ô Sartorelli.
1: Poxa, isso é preocupante, né? Mércio, porque o Rio Grande do Sul, há 2 anos atrás, 1 ano e meio atrás, passou por aquele problema seríssimo, né? De fortes chuvas, inundações, enchentes. E ainda mais isso associado ao frio, né? A população lá tem que ser forte, né? Porque não é fácil, você está passando frio ainda com chuva. Enfim, vamos torcer para que sejam chuvas moderadas e que não tenha nenhum problema mais sério, né? E aqui, eu queria só perguntar aqui, porque é de meu interesse, como é que essa secura aqui vai chegar mesmo só em agosto, em Mestre, aqui no Distrito Federal e região?
2: Olha, Sartorelli, o tempo já ficou um pouco mais seco, né, nos últimos dias. Nós já tivemos aí, no dia 7 de julho, o dia mais seco do ano aqui no Distrito Federal, nós tivemos umidade mínima de até 18%. Entre ontem e hoje, a umidade subiu um pouco mais, mas, no entanto, já está abaixo de 30%. Hoje a mínima foi de 31% aqui em Brasília, mas até 25% ali na região do Planaltina. Então, ainda não está aquela secura extrema, mas é bom salientar que a gente já está com níveis aí de atenção aí abaixo dos 30%.
1: Certo.
2: E essa condição permanece para os próximos dias, porque a gente tem aviso estendido de baixa umidade aí para todo o Distrito Federal aí nos próximos dias, o Sartorello.
1: Eu pergunto para que é do meu interesse.

0: Porque eu passo muito mal. Gente, quem está ouvindo a gente que não é daqui da região aqui, não sabe o que é. Quando o mestre falou da secura extrema, da baixa umidade extrema, é que assim, escola tem que cancelar a aula, não tem aula de educação física, ninguém faz esporte durante o sol. E assim, eu passo muito mal, sinto dor de cabeça, me dá enxaqueca, me dá uma moleza no corpo. Eu ainda estou aqui há quase 16 anos, não me acostumei ainda com esse clima daqui. Então eu já vou me preparando, já vou tomando água, enfim, tem que se hidratar bastante. Mestre, então acho que foi isso. Você deu uma passada geral bem legal pra gente aqui hoje, né?
1: Só para encerrar rapidamente,
0: Pois não.
1: só a região, outra região com chuva, mas aí são chuvas bem mais rápidas e isoladas, é o litoral da região Nordeste, e o extremo norte da região Norte aí tem umas pancadas um pouco mais fortes, mas é de forma localizada. Essas aí são as outras duas áreas com chuva, além do retorno da chuva para o sul, para amanhã. Esses são os principais destaques, o Sartorelli.
0: Valeu, muito obrigado, Mércio, pelas informações aí da previsão do tempo. Bom trabalho e até a próxima.
1: Obrigado, Sartorelli. Uma boa tarde a todos os ouvintes da Rádio Nacional. Tchau, tchau.
0: Tchau, tchau. 4h22. Vamos ver aqui uma mensagem do Antônio Nunes, que mandou pra gente aqui. Também falou que gostou da entrevista. Vamos lá.
2: Boa tarde, meu caro amigo Antônio Nunes, aqui do Pessoa. Sua entrevista foi de muito futuro, meu querido. Muito futuro mesmo, muito
0: Obrigado.
2: boa. Estou ligadinho aqui do Tarde Nacional. E deixar um abraço aí a todos que estiverem na sintonia, né? A Milena Caroline, né? Abração para ela, mamãe dela, lá na Samambaia. E todos que estiverem na sintonia aí. Grande abraço, meu garoto.
0: Valeu, Antônio Nunes. É isso aí. Que bom que você gostou da entrevista, né? Eu queria muito que a gente fosse a cada dia participando mais aqui no WhatsApp também, dando suas sugestões. Que assuntos você acha importante que a gente traga aqui algum especialista para falar, que a gente possa discutir, fazer perguntas para os nossos entrevistados? Toca alguma dúvida, né? A gente sempre está trazendo temas aqui que é de interesse de todo mundo. Tá bom? Então é isso aí. Vamos seguir por aqui. Vamos de música. Vamos ouvir então muito um forrozinho, né? Vamos com o Nando Cordel. Você endoideceu meu coração. Ai, ai, hein? Vamos lá.

0: aí. 4h26, você endoideceu o meu coração, Nando Cordel e Forrozinho. Bom, hein, Celso? Ai, ai, ai. Bom demais. Vamos aqui com mais informação. Agora a gente vai trazer uma matéria da Rádio Educadora da Bahia, o Rafael Lopes, que fala sobre a sobrecarga de trabalho e a dificuldade de conciliar carreira, família e a vida pessoal, que tem pesado principalmente para as mulheres. É, não é fácil não, hein? Esse cenário se reflete no aumento nos casos de burnout. Já ouviu falar de burnout? A reportagem é de Rafael Lopes, lá da Educadora da Bahia, uma emissora da Rede Nacional de Comunicação Pública. Vamos ouvir.
1: Dados da Previdência Social mostram que os afastamentos pela síndrome de burnout cresceram 823% entre 2021 e 2025. As mulheres representam cerca de 64% dos casos de esgotamento profissional. Segundo a especialista em desenvolvimento humano e bem-estar, Renata Matos, além da pressão profissional e a sobrecarga de trabalho, questões hormonais também agravam o problema.
2: Quando a gente vai olhar dentro do universo das mulheres, a média de idade desses afastamentos é em torno de 41 anos. A principal justificativa para isso é realmente a sobrecarga que a mulher tem na vida. Além de ter que dar conta de todas as suas atribuições profissionais, ela ainda é a principal cuidadora da família, das tarefas, né, dos afazeres, da gestão doméstica. E quando a gente fala desse universo das mulheres 40 mais, soma-se a isso o fato dela estar atravessando a perimenopausa, que traz uma série de oscilações hormonais que impactam na biologia mesmo da mulher, né, no funcionamento dela de uma forma geral, tanto física quanto emocionalmente.
1: Insônia, irritabilidade, exaustão e dificuldade para se concentrar estão entre os principais sinais de alerta.
2: A síndrome do burnout, ele se instala porque as pessoas não respeitam os seus limites físicos e ignoram os sintomas. Ter insônia não é normal. Sentir esse cansaço extremo, contínuo, não é normal. Essa falta de engajamento com o trabalho, que são todas características do burnout, não são normais, não deveriam fazer parte do cotidiano das pessoas.
1: Segundo Renata Matos, após o diagnóstico, o ideal é um tratamento multiprofissional, mas o tempo de recuperação varia conforme o caso.
2: Algumas pessoas precisam de tratamento com medicação prescrita por psiquiatra, além de terapias alternativas, né, que ajudam como técnicas de respiração, de meditação e outros recursos que possam fazer essa pessoa sair desse estado de esgotamento. A gente está falando aí em média de 30 dias de afastamento. Tem gente que precisa de muito mais, porque realmente passa a afetar as questões de saúde mental mesmo. A pessoa pode desenvolver, por exemplo, síndrome do pânico, uma depressão ou uma ansiedade grave, e a pessoa realmente ter que parar para se tratar durante alguns meses.
1: O burnout já é reconhecido na CID, Classificação Internacional de Doenças, da Organização Mundial da Saúde. O diagnóstico deve ser feito por meio de avaliação clínica, por médico ou psicólogo. Quando há constatação de incapacidade laboral, o trabalhador pode ter direito ao afastamento e a benefícios previdenciários.
3: Da Rádio Educadora de Salvador, Rafael Lopes.
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0: Eita, que esse tempo passa rápido, 4 horas e 32 minutos. Uma boa tarde para você que está juntinho com a gente aqui na Rádio Nacional de Brasília e a Rádio Nacional da Amazônia, juntando essas duas rádios, a gente falando para esse mundaréu de gente, desse mundo de meu Deus, como se diz, né? Pois é, um prazer estar aqui com vocês apresentando Tarde Nacional, trazendo muita informação, trazendo música. Ah, eu vou aqui ler o recado da dona Marlene, lá do Pará. Ela mandou uma foto, gente. Vou tentar descrever aqui. São uns bolinhos quentinhos que estão na panela de barro aqui. Que todo assim, olha, que deu uma vontade de comer esses bolinhos. Viu, dona Marlene? Vamos aqui ouvir o áudio dela.
8: Olá, Mário Sartorello. Boa tarde. Vamos comer um biscoitinho com café e leite.
0: Oh, delícia.
8: Tá prontinho, acabou de sair do óleo. Biscoitinho frito no óleo.
0: Olha,
8: quem
0: só.
8: Se der tempo, você roda pra mim aí, boêmio do colarinho branco, tá bom, meu anjo? Um abraço pra você, Deus abençoe.
0: Valeu, dona Marlene, eu que agradeço aí. Bom, a fome apertou aqui, o Celsão aqui, a Fatinha, todo mundo ficou aqui com água na boca. A gente só tem o café. E mesmo assim, o café não é daqueles, né? O café aqui da firma não é daqueles mais assim, mas dá pra enganar. Aí só fica o bolinho aqui na vontade, viu, Damásio? A senhora aproveite aí, toma esse cafezinho aí da tarde, come esse bolinho e ouva a gente aqui na Rádio Nacional que tá tudo certo. Vamos com mais informação? STF confirma 30% de recursos de fundos para candidaturas negras. Norma havia sido questionada por duas ações no Supremo. A reportagem é do Pedro Lacerda.
9: O Supremo Tribunal Federal confirmou a validade da regra que reserva 30% dos recursos do fundo eleitoral e do fundo partidário para candidaturas de pessoas pretas e pardas. A decisão foi tomada por maioria em sessão virtual encerrada no fim de junho e teve a ata publicada em 3 de julho. A norma está prevista na Emenda Constitucional 133 de 2024 e havia sido questionada por duas ações no Supremo, uma movida pela Rede Sustentabilidade e pela Federação Nacional das Associações Quilombolas e outra pela Procuradoria-Geral da República. Os autores alegavam retrocesso em direitos humanos, já que resoluções anteriores do TSE previam os 30% apenas como piso e não como teto para o repasse de verbas. O relator, ministro Cristiano Zanin, rejeitou o argumento. Segundo ele, a emenda foi a primeira ação afirmativa desse tipo aprovada pelo Congresso e resultou de diálogo entre partidos de diferentes espectros políticos. Zanin também disse que não cabe ao Supremo fixar percentuais, papel que é do Legislativo. O voto

0: foi seguido pelos ministros Dias Toffoli, André Mendonça, Nunes Marques, Luiz Fux e Gilmar Mendes. Houve divergência parcial. Carmen Lúcia, Flávio Dino, Alexandre de Moraes e o presidente da corte, Edson Fachin, discordaram do trecho que permite aos partidos compensar, nas próximas 4 eleições, os valores não aplicados no passado. Para Dino, essa regra funciona na prática como uma anistia que enfraquece as políticas afirmativas e contraria compromissos internacionais assumidos pelo Brasil no combate ao racismo. Da Rádio Nacional em Brasília, Pedro Lacerda.
1: É isso aí. Valeu, Pedro, pela informação. Seguimos aqui com o Tarde Nacional. Vamos de música. Vamos ouvir a Veveca, Ivete Sangalo, interpretando Lilás, de Dija.

0: Oh, que sonzeira, hein? Banda Kaoma com Dançando Lambada, música do Beto Barbosa. Essa aí todo mundo conhece. 16h44, chegou a vez e a hora dela, Mara Régia.
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3: Saudações antirracistas e libertárias. Nesta edição, nosso programa se une às vozes da indignação diante de mais um caso de exploração de uma trabalhadora doméstica que por longos 55 anos viveu sem salário na casa de uma família na Grande Fortaleza, no Ceará, em condições análogas à escravidão. Em pleno Julho das Pretas, depois de termos celebrado no último dia 1º a aprovação da Lei 15.455, que põe fim à chaga da escravidão doméstica em nosso país, o caso dessa mulher de 62 anos mais parece um desacato. E quem compartilha deste sentimento com a gente é a Maria Isabel Castro Costa, diretora de finanças do Sindicato dos Trabalhadores Domésticos do Estado do Maranhão. É o Sindoméstico. Seja muito bem-vinda, Maria Isabel, ao nosso Viva Maria, Viva Você.
4: Olá, Viva Maria, Viva Mara, né? Que convidou este sindicato para estar presente aqui, falando aqui nesta rede nacional, para todas as pessoas que estão nos ouvindo neste momento.
3: E eu tenho certeza que todas essas pessoas estão, como nós, estarrecidas, assim como vocês aí no Sindoméstico, que é ligado à FENATRAD, essa federação que tem também à frente grandes guerreiras, né, que há muitos anos lutam pelos direitos da cidadania das trabalhadoras e trabalhadores domésticos, não é? Como é que vocês receberam essa denúncia e, mais do que isso, não só a existência de uma trabalhadora doméstica que por mais de 50 anos foi refém de uma família e que agora vai ter direito a receber um apartamento ou uma casa no valor de R$150 mil e uma indenização de R$50 mil pelos 50 e tantos anos que ela trabalhou nessa casa, já que foi adotada até onde estamos sabendo, aos 7 anos de idade. E dali lhe foi negado uma série de direitos, não é?
4: Então, Mara, para nós não deveria ser assombramento, ou seja, aconteceu, porque praticamente está se tornando frequente, né, essa situação. Nós não vamos longe, nós estamos com o caso da Sônia aí ainda vivo, presente na sociedade, em caso vergonhoso. Está praticamente parecido com o caso da Sônia. Quando eu digo nós, os 18 sindicatos, a federação e o conselho, não ficamos mais estarrecidos com essas notícias. A gente, infelizmente, recebe ela com uma tristeza, né? É um desrespeito, uma desvalorização, não só à trabalhadora, mas uma pessoa com os direitos humanos. Todo mundo tem direito a um trabalho digno, a um trabalho decente. Essa é a luta da federação há mais de 80 anos, né? Então, a todo momento, a gente está acompanhando casos de desrespeito com relação à nossa categoria. Por quê? Esse caso reflete a desigualdade social, que ainda é estruturante na nossa sociedade brasileira, né? Associar as raízes escravocratas. Quando eu vejo essa senhora nessa idade, menos do que eu fui com 8 anos, ela foi com 7. Então, eu me vejo praticamente nessa pessoa, estaria sendo encontrada se não me achasse antes, né? Como encontraram ela agora, eu poderia também estar sendo encontrada, assim como essa pessoa foi encontrada, né?
3: Como é que foi o seu caso? Eu acredito que a essa altura as pessoas estejam curiosas para saber como é que você conseguiu de uma situação, de uma verdadeira prisão, de uma escravidão em casa de família, para se tornar uma dirigente sindical como você é hoje.
4: A minha trajetória é dos 8 anos até os 56 anos com o trabalho doméstico. Eu fui enviada para a cidade, aqui onde estou, São Luís, com 8 anos de idade, para uma casa, e lá onde me entregaram para a dona da casa, disseram que eu era órfã de pai e mãe. Quando eu tinha 9 irmãos, hoje eu tenho só 3, né, já faleceram, mas eu tinha 9 irmãos e um pai. A pessoa que me entregou disse: olha, ela é órfã de pai e mãe, pode ficar com ela, fazer dela o que você quiser. Olha só. Então, é o que fizeram com essa senhora, que a gente não sabe o nome dela, né? Colocaram ela para trabalhar sem salário, sem nada, assim como eu estava lá. Então, meu irmão me resgatou aos 13 anos de idade, dos 8 aos 13 anos de idade eu passei nessa casa. Então, eu me vejo, se ele não tivesse me encontrado, eu estaria sendo uma dessas senhoras sendo encontrada aí no trabalho doméstico, né? Menina negra é o perfil da sociedade escravocrata, estruturante, patriarcal, conservadorista, que ainda é hoje, uma menina de 7 anos. Não vou pagar nada por ela. Vou mantê-la aqui até a idade, que eu bem entender, sem pagar nada, em vez de contratar outra pessoa, e para mim ela é da família. Da família como? Será que a pessoa da família fazia os deveres que ela fazia? Era dividida a tarefa entre ela e as irmãs dela, já que ela era da família? É isso que você deve perguntar. Ela está, como a Creuza diz, ela está na herança, ela está no escopo da família? Não está, ou está, né? E aí, quando chega esse valor, que para eles é exorbitante, que nada se compra, a vida dela já foi toda praticamente, né? Dinheiro nenhum vale a vida que ela passou nessa casa, ninguém sabe que ela passou nessa casa, assim como também não se sabe que Sônia passou nessa casa, né?

0: da idade que estão até agora. E para eles é muito, mas para ela é muito pouco. Para ela, ela queria sobreviver, ela queria a vida dela, ela queria ter filho, ela queria ter marido, ela queria ter uma casa. Agora que ela vai ter uma casa, né? Agora que ela vai ter uma casa, 62 anos. Então, a gente só vê a questão da escravidão, da desvalorização, enquanto mulher, enquanto classe, enquanto raça, né? Sobretudo enquanto raça.
1: E a ela foi negado o direito à educação, à cidadania, né? Plena, porque passou quase que toda a vida a serviço de uma família,
0: Dessa
1: né?
0: pessoa.
1: Agora, tanto vocês aí no Sim Doméstico, como o pessoal na FENATRAD, pretende questionar a justiça a respeito dessa indenização?
0: É, Mara, a FENATRAD está pedindo o jurídico da FENATRAD para fazer um documento para que se possa acompanhar. Aí eu não posso dizer nada com relação a isso, porque nós vamos estar acompanhando os sindicatos e a FENATRAD. O desdobramento dessa indenização, porque até onde eu sei, na mídia, ela ainda estava na casa, né? Ela ainda estava na casa. E aí, graças a Deus que saiu esse PL e que tudo aquilo que está lá nesse PL, que está funcionando agora, aconteça para ela, de bom, né? Acompanhamento, né? O tanto psicológico, um acolhimento
1: Tudo é.
0: necessário.
1: Parece até uma ironia. Justo
0: Exatamente.
1: nesse mês, um caso escabroso como esse vem à tona para que a gente se estarreça. Mas aqui no Viva Maria, nós celebramos a aprovação do PL 5760 de 2023 no Senado, porque acreditamos desde então haver agora um avanço para a proteção das trabalhadoras domésticas. Então, eu acredito que a Federação Nacional das Trabalhadoras Domésticas, a FENATRAD, tenha todas as condições de arguir a Justiça, o Ministério Público, sobre essa condição análoga à escravidão dessa senhora que agora, depois de 55 anos nessa casa, seguramente deve ter, inclusive, algumas sequelas, né? Porque condenada a um trabalho forçado, sem indenização, como é que está a questão da saúde dessa pessoa? Já que subentende-se que ela viveu uma clausura, não é?
0: Exatamente. Esse documento, ele só vai nos respaldar, né? Nós vamos nos basear exatamente nesse documento para fazer valer o direito dela, né? A gente sabe que tem muita lei no país, sabe que as leis elas não são cumpridas, né? As pessoas contam muito com a impunidade e eu espero que esse não seja mais um caso de impunidade. Estamos respaldada nessa lei, nesse PL que saiu agora, para fazer valer tudo na prática o que está nele.
1: Mas, enfim, a gente sabe, e aqui eu faço questão de reforçar esse dado que é estarrecedor. 9 a cada 10 vítimas resgatadas do trabalho escravo doméstico são mulheres negras e até hoje sempre foram, né, abandonadas à própria sorte. Mas essa lei agora, recentemente promulgada, vai obrigar o governo e o patrão a garantir acolhimento, acompanhamento por equipe multidisciplinar, porque, como você disse, essa senhora precisa de atendimento, inclusive psicológico, atenção à documentação e à renda dessa trabalhadora. Então, isso é reparação histórica e nós vamos estar aqui atentos neste Júlio das Pretas, mais do que nunca, acompanhando vocês, não só aí no Maranhão, Maria Isabel Castro Costa, diretora de finanças do Sindoméstico do Maranhão, em São Luís, como também o trabalho da nossa FENATRAD, essa federação que tem sido inarredável na defesa intransigente dos direitos das trabalhadoras e dos trabalhadores domésticos. Viva você, Maria Isabel! Viva Maria!
0: Viva Maria e viva Mara, que nos convidou para esse momento de grande
1: Oh,
0: importância.
1: tá
0: Eu que
1: certo.
0: agradeço.
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3: Tá aí, Mara Régia, obrigado aí pelo Viva Maria. Estamos chegando ao final do programa. Muito obrigado pela sua companhia aqui pela Rádio Nacional de Brasília, Rádio Nacional da Amazônia. Agradecer da produção da Luzinete Max, Monique Sinaide, produção de estúdio, Rosemary Cavalcante, Fatinha Araújo, trabalhos técnicos, João Cláudio, Celso Amorim, programação musical de Jaider Ribeiro. Eu sou Mário Sartorello. A gente está de volta amanhã, a partir das 15h, com mais um Tarde Nacional. Muito obrigado pela sua companhia. E fique agora na companhia dele, Gonzaguinha, o que é que é?
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1: Agora são 5 horas em Brasília. Boa tarde. Eu sou Rafael Gasparotto e este é o Nacional Notícias, com os destaques do momento. E a notícia é do norte do país. Em Rondônia, duas pessoas foram presas em uma operação da Polícia Federal na Assembleia Legislativa do Estado. Quem conta os detalhes pra gente é Renato Ribeiro.
2: Uma operação contra rachadinhas na Assembleia Legislativa de Rondônia prendeu dois servidores comissionados e afastou outros 11 nesta quinta-feira. A ação da Polícia Federal mirou suspeitos envolvidos em lavagem de dinheiro, fraudes em licitações e associação criminosa. Foram cumpridos

0: A investigação começou em 2024, após relatórios do COAF, o Conselho de Controle de Atividades Financeiras, mostrarem movimentações suspeitas de uma empresa de Manaus. A PF aponta a existência de uma associação criminosa, estruturada em duas frentes. Uma voltada à fraude em licitações e ao direcionamento de contratos públicos em Ariquemes. Outra dedicada ao desvio de recursos públicos por meio de rachadinha, com uso de contas de servidores comissionados da Assembleia Legislativa do Estado.
1: Esse foi o Nacional Notícias. Mais informações às 6h30 no Repórter Nacional.
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6: Olá, minha gente, muito boa tarde. São 5h04. Está começando o É Tudo Brasil, ao vivo, pela Rádio Nacional, sintonizando o FM 87.1 e o AM 1130 no Rio de Janeiro, transmitindo também para São Paulo, Brasília, no AM 980, São Luís, Recife, Amazônia em ondas curtas, Altos Solimões e a Rádio Ceará. 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Se preferir, pode acompanhar a nossa programação no portal das rádios EBC. 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Eu sou Luciana Vale, fico com você até às 6 horas, trazendo Jorge Brum nos trabalhos técnicos, com muita novidade, lançamento, bate-papo e música brasileira. Nesta quinta-feira, semana correndo, hein? Hoje, dia 9 de julho de 2026, eu já aproveito a abertura do É Tudo Brasil aqui para anunciar que Elba Ramalho estará no Teatro João Caetano, dia 14. Programa imperdível para os cariocas fãs da Paraibana. No projeto Fim de Tarde, o teatro vai virar sertão. 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R$ 5, isso mesmo, você entendeu. 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Vamos ouvindo Elba?

5:09. 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A cantora, compositora e atriz baiana Letícia, natural de Salvador, vai integrar o elenco do musical Gil Andar com Fé, que estreia no dia 20 de agosto em São Paulo, com direção de Miguel Falabella. No espetáculo, Letícia dará vida a Drão, ex-companheira de Gilberto Gil, mãe de Pedro Gil, Preta Gil e Maria Gil. Para viver a personagem, Letícia se mudou para São Paulo, onde participa diariamente da preparação e dos ensaios da produção, que promete revisitar momentos marcantes da trajetória artística e pessoal de Gilberto Gil, através da música e do teatro. A MPB ocupa lugar central na carreira da cantora baiana, que vem construindo sua trajetória entre os palcos e a música autoral. Letícia atuou no musical em homenagem a Raul Seixas, com direção de Elísio Lopes. Além do trabalho nos palcos, lançou o EP Campos do Meu Ser, composto por músicas autorais, e gravou Luz do Meu Sertão, em parceria com o Mestrinho, que você confere agora.

0: A baiana Letícia com o mestrinho Luz do Meu Sertão. Agora 5 horas e 14 minutos.
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0: No É Tudo Brasil, a gente está ouvindo Simone Guimarães, Morro de Minas, para anunciar um duo fantástico, né, que já se encontra em longa data na música brasileira, que acabou de fazer show em Ipanema, aqui no Rio de Janeiro, no último sábado, dedicado a Milton Nascimento. Estou falando de Jane do Bock e Kiko Continentino, que está nesse piano lindo que a gente ouviu aqui na faixa com a Simone Guimarães, mas que vai emprestar todo o seu talento, toda a sua estrada na música para essa figura lindíssima e super talentosa que é a Jane do Bock. Eles estão com a gente aqui no É Tudo Brasil para falar sobre esse projeto Morro de Minas. Jane, querida, boa tarde, tudo bem?
1: Boa tarde, Luciana, está tudo ótimo.
0: Prazer receber você aqui na Rádio Nacional e o Kiko também fazendo aqui mais uma colaboração com a gente, né, Kiko? Tudo bem com você?
2: Tudo bem, Luciana, querida. Boa tarde, ouvintes da Rádio Nacional. Prazer enorme falar com vocês.
0: Prazer é sempre nosso. E a primeira pergunta, vou perguntar aqui com Jane. Esse encontro com o Kiko, eu acho que a nossa chamada caiu. Kiko, você está com a gente, né?
2: Estou com vocês.
0: Então, deixa eu fazer a pergunta para você enquanto a gente tenta fazer, restabelecer o contato com a Jane aqui. O encontro de vocês, especificamente no projeto Morro de Minas, tem a ver com toda a fase que vocês percorrem da trajetória de Milton Nascimento ao longo, sei lá, de 4 décadas ou mais?
2: Pois é, minha querida, é exatamente isso. Foi uma ideia da Jane, da minha queridíssima Jane, amiga e essa cantora incrível, né? E ela teve uma... A gente fez um projeto há uns 2 anos em Curitiba e, de repente, ela ouviu essa música, Morro de Minas, que eu tenho, ainda inédita, né? Com Simone Guimarães, que conta um pouco da minha história, toda essa trajetória e tendo, assim, como emoldurada pelas montanhas de Minas, que trazem toda essa atmosfera para a gente sonora e artística. E Jane adorou, ela falou para mim assim, eu quero cantar essa música e quero fazer um projeto dedicado aos compositores mineiros, que vai ter as suas músicas e os compositores que eu amo, ou seja, Milton Nascimento, Toninho Horta, Lô Borges, Flávio Venturini, Beto Guedes. E agora, atualmente, ela deu essa atualizada para dedicar ao nosso querido Bituca, Milton, né?
0: Sim.
2: Com quem eu tive a honra de tocar por quase 25 anos, uma vida, né?
0: Verdade.
2: Eu fiz inúmeros projetos, discos, DVDs, especiais na televisão, rodamos o mundo muitas vezes, para cima e para baixo. E Jane está assim, ela está assim, muito sensibilizada pela situação dele, ele parou, né?
0: Sim.
2: Não está mais cantando. E ela falou, Kiko, a gente precisa dedicar isso para ele, porque o Milton é um gigante da música, da arte mundial. E é verdade. Então nós fizemos uma estreia belíssima, foi no Vinícius Show Bar. E agora a gente tem, semana que vem, a gente está viajando, a gente está subindo a serra, as montanhas da Serra da Mantiqueira, para se apresentar na Terra da Luz por 3 dias, em Visconde de Mauá, que vai ser no dia 16, 17 e 18, quinta, sexta e sábado.
0: Agora
2: em
0: julho.
2: Terra da Luz.
0: Semana que vem, então.
2: Semana que vem.
0: Visconde de Mauá, Morro de Minas, com Jane do Bock e Kiko Continentino. Jane é uma mulher do mundo, é uma artista do mundo, né, Jane? Eu acho que já pisou em tantas terras.
1: Graças a Deus. A gente não entende por quê, Luciana, mas de repente surge um show na Finlândia, daqui a pouco na Holanda, na Rússia, não sei aonde, mas por quê? Israel. E a gente vai, né? É uma missão. E tudo isso tem nas letras de Fernando Brant, né? Tem Tunai também nesse nosso show. E fala sempre, todos os artistas têm dinheiro onde o povo está, não importando se quem pagou quis ouvir. A gente canta com orquestras, em teatros sensacionais, a gente canta em bares pequeninos. O negócio da gente é cantar e tocar.
0: Você está falando de tocar e essa história da música brasileira no mundo é muito interessante, né? Esses dias eu entrevistava um músico, o Bofa, pianista também. Ele diz que toda vez que ele sobe ao palco, ele reverencia Luiz Essa. Então, assim, é o papel, né, de todo artista você está trazendo o Milton Nascimento nesse projeto com o Kiko Continentino, sabendo que ele vai partir, né? A gente sabe que todos nós vamos partir, mas é necessário que esse legado permaneça pelas mãos, né, dos que estão aqui, que beberam dessa fonte, que tem essa música mineira como referência. O Continentino é mineiro, mas já está radicado em Niterói faz muitos anos, né? Mas a música mineira está no mundo, gente. É impressionante essa dimensão. E Jane tem uma contribuição importante também nesse sentido, né, Jane? Você já levou essa música para muitos lugares.
1: Luciana, meu primeiro disco, eu gravei Tuninho Horta, Aécio Flávio, Edson Terezinho, tudo de Minas, Carlinhos. Ou seja, muita gente de Minas que compõe aquelas melodias belíssimas, harmonias diferentes, né? Elas me tocam bastante, sabe? Você falou do Luizinho Essa, que o Marinho Bofa está sempre reverenciando. Meu primeiro...

0: muito trabalho musical. Quem fez o arranjo foi o Luiz Essa.
1: Olha aí.
0: Engraçado.
1: Não é?
0: Mas eu e o Kiko, a gente se dá muito bem. Nós já fomos para festivais de jazz lá em Portugal, né? Em Funchal, na Ilha de Funchal. Festival bonito, sabe? Assim, um lugar lindo. A gente já foi cantar em navios na Amazônia e interior de São Paulo. E a gente já fez diversos shows diferentes.
1: Pois é, você fala de Finlândia. Ah, eu não sei como é que pinta a Finlândia. Mas pinta, gente. Não tem como não pintar. É isso que eu acho. Não é? Azimuth que o diga, né, Kiko?
0: Né?
1: Com Azimuth, então, minha Nossa Senhora. Rodar o planeta quantas vezes já? Nem sei.
2: Ah, muitas vezes. Inclusive estivemos na Finlândia ano passado. Mas, assim, a Finlândia é mais frio que Visconde de Mauá, na Serra da Mantiqueira. Se bem que há controvérsias.
1: Há controvérsias. Gente, vamos ouvir mais música aqui desse trabalho. É, depois a Jane conta pra gente, assim, como é que foi realmente fazer essa peneira, né, pra trazer as músicas que vocês realmente queriam para o show. É, Vozes do Vento, essa é do Kiko com o Milton. É do disco Pietá, né? Do Milton. Vamos ouvir. Vozes do Vento.

0: Vamos falar do repertório desse show que vocês apresentam na próxima semana, subindo a serra aqui para Visconde de Mauá, né, na Serra da Mantiqueira. Jane do Boc, como é que vocês conversaram sobre o que entra e o que não entra no show?
1: Isso foi difícil, porque a gente gosta de tudo, né? Então, as músicas foram mandando a gente, tipo assim, essa, aquela, quem sabe. Lógico que Manuel Dávila do Tuninho Horta, que foi uma música que me encantou desde sempre, quando eu fui gravar meu primeiro LP, eu disse, tem que ter o Manuel Dávila. E ele era irmão da Gilda Horta, na época que ela era produtora do show do Egberto, em 71. Era o Peter Dausberg, João Palma, Paulo Moura, Egberto e eu. Aí a gente ficava em temporadas, né? Fazia o circuito universitário que tinha antigamente. E o Tuninho ia lá no show, magrinho, cabeludo. Aí eu disse, cara, o dia que eu for gravar o primeiro disco vai ter que ter Manuel Audaz. E aí ele fez o arranjo de cordas e tocou o violão, que é o jipe do povo lá do Clube da Esquina, né? Que conhece todo mundo lá.
0: Vamos ouvir Manuel Audaz?
1: Vamos.
0: É lindíssima, é, enfim, ícone.

0: Bock na Rádio Nacional batendo um papo com a gente aqui sobre o projeto Morro de Minas, né, ao lado de Kiko Continentino. Fala, Kiko.
1: Mas que voz, hein? Nossa Senhora. Se o Milton estivesse aqui, ele ia falar, mas que voz.
0: Milton, a voz também, né? Milton, a voz.
1: Pois é.
0: Que privilégio, hein? Você é um cara de sorte, hein, Kiko?
1: É verdade, com, né, brindado aqui por duas das vozes mais lindas do planeta, né? São vozes de encanto, vozes de sonho, né? Não é à toa que, né, o Clube da Esquina, né, diz assim, a máxima, que os sonhos não envelhecem. E assim, e Jane é um exemplo disso, porque outro dia tocamos no Palácio, tocamos ali no Vinícius também, e vem essa voz espetacular. É difícil segurar a emoção na hora de tocar.
0: E a mesma voz, né, de sempre, desde o início, né, com toda a sofisticação técnica, enfim. Jane do Bock dá show. Jane, você está se dedicando a esse projeto agora, obviamente. O que é que vem pela frente? Você se desdobra em tantas frentes, né, na composição, na produção, até com gravação de trilhas sonoras. Você é uma mulher inquieta, né, uma artista inquieta, profissional da voz também, né, versátil, extremamente versátil, feliz de quem consegue ter a sua interpretação, né? Você já fez homenagens, está fazendo a Milton Nascimento, mas já prestigiou também Flávio Venturini, né, outro mineiro, já prestigiou Egberto Gismonti também, amigo de longa data também. Então, assim, imagino que você hoje está no projeto com o Kiko, mas já com a cabeça pensando na próxima empreitada.
2: Não, a gente está, é verdade, a gente vira uma coisa só. Eu estou emocionada, porque eu adoro o Kiko tocando, né? Ele harmoniza de uma maneira única. É um absurdo, assim, que ele sabe de música, aí um arranjador, assim, fenomenal, eu fico boba. Quando ele começa a tocar, eu digo, meu Deus do céu, a gente é tão bom, a gente se ama de verdade musicalmente, né? Então, esse projeto de Minas, ele sempre tocou Minas e eu também já fiz o meu quarto disco, se chamava Minas em Mim. Eu gravei Beto Guedes, eu gravei Tavita, eu gravei Toninho Horta, gravei todos os mineiros.
0: 2013, né? Não foi? Não. Hein? Foi em 2013?
2: Não entendi.
0: Não, em que ano? Estou tentando lembrar o ano.
2: Foi o meu quarto disco, 85, 86. Olha quanto tempo. Foi, eu disse, eu fiz até a capa lá em Minas Gerais com o Pederneiras, né? Ele que fez a capa com aquelas montanhas lá de Minas. Eu tenho alguma coisa desde criança com Minas Gerais, sabe? Eu amo aquele lugar. Eu nasci em Belém. Mas
0: sim, para
2: eu
0: esse.
2: Adoro...
0: Pode concluir.
2: Eu adoro Minas e principalmente as músicas de lá. Eu tenho paixão pelos compositores de Minas Gerais. Adoro. Tem uma coisa muito diferente e que atualmente eu sinto que o mundo inteiro, né, está ouvindo bastante esse tipo de composição. Hoje com a internet a gente pode constatar isso.
0: E também foi 2 anos atrás que o álbum duplo do Clube da Esquina completou 50 anos, né? E foi realmente celebrado no planeta, né?
1: Foi em 2022. Inclusive, tem uma história interessante, porque o Milton com o Ronaldo Bastos e a turma toda foi para lá, o Lô, o Beto, né, o Nelson Ângelo, a turma toda daqui também do Rio, Luiz Alves, Robertinho Silva, e eles foram para Niterói. Que na época a barra estava meio pesada no Rio, que aquela clima de ditadura, eles foram para Niterói, lá em Piratininga, num lugar chamado Mar Azul. E a prefeitura de Niterói, nos 50 anos do Clube da Esquina, dedicou um especial, assim, quase que um festival, chamando a turma toda para tocar e me chamaram para fazer direção musical de uma apresentação dos grandes nomes de Niterói, o Marco Sabino, o Dalto, o Cássio Tocunduva, Itamar Acora, Altair Veloso, um monte de gente

bacana, e eu fui o diretor musical e fiz os arranjos, passei um pouco dessa coisa com a banda toda de Niterói, fizemos um show em Mar Azul, um palcão ali para frente da praia de Piratininga, celebrando exatamente os 50 anos do Clube da Esquina, um movimento que revolucionou a música no mundo. Tem gente, por exemplo, Pat Metheny, Herbie Hancock, tem pessoas assim que veneram, cultuam, o pessoal do jazz e também o pessoal do Peter Gabriel, o pessoal do pop, da Phil Collins, Joe Anderson, James Taylor, um monte de gente da música pop que também cultua esse movimento.

0: da música.
1: Incrível. É, bem lembrado. Os 50 anos em 2022. Eu achei que tinha sido mais recentemente. Muito legal. Fala, Jane.
2: É, ele falou do Milton e falou do Peter Gabriel. Eu tive assim um susto quando me ligaram para eu cantar com Milton e Peter Gabriel lá em São Paulo, eu morava lá. Aí eu cantei In the Blood of Eden, que era Sinéad O'Connor que cantaria e não pôde vir, e eu fui cantar com Peter Gabriel. Falei, meu Deus, porque eu cantava música do Gênesis quando eu morava nos Estados Unidos, né? Tinha um grupo lá de rock, tinha de vários estilos de música, mas eu tinha um grupo chamado Fame, que era de rock and roll, e eu cantava as músicas do Peter Gabriel. Aí lá estava eu cantando com Milton e com Peter Gabriel num show lá, uma coisa assim, tipo presente, o Milton que me indicou pro Peter Gabriel. Sempre agradeço muito.
1: Você tem discos todos com músicas em inglês, Jane?
2: Tenho. É, eu tenho um disco que eu fiz com o Vitor Bignone, que é em homenagem à voz do universo, que é a Ella Fitzgerald, né? Assim, quando eu era criança, a minha mãe era apaixonada e eu ouvia diariamente, achando que era minha parente, porque aquele som da voz dela entrava nas minhas células e me alimentava de felicidade. Falei, quando eu ouvia, meu Deus, que voz é essa? Aí ela, tudo que ela cantava eu adorava, sabe? Parecia que ela era da minha família. É engraçado. E aí eu fiz um show em homenagem a ela, Fitzgerald, e o Hobby, da Hobby Digital, resolveu gravar.
1: Ah, foi 2009. Gravou. Você ganhou o prêmio de melhor disco brasileiro em língua estrangeira, com patrocínio da Companhia Vale do Rio Doce, com esse tributo a Ella Fitzgerald.
2: Foi, é isso mesmo. Né?
1: Que bacana. Antes disso, você chegou a fazer a Rendezvous on the Jazz Boulevard, volume 2, coletânea com grandes nomes dessa música mundial, Norah Jones, Diana Krall.
2: Ah, sim, eu cantei lá em Nova York, uma produção do Ivan Lins. Aí eu gravei músicas em inglês, né? Várias.
1: Sim.
2: Tinha de Stevie Wonder, tinha de Jobim, tinha do Mick Jagger. E aí colocaram em várias coletâneas mesmo de jazz. Com Sarah Vaughan, com Ella Fitzgerald. Aí eu cheguei lá em Belém e falei, pai, olha só esse disco aqui. Aí, ah, que beleza, Sarah Vaughan, Ella Fitzgerald. Você? Pai, botaram aí. Ele ficou todo prosa.
1: Que lindo. O teu fã-clube diz que você tem umas 400 músicas entre a sua discografia e a discografia de um monte de gente.
2: De um monte. Eu adoro cantar. Pode me chamar que eu vou.
1: Olha,
2: aí,
1: tá vendo?
2: Quando me chama...
1: Isso a gente percebeu. Jane Duboc transforma a arte do canto, da música, né, numa arte coletiva, né? O seu trabalho autoral aparece, mas ao mesmo tempo você empresta esse talento ao trabalho dos colegas. Isso é muito bonito.
2: O Kiko é igual, o Kiko toca também, não tem essa coisa assim, a gente toca estilos diferentes, né?
1: Kiko tá fazendo aniversário no fim do mês, né, Kiko?
2: Uhul!
1: 31 então, de julho, não é isso?
3: Exatamente, eu vou celebrar meu 5.7 lá no Vinícius Show Bar, e num show que vai ser um show autoral, né? Com participações especialíssimas, vão ter Maurício Serrói, Mauro Senise, Lucinha Lima, meus irmãos do Continentrio, Jorge Alberto, e esta maravilha, estamos falando com ela agora, Jane Duboc, também, que vai me dar a honra também de cantar algumas músicas minhas. Vai ser uma festa bonita, assim.
1: Que bacana. Isso é mais que um aniversário, é um evento.
3: É um evento, geralmente eu faço meus aniversários assim. E uma coisa também que é interessante, que a Jane lembrou, como as coisas se entrelaçam, né? Ela falando da experiência dela com Milton e Peter Gabriel. O Milton, uma vez eu participei com ele de uma faixa do álbum do Tim Rice, que é o produtor e saxofonista, produtor musical dos Rolling Stones. Ele gravando as músicas dos Rolling Stones, assim, meio com jazz, pop, de uma outra forma. E a gente participou justamente da faixa Sweet Lady Jane, né? Do Mick Jagger, se eu não me engano. Que parece que a Jane também gravou e que parece ter sido composta para ela. Quer dizer, engraçado como é que as coisas se entrelaçam, né?
1: O mundo dá a volta e cai no mesmo lugar.

0: É curioso. Kiko 5,7 e Jane do Box 7,5.
1: Ao
0: Jane,
1: contrário.
0: ao contrário, pois é, inverte os números aí. Você vem nessa longa trajetória. Me fala o segredo para manter esse vigor, o vigor no sentido do entusiasmo de quem realmente aposta nessa caminhada até o fim. Porque é uma caminhada,
1: Olha,
0: né, de
1: Luciana.
0: idas e vindas, a tomada de decisões, né, às vezes não pode ser muito, às vezes não é acertada, mas você chega aqui com todas as honras e glórias. Tem algum segredo?
1: Querida, poxa, obrigada por falar essas palavras bonitas, mas quando eu nasci, eu tive sorte de ter mãe e pai assim muito entusiasmados com a beleza da vida. Então, meu pai era uma pessoa sempre feliz. Nunca vi meu pai carrancudo, triste. Ele nunca chamou atenção, dizia assim: filha, vem cá, minha filha. Aí, chuva de metáforas. Filha, quando navio no mar, eu já sei, pai, tá bom, pai. Nunca gritou comigo, jamais. Nunca me bateu. Era só carinho. Filha, sei o que você quer, tudo bem.
0: Que
1: Eu
0: bacana.
1: saí do conservatório, que a diretora proibiu de tocar na televisão música assim popular. Na época
0: Sim.
1: tinha esse preconceito, né? Ela não pode, ela vai ser concertista, não sei o quê, música erudita. Ela usava um cabelo azulado assim. Aí chamou meu pai chegou em casa e falou: filho, o que você quer? Pai, eu quero sair do conservatório. Aí ele: sim, você que sabe, minha filha, a sua vida e tal. Ou seja, ele sempre me ensinou a dizer sim para a vida, apesar da gente cantar o Tito Maia: não diga não, não diga não, não diga não, os vocais. E aí eu saía no jipe dele ao ar livre, cantando não diga não, mas pronto. Aí isso que eu aprendi com ele.
0: Entendi. Amor e liberdade. É, você recebeu isso na sua criação. Kiko, você também com 57 anos aí a caminho, 57 anos a caminho, qual é o balanço que dá para fazer?
2: Olha, são mais de 40 anos de carreira, né? Ao longo desse tempo aí, gravei mais de 10 discos com produção autoral minha, mas já participei de mais de centenas de álbuns de vários grandes gênios da música, colocando aí Gilberto Gil, Djavan, Caetano, Bethânia, nossa, Edu Lobo, Jobim, Maurília Lembal, trabalhei com Paulinho Jobim muito tempo. Quer dizer, muita coisa assim, 11 anos tocando com Azimuth, né, que eu encerrei também um ciclo recentemente. Quer dizer, muita história, como se diz lá em Minas, muito causo para contar, né? Muito causo que acontece por acaso ou não, né? Coisas que. Mas assim, é legal dizer que esse dueto com a Jane é uma coisa que não é de hoje, já tem mais de 20 anos, que ela pela primeira vez me chamou. Falou assim: ô, menino, vamos fazer um duo aqui. E a gente fez um ensaio para fazer o duo, e fizemos muitos shows, dezenas de shows no Brasil inteiro, de norte a sul. Depois, de repente, 2 anos, aí vai, volta o tempo, vai. Ah, vamos fazer mais um aqui, vamos fazer não sei o quê. E de repente ela idealizou essa história toda, porque já era realmente um anseio dela de gravar um disco dedicado aos compositores mineiros, juntou essa coisa com toda essa sensibilização em torno do Bituca, do Milton, né? E ela virou para mim, já tinha me cantado essa pedra no passado, e agora, enfim, ela falou assim: vamos fazer agora, e vamos gravar o disco, né? Porque a ideia já é justamente a gente gravar um disco de piano e voz, né? Que eu acho que vai ser assim, uma coisa muito bacana, porque a gente já tem uma química musical espontânea que acontece, né? Jane até eu quis liberar ela de participar do meu aniversário. Ela falou assim: não, eu vou sim, e pronto. Eu falei: não, não precisa, porque ela já participou de já uns três, e é sempre essa festança assim. Eu falei: mas é de uma generosidade, de uma coisa, e com ela eu sou só gratidão e encantamento mesmo, porque a pessoa, ela é isso aí que a gente está ouvindo, ela é encantadora. Sabe,
1: Oh, meu
2: e eu sou
1: Deus.
2: muito, muito grato assim por estar vivendo e executando, porque é uma missão nossa, uma coisa da arte mesmo, é um chamado. E ela me colocou dessa forma: vamos fazer, vamos. E ela está cantando três músicas minhas, né? Duas eu tenho a parceria com o Milton Nascimento, né? A outra é essa música que dá título ao projeto.

0: com a Simone Guimarães. E fora isso, mas Simone, mas Jane também está cantando no repertório coisas como Clube da Esquina, né, certas canções do Tunai e do Bituca, né, que é uma música espetacular. É um repertório que contempla muita coisa, além dos sucessos dela, por exemplo, como Bessa-me, que é uma música de dois autores mineiros, que é o Flavinho Venturini e meu parceiro Murilo Antunes. Então, é um material muito rico, muito vasto, mesmo dentro das montanhas, né? Afinal de contas, Minas Gerais é um estado que tem mais de 800 e cacetada municípios, né? Então, e cada lugar é uma cultura diferente, uma coisa diferente, um jeito de harmonizar, um jeito de fazer um queijo, um jeito de fazer uma cachaçinha. Cada lugar tem uma história própria e toda a soma dessas histórias fazem essa mágica que é o estado de Minas Gerais.
1: Morro de Minas. Gente, Kiko Continentino é um cara fera do piano brasileiro, né? Uma estrela de constelação internacional na MPB, no jazz, no pop. É uma alegria sempre muito grande, Kiko, conversar com você aqui na nossa Rádio Nacional. Jane, obrigada também pela generosidade, né, de nos trazer aqui a sua experiência, a sua música, a sua lindíssima voz. Parabéns pelo projeto dos dois, né? Vida longa para o Morro de Minas. Vocês devem seguir aí esse segundo semestre com outras datas. Quem quiser acompanhar Pare e Passo, a dupla, como é que a gente encontra o Morro de Minas nas mídias sociais?
2: As Luciana, redes, né? O Kiko e o Gabriel, que é o empresário nosso, o nosso produtor, né? Ele vai provavelmente começar a colocar, né, as experiências que a gente já teve, que tem algumas gravações, Luciana. E a gente está muito feliz com o resultado, né? Mas a gente está em pouco tempo já gravando essas canções que o Kiko está fazendo, os arranjos belíssimos, e para piano voz, né? Ah, Luciana, eu adorei ter conversado com você, com o pessoal da Rádio Nacional, com meu amigo querido Kiko, que virou um sobrinho amado, assim, que eu tenho muito carinho por ele. Eu vi o filho dele primeiro na barriga da Lucinha. Olha só. E hoje ele é nosso produtor do Morro de Minas, né? É muita emoção, porque é a mesma carinha da outra sonografia.
1: Coisas da vida, hein? As boas surpresas da vida. Obrigada, Jane, pelo carinho.
2: Obrigada.
1: Um beijo enorme para você. Kiko, obrigada mais uma vez também pela participação com a gente na Rádio Nacional. Eu vou trazer para o nosso encerramento aqui o Princesa, que é uma canção que eu amo, né, do álbum Partituras, Jane.
2: Que legal!
1: Que é, né, o trabalho do Flávio Venturini, esse mineiro amado pelo Brasil também.
2: É, obrigada.
1: Um beijo, grande abraço, Kiko.
0: Beijo grande.
1: E obrigado, tudo de bom, beijo, gente.
2: Beijo.
0: Você também, querido.
1: Valeu, obrigada.
2: Valeu.

0: composta por Antônio José Sarubi, convidado desta quinta de Ricardo Guilherme, da Rádio Ceará FM 87.1.
1: Antônio José Sarubi é o compositor cearense que nós apresentamos hoje aqui de Fortaleza, nossa tricentenária cidade. Sarubi, quem é o compositor Sarubi, hein?
2: Olha, Sarubi é um compositor da terra, compositor cearense, tem músicas que falam do Ceará, que falam da sua trajetória e fala do meu CD que você fez a apresentação, né, das multiplicidades, que é meu CD, que onde fala da minha trajetória desde o Ceará até a Itália e retorno à Fortaleza. E é um trabalho que eu trago a raiz, eu trago a minha vida, né?
1: E nesta música que você vai nos apresentar, uma delas, se chama exatamente Lembrança de Fortaleza.
2: Lembrança de Fortaleza. É aquela música que onde eu ia para a Praia do Ideal, onde eu tomava banho, onde tinha o chuveirinho das ondas que batiam nas pedras, tinha as sereias que deitavam na areia. É toda uma lembrança do Ceará, da Fortaleza, né?
1: Lembrança de Fortaleza, de Antônio José Sarubi.

0: compositor e cantor, instrumentista, e que nos apresentou agora há pouco o Lembrança de Fortaleza. E agora vai nos apresentar uma outra música, chama-se Velho Mundo, porque exatamente ele está entre dois mundos, o mundo do Brasil, Fortaleza, e ele passou um grande período da sua vida na Itália. E traz, portanto, Velho Mundo?
1: Velho Mundo. Velho Mundo é exatamente o meu percurso. Eu saio do Ceará, vou para São Paulo, de São Paulo vou para a Itália. Fico em Milão e volto para o Ceará e descubro, redescubro essa cidade, esse mar maravilhoso, esse ambiente brasileiro que eu não deveria ter saído, nunca mais saí e voltei. E reconheci essa vida. Então, o Velho Mundo traz exatamente a minha trajetória. Eu ir, ver, olhei, experimentei e trouxe a experiência de redescobrir o meu Ceará, a minha fortaleza.
0: Velho Mundo.

Ouvimos Antônio José Sarubi, convidado de Ricardo Guilherme, lá do Ceará. Agora, 5h57, a gente encerra É Tudo Brasil desta quinta-feira. O programa volta amanhã a partir das 5 da tarde, ao vivo, aqui na sua Rádio Nacional, comigo, Luciana Vale, na apresentação e produção. Com trabalhos técnicos de Jorge Brum, coordenação geral de Cíntia Cruz, Cláudio da Mata, também na produção executiva. Aproveito para anunciar a chegada do programa No Mundo da Bola, já já, dentro de poucos minutos, com Rodrigo Ricardo, Carlos Morinari e Brenda Balbi. Abraço para todos vocês, ótima quinta-feira, noite de quinta e até amanhã.

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1: Muito boa noite, 18 horas, quinta-feira, 9 de julho de 2026. Está no ar o programa No Mundo da Bola, com a minha apresentação, os comentários de Brenda Balbi e Carlos Molinari, trabalhos técnicos Jorge Brum, produção executiva Luiz Ferreira e Wagner Gomes. Vamos começar falando de Copa do Mundo. França e Marrocos estão duelando nesse instante. Jogo no intervalo, já terminou o primeiro tempo, 0 a 0 por enquanto, mas com direito a pênalti perdido pelo Mbappé. O goleiro Bono do Marrocos defendeu a cobrança muito mal batida, inclusive pelo craque francês, mas tem muito jogo ainda, pode se recuperar, o Messi já se recuperou. E vamos saber aqui dos nossos comentaristas o que eles estão achando desse jogo, que é uma revanche da última Copa.

0: franca evolução. A França ainda é favorita, né? Teoricamente, é claro que tudo vai se resolver dentro das quatro linhas. O Mbappé, como você já bem destacou, perdeu um pênalti, ou seja, o jogo segue ali pro 0-0, segue no 0-0. Então, tudo pode acontecer nesses 45 minutos finais de jogo, né? Dependendo, também pode ir pra prorrogação, pênaltis, enfim. Copa do Mundo, acho que tudo pode acontecer, todos os cenários são possíveis, mas quem sabe a França consiga um gás, principalmente ali no final do jogo. É um momento em que a França tem conseguido, né, ter mais controle, atacar mais, ser mais perigoso. Vamos ver se a seleção do Marrocos vai conseguir se segurar, mas não acredito também que seja um ataque contra a defesa nesse segundo tempo não, Rodrigo, até porque o Marrocos também tem um time ofensivo, utilizando muito as suas laterais, é um lado de campo, os lados de campo são muito fortes, os marroquinos, então vamos ver, né, tem tudo aí pra acontecer, ou uma história nova, ou uma repetição.
1: É verdade, inclusive por conta desse ataque muito pelas laterais, principalmente pelo lado direito, o lado do Hakimi, o Deschamps preferiu colocar o Doué na ponta em vez do Barcola. Carlos Molinari, Brenda colocou aqui que não vem sendo ataque contra a defesa. Marrocos está na estratégia Rock Balboa, ou seja, sofre, de repente vai no final e vai reagir, vai ganhar essa parada?
2: Rapaz, esse jogo está muito, muito forte para a França. A França está realmente colocando o Marrocos nas cordas. Eu vi, na verdade, um primeiro tempo de ataque contra a defesa. Até aquele gráfico assim, mostra que o Marrocos passou muito pouco do meio campo, pressionou muito pouco e a França teve todas as chances. Teve bola no travessão no finalzinho, teve o Mbappé perdendo o pênalti aos 26 minutos. E acho que a tendência é essa, eles continuarem martelando pelo seu gol, martelando pela vitória e o Marrocos se defendendo como pode. Porque não é fácil pegar essa França e aí a gente está vendo o Marrocos, que é uma equipe que causou ótima impressão até aqui na Copa do Mundo. Ele está sofrendo muito nessa partida aí, está sendo nocauteada, mas não cai.
1: É verdade, se a gente lembrar, inclusive, Brasil e Marrocos, aqueles 15 primeiros minutos em que o Marrocos, na verdade, foi preponderante, ou seja, era o dono do jogo, enquanto um Brasil é recuado, e não é o que a gente vê hoje.
0: Exatamente, mas justamente por isso, acredito que o segundo tempo possa ter uma reviravolta, né, de não ter o Marrocos tão posicionado lá atrás. É claro que a estratégia vai ser sair nos contra-ataques e ali tentar quebrar a defesa da França, ou então tentar pegar a França retornando, né, ou seja, a defesa ali com buracos. Mas acredito que vai ser o Marrocos que vai ter que se lançar pro jogo, ele vai ter que se lançar pra frente se quiser buscar um resultado e não ficar ali na passividade.
1: É verdade. Antes de a gente seguir com o programa, Molinari, e esse pênalti do Mbappé? Todo mundo perdendo pênalti agora nessa Copa?
2: É, o dele talvez tenha sido um dos mais mal batidos dessa Copa, bateu rasteiro, muito fraco e acabou facilitando a vida do Bono, que caiu do lado certo. Se ele consegue descolocar o goleiro, ele podia bater fraquinho, mas não conseguiu descolocar o Bono pulou certinho, encaixou, não deu nem rebote. Então, é um dos mais mal batidos da Copa. Tem uns candidatos, mas esse aí também entra na lista, né?
1: É verdade. Vamos deixar um pouquinho de lado a Copa do Mundo e falar de Flamengo, que fez amistoso em Portugal, ganhou do Lausanne da Suíça. E Rafael Monteiro traz mais detalhes da preparação rubro-negra nesta intertemporada. Salve, salve, Rafa!
3: Salve, salve, salve, salve, os amigos ligados no programa No Mundo da Bola. O Flamengo venceu o Lausanne da Suíça por 2-0, com gols de Lohan e Wallace Yan. Logo após o jogo, o técnico do Flamengo, Leonardo Jardim, destaca a importância de dar oportunidades para jogadores jovens do elenco.
4: É importante que estes jogadores aproveitem o tempo e as oportunidades para mostrar as suas competências. Porventura, numa equipa como o Flamengo, às vezes não existe muito espaço para estarmos a lançar jogadores, porque a pressão é muito grande e mesmo hoje vocês viram os nossos torcedores queriam era que jogasse o Pedro, queriam que jogasse o BH e queriam que jogasse todos os titulares. O Flamengo tem esta cultura, uma cultura muito forte e às vezes os jovens têm pouco espaço e foi importante para esses dois, foi importante para os outros. Era uma ideia que eu tinha, que era colocá-los todos a jogar. Não queria que ninguém viesse para este estágio e depois voltasse ao Brasil em branco. Esses dois jogaram, aproveitaram e fizeram os golos. Houve outros também que não fizeram os golos, mas mostraram também as suas competências. Eu não mesuro qualidade só pelos golos realizados, também por as competências que desenvolveram ao longo da partida. E pronto, e cada um teve essa possibilidade, teve um espaço mais

0: ou menos tempo para mostrar as suas competências.
1: O treinador foi questionado se a frustração dos convocados para a Copa do Mundo pode atrapalhar a parte mental da equipe.
0: Cada vez mais no futebol o aspecto anímico e motivacional é fundamental. Todos estes jogadores de alta performance durante a vida já viveram cenários de derrota, de frustração, de não conquista de objetivos. Todos nós já temos capacidades de dar a volta por cima, porque no futebol é preciso dar a volta por cima. Às vezes temos 2 dias só meio para o próximo jogo. Eles ainda vão ter 10 dias de férias para voltar a treinar, por isso eu acredito que eles virão disponíveis. A minha preocupação é mais física, porque temos jogadores que já não jogam também muito tempo, foram à seleção e não jogaram, e temos outros que se lesionaram e que também não sei quando é que vão voltar. Por isso, com este grupo, nós temos muitos miúdos e temos alguns jogadores que jogam menos. Nesta primeira fase, talvez o Flamengo vai ter que aproveitar de toda a gente, mesmo aqueles que jogam menos, para nos jogos, principalmente agora no dia 22, quando começamos, conseguirmos ser competentes.
1: Leonardo Jardim analisa a necessidade de reforços.
0: A maior carência neste momento, eu já referi, é para os corredores, para a meia ofensiva. O nosso jogador, que é um jogador fantástico, é o Arrascaeta, mas já não joga há 3 meses. Agora vamos procurar quanto tempo é necessário um jogador cuidado dele voltar outra vez ao seu nível. Já sabemos que ele muitas vezes não é capaz de jogar os 90 minutos, necessita de ser gerido. Por isso, eu acho que era importante ter um jogador de qualidade também, para com o Arrasca termos ali soluções e muitas vezes poderem jogar juntos também. Mas perceber isso, não é? O Arrasca é um jogador fantástico, é um jogador com uma qualidade enorme, mas porventura às vezes não consegue, não é só este ano, já o ano passado já não conseguia dar 90 minutos, muitas vezes tem que ser gerido para mantê-lo fresco. E agora com este problema desta dupla lesão, foi uma dupla lesão, 3 meses sem jogar, e eu não quero ser pessimista, mas não sei quanto tempo será necessário para um jogador com estas características voltar outra vez ao seu normal.
1: O Flamengo volta a jogar contra o Benfica no sábado, às 15h30, no estádio Algarve, em Portugal. Forte abraço!
2: Forte abraço, Rafael Monteiro. Brenda Balbi, Flamengo, que cedeu 9 jogadores para as seleções na Copa do Mundo. Deve ter arrecadado uma grana, porque a FIFA paga por diária para cada jogador convocado. Mas nenhum deles avançou, né? O Arrascaeta, inclusive, nem entrou em campo.
3: Pois é.
4: Léo Pereira
3: assim...
4: também não, hein?
2: É, Léo Pereira também não.
4: Mas continuando.
3: Mas ainda assim, isso mostra a qualidade do plantel do Flamengo,
2: é,
3: né?
2: Verdade.
3: Isso mostra também o investimento feito para que o Flamengo seja um dos times que briga não só pela parte de cima, mas que briga por títulos, que briga por se consolidar aí por muito tempo como um dos principais, se não o principal, time do Brasil e América do Sul. É claro que a América do Sul tem um pouco mais de disputa e etc. Aqui no Brasil, cara, eu particularmente vejo Palmeiras e Flamengo como os dois times que brigam por títulos sempre, né? Principalmente considerando os últimos anos e pensando daqui pra frente também. São dois times que estão muito bem resolvidos financeiramente e querendo ou não, isso ajuda muito, né? Porque tem facilidade de montar elenco, tem facilidade em comprar jogador, enfim, de trocar suas peças. Então acho que só as duas diretorias fazendo uma lambança muito grande para conseguir fazer com que esses times não rendam e não, não recebam de volta, não tenham
2: retorno.
3: O retorno, né, para esses investimentos. Então, 9 jogadores convocados para uma Copa do Mundo de um mesmo time mostra que, de fato, é um time que está brigando por coisas grandes e vai continuar.
2: É verdade. Flamengo, uma potência. Bolinari espanholizou mesmo o futebol no Brasil. E o Flamengo, inclusive, fazendo na Europa, né? Vai jogar com o Benfica aí no final de semana.
4: É um torneio de Algarve, né? Teve o River Plate, o Lausanne, agora o Benfica. Eu acho, infelizmente, essa espanholização do futebol brasileiro. Isso é péssimo pro futebol brasileiro, só ter 2 equipes em condições de brigar pelo título. Na verdade, a gente tem um campeonato brasileiro longo, 38 rodadas, 10 jogos por rodada, 380 jogos no campeonato brasileiro, que se a gente fosse ser racional, só precisava ter um jogo. Botava Palmeiras e Flamengo e pronto. Os outros 18 ficam assistindo, que esse acaba sendo os times que vão brigar pela taça realmente no final das contas.
2: Agora vamos falar do Fluminense, que goleou o Nova Iguaçu por 6-1 em jogo amistoso no Maracanã. O Hulk estreou com a camisa do tricolor carioca, não marcou nenhum gol, mas prometeu dar ainda muitas alegrias aos torcedores do Flu.
5: Muito feliz, gratidão imensa no meu coração em poder estar sendo recebido dessa maneira, né? Como eu falei ali atrás agora, que a gente vive um momento tão triste no futebol, que a nossa seleção foi desclassificada da Copa do Mundo e a torcida tricolor poder sair de suas casas para poder nos prestigiar aqui hoje. Então, estou muito feliz, agradecer a todos que estiveram presentes, que torceram de suas casas também. Espero levar muitas alegrias à torcida do Fluminense, queria poder atender todos ali agora, só que infelizmente a gente não tem esse tempo todo, mas espero levar muitas alegrias aqui para a torcida tricolor.
2: Tá aí o Hulk vestindo pela primeira vez, ainda de forma não amistoso, ainda não foi um jogo oficial, mas de qualquer maneira é uma preparação aí para daqui a pouco o Campeonato Brasileiro, a própria Libertadores, e o Fluminense ainda está vivo, Brenda.
3: Com certeza, um jogador que chega com um peso muito grande, né? E aí digo não só de responsabilidade, mas de fato de trazer, de repente, uma alternativa para o ataque do Fluminense, que oscila muito, né? Um ataque que antes da Copa não tinha encontrado, quer dizer, encontra e desencontra o seu melhor momento. Né, de fato, são altos e baixos. Acho que o Hulk chega para ser um cara que pode ser a grande referência desse ataque tricolor. É um cara que, apesar da idade, é uma referência, né? Tanto para dentro de área quanto para as laterais de campo. Um cara que se movimenta bastante, é extremamente forte fisicamente. Acho que isso a gente sempre precisa falar, né? É um dos...
2: É o Hulk?
3: É o Hulk, né? Eu acho que um dos jogadores mais fortes que temos aqui no futebol brasileiro nesse momento. Enfim, acho que vai ajudar muito o Fluminense e quem sabe ele encontre dias mais felizes, né? Já que o final dele no Galo foi bem conturbado.
2: Vamos aguardar. Molinari, a Brenda falou em idade, a gente lembrar que a gente tem o Fábio, goleiro super experiente, Thiago Silva também, outro veterano, para chegando aí na zaga do Fluminense.
4: Cano também.
2: Não é muita gente experiente demais, não, Molinari?
4: Mas o Fluminense gosta desse estilo de jogador, gosta de pegar os jogadores mais veteranos, percebe que para dentro do Campeonato Brasileiro eles funcionam muito bem e coloca o Fluminense sempre nas cabeças, porque eles têm técnica, têm experiência, já são rodados, já conhecem o cenário do futebol brasileiro muito bem. Pode não chegar ao título, mas sempre fica ali entre os primeiros, acaba beliscando vaga na Libertadores. Eu acho que é uma receita que o Fluminense opta por utilizar jogadores mais velhos, e até por questão financeira mesmo, eles conseguem fazer acordos com esses jogadores, às vezes a um preço útil para o clube, e no fim das contas, para o Fluminense deu muito certo essa fórmula.
2: Vamos aguardar. E quem está também trazendo reforço é o Cruzeiro, apresentou seu mais novo reforço, que é o atacante Gabriel Peck, comprado por 12 milhões de dólares junto ao Los Angeles Galaxy, cerca de 70 milhões de reais. Peck falou da estrutura do Cabuloso e também da sua relação com o Vasco.
6: Sem dúvida, quando eu cheguei aqui eu fiquei impressionado com a estrutura do clube. Eu até brinquei depois, né? Falei com a minha família que tinha uma máquina que viu meu corpo todo. E eu creio que isso vai nos ajudar bastante, porque eles têm um carinho, um cuidado muito grande para a gente desenvolver fora para dentro de campo, trazer o resultado. E como você falou, eu tenho essas características de ajudar ofensivamente, mas eu sei que no futebol de hoje o ponta também precisa ajudar muito defensivamente, e eu espero poder mostrar isso dentro de campo o quanto antes. Eu fico muito feliz de receber o carinho, como eu falei, da torcida do Cruzeiro, mas é o que eu falei, todos sabem que eu sou cria do Vasco, eu cresci ali, né? Então eu sou muito grato ao Vasco, à torcida, lá eu vivi grandes momentos, mas agora a minha escolha foi... Optei pelo Cruzeiro porque eles apresentaram um grande projeto para mim, para minha carreira. É um clube que vem crescendo todos os anos, tem disputado grandes competições. Então eu estou muito feliz e agora eu estou com o meu foco aqui para poder demonstrar todo esse interesse, toda essa confiança dentro de campo.
2: Tá aí o Gabriel Peck, que fez 100 jogos pelo Los Angeles Galaxy. Fez uma boa temporada, chegou a ser campeão lá nos Estados Unidos, está de volta ao Brasil. O Vasco vai até faturar um dinheiro por conta dessa transação, já que é um clube formador. Também ainda tinha direito a 30% de uma revenda do jogador. O Vasco até pensava em trazer o Gabriel Peck, mas com essa confusão toda do Vasco sobre intervenção judicial... Obviamente, hoje o Cruzeiro é um time muito mais estruturado que o Vasco, hein, Brenda?
3: Com certeza, né? E, infelizmente, O Vasco, ele já não é essa garantia toda para os jogadores, né? Eu acho que

0: É sempre um ambiente político muito conturbado, principalmente depois, né, da venda para a SAF, e aí essa loucura que é a política do Vasco. E eu acho que não dá nem para a gente só destacar a parte ali da SAF. Antes era ainda pior, né? Era uma tristeza, porque não tinha de onde tirar dinheiro para contratar jogadores. E aí, se não contrata jogadores, o time não melhora dentro de campo. Se não melhora dentro de campo, não melhora os resultados. Se não melhora os resultados, cai pra Série B. Aí é uma loucura, né? Então, acho que assim, é um ambiente completamente instável que o Vasco vive hoje, infelizmente, um dos times com a maior história do futebol brasileiro, vivendo um momento muito difícil na sua história.
1: Molinari, você desembolsaria 12 milhões de dólares pelo PEC? O Los Angeles comprou ele do Vasco a 10 milhões, valorizou.
2: Valorizou 70 milhões de reais que fez essa conversão aí de moedas. É um
1: aproximada,
2: valor
1: né?
2: astronômico, realmente. Eu lembro do Gabriel Peck jogando no Vasco, fez gol em cima do meu time, inclusive. Então, por isso que eu olhei ele com mais atenção naquela época. É um jogador bom, habilidoso, mas eu acho que é interessante como é que os valores no futebol chegam a estar
1: É uma
2: tão
1: fábula.
2: inflacionados assim, né? Então, ele tem que ter caixa para você comprar um jogador desse e pagar, manter ele com os salários dele, que às vezes até o Vasco teria muitas dificuldades para continuar cumprindo o contrato dele, como o Cruzeiro deve ter muita facilidade, já que com o Cruzeiro lá, com o Pedrinho
1: É uma SAF, mas
2: Mineiro,
1: de um dono só.
2: o Pedrinho Mineiro tá jorrando dinheiro lá, enquanto que o Pedrinho Carioca se equilibra, né?
1: Tá, nem é presidente por enquanto,
2: Por
1: né? Tá
2: enquanto não é.
1: aguardando a decisão da justiça. Vocês falaram em espanholização do futebol, né? Nessa luta Palmeiras e Flamengo. O Cruzeiro pode ameaçar aí essa dupla?
0: Eu acho que teoricamente tinha tudo para isso, né? Mas dentro de campo ainda não mostrou para o que veio. Tem um elenco que não é fraco, né? No papel é um time bom, um time competitivo, mas que dentro de campo ainda não mostrou, né? Inclusive, antes da Copa, passando maus bocados, passando muito tempo ali na zona de rebaixamento. Eu acredito que o Cruzeiro vá conseguir, né? Enfim, sair dessa parte de baixo da tabela, mas ainda assim, começo terrível, né? Um começo de temporada terrível para o Cruzeiro, pro tamanho do investimento que foi feito.
1: É verdade, não deu certo com o Tite, chamou agora o Arthur Jorge, tem o Gerson. Será que esse cabuloso vai ser cabuloso, Molinari?
2: Perdeu muitos pontos já no início do campeonato. Para briga pelo título, eu já considero o Cruzeiro já uma carta descartada. Eu acho que pode brigar por estar na parte ali dos que vão se classificar para Libertadores ano que vem e tal, mas perdeu pontos demais. Acho que nenhuma das equipes que estão lá na
1: Mas tá na
2: frente
1: Libertadores.
2: está na Libertadores, ainda tá, vai jogar as oitavas da Libertadores. Para próximo ano também ele pode se classificar novamente, ficando bem colocado no Campeonato Brasileiro, mas título não vai brigar mais não. Isso é a minha visão em relação ao Cruzeiro. Ganhou o Campeonato Mineiro, naquela confusão, naquela briga
1: Também depois de
2: campal.
1: 7 anos o Galo ganhando, tinha que quebrar essa hegemonia em algum
2: E
1: momento,
2: naquela
1: né?
2: briga campal, que foi a final do Campeonato Mineiro toda.
1: É verdade.
2: Mas o título brasileiro, para mim, já fugiu.
1: E vamos falar de futebol feminino?
3: Copa delas.
1: Está acontecendo o Brasil Ladies Cup em Campinas, no interior de São Paulo. O torneio começou hoje com Flamengo e Peñarol do Uruguai. Mais tarde, às 8 da noite, vamos ter Palmeiras e a seleção do Paraguai. Os vencedores vão se enfrentar no domingo. Brandon, esse torneio, seleção do Paraguai jogando com os times.
0: É isso, é um torneio que inicialmente surgiu ali no final da temporada, se eu não me engano, em 2023, no final da temporada, meio que para compor, né, calendário, ou então já preparar para a temporada seguinte. Era só com clubes, e eram mais times, se eu não me engano, foram 8 times na primeira edição. A segunda edição já caiu o número ali de participantes, foi uma coisa mais reduzida. No ano passado já entrou com esse formato de apenas 4 times, né, 2 jogos ali acontecendo. E para essa temporada repetiram o feito, né? E aí eu acho que entra até numa intertemporada, assim como o masculino, né? Como o Flamengo tá jogando amistosos lá fora. Eu acho que é de fato mais uma preparação para os times aqui do Brasil. Eu não sei exatamente como é que funciona esse convite, né? Como os times são selecionados para disputar a Brasileiros Cup, mas o que acontece é que o Flamengo venceu o jogo contra o Peñarol hoje por 4-1, com 2 gols da Fernanda, foi eleito inclusive a craque da partida, além dos 2 gols também deu uma assistência para outro gol do Flamengo. E mais tarde a gente tem Palmeiras e Paraguai. Vamos ver também Palmeiras que

0: briga forte no Campeonato Brasileiro. O Flamengo, mais ou menos, né? Um time que tem alguns medalhões, algumas medalhões, mas dentro de campo reduziu drasticamente a folha salarial, mandou um monte de gente embora, tá contando com as meninas da base, acho que não briga
1: por
0: título. A Cris
1: ainda tá jogando, né?
0: Cris tá no Flamengo. Cris tá no Flamengo, inclusive retornou há pouco, né, da Copa do Mundo masculina, tava como comentarista, mas tem contrato, se eu não me engano, até o final do ano. É, vamos ver se vai renovar, uma jogadora que ainda tá em plena atividade. É, mas enfim, um Flamengo que poderia muito mais... mas escolheu não seguir nessa toada, né, de ser protagonista também no futebol feminino.
1: Vamos voltar a falar de Copa do Mundo, 13 minutos do segundo tempo, França 0, Marrocos também 0, se persistir o empate vamos ter prorrogação e persistindo a igualdade teremos as cobranças de pênalti. Mas queria falar de uma confusão que aconteceu na Copa em relação ao Cristiano Ronaldo. Um torcedor fez um mapeamento de quantos amigos, quantos seguidores, quem o Cristiano Ronaldo segue na seleção portuguesa. Ele só segue apenas 4 jogadores. Mas para jogar não precisa seguir ninguém no Instagram nem ser amigo, não é isso, Molinari?
2: Você não precisa ficar seguindo, rapaziada. Aí.
1: Mas é estranho, né? Num grupo de 20 e pouco
2: ele
1: você...
2: Ele deve ter muitas pessoas que ele segue também. Por mais que ele tenha muitos seguidores, ele deve seguir muita gente também. E ele optou por não seguir, deve.
0: Ah, gente, mas pra mim isso não tem nada a ver.
1: Nada a ver, né?
0: Nada a ver. Assim, eu não sou obrigada a seguir ninguém que eu não quero. Se eu não quero saber da vida da pessoa, eu não sigo a pessoa e acabou.
1: Mesmo que ele trabalhe com você.
0: Exato, não tem nada a ver. Isso não quer dizer que eu não gosto da pessoa ou que eu tenho alguma coisa contra ela.
2: É verdade. Amigos do trabalho também, é assim.
0: Não, pra mim não tem nada a ver.
1: É verdade. Fico mais fofoca e lembrando que o técnico de Portugal caiu, o espanhol Roberto Martínez. Pediu e sai gol!
2: Mbappé
1: aos
2: 14 do segundo tempo.
1: 14 do segundo tempo, camisa 10 que perdeu o pênalti, mas vai haver ainda a checagem do gol. Os jogadores do Marrocos reclamam ali de um possível toque de mão durante a jogada do craque francês. Todos os lances, obviamente, são revisados. E esse jogo, inclusive, tem uma novidade. Tem um VAR reserva.
2: Tem um VAR reserva?
1: Se der ruim com esse VAR, tem um outro árbitro de vídeo aí.
2: Eu não sabia disso.
1: Pra checar, é verdade. É verdade, é a novidade desse jogo tecnológico. Tem um VAR reserva, um VAR
2: muito
1: suplente.
2: Bom, cara.
1: Caso falhe o VAR titular, o VAR titular... Golaço, hein?
0: Golaçaço.
1: Golaço do craque Mbappé, um chute de fora da
2: área.
1: De
2: curva, né? Um chute
1: de curva. O goleiro Bono se esticou todo.
2: Mas é aquela que bate na lateral da rede.
1: Vai lá, né, na bochecha da rede.
2: Aquela não tem como.
1: Vamos aguardar ainda a checagem do gol, mas vai confirmando favoritismo à França, hein, Brenda?
0: Vai confirmando e o Molinari falou, né? Uma França que teve muitas oportunidades na primeira etapa, acabou esbarrando literalmente na trave, num chute, né, de fora da área, bateu um travessão, na verdade, e o Mbappé perdendo um pênalti, mas agora aos 14 minutos/15 minutos do segundo tempo, vai estreando aí o marcador e quem sabe tirando um pouquinho da pressão e confirmado o gol.
1: É, confirmado o gol, Mbappé vibra muito, fala pra torcida vibrar, golaço, hein, Molinari?
2: Golaço, é, a gente não... O craque é isso, né? Ele tem... A má fase dele dura um minuto só, né?
1: E não se abate,
2: e
1: né?
2: Não se abate. Aí ele vai pro segundo tempo, volta e resolve a partida. Igual aconteceu com o Messi contra o Egito, quando ele perdeu o pênalti também. É impressionante. Tem jogador que a má fase dura, assim, anos. O craque não. O craque, a má fase dele é um minutinho só.
1: Vamos falar de outros jogos das quartas de final. Hoje nós só temos esse jogo, França e Marrocos, que a França vai vencendo por 1-0 o gol do Mbappé. Amanhã a gente tem também apenas um jogo. Jogo às 16h, hora de Brasília. Jogo que acontece em Los Angeles e que vai definir, na verdade, a primeira semifinal entre Espanha e Bélgica. Brenda, eu já sei que você está acreditando que a Espanha é a favorita, mas será que os belgas podem surpreender depois dessa goleada sobre os Estados Unidos? Ganharam moral, hein?
0: É, mas a seleção dos Estados Unidos também não era muito parâmetro, né? Contra a seleção da Espanha, a parada vai ser muito mais dura, vai ser um desafio muito mais complexo. É claro que a gente não consegue cravar, porque o futebol é imprevisível, tudo pode acontecer, mas favoritismo total para a Espanha.
1: Molinari, você também está com a Brenda, apesar do Lamine Yamal ainda não ter jogado aquilo que se espera dele.
2: É, o Lamine vai mal, né? Eu acho que a gente espera mais do Lamine e ele não está entregando tudo que...
1: Começou machucado, pessoas... né? Acho que ele ainda não está totalmente recuperado da contusão.
2: Pegar o ritmo de jogo de novo, mas tem o Oyarzabal, que está muito bem no ataque lá na frente. Tem...
1: Ah, mas perdeu um gol cara a cara também.
2: Perdeu o gol contra o Portugal. O Unai Simon, o goleiro também, muito bom também, ainda, mas também ainda não foi muito testado. estado. Assim como a Bélgica,

0: para mim, passou por adversários medianos a Copa inteira, né? Pegou os Estados Unidos, aí teve um jogo duro contra Senegal.
1: Grande virada, né?
0: Foi uma grande virada, foi sensacional. E a chave deles era uma chave Nova Zelândia, Irã e Egito. Eles conseguiram passar em primeiro, mas não apresentaram grandes partidas. Esse realmente é um primeiro teste duro para a Bélgica, que eu acho que eles não vão sobreviver. Acredito na classificação espanhola, pela maior qualidade, pela maior posse de bola, habilidade dos seus jogadores. Acho que a Espanha, do Luis de la Fuente, caminha e elimina a Bélgica do Rudi Garcia.
1: E encerrando toda uma geração belga, né? Com De Bruyne...
0: Ou não, Kato. Encerrando na minha concepção. É. Pode dizer que não.
1: É, vamos aguardar. Amanhã a gente vai saber se teremos, né? Por enquanto, vai dando França e Espanha numa das semifinais. Vamos falar dos outros jogos da quarta de final. A gente tem... Amanhã a gente vai ter esse jogo. É, a gente já está terminando, mas temos um tempinho rapidamente. Noruega e Inglaterra, Brenda Balbi.
2: Noruega e Inglaterra, eu acho que vai ser o duelo mais equilibrado das quartas de final, até o momento. São duas seleções que têm peças importantes, né? O Haaland é o grande nome da seleção norueguesa. Cara, não sei. Eu acho que, assim, se for colocar na balança, a Inglaterra tem dois jogadores que são muito especiais. Talvez Inglaterra, vai.
1: Inglaterra. E a outra, quarta de final, rapidamente, Argentina e Suíça, Molinari.
0: Todo favoritismo pro lado da Argentina, porque o Messi está extremamente inspirado nessa Copa. Deve dar, na minha concepção, Inglaterra e Argentina na outra semifinal.
1: Tá certo. Muito obrigado a vocês. Boa noite. Esse programa No Mundo da Bola vai ficando por aqui. Você relembra o gol da vitória da seleção brasileira contra a Inglaterra na Copa de 62. A narração é de Antônio Cordeiro. Logo depois, vem aí o repórter nacional com as últimas notícias do Brasil e do mundo. Uma ótima noite para todos vocês.
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4: Carregando o Zagallo, Amarildo também lá pela ponta canhota a essa altura. Zagallo de esquerda pela meia, retrocede rapidamente e dá um voleio e retarda a jogada para onde está Nilton Santos. Nilton Santos em curva para Zagallo, penetra, atenção, chutou e estoura a bola no corpo do adversário, que é Anfield. Sai pela linha de fundo, é corner contra a Inglaterra, número 5 contra 2 do Brasil. Vai cobrar Zagallo na ponta esquerda. Amarildo já está vindo para o miolo da grande área. Vai cobrar Zagallo, escanteio em favor do Brasil lá pela ponta canhota. Está colocada a pelota, recebe a autorização do árbitro. Correu Zagallo, cobrou, vai Mané de cabeça. Gol!
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3: Seis e meia no horário de Brasília.
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3: Olá, uma ótima noite para você sintonizado nas emissoras da Rádio Nacional em Brasília, São Paulo, Rio de Janeiro, Amazônia, Alto Solimões, São Luís e Recife. E também para você que nos acompanha em todo o Brasil junto às emissoras parceiras da nossa Rede Nacional de Comunicação Pública. Eu sou Juliana Batista e você ouve a partir de agora as principais notícias desta quinta, dia 9 de julho de 2026. Bets serão obrigadas a alertar apostadores sobre riscos de perda de dinheiro e dependência, nos mesmos moldes dos cigarros e das bebidas alcoólicas. Novas regras serão publicadas nesta sexta pelo Ministério da Fazenda. E mais.
7: Nova operação da Complice Zero mira publicitário ligado ao Banco Master, acusado de monitorar jornalistas e banqueiros.
8: Quem pretende disputar um cargo nas eleições de 2026 tem ainda 10 dias para fazer a propaganda intrapartidária. As convenções para a escolha definitiva dos candidatos acontecem de 20 de julho a 5 de agosto.
9: França e Marrocos fazem jogo quente na Copa. Daqui a pouco sai o primeiro semifinalista da Copa do Mundo 2026.
3: É, e já atualizando, estamos 2-0 para a França neste momento. Já já todas as informações. O Repórter Nacional é produzido pela equipe de Rádio Jornalismo DBC.
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3: E antes da gente começar o nosso noticiário, sempre o aviso que, diante do período de defesa eleitoral, iniciado no último dia 4 de julho, Nossos jornais seguirão as recomendações do Tribunal Superior Eleitoral e da Secretaria de Comunicação Social da Presidência da República. Não serão veiculados conteúdos que possam configurar promoção de programas governamentais, divulgação de realizações da administração pública ou a valorização institucional de órgãos e entidades federais que possam caracterizar publicidade institucional. Essa medida é necessária para garantir o cumprimento das normas que regulamentam a comunicação de órgãos e demais instituições públicas. O período do defesa eleitoral vai até o dia 25 de outubro. 6h32, e a partir do dia 17 de julho, as propagandas de apostas esportivas vão ter que exibir alertas obrigatórios semelhantes aos de cigarro e de bebidas alcoólicas. As mensagens vão dizer, por exemplo, o Ministério da Fazenda adverte: apostar faz você perder dinheiro, ou apostar pode causar dependência, e ainda, aposta não é investimento. Pedro Lacerda acompanhou essa divulgação, tem todos os detalhes para a gente. Boa noite, Pedro.
10: Boa noite, Juliana. Boa noite, ouvintes. Pois é, as novas regras serão publicadas nesta sexta-feira, segundo informações do Ministério da Fazenda. Elas também proíbem o uso de influenciadores e comentaristas para induzir o público a apostar. Além dos alertas, as campanhas não poderão mais criar senso de urgência, divulgar históricos de premiações como isca ou apresentar as apostas como ganho fácil. O ministro da Fazenda, Dario Durigan, destacou que fica proibido o uso de comentaristas e influenciadores para induzir o público a apostar. A regra vale para TV, rádio e internet.
11: Não é lícito que se induza a erro o consumidor, que se induza a erro o potencial apostador, misturando um comentário de alguém que é especialista, alguém que é um comentarista especializado sobre um determinado jogo, sobre um determinado assunto, ele dizendo que a melhor aposta é uma ou o caminho a ser adotado é aquele, portanto, induzindo o consumidor.
10: As campanhas também não podem ser direcionadas a crianças e adolescentes. O governo adotou tolerância zero com a publicidade que busque atingir esse público. A portaria com as novas normas foi elaborada em conjunto com o Ministério da Justiça e prevê a atuação do Sistema Nacional de Defesa do Consumidor para garantir o cumprimento das regras. Na área financeira, o Ministério da Fazenda já notificou 37 fintechs suspeitas de movimentar recursos de bets ilegais. O governo também apresentou um balanço das ações de fiscalização desde a regulamentação do setor.
11: São 56 mil sites, aplicativos, plataformas derrubadas de bets ilegais no país até hoje. Quase 1000 perfis de influenciadores removidos de redes sociais. Essas informações que as empresas de apostas têm fornecido ao Ministério da Fazenda estão sendo compartilhadas sem o dono cuidado do devido processo com as demais autoridades e tem permitido a gente deflagrar operações no país de responsabilidade a quem descobre as nossas vendas.
10: Por determinação do Supremo Tribunal Federal, beneficiários do Bolsa Família e do BPC estão proibidos de acessar as plataformas de apostas online. O mesmo vale para devedores que aderirem ao Desenrola. Também estão proibidas as plataformas de mercado preditivo no país. As penalidades para as empresas que descumprirem as regras incluem multa de até 20% do faturamento, suspensão por até 180 dias e, em caso de reincidência grave, a cassação definitiva da autorização para operar no Brasil. Juliana.
3: Perfeito, Pedro. Daqui a pouquinho você volta, 6h36. Gente, uma nova fase da Operação Compliance Zero da Polícia Federal faz buscas contra um publicitário ligado ao Banco Master, de Daniel Vorcaro. Gésio Passos também com as informações para a gente ao vivo. Boa noite, Gésio.
7: Boa noite, Juliana. Boa noite, ouvintes. Olha, Juliana, a Polícia Federal realizou novas buscas e apreensões contra o publicitário ligado ao Banco Master, Thiago Miranda, que é ex-sócio do portal Léo Dias e acusado de intimidar jornalistas e servidores do Banco Central. As buscas foram autorizadas pelo ministro do Supremo Tribunal Federal, André Mendonça. Segundo a investigação, Thiago Miranda foi responsável pelo monitoramento da jornalista Malu Gaspar, do jornal O Globo. Recursos do esquema de fraudes do Banco Master foram usados para promover campanhas de desinformação em diversas mídias por meio de influenciadores e jornalistas contratados por Thiago Miranda. Esses profissionais questionavam decisões

0: ações de instituições públicas sobre o Master como forma de descredibilizá-las. A organização criminosa foi estruturada por Daniel Vorcaro para blindar atos ilícitos em sua gestão no Master. De acordo com a PF, Miranda também teria participado do levantamento de informações contra Milton Maluhy Filho, CEO do Banco Itaú. Em mensagem entre Vorcaro e Thiago, o banqueiro afirmou que Maluhy Filho estava causando muitos problemas para o dono do Master. Entramos em contato com a defesa de Thiago Miranda, mas até o momento não tivemos retorno. Com você, Juliana.
1: Obrigada, Gésio. Fica por aqui. Daqui a pouco você volta com outras informações. 6h37. Vamos falar do preço dos combustíveis, porque a questão da retirada da subvenção que permite um desconto no preço da gasolina vai ficar para a semana que vem. Esse anúncio foi feito hoje. Vamos conferir a reportagem de Gabriel Brum.
2: A retirada da subvenção da gasolina pode ficar para a semana que vem, após a retomada dos ataques entre Estados Unidos e Irã, afirmou o ministro da Fazenda, Dario Durigan, nesta quinta-feira, em entrevista à Rádio Gaúcha. No ápice da crise, com o petróleo bem mais caro, um auxílio financeiro foi necessário para evitar que o preço dos combustíveis disparasse no país. Com o cessar-fogo e as negociações por um acordo de paz, o preço caiu e a retirada dos benefícios entrou em discussão. As incertezas sobre o acordo de paz fizeram o preço do barril de petróleo se aproximar novamente dos 80 dólares. Por isso é preciso cautela, disse o ministro.
3: E aí nós temos que adotar com cautela a retirada de subsídio. Então a gente tirou do diesel. Essa semana eu ia anunciar a retirada da gasolina. Vou analisar a retirada na próxima semana, porque o preço da gasolina já está com um impacto diferente do que eu estava prevendo. Semana que vem, a depender da situação, o que eu gostaria de fazer é retirar o subsídio da gasolina, seja parcial, seja totalmente, como próximo passo.
2: Já a renegociação de dívidas rurais está em discussão com o Congresso Nacional e pode sair nos próximos dias.
3: A medida provisória vai ser editada tão logo a gente faça as últimas conversas. Fim dessa semana, começo da próxima semana.
2: A princípio, devem ser renegociados 100 bilhões de reais. O limite é de 8 milhões de reais por CPF para quem teve perdas por causa de mudanças climáticas e de 4 milhões de reais para prejuízos por variação de preços. O prazo de pagamento pode chegar a 10 anos para quem sofreu com os eventos climáticos. Sobre os juros, as conversas giram em torno de 6% ao ano para o pequeno agricultor, 9% para o médio e 12% para o grande agricultor. Da Rádio Nacional em Brasília, Gabriel Brum.
1: 6h39, a alíquota de 12% no imposto de exportação sobre o petróleo bruto será mantida por mais 60 dias. Essa medida expirava hoje e foi prorrogada pelo Comitê Executivo de Gestão da Câmara de Comércio Exterior. Pedro Lacerda de volta vai explicar para a gente o motivo. Com você, Pedro.
4: Juliana, a decisão acontece em meio à escalada da guerra entre Estados Unidos e Irã. A tensão no Oriente Médio voltou a pressionar o mercado internacional de petróleo com novos ataques que ameaçam a segurança no Estreito de Hormuz, rota por onde passa cerca de 20% da produção mundial de petróleo. De acordo com o Ministério do Desenvolvimento, Indústria, Comércio e Serviços, a manutenção da cobrança é temporária e será reavaliada em 30 dias. O objetivo é preservar o mercado interno e proteger as refinarias brasileiras de um possível desabastecimento de combustíveis. O imposto foi criado em março deste ano para compensar o gasto fiscal com subsídios ao diesel. A alíquota de 12% para óleos brutos de petróleo e minerais bituminosos busca desestimular as exportações e conter os preços no mercado doméstico. É com você, Juliana.
1: Obrigada, Pedro. 6h41. Agora, Congresso Nacional. A sessão prevista para hoje foi adiada por falta de consenso entre os líderes partidários para a votação dos vetos presidenciais. Com isso, essas matérias só vão ser votadas depois do recesso que está marcado para 31 de julho. Gésio Passos está aqui com a gente e tem os detalhes. Gésio, com você novamente.
0: Olha, Juliana, estão para serem votadas, né? A PEC, que acaba com a jornada 6x1, e outra emenda que reorganiza a segurança pública para o país. É esperado em um segundo semestre com poucas votações, já que as campanhas eleitorais iniciam em 13 de agosto. Nessa quarta-feira, o Senado aprovou uma medida provisória que repassa recursos arrecadados com a taxação das BETs para pagamento de gastos de saúde para policiais federais. Antes, os recursos eram destinados à Seguridade Social, abrangendo toda a população. Os senadores

0: aprovaram também a criação de 3 novas universidades federais no país. Os 2 últimos Centros Federais de Educação Tecnológica, os CEFETs do Rio de Janeiro e de Minas Gerais, serão transformados em universidades tecnológicas federais nos 2 estados. Já o campus de Oiapoque, da Universidade Federal do Amapá, será transformado na nova Universidade Federal da Fronteira Norte. Todos esses projetos vão agora para a sanção presidencial. E nessa quarta-feira, a Câmara dos Deputados tinha aprovado um projeto que torna permanente os incentivos fiscais para a indústria da reciclagem, aumentando para 4% a dedução do imposto de renda para empresas que investem em projetos para o setor. Essa proposta ainda precisa ser analisada pelo Senado. É com você, Juliana.
1: Gésio, só corrigindo a informação aqui que eu dei para chamar a sua reportagem, o recesso começa no dia 18 de julho e termina em 31 de julho.
0: Acaba dia 31.
1: Que é quando os parlamentares, os congressistas vão analisar essas matérias, né? Bom, correção feita, 6h43, e já que falamos do Congresso Nacional, vamos falar também de eleições. Os candidatos que pretendem disputar o pleito deste ano têm mais 10 dias para convencer seus filiados dos partidos de que devem ser escolhidos para concorrer aos cargos em disputa. É a chamada propaganda intrapartidária. Quem vai explicar tudo para a gente agora, ao vivo, é Osama Elgauri. Boa noite, Osama.
2: Boa noite, Juliana. Boa noite, ouvintes. Olha, Juliana, esse período aí da propaganda intrapartidária termina, então, aí em 19 de julho. E ele é usado para isso que você falou, convencer os filiados dos partidos ou das federações partidárias a escolherem os nomes que vão disputar os cargos à disposição aí nas eleições. A campanha intrapartidária não permite o uso de rádio, televisão ou outdoors. Além disso, todo o material utilizado deve ser retirado logo após as convenções partidárias que acontecem de 20 de julho a 5 de agosto. Nesse período, os partidos precisam formalizar eventuais coligações partidárias e devem bater o martelo sobre os candidatos definitivos que vão disputar as eleições. O registro oficial das candidaturas deve ser apresentado à Justiça Eleitoral até o dia 15 de agosto, Juliana.
1: Osama, e para nós eleitores, quando de fato começa essa campanha?
2: Olha, começa exatamente no dia seguinte, 16 de agosto, começa oficialmente nas ruas e na internet a campanha eleitoral voltada aos eleitores. Já a propaganda eleitoral gratuita no rádio e na televisão tem início no dia 28 de agosto e vai até 1º de outubro. O primeiro turno das eleições vai ser realizado no domingo, 4 de outubro, das 8 da manhã às 5 horas da tarde no horário de Brasília. Já nos locais onde houver segundo turno, a votação acontece no dia 25 de outubro. Os eleitores vão escolher presidente da República, governadores, senadores, deputados federais e deputados estaduais e distritais, no caso aqui do Distrito Federal. Juliana?
1: Obrigado, Osama. Fica aqui com a gente, que já já você volta com outras informações. Agora, 6h45, hora certa no horário de Brasília. Você vai ouvir daqui a pouco.
3: O fenômeno El Niño tem altas chances de atingir intensidade muito forte entre os meses de outubro e dezembro, período da primavera e do começo do verão no Brasil.
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1: Sara Kines já já vem para falar do El Niño. Antes, vamos falar do Enem. Os estudantes que fizeram o exame em 2024 ou em 2025 têm até amanhã para se candidatar a uma bolsa do ProUni, o Programa Universidade para Todos, que oferece vagas em universidades privadas. Como eu prometi, o Osama está de volta com essas informações. Osama, conta pra gente.
2: Vamos lá, Juliana. Olha, terminam nesta sexta-feira, às 11 horas e 59 minutos da noite, no horário de Brasília, as inscrições gratuitas para o ProUni. O Programa Universidade para Todos está oferecendo aí mais de 470 mil bolsas de estudo parciais e integrais em instituições privadas de ensino superior. A inscrição deve ser feita no portal de acesso único, no site acessounico.mec.gov.br, no campo ProUni, e não é preciso pagar nenhuma taxa de acordo com o MEC, o Ministério da Educação. Para se inscrever, é necessário ter concluído o ensino médio e participado das edições de 2024 ou de 2025 do Enem, o Exame Nacional do Ensino Médio. Além disso, é preciso ter tirado, no mínimo, 450 pontos na média das 5 provas do exame e não ter zerado a redação, Juliana.
1: Perfeito, Osama. E existem outras condições que os candidatos precisam cumprir também, né? Quais são?
2: Exatamente. O candidato ainda precisa ter feito todo o ensino médio em escola pública ou como bolsista em instituição privada. Ou pode ter cursado parte dessa etapa em escola pública e parte em escola particular. Pessoas com deficiência também podem participar, assim como professores ativos da rede pública de ensino que queiram fazer licenciatura ou pedagogia. De acordo com o MEC, as bolsas integrais são destinadas a candidatos com renda familiar bruta mensal de até um salário mínimo e meio por pessoa. Já as bolsas parciais, que cobrem 50% do valor da mensalidade, são para aqueles que têm renda familiar bruta mensal por pessoa até 3 salários mínimos. Para os professores, não é exigido esse limite aí de renda aplicado aos demais candidatos. O resultado da primeira chamada sai no dia 15 de julho na página do ProUni. Já a segunda chamada vai ser divulgada no dia 5 de agosto. Juliana?
1: Recado dado, Osama. Você volta amanhã, agora às 6h48. As agências meteorológicas vêm monitorando a chegada do fenômeno El Niño, que deve atingir o ápice entre a primavera e o verão no hemisfério sul. A Administração Nacional Oceânica e Atmosférica dos Estados Unidos atualizou hoje as informações sobre o fenômeno. Quem vai explicar para a gente é a Sara Kines, direto de São Paulo. Boa noite, Sara.
4: Boa noite, Juliana, ouvintes. O El Niño é caracterizado pelo aquecimento das águas do Oceano Pacífico ao longo da linha do Equador em pelo menos 0,5 grau Celsius acima da média por alguns meses. Além da temperatura da água, há também mudanças na circulação atmosférica dos ventos que sopram de leste para oeste e perdem a intensidade. Marilene de Lima, meteorologista do Centro de Informações de Recursos Ambientais e de Hidrometeorologia de Santa Catarina, explica que o aquecimento precisa permanecer ao longo dos próximos meses para que seja possível avaliar a dimensão do El Niño e os possíveis impactos no Brasil.
5: Então, a gente tem aí pelo menos uns 7 meses para poder dizer que se trata realmente de fato de um El Niño, né? E se reflete ou causa aí mais umidade, mais chuva no sul do Brasil, né? De uma forma geral, as chuvas ficam acima da média, né? Entre 20 e 30, né? Ou mais, né? É acima do que seria esperado para essa época do ano, na primavera.
4: No período de 2023-2024, o El Niño provocou fortes chuvas no sul do país e seca na região norte. A previsão para este ano é de precipitações acima da média na região sul, ainda no inverno e na primavera, quando o fenômeno deve alcançar o pico. A meteorologista Marilene de Lima esclarece que o El Niño sozinho não necessariamente está relacionado a chuvas muito fortes.
5: O El Niño pode estar ali, mas vai da combinação com frentes frias, ventos em altos e médios níveis da atmosfera, transportando umidade até a região. Então, a combinação desses outros sistemas é que acabam provocando aí dias consecutivos de chuva mais intensa, né? Por isso aí, essa necessidade de se ir acompanhando aí a previsão de tempo.
4: As medições da temperatura da água são atualizadas mensalmente. Se o cenário se confirmar, de acordo com a agência estadunidense, o fenômeno pode se tornar um super El Niño, quando as águas ficam pelo menos 2 graus Celsius acima do normal. Juliana, é com você.
1: Bem, vamos acompanhar, né, Sara, o que vem por aí. Muito obrigada, querida. Agora 6h51. Vamos para as notícias internacionais. A OpenAI é acusada de violação de direitos autorais por veículos de comunicação dos Estados Unidos e um incêndio em uma fábrica de sapatos na China deixou 28 pessoas mortas. Esses são alguns dos destaques do nosso Giro de Notícias com César Heiser.
6: O governo do México anunciou que vai apresentar queixas criminais nos Estados Unidos pelas mortes de cidadãos mexicanos sob custódia ou durante operações do Serviço de Imigração. A decisão foi tomada após a morte de um motorista mexicano baleado por um agente do ICE, no Texas, caso que provocou protestos. Segundo o governo mexicano, 17 cidadãos já morreram em ações ou sob custódia da agência. E as autoridades prometem buscar a responsabilização um dos envolvidos, tanto na esfera criminal quanto na civil. Nos Estados Unidos, o New York Times e outros jornais pediram à justiça que aplique sanções à OpenAI na disputa sobre direitos autorais. Os veículos afirmam que a empresa teria omitido informações ao tribunal sobre a capacidade de identificar reportagens utilizadas no treinamento de modelos de inteligência artificial e ainda apagado ou tornado inacessíveis registros de conversas do ChatGPT. A ação, iniciada em 2023, acusa a OpenAI e a Microsoft de usarem milhões de artigos jornalísticos sem autorização para treinar sistemas de inteligência artificial. O presidente da Autoridade Palestina, Mahmoud Abbas, convocou eleições legislativas para o dia 28 de novembro. Se forem realizadas, serão as primeiras em quase 20 anos. O anúncio foi feito 3 dias depois de o Hamas informar que deixará o governo da Faixa de Gaza. A medida é vista como um passo para a reorganização política do território, enquanto as negociações sobre o futuro do cessar-fogo entre Israel e o grupo palestino continuam sem avanços. E na China, um incêndio em uma fábrica de calçados matou 28 pessoas na província de Fujian. Imagens mostram funcionários isolados no telhado do prédio, enquanto a fumaça tomava conta do local. As investigações indicam que o fogo começou no térreo e se espalhou rapidamente por causa dos materiais altamente inflamáveis usados na fabricação de sapatos. O presidente Xi Jinping determinou prioridade às operações de resgate e cobrou a apuração das responsabilidades. Com informações da agência Reuters da TV Brasil, em Brasília, César Reiser.
1: Vamos voltar ao noticiário nacional para falar de reciclagem, porque ela começa muito antes do material chegar à indústria. O descarte correto das embalagens é uma etapa essencial da chamada logística reversa, um sistema que ainda é pouco conhecido, mas que tem papel importante na redução de resíduos. Vamos acompanhar a reportagem de Rafael Lopes, da Rádio Educadora de Salvador, emissora da Rede Nacional de Comunicação Pública.
7: A logística reversa é o sistema que permite o retorno de embalagens e outros produtos plásticos à indústria para reciclagem ou reaproveitamento em vez do descarte em aterros. Mas esse conceito ainda é pouco conhecido pelos brasileiros, como mostra uma pesquisa do movimento Plástico Transforma. A integrante do grupo técnico da iniciativa, Beatriz Geraldes, explica como funciona esse processo.
8: Nada mais é do que a gente conseguir colocar a embalagem, o produto que já foi utilizado, de volta no ciclo por meio da reciclagem e do descarte adequado, né?
7: O levantamento do movimento Plástico Transforma aponta que 45% dos brasileiros já ouviram falar sobre a logística reversa, mas apenas 12% conhecem bem sobre o tema. Ao mesmo tempo, 30% dos entrevistados dizem que nunca participaram de programas desse tipo, mas têm interesse em aderir.
8: Você sabendo que um artigo é reciclável, que um artigo pode ser reinserido na cadeia, você contribui para que você possa fazer o descarte adequado e, com isso, fecha o ciclo da economia circular e use aí os materiais de forma mais consciente.
7: Segundo Beatriz Geraldes, para que a economia circular funcione, além dos consumidores, é fundamental a participação da indústria e do poder público.
8: Então, uma vez que a população é capacitada e que conheça quais são os objetos que podem ser descartados de forma adequada e podem ser reciclados, quais os que têm um tipo de descarte diferente, com isso você consegue criar uma população mais conscientizada e, além disso, uma população que também possa falar mais e demandar mais do próprio governo, de entidades públicas e também das empresas do terceiro setor.
7: Da Rádio Educador FM, diretamente de Salvador, Rafael Lopes para a Rádio Nacional.
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1: 6h56, hora da gente falar dela, da Copa do Mundo, porque hoje começou a fase das quartas de final e ainda temos França e Marrocos em campo. Quem vai atualizar para a gente os resultados e dizer tudo o que aconteceu é André Luiz Mendes, da equipe de esportes, aqui da Rádio Nacional. Boa noite, André.
10: Boa noite, Juliana. Boa noite também para os nossos ouvintes. Nesse momento, no Gillette Stadium, em Boston, nos Estados Unidos, a França vai vencendo e eliminando o Marrocos pela segunda vez consecutiva em Copas do Mundo, já que em 2022, no Catar, eliminou a Marrocos. Só que, né, ao invés das quartas, foram nas semifinais. Dessa vez, nas quartas de final, dificilmente Marrocos vai reverter. 6 minutos de acréscimo, já passaram 2,5, portanto, 3 minutos e meio para acabar o jogo.

0: e o Mbappé ainda se deu o luxo de perder uma penalidade máxima no primeiro tempo. Portanto, placar de 2-0 que vai classificando a França para as semifinais da Copa do Mundo. Aproveitando, a FIFA liberou hoje a arbitragem para as quartas de final do jogo entre Noruega e Inglaterra. A arbitragem será francesa, com Clément Turpin. E ainda o jogo da Argentina contra a Suíça, o árbitro será português, João Pinheiro. Tá certo, Juliana?
1: Obrigadão, André. Vamos seguir acompanhando aqui para ver o que, que vai dar, né? Por enquanto tá dando França. Valeu, 6h57. Vamos falar do Festival de Inverno de Garanhuns, que celebra a cultura nordestina com uma edição histórica. Madison Euler.
2: Um dos projetos multiculturais mais tradicionais do país, o Festival de Inverno de Garanhuns, Pernambuco, começa nesta quinta-feira, sua edição de número 34. A programação totalmente gratuita seguirá até o dia 26 de julho, nos mais de 20 polos espalhados pela cidade, com dezenas de shows, apresentações de dança, teatro, circo, eventos literários, gastronômicos, manifestações da cultura popular, oficinas, exposições e mostra de cinema. Homenageado deste ano é o cantor e compositor Alceu Valença, que acaba de completar 80 anos. Segundo a organização, a escolha reconhece a trajetória de um dos mais importantes artistas da música brasileira e sua contribuição para a valorização, preservação e difusão da cultura pernambucana dentro e fora do país. Valença se apresenta no dia 25 de julho na Praça Mestre Dominguinhos. A abertura do festival recebe neste primeiro dia os pernambucanos Sheldon e Ciel Rodrigues, a paulista, mas pernambucana de coração, Rafaela Santos, e a referência do brega romântico e da seresta, o potiguar Zezo.
1: Com essas informações, a gente encerra o Repórter Nacional de hoje. Trabalhos técnicos de Sanderson Freitas. A gente volta amanhã. Uma ótima noite para você. Tchau!
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5: Olá, boa noite.
4: Boa noite para você que nos acompanha em todo o país.
5: Quarta-feira, 9 de julho de 2026.
4: Vamos ao destaque do dia na Voz do Brasil.
5: Atenção, professores. Amanhã é o último dia para se inscrever na Prova Nacional Docente.
4: Sobre o exame, nós conversamos com o secretário executivo do Ministério da Educação, Rodolfo Cabral.
6: Ela vai ser utilizada para subsidiar os processos seletivos de concursos públicos realizados, tanto no âmbito federal, estadual e municipal, para ingresso na carreira docente da educação básica.
5: Unidades móveis flutuantes da Previdência iniciaram atendimentos na região norte.
4: 7 barcos vão prestar assistência a comunidades ribeirinhas, indígenas e quilombolas até dezembro.
5: E ainda, produtores precisam validar o cadastro ambiental rural. Carlos Oliveira.
7: Ter o cadastro ambiental rural concluído é fundamental para acessar o crédito agrícola no sistema bancário.
4: Turismo, passageiros que enfrentarem problemas com companhias aéreas poderão registrar reclamações em plataforma digital.
5: Vamos falar também de uma pesquisa sobre viagens de brasileiros com bichinhos de estimação. Natália Koslick.
8: O mapeamento servirá de base para a criação de um manual de boas práticas do segmento.
4: A apresentação da Voz do Brasil hoje é comigo, Mariana Jungmann e Luciano Seixas.
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4: 1 milhão de pessoas já solicitaram a autoexclusão dos sites de apostas online, as chamadas bets.
5: Qualquer pessoa pode fazer o bloqueio nas plataformas de apostas de uma só vez.
4: E o próprio usuário define quanto tempo quer ficar sem apostar.
9: A plataforma centralizada de autoexclusão

0: exclusão, como decisão por dificuldades financeiras ou recomendação de saúde, por exemplo. Além da autoexclusão voluntária, o ministro da Fazenda, Dario Durigan, lembra as exclusões automáticas das plataformas de apostas.
1: Houve uma vedação por cumprimento de decisão do Supremo de beneficiário de programa social, Bolsa Família e BPC, que estão proibidos de acessar essas plataformas de apostas.
0: Após a autoexclusão, as operadoras autorizadas têm até 72 horas para bloquear o acesso dos usuários aos seus sites e aplicativos. Segundo o Ministério da Fazenda, 1 milhão de pessoas já fizeram a autoexclusão desses sites. Quem nunca apostou e não tem cadastro em casas de apostas também pode solicitar a autoexclusão. Reportagem Nazi Brum.
2: A gestão da Câmara de Comércio Exterior manteve a alíquota de 12% no imposto de exportação do petróleo diante dos episódios no Estreito de Hormuz.
3: Ontem, os Estados Unidos interromperam o acordo de cessar fogo e realizaram novos ataques ao Irã.
2: De acordo com nota divulgada pelo comitê, a decisão tem como objetivo proteger o mercado interno e evitar o desabastecimento dos combustíveis no país.
3: A medida terá caráter temporário, com vigência de até 60 dias e será reavaliada após 30 dias.
2: Hoje, o ministro da Fazenda, Dario Durigan, afirmou que o governo federal seguirá tendo cautela com as medidas de subvenção dos combustíveis diante dos conflitos no Oriente Médio.
1: Eu tinha expectativa, sim, de tirar a subvenção da gasolina num prazo mais curto. O que a gente ouviu foi uma declaração do presidente dos Estados Unidos dizendo que o cessar-fogo estava encerrado e que o acordo de paz já não seria mais executado nos termos em que estava sendo planejado. O que nos acendeu um sinal de alerta, sim, para a cautela em que a gente tem que adotar no acompanhamento da guerra. Então, a estratégia não muda. O objetivo do Ministério da Fazenda, com a guerra diminuindo de proporção, é retirada dos subsídios, mas eu preciso ter cautela porque os eventos novos aconteceram ontem.
3: A Receita Federal iniciou uma ação direcionada aos contribuintes com eventuais débitos em aberto.
2: A iniciativa busca manter a regularidade fiscal dos contribuintes.
4: Contribuintes classificados com o selo Sintonia a Mais começaram a receber comunicações pela Caixa Postal e pelo Domicílio Tributário Eletrônico, DTE, com informações sobre eventual existência de débitos em aberto. A regularização é necessária para evitar a inadimplência, situação que pode resultar no cancelamento do selo. A validade da classificação é de 1 ano, contada a partir do primeiro dia do mês de referência. O cancelamento também pode ocorrer em situações como concessão da medida cautelar, decretação de falência ou liquidação da pessoa jurídica, manutenção de irregularidade cadastral por mais de 30 dias ou enquadramento como devedor contumaz. Reportagem Edinaldo Júnior.
3: Sabia que eliminar o acúmulo de capim seco, galhos e folhas cria barreiras naturais para reduzir o risco de incêndios durante o período de seca?
2: E essa técnica tem um nome e uma regulamentação. É o que vamos ouvir agora na reportagem de Márcia Fernandes.
5: Atear fogo numa área para evitar queimadas. Parece contraditório, mas trata-se de uma técnica recomendada para evitar grandes incêndios florestais na época da seca. São as chamadas queimas prescritas. O fogo é colocado de forma controlada em áreas demarcadas. Com isso, é eliminado o acúmulo de capim, galhos e folhas que podem servir de combustível para incêndios. É o que explica Hudson Coimbra, analista ambiental do Instituto Chico Mendes de Conservação da Biodiversidade, ICMBio.
6: É uma ferramenta de manejo do fogo, utilizada com critérios técnicos, análises de risco, vulnerabilidades, critérios meteorológicos, topográficos, e aí a partir disso a gente também define o que é que a gente quer queimar, para evitar a propagação de incêndios.
5: A Floresta Nacional de Brasília é um dos espaços que costuma ser atingido por focos de incêndios durante o período da estiagem. Por isso, recebeu nesta quinta-feira uma queima prescrita como parte das ações de prevenção a incêndios, como destacou Hudson Coimbra, do ICMBio.
6: Dentro do Distrito Federal, elas são importantes para evitar os grandes incêndios que acontecem na época da estiagem, né, que vai se iniciar já agora.
5: A queima prescrita é executada por brigadistas, que fazem um monitoramento constante da área. Pode ser implementada em parques nacionais, reservas extrativistas e unidades de conservação em geral. Reportagem Márcia Fernandes.
3: E por falar em período de estiagem, o Instituto Nacional

0: de meteorologia emitiu um alerta de baixa umidade do ar.
1: Uma massa de ar seco se estende do interior da região nordeste até grande parte do centro-oeste, além de áreas do interior das regiões sudeste e sul do país.
0: Segundo o Instituto, a baixa umidade deve permanecer até o domingo, dia 12 de julho.
1: Durante os períodos mais secos do dia, a umidade relativa pode ficar entre 20% e 30%, níveis que exigem atenção, principalmente para crianças, idosos e pessoas com doenças respiratórias.
0: Uma ferramenta digital para pequenos produtores e cooperativas do campo que simplifica o acesso a financiamentos.
1: É o simulador de crédito do PRONAF, o Programa Nacional de Fortalecimento da Agricultura Familiar.
0: A plataforma mostra linhas e condições de crédito que combinam com o perfil do produtor.
2: Se você é produtor rural e precisa de crédito, pode contar com uma ferramenta na hora de solicitar os recursos. É o simulador de crédito do PRONAF, uma ferramenta digital desenvolvida para ajudar agricultores familiares e cooperativas a identificarem quais linhas de crédito do PRONAF eles podem usar. É preciso responder algumas perguntas sobre a situação do agricultor, como renda familiar, localidade e objetivo do financiamento. Depois, são informadas as linhas de crédito e as condições de financiamento compatíveis com seu perfil e quais as instituições financeiras que operam em sua região. Vale ressaltar que o simulador não substitui a análise realizada pelas instituições financeiras e também não garante a contratação do crédito. A ferramenta é apenas informativa e busca facilitar o acesso às informações sobre o PRONAF antes do agricultor familiar buscar uma instituição financeira. Para simular o crédito, acesse simuladorpronaf.mda.gov.br. Daniele Popov para A Voz do Brasil.
1: Produtores que vivem no campo precisam validar o CAR, Cadastro Ambiental Rural de suas propriedades.
0: O cadastro é um registro público eletrônico nacional, obrigatório para todos os imóveis rurais.
3: Você que tem uma propriedade rural e já fez a inclusão dela no Cadastro Ambiental Rural, o CAR, não se esqueça de verificar se está tudo certinho. Veja na caixa de mensagens da Central do Proprietário Possuidor do CAR se você recebeu uma notificação para resolver alguma pendência. O órgão gestor do CAR enviou recentemente mensagens para mais de 845 mil proprietários. Para 500 mil, só falta responder se concordam com as informações já analisadas. Se você estiver nesse grupo e finalizar o processo, o seu CAR vai ficar em dia com o que prevê o Código Florestal, que é a lei que cuida desse assunto. Ter o Cadastro Ambiental Rural concluído é fundamental para acessar o crédito agrícola no sistema bancário. Então, não se esqueça de olhar a caixa de mensagens da Central do Proprietário Possuidor do CAR e ver se você recebeu uma notificação para resolver alguma pendência. O Cadastro Ambiental Rural é obrigatório para todos os imóveis rurais. Quando o processo for finalizado, sua propriedade será classificada como cumpridora das regras de proteção do meio ambiente. Se você ainda não fez o cadastro da propriedade rural no CAR, vá no site car.gov.br, escolha o estado e siga o passo a passo. Depois disso, é emitido um recibo de inscrição no CAR. Com esse recibo em mãos, você consegue acessar a central do proprietário possuidor com o seu login no gov.br. É nessa central que você acompanha a situação de sua propriedade, os documentos e as análises feitas pelos técnicos. Reportagem Carlos Oliveira.
1: As inscrições para a PND, a Prova Nacional Docente, se encerram amanhã.
0: Por meio do Exame Nacional de Desempenho de Estudantes, a prova avalia os formandos em licenciaturas.
1: Mas professores já formados também podem fazer a PND, especialmente porque ela pode ser usada por governos estaduais e prefeituras como parte de seus processos seletivos para a contratação de docentes.
0: Nós conversamos com o secretário executivo do Ministério da Educação, Rodolfo Cabral, sobre a Prova Nacional Docente. Vamos ouvir. Secretário Rodolfo Cabral, muito bem-vindo à Voz do Brasil. A gente queria começar, então, explicando, né, para quem já é professor e quem está se formando agora, por que que é importante fazer a Prova Nacional Docente? Quais são os benefícios dela para esses profissionais?
4: Boa noite, Mariana, Luciano e os ouvintes da Voz do Brasil. A Prova Nacional Docente é um exame anual destinado aos professores brasileiros interessados em utilizar os seus resultados em processos seletivos das redes de ensino. Então, ela vai ser utilizada para subsidiar os processos seletivos e concursos públicos realizados tanto no âmbito federal, estadual e municipal para ingresso na carreira docente da educação básica. É uma avaliação teórica que vai atestar se os participantes têm as competências essenciais para o exercício da docência em sala de aula. Ela é feita para 21 licenciaturas diferentes. Então, a pessoa vai fazer uma prova com a parte comum para todas as áreas, com 30 questões de formação docente e a parte discursiva, além de 50 questões específicas de cada área.
1: Secretária, ela foi criada inicialmente como um exame, né, para avaliar a formação dos formandos em licenciaturas. A ideia é medir aí o nivelamento dos cursos em todo o país e identificar possíveis defasagens de formação, é isso? O que pode ser feito a partir dessa constatação?
4: Isso, Luciano. A PND funcionou conjuntamente com o ENAD das licenciaturas, né? Sendo o ENAD somente para os formandos e a PND também para quem já se formou. Então, a ideia da PND é avaliar os formandos das licenciaturas por meio do ENAD, mas também quem se formou para garantir que esses professores possuam as competências essenciais para a docência. Então, além de avaliar as competências, né, ela vai subsidiar a formulação de políticas públicas voltadas à formação inicial e continuada dos professores. Então, a partir dos resultados do ENAD, se uma instituição ela tem resultados negativos, a gente vai abrir processos de supervisão no MEC para avaliar e melhorar a qualidade da formação dos nossos professores.
0: Agora, secretário, a prova também pode ser usada em processos seletivos, né? Como é que funciona isso? É possível que uma prefeitura, por exemplo, use os resultados da PND como um concurso?
4: Isso, é importante a gente ressaltar que, embora não seja um concurso e ela não substitua o processo seletivo da Secretaria de Educação, as secretarias elas podem usar a nota da PND como etapa de suas provas. Então, as redes de ensino, as secretarias estaduais, municipais, distrital de educação, elas fazem adesão junto ao MEC para usar a nota da PND em seus concursos e processos seletivos. Agora, para 2026, 2.031 redes de ensino fizeram adesão. Então, os resultados, aí o professor faz essa prova da PND e os resultados de cada exame têm validade de 3 anos, permitindo sua utilização em vários processos seletivos ao longo desse período.
1: Secretária, a prova nacional docente ocorre quantas vezes por ano? Por exemplo, quem perder essa oportunidade terá outra ainda em 2026?
4: Isso, a prova é anual. Então, quem não participar agora poderá se inscrever para a PND em 2027, em data ainda a ser definida. Então, quem estiver concluindo a licenciatura ou já estiver formado, é importante fazer a prova ainda esse ano. E aí ficar com essa nota disponível para os concursos públicos das redes que aderiram durante todo o período de 2026 e 2027.
0: Porque como o senhor disse, né, a prova tem validade por 3 anos aí.
4: Isso, quem não fez agora vai ter que aguardar a próxima PND em 2027.
0: Agora, onde que os interessados podem se inscrever e quanto é que custa a taxa de inscrição, secretário?
4: Os interessados podem se inscrever no sistema PND, no site do INEP, até o dia 10 de julho. E a taxa de inscrição custa R$ 85,00.
1: E quando serão as provas e quando saem os resultados?
4: As provas serão realizadas em todo o país no dia 20 de setembro. E o resultado final será divulgado em 15 de dezembro.
0: E aí a gente lembra também que na página do INEP, os interessados também podem acessar outras informações, né, secretário, sobre pedidos excepcionais, enfim, recursos e todo o resto, qualquer outra parte que tenham interesse em saber sobre a prova.
4: Muito bem. Inclusive para a formação, tá? Para acesso aos conteúdos da prova, quem quiser estudar, se preparar, no site do INEP tem as matrizes de referência utilizadas pelo INEP para fazer a prova. Então, o professor pode utilizar esses materiais para se preparar e estudar para obter um melhor resultado.
0: Ótimo. Muito bem, nós conversamos com o secretário executivo do Ministério da Educação, Rodolfo Cabral. Secretário, muito obrigada pela sua entrevista aqui à Voz do Brasil.
4: Muito obrigado, Mariana, Luciano. Um abraço aos ouvintes da Voz do Brasil.
1: Funcionando 24 horas por dia, 7 dias por semana, o Disque 100 oferece orientação em casos de violações dos direitos humanos.
0: Saiba mais com Pablo Mundim.
5: Violência física, psicológica ou sexual, abandono de pessoas idosas, trabalho infantil, racismo, discriminação contra pessoas com deficiência, população LGBTQIA+, povos indígenas, quilombolas ou qualquer outra forma de violação da dignidade humana. Seja qual for a situação, o Disque 100 é o canal para denunciar. Os canais do Ministério dos Direitos Humanos e da Cidadania registraram em 2024 mais de 657 mil denúncias de violações de direitos humanos. Mulheres, idosos e crianças formam o grupo de maior vulnerabilidade.

0: responsabilidade, com a maioria dos abusos ocorrendo na própria residência. Para combater qualquer tipo de violação que surgiu, Disque 100, defende Lara Magalhães, coordenadora do Disque 100.
1: Por ser muito abrangente, sempre que a pessoa tiver dúvida se determinada situação configura ou não uma violação, a orientação é procurar o Disque 100 para que a nossa equipe preste essas orientações e tire essas dúvidas.
0: Depois do registro, o caso é enviado aos órgãos competentes para apuração e adoção das medidas de proteção, explica a coordenadora Lara Magalhães.
1: Quanto mais acessam, mais a gente consegue garantir ou ao menos coibir que essas violações perdurem.
0: O atendimento é gratuito, sigiloso e está disponível 24 horas por dia, 7 dias por semana. Reportagem Pablo Mundim.
2: Teve início essa semana um atendimento no Previbar com a moradores da região norte.
3: Podem ser beneficiados moradores de comunidades ribeirinhas ou isoladas, indígenas e quilombolas.
2: Atualmente existem 7 unidades móveis flutuantes. 3 vão atender o estado do Amazonas, 3 o estado do Pará e 1 o estado de Rondônia.
3: A chefe do Serviço de Gerenciamento de Unidades Móveis Flutuantes do INSS, Karine Furtado, fala dos serviços oferecidos.
4: Os serviços oferecidos pelo Previbar são praticamente os mesmos de uma agência física do INSS. Os principais são salário maternidade rural, aposentadorias, pensão por morte e benefício de prestação continuada, o BPC, que é um benefício assistencial para idosos e pessoas com deficiência de baixa renda. Também são oferecidas perícias médicas e avaliações sociais, além de emissão de extratos, consulta de tempo de contribuição e orientações gerais.
2: Os atendimentos vão até 18 de dezembro.
3: O calendário de atendimentos está em gov.br/INSS.
2: Julho é mês de férias e muita gente aproveita o descanso para viajar com a família.
3: E muitas famílias brasileiras contam com integrantes de quatro patas.
2: Uma pesquisa sobre o turismo pet friendly quer entender as principais dificuldades enfrentadas pelos tutores e empreendimentos.
5: O professor Pedro Henrique Ambrósio Rodrigues, de Florianópolis, já perdeu as contas de quantas viagens fez. Mas, independente do roteiro, sempre pega a estrada com seus pets do lado. A que tem mais quilômetros rodados é Frida, uma bulldog francesa que chegou em sua vida há 11 anos. Depois vieram o Bartô, sem raça definida, e um Chihuahua, para se aventurarem por diversos destinos brasileiros.
6: A gente sai de Florianópolis e vai para Franca, e por duas vezes a gente foi para Minas Gerais, então passou por Ouro Preto, Trindade, Paraty, São João del Rei, Curitiba, Rio de Janeiro, Campos dos Goytacazes, tudo que tiver no meio do caminho a gente faz. As viagens são planejadas em cima do fato dos cachorros estarem conosco.
5: Uma pesquisa online pretende mapear os principais desafios do turismo pet friendly no país. Por um lado, quer entender as dificuldades enfrentadas pelos viajantes na hora de pegar a estrada. Por outro, busca conhecer os desafios de empresários do setor, como donos de hotéis e de restaurantes que recebem clientes de quatro patas. A supervisora de eventos e reservas de um hotel em Goiânia, no estado de Goiás, Kathleen Neves, menciona alguns serviços personalizados para atender esse público.
7: Hoje, os nossos serviços exclusivos são um tapete higiênico, uma manta com a nossa logo, um sachê de petisco para que ele possa se alimentar enquanto estiver conosco e saquinhos para coleta de fezes também.
5: O mapeamento servirá de base para a criação de um manual de boas práticas do segmento. O prazo para participar vai até amanhã, 10 de julho, e o formulário pode ser acessado na página do Ministério do Turismo na internet, no endereço gov.br/turismo. Reportagem Natália Koslick.
3: Um voo cancelado, bagagem danificada ou extraviada, mudança de horários pela companhia aérea.
2: O passageiro que vive essas situações tem um canal para registrar e tentar resolver a queixa.
3: É o ANAC Passageiro.
8: As viagens de avião fazem parte da rotina do empresário gaúcho Renato Correa, que a cada dia da semana está em uma cidade diferente por causa dos compromissos profissionais. Com a vida na ponte aérea, difícil não se deparar com problemas.
9: De uma forma ou outra, a gente acaba tendo problema com voo atrasado, voo cancelado, questões climáticas que acabam influenciando na nossa dinâmica e na nossa agenda diária. Problemas eu tive são vários repetitivos que são de perda de conexão por questão de atraso.
8: Passageiros que enfrentarem problemas com companhias aéreas podem registrar reclamações por meio da plataforma ANAC Passageiro.

0: O acesso é gratuito e pode ser feito por qualquer cidadão com uma conta gov.br nível prata ou ouro. Após o registro, a manifestação é encaminhada à companhia aérea responsável, que deve responder em até 10 dias corridos. O superintendente de acompanhamento de serviços aéreos da Agência Nacional de Aviação Civil, ANAC, Adriano Miranda, destaca os tipos de registros que a plataforma tem recebido.
1: O principal problema mais reclamado são alterações ou cancelamentos pela própria empresa aérea antes da viagem, né? Então, o passageiro é comunicado ali que seu voo foi alterado, que seu voo foi cancelado, né? Em segundo lugar, o atraso ou cancelamento na data da viagem, aquela situação contingencial. O terceiro ponto mais reclamado é bagagem, por exemplo, bagagem danificada, bagagem extraviada.
0: Durante o atendimento, passageiro e empresa podem trocar informações diretamente pela plataforma até a conclusão da solicitação. O usuário pode ainda consultar dados sobre o volume de reclamações, os principais assuntos registrados e o índice de atendimento das companhias aéreas. O acesso à plataforma é feito pelo site anac.gov.br ou pelo gov.br/anac, clicando em passageiro. Reportagem Graziele Bezerra.
2: Estão abertas até 3 de agosto as inscrições para a chamada Universal 2026, que vai financiar projetos de pesquisas científicas, tecnológicas e de inovação desenvolvidas por instituições brasileiras.
3: Pelo menos 30% dos recursos serão destinados a instituições de pesquisa das regiões Norte, Nordeste e Centro-Oeste.
2: O resultado final está previsto para 4 de dezembro.
3: As propostas devem ser submetidas exclusivamente pela internet por meio do formulário disponível no site carloschagas.cnpq.br.
2: E essas foram as notícias do governo federal.
3: Fique agora com as notícias do Poder Judiciário e do Congresso Nacional. Boa noite.
2: Boa noite e até amanhã.
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6: Inquérito do Banco Master. STF autoriza busca e apreensão contra Tiago Miranda.
7: STJ entende que plano de saúde deve cobrir cirurgia de feminização facial em mulheres trans.
6: Justiça determina que o SUS forneça sonda Bottom para alimentação de pacientes pediátricos em Uberlândia, Minas Gerais.
7: Boa noite, eu sou Marcela Luiza.
6: E eu sou Walter Lima.
7: Supremo Tribunal Federal autoriza busca e apreensão contra Tiago Miranda após pedido da Polícia Federal.
6: A decisão é do ministro André Mendonça, relator do inquérito sobre o Banco Master no STF. Marta Ferreira.
8: Tiago Miranda é dono de uma agência de publicidade que mantinha relação com o ex-banqueiro Daniel Vorcaro, dono do Master, e teria atuado em uma ação coordenada de influenciadores nas redes sociais para atacar a credibilidade do Banco Central. De acordo com a Polícia Federal, os ataques se deram após o Banco Central negar a compra do Master pelo Banco de Brasília e liquidar o Banco de Vorcaro. As investigações apuram ainda a atuação de possível organização criminosa dedicada à intimidação de jornalistas, ao monitoramento ilícito de pessoas ligadas a autoridades públicas, a obtenção indevida de informações sigilosas e a adoção de medidas destinadas a interferir em investigações criminais.
9: Na decisão, Mendonça afirmou que os elementos analisados apontam que Tiago Miranda desempenhava papel central nessas iniciativas, sendo o principal responsável por realizar pesquisas e levantamentos acerca da vida privada da jornalista em questão. Ainda de acordo com as conversas analisadas, Tiago Miranda costumava informar o andamento das buscas, relatar sobre a análise de processos judiciais antigos e coordenar a mobilização de equipe dedicada a localizar informações que pudessem ser consideradas sensíveis ou comprometedoras para a jornalista.
7: plano de saúde deve custear cirurgias em mulheres trans para dar aos traços faciais a aparência feminina.
6: Para o STJ, esses procedimentos não se enquadram nas exceções previstas na lei que regulamenta os planos de saúde. Fátima Uchoa.
10: A decisão da terceira turma do STJ manteve a determinação para que uma operadora de plano de saúde autorizasse a cirurgia de feminização facial no processo transexualizador, como reconstrução craniana e rinoplastia reparadora de uma beneficiária que já havia feito o procedimento de redesignação sexual. Segundo a relatora ministra Nancy Andrighi, os procedimentos foram indicados pelo médico da paciente e não incluiriam tratamento experimental nem teriam caráter estético, sendo imprescindíveis para adequar a identidade de gênero da paciente e preservar o bem-estar psicológico dela.
7: Agente de aeroporto de Confins, em Minas Gerais, tem jornada de trabalho equiparada à de colegas da Pampulha.
6: A decisão é do Tribunal Superior do Trabalho, Marla Lacerda.
11: Uma empresa de serviços aeroportuários vai ter de pagar horas extras a uma agente de proteção do aeroporto de Confins. A trabalhadora cumpria jornada de 42 horas semanais, enquanto colegas de função no aeroporto da Pampulha, de menor movimento, trabalhavam 36 horas por semana. Para o TST, a diferenciação da jornada com a mesma remuneração diz respeito ao princípio da isonomia.
7: Justiça determina que o SUS forneça sonda Bottom para alimentação de pacientes pediátricos em Uberlândia, Minas Gerais.
6: Esse tipo de sonda é um dispositivo de silicone que fica na região do abdômen do paciente e diminui os casos de refluxo. Vanessa Pereira.
12: A ação teve início após o MPF receber reclamações de famílias que enfrentavam dificuldades para conseguir a sonda Bottom no SUS. Agora, segundo a decisão, a União tem até 6 meses para incluir o equipamento no sistema de gerenciamento do SUS. Já o governo de Minas Gerais e o município de Uberlândia devem garantir o fornecimento das sondas Bottom para os pacientes pediátricos.
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7: Uma boa noite.
6: E até amanhã.
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14: Eu sou Paula Groba.
15: E eu sou Humberto Pinheiro.
14: E estes são os destaques de hoje do Jornal do Senado, que começa agora.
15: Senado aprova MP que destina recursos das BETs à Polícia Federal.
14: Comissão aprova mais proteção a pessoas com deficiência vítimas de crimes.
15: Avança projeto que pune empresas de telemarketing por ligações indesejadas.
14: Boa noite.
15: Boa noite.
14: Parte do dinheiro arrecadado pelas casas de apostas esportivas poderá ser usado no combate ao crime organizado.
15: O Senado aprovou uma medida provisória que destina um percentual do lucro das bets ao fundo da Polícia Federal. Agora, o texto segue para a sanção presidencial. Repórter Douglas Castilho.
16: Após o pagamento dos impostos devidos e dos prêmios das apostas, as operadoras das bets deverão destinar 3% do valor obtido a esse fundo. Porém, esse índice só será devido a partir de 2028, passando por uma transição anual gradual de 1%. O senador Isalci Lucas, do PL do Distrito Federal, argumentou que o direcionamento do montante serve como um mal menor diante dos efeitos negativos das bets.
17: O ideal é que não tivesse bets, porque por mais maior percentual, não vale a pena. Realmente, o estrago com relação às bets é muito grande. Então, agora, é óbvio, como existe, está regulamentado, é muito importante destinar realmente parte desse recurso para saúde, também para segurança, para todas essas áreas, exatamente, porque qualquer percentual não recupera o que se vai gastar com a saúde com relação a isso.
16: A verba será obrigatoriamente utilizada na modernização de equipamentos da Polícia Federal, no pagamento por horas e atividades extraordinárias e no custeio de planos de saúde da corporação. Além disso, o Ministério da Justiça e Segurança Pública poderá estender a cobertura dessas despesas médicas também para os agentes da Polícia Rodoviária Rodoviária Federal e da Polícia Penal Federal. O texto agora vai à sanção presidencial.
14: E avançou no Senado o projeto que autoriza a Agência Nacional do Petróleo a acessar dados fiscais de distribuidores e revendedores de combustíveis.
15: A medida visa combater a adulteração

0: são desses produtos. Repórter César Mendes.
1: O objetivo da proposta, já aprovada na Câmara dos Deputados, é melhorar a fiscalização, condicionando as concessões de atividades regulamentadas pela ANP à autorização prévia para que a agência acesse os dados fiscais das empresas do setor. Quem já possui a outorga de funcionamento terá que providenciar essa autorização para continuar atuando. Relator da matéria, o senador Dr. Irã, do Progressistas de Roraima, destacou que a medida vai facilitar a detecção de adulterações, assegurando maior integridade no mercado de combustíveis.
2: Empresas que adulteram combustíveis garantem ilicitamente a redução de seus custos de produção e passam a ter vantagem competitiva em relação às que atuam honestamente.
1: O texto determina que a ANP assuma os custos do acesso aos dados das empresas sem ônus para o fisco e seguiu para a análise da Comissão de Infraestrutura.
3: Uma subcomissão do Senado aprovou o relatório de diligência externa em Boa Vista, Roraima, em maio de 2026, que verificou a situação em que vive o povo Yanomami.
0: O documento traz um diagnóstico sobre a saúde, a segurança e a governança na região e aponta que, apesar de avanços na repressão ao garimpo ilegal, o território ainda enfrenta graves gargalos logísticos e estruturais. Repórter Bruno Lourenço.
4: Relatório aprovado pela subcomissão do Senado, que acompanha a situação de perto, revela que a quase totalidade do atendimento de saúde na região ainda depende exclusivamente de aviões e helicópteros, o que encarece e dificulta as ações de socorro. A presidente do colegiado, senadora Damares Alves, do Republicanos do Distrito Federal, defendeu uma ação conjunta de entidades brasileiras e internacionais, principalmente no combate ao garimpo ilegal, para assegurar direitos das populações indígenas.
5: Capaz de consolidar os avanços obtidos com a desintrusão e fortalecer de forma duradoura as políticas públicas voltadas à proteção e à garantia dos direitos dos povos Yanomami e Yekuana.
4: A subcomissão formalizou uma série de pedidos de providências a ministérios e propôs um pacote legislativo focado no agravamento de penas para crimes ambientais em terras indígenas, adaptação de prazos processuais para áreas remotas, fortalecimento da FUNAI, integração de políticas sociais e adaptação do acesso a benefícios sociais.
3: E a Comissão de Direitos Humanos aprovou um projeto que aumenta a proteção para pessoas com deficiência vítimas de crimes. A proposta torna esse tipo de crime uma circunstância agravante, com penas maiores para quem se aproveita da vulnerabilidade da vítima.
0: Hoje, o aumento de pena previsto na legislação está ligado a agressões ocorridas em escolas. O relatório lido pelo senador Paulo Paim, do PT do Rio Grande do Sul, amplia essa proteção em casos de lesão corporal e reforça a punição também em outros locais. Agora, o projeto segue para análise da Comissão de Constituição e Justiça.
3: Ligações indesejadas de telemarketing e as cobranças feitas para quem nem é devedor podem estar com os dias contados. A Comissão de Fiscalização e Controle aprovou em decisão terminativa um projeto que obriga as empresas a identificarem claramente o número das chamadas e a respeitarem o pedido de bloqueio feito pelo consumidor.
0: O texto também cria um cadastro para evitar fraudes e ligações repetidas para pessoas que não têm relação com a dívida. Quem descumprir as regras poderá pagar multa de até R$50 mil. A proposta segue para análise da Câmara dos Deputados. O relator da proposta, senador Laércio Oliveira, do PP de Sergipe, afirmou que o objetivo é combater práticas abusivas de telemarketing sem impedir a realização de cobranças legítimas.
6: E esse projeto enfrenta um problema que é meu, que é seu, é de todo mundo, que é exatamente a perturbação de redes de telefonia que liga para a gente com ligações indesejadas, com ligações desagradáveis, oferecendo produto, buscando cobrar alguma coisa que a gente não tem nada a ver com o assunto, importunando a nossa rotina, o nosso bem-estar, o nosso conforto, e a gente precisa dar um basta nisso.
3: E a presidência da República vetou parcialmente o projeto que mudava o símbolo de acessibilidade no Brasil. Com o veto, o símbolo vai continuar sendo uma pessoa em cadeira de rodas.
0: A intenção da mudança era incluir outros tipos de deficiência. Os detalhes com o repórter Márcio Maturana.
7: O governo argumentou que mudar o símbolo já muito conhecido por uma imagem criada em 2015 pelas Nações Unidas poderia criar barreiras adicionais a quem se pretendia beneficiar e que a mudança não teve participação das organizações representativas das pessoas com deficiência. A senadora Mara Gabrilli, do PSD de São Paulo, explicou que a intenção da mudança

0: mudança era incluir outros tipos de deficiência.
1: É como dizer para a sociedade, a acessibilidade vai além da mobilidade. É sobre garantir mais autonomia e respeito para todas as pessoas com deficiência.
0: Outros trechos do projeto, como a ampliação dos locais obrigatórios para sinalização, foram mantidos e transformados na Lei 15.459. Agora, o veto parcial precisa ser analisado pelo Congresso Nacional, podendo ser mantido ou derrubado.
2: O programa Jovem Senador já definiu os 27 estudantes que vão participar da Semana de Vivência Legislativa em agosto no Congresso Nacional.
3: A última vaga ficou com um aluno do Distrito Federal, vencedor da etapa local, com uma redação sobre democracia nas redes sociais. Repórter Henrique Nascimento.
4: Os 27 estudantes foram selecionados para o Jovem Senador 2026, programa que permite aos alunos conhecer de perto o funcionamento do Congresso Nacional. A última vaga ficou com Caleb Gomes, do Centro de Ensino Médio de Taguatinga Norte, no Distrito Federal. O tema da redação deste ano foi Democracia nas redes sociais, como construir um debate saudável.
5: Assim que saiu o tema, eu já comecei a pensar em várias coisas. Eu sei que o raciocínio ele foi vindo ao longo do processo de criação da redação. Eu tentei ser o mais verdadeiro possível sobre a minha opinião.
4: Durante a Semana de Vivência Legislativa, os jovens senadores vão ocupar cadeiras no plenário e nas comissões e apresentar propostas que podem virar projetos de lei. O senador Paulo Paim, do PT do Rio Grande do Sul, destacou a importância da participação dos jovens.
6: Agir hoje na esperança de que as iniciativas atuais nos assegurem o futuro melhor é missão de todos nós, não importa a idade, que ela se traduz em entusiasmo e paixão pelo trabalho legislativo.
4: Ao longo de 14 edições, o jovem senador já mobilizou mais de 2 milhões de estudantes.
3: Edição de Paula Groba e trabalhos técnicos de Eliseu Caires. O Jornal do Senado fica por aqui.

0: Acompanhe agora as notícias da Câmara dos Deputados. Boa noite.
1: Boa noite e até amanhã.
2: Jornal Câmara dos Deputados. Comissão da Câmara proíbe aposentadoria como punição a magistrados.
3: Plenário torna permanente incentivo fiscal para empresas de reciclagem.
2: Parlamentares defendem propostas em defesa de segmentos vulneráveis.
3: Boa noite. O projeto de Maurício do Vôlei do PL de Minas Gerais promete fortalecer mecanismos de combate ao abandono afetivo e material de crianças e adolescentes. O texto amplia os deveres dos pais e responsáveis quanto ao cuidado, à convivência familiar e à assistência emocional.
2: Maurício do Vôlei explica que o projeto cria medidas de proteção como acompanhamento psicossocial, mediação familiar e orientação aos responsáveis. Para ele, a iniciativa garante o desenvolvimento saudável de crianças e adolescentes.
3: Rubens Ottoni, do PT de Goiás, é relator de proposta que obriga companhias aéreas a transportar gratuitamente equipamentos usados por pessoas com deficiência. Ele explica que o projeto determina que cadeiras de rodas, próteses e outros itens essenciais sigam preferencialmente na cabine.
2: O Besotone aponta que, quando o transporte na cabine não for possível, os equipamentos deverão seguir no compartimento de carga, com prioridade, identificação e proteção adequada. O parlamentar alerta que a medida também prevê indenização imediata em caso de dano ou extravio.
3: Alencar Santana, do PT de São Paulo, defende a urgência de projeto que inclui a misoginia no Código Penal, criminalizando injúrias e agressões motivadas pelo preconceito contra as mulheres. Ele assinala que o parlamento precisa dar uma resposta diante do avanço dos índices de feminicídio no país.
2: Alencar Santana ressalta que a matéria já pode ser votada no plenário. Ele defende a punição rigorosa contra qualquer tipo de discriminação ou violência de gênero. O legislador acredita que a tipificação legal assegura a proteção integral e o respeito aos direitos das cidadãs brasileiras.
0: Justiça.
3: Avança na Câmara a proposta que proíbe a aposentadoria compulsória de juiz como forma de punição. A repórter Paula Bittar acompanhou a votação.
4: A Comissão de Constituição e Justiça da Câmara aprovou uma proposta que acaba com a chamada aposentadoria compulsória de membros do Poder Judiciário como forma de punição. A proposta mantém a previsão de que o ato de remoção ou de disponibilidade do magistrado por interesse público deverá ser fundado em decisão por voto da maioria absoluta do respectivo tribunal ou do Conselho Nacional de Justiça, mas acrescenta que a suspensão poderá ser de até 90 dias e a disponibilidade poderá ser de até 2 anos. Ainda de acordo com o texto, concluído o processo administrativo disciplinar, o Tribunal ou o Conselho Nacional de Justiça, quando couber a pena de perda do cargo em decisão por voto de 2/3 de seus membros, deverá representar ao Ministério Público no prazo de 30 dias para propor a ação judicial. Nesse caso, o magistrado deve ser afastado das funções com vencimentos proporcionais até o trânsito em julgado da sentença. Se a decisão for pelo arquivamento da representação ou se a ação judicial for julgada improcedente em decisão definitiva, o magistrado retorna às suas funções com o pagamento da diferença das verbas remuneratórias e a contagem do tempo de serviço para todos os fins. O Ministério Público deve se pronunciar sobre a representação no prazo de 90 dias. O relator na comissão, deputado Helder Salomão, do PT do Espírito Santo, elogiou a iniciativa da proposta.
5: A sociedade brasileira há muito reivindica o fim desse privilégio que hoje nós conhecemos como aposentadoria compulsória, que ao invés de ser um castigo, como deveria ser, ou uma punição, melhor dizendo, acaba sendo um prêmio para quem pratica ilícitos e crimes no exercício da magistratura.
4: A deputada Bia Kicis, do PL do Distrito Federal, compartilhou dessa opinião.
6: Você premiar alguém que abusou do cargo, que cometeu crimes e que é afastado, aposentado compulsoriamente com a sua remuneração integral. Isso é um tapa na cara do brasileiro.
4: A proposta que acaba com a chamada aposentadoria compulsória de membros do Poder Judiciário como forma de punição ainda precisa ser analisada por uma comissão especial que deverá ser criada para esse fim e depois segue para a apreciação do plenário, onde precisará ser votada em 2 turnos. Da Rádio Câmara, de Brasília, Paula Bittar.
0: Trabalho.
2: Pastor Sargento Isidório do Avante.

0: da Bahia defende a aprovação pelo Senado do projeto que institui a escala de trabalho 5x2. Segundo ele, a medida garante mais qualidade de vida aos trabalhadores, permitindo mais convivência familiar e tempo para cuidar da saúde.
1: Pastor Sargento Isidório também cobra a aprovação da proposta que trata dos direitos dos agentes comunitários de saúde e de combate às endemias. Ele afirma que a matéria representa uma medida de justiça para a categoria, destacando a mobilização dos profissionais em defesa da pauta.
0: Júnior Amaral, do PL de Minas Gerais, critica projeto da Prefeitura de Itajubá, que cria regras locais para o transporte por aplicativo no município. O deputado afirma que a proposta gerou mobilização de trabalhadores por prever punições e exigências que podem dificultar a atividade.
1: Júnior Amaral argumenta que a Prefeitura extrapola sua competência ao tentar regulamentar pontos que seriam de responsabilidade do Legislativo Federal. O parlamentar sustenta que as regras podem afetar a renda de motoristas e entregadores que dependem dos aplicativos para trabalhar.
2: Desenvolvimento Regional.
0: Hildo Rocha, do MDB do Maranhão, cobra a votação de PEC que inclui entidades municipais entre os legitimados para propor ações diretas de inconstitucionalidade. Ele argumenta que a medida corrige uma distorção ao garantir a municípios prerrogativas já asseguradas a estados e à União.
1: Hildo Rocha critica a resistência de líderes partidários à votação da proposta. O parlamentar sustenta que entidades como a Confederação Nacional de Municípios e a Frente Nacional de Prefeitos devem ter legitimidade para representar os interesses das cidades perante o STF.
0: Paulo Guedes, do PT, agradece ao governo federal pelos investimentos destinados ao norte de Minas Gerais. O congressista destaca a renovação da frota do SAMU, a destinação de recursos para hospitais e a construção de novas unidades de saúde.
1: Paulo Guedes também menciona ações voltadas aos pequenos municípios, como construção de creches, entrega de equipamentos de saúde e melhorias na infraestrutura. Segundo ele, os investimentos devem impulsionar o desenvolvimento econômico e a geração de empregos.
2: Votação.
0: A Câmara aprovou o fim da cobrança por consumo mínimo de água e esgoto. A repórter Daniela Lessa explica como deve funcionar o sistema de cobrança.
3: O plenário da Câmara dos Deputados aprovou o projeto que acaba com a cobrança de consumo mínimo nos serviços de abastecimento de água e esgoto. O projeto foi apresentado pelo deputado Carlos Jordi, do PL do Rio de Janeiro, e altera a lei do marco legal do saneamento básico. Pelo texto aprovado, a tarifa de água passará a ser formada por duas partes. A primeira será uma parcela fixa, chamada de tarifa básica, para remunerar a oferta e a manutenção do serviço. A segunda parte será uma parcela variável, calculada conforme o volume efetivamente consumido. Na prática, a proposta impede que o consumidor pague por um volume mínimo de água que não usou. A mesma lógica valerá para o esgoto sanitário. Relator da proposta, o deputado Kim Kataguiri, do Missão de São Paulo, deu exemplo de como a proposta irá funcionar na prática.
4: Que é como se você entrasse no bar e aí tivesse R$50 de consumação. O cara que consumiu paga 50, o cara que não consumiu paga 50 também. É assim que funciona hoje a tarifa de água. O que a gente quer fazer é o seguinte: bom, você que não consumiu nada, você vai pagar ali pela cadeira que você sentou, pelo garçom que te deu oi, então você vai pagar R$15. Aí o cara que consumiu vai pagar os R$15 mais aquilo que ele consumiu. Basicamente a gente está mudando a estrutura para dar mais justiça para as tarifas, principalmente para aquele consumidor que acaba pagando pelo consumo dos outros.
3: O relator disse também que o serviço de saneamento tem custos fixos importantes, como manutenção de redes e estações de tratamento. Por isso, o texto aprovado não elimina toda a cobrança fixa. Favorável ao projeto, o deputado Tarcísio Mota, do PSOL do Rio de Janeiro, defendeu também que essa tarifa básica não seja elevada, considerando que o acesso à água é um direito básico das pessoas.
5: Mas esse projeto vai no caminho correto de garantir à população que ela não continue a pagar essa tarifa mínima que ele vai pagar independente de quanto consumiu. Contudo, é preciso colocar uma trava para que a parte fixa não supere e não seja muito grande, onerando ainda mais o consumidor final, porque água é direito, água é vida, água não é mercadoria.
3: O projeto que acaba com a cobrança de consumo mínimo nos serviços de água e esgoto agora será analisado no Senado. Da Rádio Câmara de Brasília, Daniele Lessa.
2: Transportes.
1: Josivaldo JP, do União do Maranhão, apresentou o projeto que obriga órgãos de transporte

0: Trânsito a disponibilizar medidores de glicose em operações de fiscalização. Ele explica que alterações no nível de açúcar no sangue podem causar sintomas confundidos com embriaguez, levando a abordagens inadequadas.
1: Josivaldo JP ressalta que o teste só poderá ser realizado com o consentimento do condutor. Ele acrescenta que o projeto prevê treinamento para que agentes identifiquem sinais de alteração glicêmica, acionando atendimento médico quando houver risco à saúde.
2: Consumidor.
0: Caroline de Tone, do PL de Santa Catarina, apresentou o projeto que inclui os gastos com vacinas entre as despesas dedutíveis do imposto de renda da pessoa física. De acordo com a deputada, a medida amplia o benefício já concedido a outras despesas médicas.
1: Caroline de Tone argumenta que a proposta incentiva a prevenção de doenças. Ela acredita que o projeto promove justiça fiscal e contribui para a redução dos custos do poder público com tratamentos que poderiam ser evitados por meio da vacinação.
2: Saúde.
0: Comissão de Saúde aprova projeto que proíbe a venda e o uso do chumbinho no Brasil. A repórter Sofia Peçanha tem mais detalhes.
3: A Comissão de Saúde aprovou o projeto que proíbe desde a venda até a utilização do chumbinho em todo o país. A proposta altera a Lei de Crimes Ambientais, com o objetivo de proibir o uso da substância tóxica como método de controle de pragas em áreas urbanas e rurais. Pelo texto, fica proibido em todo o território nacional o porte, a venda, a fabricação e a utilização para qualquer finalidade do chumbinho. Além disso, a proposta garante a segurança da população, a proteção do meio ambiente e a preservação da vida animal, refletindo um compromisso com a saúde pública e a sustentabilidade ambiental. O projeto sugere que os poderes públicos federal, estaduais, distritais e municipais aprimorem a fiscalização e desenvolvam políticas de conscientização, como explicou o deputado Clodoaldo Magalhães, do PV de Pernambuco, relator na comissão.
4: Fortalecer também com campanhas de conscientização para que a população, a sociedade como um todo, tenha consciência dos perigos e dos riscos do envenenamento humano, animal e também da contaminação dos mananciais através desse produto que é tão nocivo à saúde humana, animal e ambiental.
3: A substância tóxica Aldicarb, conhecida popularmente como chumbinho, é extremamente tóxica e perigosa para a saúde humana. A ingestão acidental, mesmo em pequenas quantidades, pode levar a envenenamentos graves e fatais. Por isso, o deputado Marcelo Queiroz, do PSDB do Rio de Janeiro, autor do projeto, ressaltou no texto que a medida se faz necessária devido aos graves riscos que o uso indiscriminado desse produto representa para a saúde pública, o meio ambiente e os animais domésticos e selvagens. Em caso de descumprimento da lei, a proibição poderá ser de multa em, no mínimo, 5 salários mínimos, além das demais penalidades previstas em lei. Agora, o projeto que proíbe desde a venda até a utilização do chumbinho em todo o país segue para análise na Comissão de Constituição e Justiça. Da Rádio Câmara de Brasília, Sofia Peçanha.
1: Márcio Arruda, do PCdoB do Ceará, defende a regulamentação das plataformas de streaming para garantir mais proteção ao setor audiovisual. Ele afirma que a medida é necessária para fortalecer a produção nacional, ampliar a geração de empregos e valorizar a cultura brasileira.
0: O parlamentar acredita que a legislação precisa acompanhar as mudanças do mercado, hoje dominado pelos serviços de streaming. Para Inácio Arruda, a regulamentação deve assegurar regras para o setor e preservar o espaço da produção audiovisual do país.
2: Meio ambiente.
1: O plenário da Câmara aprovou um projeto que aumenta e torna permanente incentivo fiscal para empresas de reciclagem. O repórter Antônio Vital acompanhou a votação.
5: O plenário da Câmara aprovou o projeto que torna permanente e aumenta os incentivos fiscais para indústrias de reciclagem. O projeto altera uma lei de 2021 que autoriza empresas do setor tributadas com base no lucro real a abaterem 1% do imposto devido em troca de investimentos em projetos que estimulem a cadeia produtiva na reciclagem. Esse incentivo fiscal tem validade de apenas 5 anos, ou seja, termina em 2026. O projeto aprovado torna o incentivo fiscal permanente, sem prazo para acabar. Além disso, aumenta de 1% para 5% o limite de dedução do imposto de renda para as empresas do setor. O relator, deputado Arnaldo Jardim, do Cidadania de São Paulo, acatou parcialmente sugestão do PT e definiu que o incentivo fiscal vai depender da previsão orçamentária. O líder do governo na Câmara, deputado Paulo Pimenta, do PT do Rio Grande do Sul, queria que o valor máximo do incentivo fosse definido anualmente pelo Poder Executivo, o que não foi aceito pelo relator. Para o relator, Arnaldo Jardim, aumentar o incentivo fiscal para as empresas de reciclagem pode

0: estimular mais investimentos.
1: Hoje ainda nós temos a triste realidade de ter no Brasil uma coleta absolutamente, muitas vezes, desumana e temos, por outro lado, uma grande presença ainda de lixões no nosso país. Portanto, é o que recomenda fomentar a reutilização, o tratamento e a reciclagem de resíduos sólidos, até em sintonia com o direito ao meio ambiente equilibrado.
0: Em 2024, cerca de 7 milhões de toneladas de resíduos secos foram destinados à reciclagem no Brasil, o que representa menos de 9% dos resíduos gerados, segundo a Associação Brasileira de Resíduos e Meio Ambiente. O relator defendeu o aumento do incentivo como maneira de aproximar a indústria de reciclagem dos benefícios já recebidos por outros setores da economia, como o da cultura e esporte, que permitem dedução de até 4% do imposto devido. Foi o que disse também o deputado Carlos Gomes, do Republicanos do Rio Grande do Sul, ex-catador e autor do projeto que deu origem à lei de incentivo à reciclagem.
2: Justiça e paridade. As três leis de incentivos do país, que é a Rouanet, cultura, ao esporte e agora da reciclagem, fazendo justiça a esses mais de 1 milhão de trabalhadores que todos os dias estão dentro de um galpão, colocando a mão em resíduos que quase ninguém quer triar e poderá assim ter recursos para mudar a realidade do seu trabalho, aumentar a renda, fazer a economia circular, prosperar nesse país.
0: O projeto que torna permanente e aumenta os incentivos fiscais para a indústria de reciclagem seguiu para análise do Senado. Da Rádio Câmara de Brasília, Antônio Vital.
3: Segurança Pública.
4: Sargento Faur do PL defende a ampliação do policiamento nas rodovias e divisas do Paraná para impedir a entrada de criminosos e o tráfico de drogas no estado. Ele afirma que é preciso aumentar o efetivo da Polícia Militar diante da defasagem de servidores nas ruas.
5: Para Sargento Faur, a redução dos índices de criminalidade depende da valorização salarial e de incentivos estruturais para os operadores da segurança pública. Ele propõe a construção de presídios de segurança máxima que proíbam benefícios como visitas íntimas a detentos de alta periculosidade.
4: Hélio Lopes, do PL do Rio de Janeiro, apresentou o projeto que zera o imposto de importação sobre armas de fogo adquiridas por militares, policiais e outros agentes de segurança pública. O deputado explica que a proposta vale para profissionais da ativa, aposentados e militares da reserva ou reformados.
5: Segundo Hélio Lopes, a medida facilita o acesso dos agentes a equipamentos importados mais modernos e adequados às suas atividades. O projeto mantém ainda exigências de registro, comprovação funcional, rastreabilidade e fiscalização do armamento pelos órgãos competentes.
4: Adilson Barroso é um dos autores de PEC que admite, em caráter excepcional, a redução da maioridade penal para casos de crimes hediondos e de crueldade extrema contra pessoas e animais. Ele aponta que a responsabilização depende de avaliação individualizada.
5: Para Adilson Barroso, a medida busca dar resposta mais efetiva a crimes como estupro, latrocínio, tortura e homicídio. O parlamentar garante que a PEC que mantém o respeito ao devido processo legal, a ampla defesa e a condição de pessoa em desenvolvimento.
4: Felipe Beccari, do Podemos de São Paulo, é um dos autores do projeto que cria o crime para quem organiza e transmite práticas de maus-tratos a animais por meio de comunidades virtuais. A proposta também pune quem financia ou incentiva esse tipo de conteúdo na internet.
5: Felipe Beccari entende que a medida busca combater grupos que divulgam atos de crueldade contra animais, inclusive mediante pagamento. O texto prevê ainda penas maiores nos casos em que houver lucro com a prática ou morte do animal divulgada em redes sociais.
4: Paulinho da Força, do Solidariedade de São Paulo, é autor de projeto que aumenta a pena para furtos e roubos cometidos por criminosos que se passam por prestadores de serviço ou utilizam falsa identificação profissional.
5: O deputado explica que a pena para furto qualificado passaria a variar de 4 a 10 anos de prisão e a de roubo qualificado de 8 a 14 anos. Paulinho da Força afirma que a ideia é proteger a confiança da população em profissionais legítimos e reforçar a segurança pública.
4: Termina agora o Jornal Câmara dos Deputados, produzido pela Rádio Câmara, com trabalhos técnicos de Everson Urani e apresentação de José Carlos Andrade e Márcio Aquilissardi. Uma boa noite para você.
5: Uma ótima noite. A Voz do Brasil volta amanhã.
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0: muitos fãs. Caravanas de ouvintes que se espremiam no auditório da Rádio Nacional para ver de pertinho seus ídolos da música e das radionovelas.
1: É bacana a gente lembrar que na década de 1940 ainda não existia a televisão no Brasil, que chegou tímida apenas em 1950. Toda a magia dos artistas da Nacional ecoam pelas ondas do rádio e pelas revistas especializadas.
0: Então, chegar pertinho das grandes vozes da emissora, para muitos fãs era a realização de um sonho. Caravanas iam até o edifício à noite para ver Emilinha Borba.
2: Uou!

0: Outro grande astro que arrastava legião de fãs para a Nacional era ele, o professor, como era chamado pelos apresentadores, o grande Calbi Peixoto.
1: Ah, eu cheguei, a rádio era o maior veículo artístico do Brasil. Rasgavam tudo que viam. Eu saí um dia só de cueca.

0: Caravanas da Rádio Nacional. Percorriam cidades do interior e capitais do país, levando ao público a chance de finalmente conhecerem carne e osso os artistas da música e das radionovelas que até então existiam apenas na imaginação dos ouvintes.
1: Em 1953, a caravana Rádio Nacional chegou a Belém, no Pará, cercada de enorme expectativa popular. A visita levou ao público paraense alguns dos artistas mais queridos das radionovelas, cantores e locutores que faziam sucesso em todo o país, como Jorge Veiga, Ademil de Fonseca, Adelaide Chioso e Isaurinha Garcia.
0: A passagem pela capital paraense foi notícia de duas páginas inteiras na revista Vida Doméstica, que existiu entre os anos de 1920 e 1962.
2: Jamais uma tão grande caravana de artistas, com quase 80 pessoas, deslocou-se do Rio de Janeiro para realizar espetáculos de grande brilho. Foram músicos, maestros, cantores, além de locutores, arquivistas e diretores que viajaram 3 mil quilômetros até Belém do Pará. O empenho, o segredo da vitória e o entusiasmo dos artistas confirmavam a força do melhor rádio do Brasil.
1: A Rádio Nacional foi a escola de um futuro grande comunicador deste país, o apresentador Silvio Santos. Em 1959, com a popularidade em alta, uma caravana de artistas da emissora percorreu ruas da cidade de São Paulo, reunindo multidões e mostrando o poder de mobilização cultural da emissora naquele período. Era a caravana do Peru que fala.
0: O termo Peru era um apelido carinhoso criado por Manuel da Nóbrega e Ronald Golias. Silvio Santos ficava tão nervoso e agitado nos bastidores que seu rosto ficava super vermelho, lembrando a cabeça de um peru.
1: Este episódio usou áudios do acervo da Empresa Brasil de Comunicação, da TV Brasil e do podcast Peças Raras, do professor Marcelo Abud.
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0: Minha gente do Brasil, 20 horas e 8 minutos, muito boa noite, amigas e amigos de todo o Brasil. Estamos começando ao som dessa música bonita do César e Paulinho, mais um programa Eu de Cá, Você de Lá. Vamos até às 11 da noite. Eu sou Maurício Rabelo, estou na companhia do meu amigo Celso Ribeiro do Amorim, da Fatinha Araújo também, e também na produção musical Jaider Ribeiro do Amorim, a coordenação de produção e programação da Tayana Borges, a gerência de produção e programação Bianca Petená. Nós temos o Mário Sartorello na coordenação da Nacional de Brasília, gerência executiva do Carlos Sena, diretor-geral Tiago Regoto e a presidente Antônia Pellegrino. E o mais importante é você, ouvinte nacional, o melhor ouvinte do mundo. Boa noite, Maria do Rosário.
1: Boa noite, Maurício. Boa noite, Celso. Boa noite a todos os ouvintes, ao Anderson também, que está de volta.
0: Isso.
1: E falar nisso, cadê Anderson?
0: Trabalhando na FM agora com a Márcia. Márcia Dias.
1: Ah, tá lá no FM com a Márcia, mas daqui a pouco ele volta, né?
0: 10 horas ele tá por aqui.
1: Daqui a pouco ele volta, tem um lanchinho pra ele ali.
0: Ah, que bom.
1: Boa noite a todos os ouvintes, gente, hoje até às 11, né? Não, a semana que vem que volta aqueles campeonatos,
0: né? Não, semana que vem, quando terminar a Copa.
1: Ah, quando terminar a Copa.
0: A Copa termina então, dia 19. Termina dia 19.
1: Vou sair uns 10 dias aí, umas folgas que eu tenho, né?
0: Isso.
1: Vou trabalhar demais.
0: Você é muito folgada, né?
1: Trabalho de tarde, muito de manhã, folgada. De tarde e de noite, Maurício.
0: Todo dia tem folga, todo dia,
1: tem,
0: né?
1: Tem que dar umas folguinhas, né? Pra poder dar uma descansada.
0: Na ida lá pra Serra da Mesa, né?
1: Não sei se vai dar pra ir, porque o pessoal tá lá, né? Não,
0: uai, você se estão lá, que você tem que ir lá mesmo, hein? Aí, ver.
1: Mas aí eu tenho que voltar, tem que trabalhar, né? Uma turma vai, outra vem, assim.
0: Um dia vai, outro dia vem, como diz o Amauri Júnior, né? Como é que é? A noite vai, o outro dia vem e tal. Bom demais, né?
1: Mas enfim, gente. Vamos atender aqui o seu Nelson, que ligou de São Paulo, Nelson Proenço, lá de São Carlos, São Paulo, pediu uma música, não deu tempo para rodar.
0: Uhum.
1: Mas vamos atendê-lo hoje, né, Maurício? Que é a música Jogo do Amor com o Milionário José Rico. Viu, seu Nelson? Daqui a pouco nós vamos rodar sua música. E mandar um alô também pro Van Santos. O Van Santos, que ele esteve aqui uma vez, né? Pra, cantor,
0: veio junto,
1: né,
0: com o Diego Valadares, né?
1: Ele me ligou, a gente tá lá em Mato Grosso.
0: Oh,
1: e
0: pra
1: me mandar
0: beleza.
1: Um alô pra ele, vai fazer shows, né? Sexta,
0: Mato
1: sábado
0: Grosso.
1: E domingo, lá em Barra do Garças.
0: Olha. Na beira do Rio Araguaia, na divisa de Goiás e
1: tá
0: Mato
1: lá,
0: Grosso.
1: Chegou,
0: né?
1: Hoje à tarde, disse que amanhã vai fazer show.
0: Aham.
1: Sexta, sábado
0: Van
1: e
0: Santos,
1: domingo,
0: né?
1: Van Santos. Sucesso aí, viu? Bom show, tudo de bom pra você, mano.
0: Cuidado aí, viu? Lá tem cobra que engole, gente. Lá
1: cuidado, teve... é no Rio? No Rio,
0: não,
1: lá.
0: É lógico que ele vai fazer show. Deve ser na praia, né?
1: Mas depois
0: época
1: ele
0: de
1: vai
0: praia,
1: descansar, vai tomar
0: a
1: um
0: praia
1: mergulho.
0: Do Rio Araguaia, lá é o encontro do Rio Garça e do Rio Araguaia. Por isso, Barra do Garças, né? E do lado de cá, em Goiás, é Aragaças. E lá
1: com
0: teve um pescador,
1: conhecer,
0: uma época,
1: né?
0: Foi engolido por uma sucuri, minha amiga.
1: Sério? Ou conversa de Trancoso?
0: Não, Trancoso nenhum não, pode pesquisar na internet aí. Era uma turma pescando, dando volta, e separou, um ficou meio separado. Não, aqui tá melhor e tal. Pelo menos isso eu ouvi falar muito. Ele chamava Renato, o nome dele, e ele era do Pará. E aí sumiu, não, eu vou dar uma pescada aqui, tá melhor. Então ficou, os outros andaram para outros lugares, eram quatro. Se eu tiver errado, alguém pode me corrigir aí, pode falar. Não, Maurício, não é assim não, pode falar, não tem problema não. Aí sumiu, voltou onde ele estava, não estava mais. Sumiu. Ninguém achou, a noite inteira procurando, chamou o corpo de bombeiro, não achou. Aí no outro dia cedo, o corpo de bombeiro veio, viu um maçadorzão assim, que maçador, andou um pouco aquela cobrona com a barrigona cheinha. Tava dormindo, tinha engolido o rapaz. Aí tiraram ele de dentro dela, matou ela, tirou ele de dentro dela, com roupa e tudo. Não. Bom, que eu... Vamos pesquisar aqui agora.
1: Que conversa é? Agora até
0: cuidado,
1: fiquei com medo.
0: Cuidado, é o nome do cantor lá.
1: É o Van Santos.
0: O Van Santos.
1: Olha, só conhece, cuidado. Só fica nas beiradinhas aí, não vai mergulhar, pular.
0: Rapaz, né, rapaz? Sucuri, vamos ver se eu acho aqui.
1: Meu Deus,
0: né?
1: Do céu, Maurício, com essas histórias assustadoras.
0: Essa de Troncoso, né? Não, aqui vai, Sucuri...
1: Essas histórias assustadoras, meu Deus,
0: engole,
1: fiquei com medo agora engole, do rio. É Barra homem, do Garça, né?
0: Barra do Garça.
1: O rio lá, Barra do
0: Garça. É o Rio Garça e o Araguaia, os dois topam lá na cidade. Não sou besta, não.
1: Tem jacaré e tudo, né?
0: Pois não, pode falar.
1: Rio Garças e?
0: Araguaia.
1: Araguaia, viu, Celso? Já tá sabendo, hein? Quando você for lá, você vai com cuidado, fica só na beiradinha mesmo, não vá aprofundar, não.
0: Vamos ver aqui, se a conversa de Trancor.
1: Além de cobre,
0: ainda tem os caras de rio ainda. Olha, tá dizendo aqui que a notícia é falsa, olha que coisa, rapaz. Acabo de desmentir. Olha, a notícia de que então? É a notícia que correu o mundo. Passou até no ratinho.
1: Meu Deus.
0: A notícia de que uma sucuri engoliu um homem, Barra do Garças, no Mato Grosso, é falsa. Isso está dizendo no Google, né? Trata-se de uma lenda urbana e um boato antigo que circula na região há décadas, popularizado originalmente por jornais sensacionalistas como o antigo jornal Notícias Populares da década de 1990, além de mitos regionais sobre pescadores ou indígenas locais. Pois é, meu sucuri gigante engoliu um homem. Está escrito aqui, quer ver? Escuta, só um pedaço, Celso. Você é o cara, rapaz. Só um minutinho aí, Celso Ribeiro. Vá, pode, sucuri gigante, vai. Quer ver, escuta aí. Ó, quer ver, escuta. Fala, rapaz.
2: Quem fala que cobra não come gente, as imagens estão aí. Tá vendo aí? Essa sucuri aí, de 13,50 metros, acabou de engolir aí um colega nosso aqui na selva. Tá vendo? Estava de boa ali pescando. Acabou, foi surpreendido por essa cobra aí e foi engolido por ela. Não pode fazer nada. As imagens estão aí. Tá aí. E agora?
0: Ave Maria, Deus me livre dessa história de sucuri, né? Pois é, mas tá dizendo aqui... Em Barra do Garças, diz que a notícia é falsa.
1: É falsa, então.
0: Então eu mesmo contei, eu mesmo desmenti. Então tá bom, pode continuar, Maria do Rosário.
1: Mas mesmo assim, você vai ficar com medo de entrar no Rio Garças, não, né?
0: É doido. Vamos lá.
1: Então tá bom, gente. Ó, pra quem tem com essa história também pra contar, é só ligar aqui no 61-3799-5742 ou 61-3799-5743. Está à disposição aqui de vocês. Começou a chamar ali, daqui a pouco eu volto.
0: Opa.
1: Deixa o Maurício achar mais algumas histórias aí para contar.
0: Histórias que o povo canta, né? Rapaz, mas que coisa interessante. Olha aí hoje... Também achei que era. Não, mas eu tava achando. Não, eu vi tanto, eu vi até. Passou no Ratinho, passou em outros lugares. Gente do céu. E ele disse que o cara era um dentista lá de Tucumã, no Pará, chamado Renato, entendeu? Até o nó, lá Tucumã, no Pará, que foi pescar, devia ter ido pro Xingu, foi pro Araguaia. E aí atrapalhou, né? Hoje, meu amigo Radashi, lá de Boa Vista, Roraima. Alô, Radashi, cadê você, rapaz? Bora, rapaz. Tudo bom? O que foi, Celso? Você tá resmungando aí, rapaz? Homem, deixa eu falar no rádio. Dá uma boa noite aí, Celso. Fala aí, boa noite.
3: Boa noite, Maurício. Opa. Boa noite, Fatinha.
0: Aham.
3: Dá uma boa noite lá pro Clênio, pro Hugo, pro Sávio, a Lu, pro Vavá e a Ione, pro João Paulo, pro Wesley. Como é que é o nome da mulher lá, Fatinha, lá do Minas? Dona Geralda, lá de Congonha, Minas Gerais. Uma boa noite, Dona Geralda.
0: Opa.
3: E para todos os ouvintes, deu de cá, você de lá.
0: Beleza pura. Muito obrigado, Celso Ribeiro do Amorim. E olha, meu amigo Radashi Santos, lá de Boa Vista, Roraima, ele falou que hoje, né? Homem, vem cá, rapaz. Hoje, pera aqui, o Radashi está dizendo. Olha, Maurício Rabelo, tudo bom? Tranquilo? Como diz o Ciro Corrêa Brito, tranquilo. Positivo, né? Positivo. Bota positivo nisso, viu, Ciro Corrêa Brito? Rapaz, esse telefone aqui, eu vou te contar. Tem hora que ele engripa aqui, mas não vai nem para frente, nem para trás. É daquele jeitinho, viu, Celso? Você gosta. Nem pra frente, nem pra trás. Espera aqui, Hadashi, o Akiyama, né? O Hadashi falou assim. Nesse momento. O Hadashi, cadê você, rapaz? Fala comigo aí. Rapaz, não chega nem de jeito nenhum. Ele falou assim, ó. É, não sei se é de hoje essa mensagem aqui dele. Pelo amor de Deus. É de hoje, sim. Ele tá dizendo que... É, boa noite, Maurício Rabelo, tudo bem? Tranquilo? Boa noite, Fatinha, Celso Ribeiro, ligado na audiência do Eu de Cá, Você de Lá, aqui em Boa Vista, Roraima. Toca uma moda bonita para todos, né, que estão na escuta, o pessoal do Terceira Dimensão. Hoje, Boa Vista, Roraima, completando 136 anos de história. Boa Vista, Roraima, de aniversário, parabéns, parabéns, Boa Vista, muitas alegrias para o Boa Vistense, né? E o hino de Boa Vista é assim, Celso Ribeiro, preste atenção, Celsão, o hino de Boa Vista, mas é bonito, viu? É hoje 136 anos, é o hino de Boa Vista, Roraima. Em Roraima nasce um novo clarão, a cidade brilha na imensidão, o Rio Branco veste-se de azul, vem do arco-íris, chuva do caju. São manhãs de luz, são novas crianças, o sol traz ao campo verdes esperanças para o povo índio, os negros e brancos que semeiam vida pelos verdes campos. Boa Vista é ver gente tão forte construindo vida no extremo norte, com os olhos cheios de felicidade, acendendo as luzes da nova cidade. Parabéns, Boa Vista, Roraima, 136 anos, que coisa linda, né? Parabéns, quem manda somos nós, aqui do Eu de Cá, você virá, Fatinho, Celso e eu, Maurício Rabelo, através do Hadashi Yakiyama, ele que ama Boa Vista, Roraima, um grande abraço.

0: Bom demais, são 20 horas e 21 minutos, eu de cá, você de lá, é lá do estado do Maranhão, boa noite meu caro amigo Maurício Rabelo, aqui o José Nivaldo, quero pedir uma música do Barreirito, Cadeira Amiga, viu Celção, Cadeira Amiga oferecendo para o Itamar lá no Babilônia, hoje estou aqui em São Luís, no Maranhão, que coisa boa, é José Nivaldo pedindo Barreirito, Cadeira Amiga, mandando para o Itamar, lá no Babilônia. Hoje tô aqui em São Luís do Maranhão, beleza pura. Obrigado, José Nivaldo. Tem mais aqui, falando conosco, lá do estado do Pará. Boa noite no ar, o programa Eu de Cá, Você de Lá, ao vivo, aqui no nosso rádio, na Rádio Brega Brasil, apresentação do Maurício Rabelo. Agora, Rádio Brega Brasil, é uma emissora do Sistema de Comunicação Luciano Catanhede, no estado do Pará, retransmitindo Eu de Cá, Você de Lá. Muito obrigado, amigão Luciano. Luciano Catanhede, da Rádio Brega Brasil. Grande abraço, muito obrigado. Jair Benedito de Trombas, em Goiás, falou assim: oi, Jair Benedito, boa noite.
1: Celso Ribeiro. Jair de Trombas. Olá, boa noite, Maurício Rabelo. Jair de Trombas.
0: Pois não, Jair.
1: Eu gostaria de ouvir aí do Milionário José Rico. Milionário José Rico, Praia Deserta. Praia Deserta, Milionário José Rico.
0: Sim.
1: A todos os caminhoneiros na rodagem e todos do grupo Rádio Nacional da Amazônia. Valeu. Um ato legal de volta aí, Maurício.
0: Beleza pura, muito obrigado, amigão Jair Benedito, moço de Trombas em Goiás, pedindo Praia Deserta das Gargantas de Ouro do Brasil, Milionário e José Rico. Obrigado, obrigado, Jair Benedito. Obrigado, dona Alessandra. Um abraço grande, que prazer receber a mensagem de vocês.

0: muito obrigado. Trombas, Goiás, Brasil, muito obrigado, muito obrigado. Tem mais aqui conosco falando bonito, né? Tem o José Silva Santos. Alô, José Silva Santos, a palavra é sua. Boa noite.
1: Ô, Maurício Rabelo, boa noite, meu querido. Aqui é o José Silva Santos, popular Zezão. Tô falando de São Mateus, Espírito Santo. Rapaz, todas as noites eu tô ligadinho aqui no seu programa, deitado aqui com rádio. Não é via internet, não, nem pelo aplicativo, não. Ouvindo diretamente na faixa de 49 metros, sabe?
0: Rapaz,
1: é isso mesmo. É, todos os dias eu tô ligando seu programa, cara, viu? Ainda ontem eu vi uma pessoa de Teixeira de Freitas, né? Participando do seu programa, né? Exatamente. Eu falei, rapaz, eu achava que era eu sozinho pra essas bandas aqui que eu via a rádio. Mas não é não, Teixeira de Freitas fica a 150 quilômetros aqui de São Mateus, sabe?
0: Rapaz.
1: É isso mesmo. Pois é, rapaz. Eu adoro essa emissora aí, você. É como eles falam aí, é o melhor do Brasil, sabe, cara? Meu parabéns, você, a Fatinha, viu? O rapaz aí da Tecna, viu?
0: Celso Ribeiro.
1: É isso aí, um abração pra todos vocês.
0: Obrigado.
1: Pessoal lá do Piauí, né? São Raimundo Nonato, que eu moro com a piauiense, você sabe, consegui através da Rádio Nacional, né? Já tô indo pra 12 anos já, meu querido. Essa rádio aí faz milagre, viu?
0: Faz milagre. Agri, né, rapaz?
1: É isso mesmo, Paulo. Um abração pra todos lá de São Raimundo Nonato, ali, a comunidade ali, Queimada Velha, viu? Pois é, a minha esposa é de lá e tá aqui. E, pois é, eu fico muito grato, viu? Agradeço muito a Rádio Nacional por ter me dado esse presente, viu? Tem muita gente que não tem sorte, não, mas eu dei sorte,
0: eu
1: tá
0: dei
1: bom?
0: Sorte,
1: um abração,
0: né,
1: pra todos que tiverem ligado, principalmente também Rondon do Pará. Eu vi uma pessoa participando lá de Rondon do Pará.
0: Rapaz.
1: Eu já estive em Rondon do Pará em 1994, viu?
0: Rapaz.
1: É, eu tenho irmã que mora lá em Rondon do Pará. Meu pai, quando foi embora aqui do Espírito Santo, em 1973, meu pai foi para Rondon do Pará, beleza?
0: Sei,
1: um abração para todos que estiverem ligados na Rádio Nacional. E é isso aí.
0: Tranquilo, esse caboclo fala bonito, por isso que ele ganhou o coração da piauiense lá da localidade de Queimada Nova. Queimada Velha, aliás, lá em São Raimundo Nonato, no Piauí. Obrigado, José Silva Santos, o Zezão, de São Mateus, no Espírito Santo. Que alegria saber que você está ouvindo através das ondas curtas da Rádio Nacional da Amazônia, em 49 metros, 6.180 kHz, ouvindo o som local em São Mateus, no Espírito Santo, já quase na divisa com a Bahia, perto de 150 quilômetros de distância de Teixeira de Freitas, Bahia. Bom demais. Um abraço para a irmã do meu amigo Zezão, o José Silva Santos, ela que está lá em Rondon do Pará, no Pará. Obrigado, Zezão. Depois, venha dar uma passeada aqui pela capital federal, venha nos visitar, traga a sua piauiense lá de São Raimundo Nonato também, para conhecer os estúdios da Rádio Nacional e ver por onde começou a conexão, os dois corações e uma história, um batendo de um lado, outro batendo de outro, o estúdio da Rádio Nacional, o som da rádio, os comunicadores, os produtores e sonoplastas trabalhando para unir esses corações para o resto da vida. E deu certo! Um grande abraço, Zezão. Obrigado. Um abraço para sua esposa, essa moça bonita de Queimada Velha, São Raimundo Nonato, no Piauí. Muito obrigado. Muito obrigado. Celso Ribeiro, tem mais gente aqui falando Piauí. Tem o Hipólito do Piauí falando. Alô, Hipólito, fala comigo. Boa noite.
2: Alô, Maurício Rabelo, estamos aqui na escuta. Eu e Neto Capão aqui, tomando um de teste aqui.
0: Vai ser.
2: Ele mandou esse alô para você.
0: Ah, é?
2: Rocha no meio do mundo aí.
0: Aham.
2: Taboca no meio do mundo, Maurício. Um abraço. Toca a moda que ele pediu. Escolta de Vagalumes.
0: Ah, eu vou colocar ele no ar aqui. É Neto Capão. Perguntei, ele é assim mesmo? Não, tem filho demais, Antônio Alberto. Não, rapaz, quase tudo quanto é dentuça é dele, rapaz. Na beira daqueles rios lá tem muito, né? Neto Capão, a palavra é sua, caboclo. Fala aí, caboclo. Ele mandou um vídeo, olha.
3: Fala, Maurício Rabelo, rapaz, eu tô aqui, eu e meu amigo Hipólito.
0: Uhum.
3: Eu queria que você vai conhecer agora o velho amigo Neto Capão. Eu gostaria que você passasse aquela música do Rick Renner, escotado pelo Vagalume, viu? E no dia que você vier pra cá, você, mas Antônio Alberto, nós vamos comer uma galinha caipira feita por mim, lá no Nego Rob, eu e você, Hipólito. Um abraço, eu vou subir o rio amanhã cedo. Um abraço, valeu, seu Rabelo. Capão. Nunca cagou na Embira e nem há de cagar.
0: Ah, Mari. Esse é Neto Capão, o caboclo da conversa, conversa boa, né? Como é que é o final que você falou, Neto Capão? Você tem uma história que eu vou te contar.
3: Bora saber, rapaz. Eu tô aqui, eu e meu amigo Hipólito. Eu queria que você. Você vai conhecer agora o velho amigo Neto Capão.
0: Exatamente.
3: Eu gostaria que você passasse aquela música do. Aquela música do Rick Henrique, escoltado pelo Vagalume, viu? E no dia que você vier pra cá, você. Mas, doutor Alberto, nós vamos comer uma galinha caipira feita por mim.
0: Na hora.
3: Lá no Nego Rob, eu e você em Porto.
0: Nego Rob.
3: Um abraço, eu vou subir o rio amanhã cedo.
0: Cedo.
3: Um abraço, valeu, seu Rabelo. Beleza. Neto Capão. Nunca cagou na Embira e nem há de cagar.
0: Ave Maria. Palavra bonita, né? Essa é uma palavra, né, rapaz? Na Embira nunca foi. Um abraço grande, muito obrigado, amigão Neto Capão. Muito obrigado também, o Hipólito lá em Uruçuí, no Piauí. Muito obrigado, que prazer receber essa mensagem boa do Hipólito e conhecer aqui. Ele fez só um vídeo pra nós aqui no Lugar Tranquilo. O Neto Capão contando história, falando Antônio Alberto, que é meu amigo demais, né? E nós vamos comer essa galinha caipira feita por você, viu, Neto Capão? Lá no Nego Rob, né? Se Deus quiser. Muito obrigado, muito obrigado. Homem, tem mais aqui, Ana Zélia, dizendo boa noite, Maurício Rabelo, como vai você, tudo bom? Joia demais, aqui a Zélia do município de Xinguara, no estado do Pará. Alô Zélia, de Xinguara no Pará, um grande abraço, saudade aí da sua cidade, do povo de Xinguara, de Rio Maria, de Sapucaia, da Vila São José, um abraço para todo mundo por aí, viu? De Água Azul do Norte, obrigado Zélia, Xinguara, Pará, Brasil. Muito obrigado, muito obrigado. Tem mais aqui o Guiomar Santana falando assim, boa noite.
4: Boa noite, meu amigo Maurício Rabelo, tudo bem?
0: Bom.
4: Bem, meu amigo, e o acidente que sofreu, que a dupla Zé Mulato e Cassiano sofreu, qual foi o desfoso, Zé Mulato ou foi o Zé Cassiano Mulato que sofreu mais? De que tá tudo
0: não,
4: bem, né?
0: Isso é muito
4: no
0: tempo.
4: Hospital, mas já liberou. Fala aí, vê, pesquisa aí, fala pra nós.
0: Ah, não. Ô, homem, nesse... Ô, Riomar, olha, se foi acidente esses dias agora, eu não tô sabendo. Você tá sabendo se é o servizinho do Cassiano? Não. É, agora, se foi um acidente grave que morreu até o motorista, que era compadre do Leonardo, tava o Leonardo dentro do carro, foi o Zé Mulato que tava junto. O Zé Mulato, o Leonardo, hoje teve um acidente com eles? Não, né? Tá? Uai, então, deixa eu dar uma olhada aqui. Grupo dos amigos, é? Deixa eu ver aqui, amigos... Hã? Quem? Hã? Amigos do... Ellen Couto? Tá dizendo assim, olha que bom, minha amiga, graças a Deus, acabei de ver agora no DFTV, que ele e a Nice estão bem, mais um livramento da vida do nosso amigo Zé Mulato. Ah, rapaz, então foi o Zé Mulato, teve acidente mesmo, né? Não sabia disso, não. Eu não sabia, mas tá bem. Ele e a Nice estão bem, né? Ouviu aí, meu amigo Riomar Santana? O Zé Mulato, de novo, né? Outro acidente, mas segundo as informações aqui, do Grupo Amigos do Rádio,

0: em Anis também está bem, viu? Obrigado, Guilmar. Então foi o Zé Mulato, não foi o Cassiano, viu? É, tem mais aqui, 77. Depois você liga lá, Fatinha. Liga para o Zé Mulato, para alguém lá da família. Fica sabendo direitinho como é que foi. Você tem o telefone do Cassiano aí, Celso? Tem, não? Se não tem mais, a gente procura. A Fátima tem. Olha, 77 é da Bahia. Boa noite. Boa noite, caro amigo Maurício Rabelo. E já, aqui é o Jatobá e o Riachão das Neves, Bahia. Mando um alusão para todos da Rádio Nacional. Obrigado, Jatobá, Riachão das Neves, Bahia. Brasil, muito obrigado, viu? É, eu também quero colocar no ar aqui, meu amigo, né? É, que manda sempre mensagem para nós aqui, dando notícia. Eu tô por aqui hoje eu tô por cá, hoje eu tô por lá. Meu amigo Nego Lima, cadê você, meu amigo? Opa, fala comigo aí. Boa noite!
1: Como tá no... Aqui é o Mário Rabelo, onde o Nego Lima tá, Via Lago, em Araguaína.
0: Via Lago, que vida boa, hein? Quem pode, isso. Pode.
2: Eu, João Eduardo.
1: Eu, João Eduardo, né, do Nego Lima.
0: João Eduardo, o repórter João Eduardo vai falar de novo. Fala, João Eduardo, tá na Beira Lago, em Araguaína, no Tocantins, um lugar bonito demais. Fala, João Eduardo. Opa!
1: Aqui é o Mário Rabelo, onde o Nego Lima tá, Via Lago, em Araguaína.
0: Via Lago. Bom demais.
1: Aqui é o Eduardo, né, do Nego Lima.
0: Tranquilo. Obrigado, João Eduardo. Obrigado, meu amigão Nego Lima. Com a vida ganha todo mundo na beira do lago, lá na Via Lago, em Araguaína, Tocantins, a terra do boi gordo. Fala, Celção, tem um intervalo agora? Vamos pro intervalo já, a gente volta.
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0: Nelson Ribeiro, já nós vamos atender o pedido do Nelson Proença, lá de São Carlos, São Paulo. Só quero colocar o narrador, o maior narrador da Amazônia, e quiçá quase do Brasil, é o Adriano Costa. Alô, Adriano Costa, o que você está falando hoje, rapaz?
1: Boa noite, Maurício Rabelo. Boa noite, teve gol hoje da França, 2-0.
0: 2-0. Narra ele aí pra nós.
1: Chutou a direita, bateu da ladeira, é gol.
0: É o Mbappé, rapaz, como é que é? Vai.
1: Gol!
0: Aí.
1: É da França, Maurício Rabelo. 2-0 hoje de tarde, beleza. Beleza, meu... França. 2-0, França, meu parceiro. Marroco pegou o beco pra casa.
0: Pegou o beco pra casa, né? Como é que é? Narra de novo. Gostei demais dessa narração sua aí. Fala, Adriano Costa, de Jacareacanga. Oi!
1: Gol! É da França, Maurício Rabelo. 2-0 hoje de tarde, beleza. Beleza, França. 2-0, França, meu parceiro. Barroco pegou o beco pra casa.
0: O Barroco pegou o meu beco pra casa, né? Obrigado, obrigado, amigão Adriano Costa. É um narrador cheio de emoção, Adriano Costa, de Jacareacanga, do Pará. Narrando aqui os gols da França, né? Mandando o Marrocos pra casa. Pegou o beco, né? Um abraço, Adriano Costa. A moda, como é que chama, Celso Ribeiro? Escolta de vagalumes, Rick.

Renner pedido aqui há pouco, né? Escolta de Vagalumes, Rick Renner. Depois, o Jogo do Amor, As Gargantas de Ouro do Brasil, para o Nelson Proença lá em São Carlos, São Paulo. Pediu ontem, não conseguiu atender, tá atendendo hoje, né? E agora, Cadeira Amiga, é o Barreirito cantando moda boa demais da conta. Vai para o Zezão em São Mateus, no Espírito Santo. Alô, Zezão, São Mateus, no Espírito Santo. Vai pro Neto Capão, escolta de Vagalumes. Vai pro Nego Rob, vai lá pro Hipólito em Uruçu e no Piauí.

0: E a gente boa agora, 20 horas e 48 minutos no Eu de Cá, Você de Lá. Hoje Uruaçu está em festa, não é, meu amigo Celso Ribeiro? Cadê os parabéns aí? É tanta gente aniversariando. Foi ontem, hoje, né? Parabéns ao doutor Juarez. É a pedida aqui é do Clênio, Clênio Jaó. E a Raniele também. Doutor Juarez, parabéns. Felicidades, muitos anos de vida. Doutor Rodrigo, parabéns também, felicidades, muitos anos de vida. Quem deseja é o Clênio e a Raniele. Parabéns também o doutor Aldir, aniversariante. São três doutores aniversariando lá em Uruaçu, do estado de Goiás. Quem está cumprimentando é meu amigo Clênio Jaó e a sua esposa, a dona Raniele. E especialmente aniversariando hoje, a linda Ana Liz. Parabéns a essa mocinha linda que nasceu há pouquinho tempo e já alegra a casa inteira. Já anda a cavalo, já monta em burro bravo, já pesca, já anda com o Logan nos rios, na Serra da Mesa. Parabéns, Ana Liz, muitas felicidades, muitos anos de vida. São abraços e beijos e amores do papai Clênio e da mamãe Raniele, né? E de nós aqui do Eu de Cá, Você de Lá. Parabéns, Ana Liz. Quem manda é o Celso Ribeiro do Amorim, a Fatinha e o Maurício Rabelo também. Parabéns a esse quarteto forte aí. Doutor Juarez, doutor Rodrigo, doutor Aldir e a doutora Ana Liz também. Parabéns, vida. Agora são 20 horas e 50 minutos no Eu de Cá, Você de Lá. Meu amigo Clênio, como um pé de frango aí no meu lugar, aí junto com a sua mocinha, junto com a Raniele também, viu? Em nosso lugar, estamos aqui torcendo para a felicidade plena dela sempre, né? Muitas felicidades. Meu amigo Adriano Costa, o narrador lá do Pará, mandou mais uma mensagem. Alô, Adriano Costa.
1: Abraço, Maurício Sabeira. Tô aqui no Amazonas, tô aqui na minha fazenda, cozinhando aquele buchada com tococó.
0: Tococó, rapaz.
1: Ei, Maurício Rabeiro.
2: Aqui na fazenda Boi Numbé.
1: Aqui que é na tococó, cidade, rapaz. Aqui no Amazonas. Oh. Valeu, valeu.
2: Tinha uma fazenda com o nome de Boi Numbé.
0: Ah, pois é. Fala de novo.
1: Abraço, Maurício Sabeira. Tô aqui no Amazonas. Tô aqui na minha fazenda, cozinhando aquele buchada com tococó. Maurício Rabeiro.
2: Aqui na fazenda Boi Numbé.
1: Aqui na cidade. Aqui no Amazonas. Valeu, valeu.
2: Tinha uma fazenda com o nome Boi Numbé.
0: É a fazenda Boi Numbé. Ô, meu amigo Clênio. Ah, meu amigo, falei no Clênio há pouco. Desculpa aí, viu, Clênio? Um abraço, né? É, meu amigo Adriano Costa, aí no Amazonas, na sua fazenda, sua propriedade, aí nessa floresta linda, cozinhando uma buchada de bode e um tococó na fazenda Boi Numberra, né? Um abraço, Adriano Costa, é a fazenda é Boi Numberra, segura pião, um abraço pra todo mundo aí, Adriano Costa, muito obrigado. Tem mais aqui conosco, direto de Mato Grosso. Alô, Mato Grosso, boa noite.
3: Boa noite, Maurício Rabelo, é o Alair Camilo, daqui do Mato Grosso, de Mirassol do Oeste. Aham. Estou aqui sintonizado aqui pelo aplicativo da Rádio Nacional, vindo o seu programa. Ô, Maurício, roda pra mim uma música aí com o Teodoro Sampaio, Água no Leite.
0: Água no Leite, Celso.
3: Como é bom a gente chegar à noite e ficar ouvindo o seu programa. Eu lembro quando eu tinha meus 6, 7 anos, já ouvi aí o Ponto de Encontro com Maurício Rabelo. E um dos programas mais preferidos meu, mais da minha irmã, que nós assistíamos muito.

0: muito. Levava o radinho lá pra roça, rapaz. E ficava aquele radinho a pilha, aquele motor rádio, ouvindo a Nacional, ouvindo o programa do Maurício Rabelo de manhã e o programa da Artemisa Azevedo à tarde, as novelas. Como é bom. Sinto falta daquelas novelas ainda no rádio, viu? Né, rapaz? Um abraço pra vocês. Fica com Deus. Dê um abraço na Artemisa por mim. Artemisa, não conheço, mas espero um dia conhecer vocês pessoalmente.
1: Se Deus quiser, né? Ela é muito gente boa. De vez em quando ela aparece por aqui. Chama uma hora, ela resolve vir, não é? Muito obrigado, amigão. Alair Camilo em Mirassol do Oeste, no estado de Mato Grosso. Alô, Sandra Cristina. Relembrando aí momentos bonitos da Rádio Nacional da Amazônia, da Artemisa Azevedo, da Sula Seviles, da nossa pessoa lá no ponto de encontro também. Muito obrigado, Alair Camilo. Obrigado, Sandra Cristina. Mirassol do Oeste, no estado de Mato Grosso. Pedindo água no leite do Teodoro. Bora em Sampaio. Obrigado! Pensa você que nós também temos muita saudade. Eu, principalmente, tenho muita saudade daquele tempo. Eu era muito feliz e não sabia. Uma juventude, meu amigo, uma raça, uma vontade de fazer e acontecer. Continuo com a mesma vontade, mas as forças continuam muito boas, mas nem tanto, né? Muito obrigado, amigão. Alair Camila, alô, Sandra Cristina, Mirassol do Oeste, Mato Grosso. Celso, você quer falar um trem aí? Quer falar alguma coisa? Nesse momento eu atendo aqui Nero Cortez, compositor. Alô, Nero, boa noite, né? Nero Cortez, muito obrigado, Nero. Um grande abraço. O que foi, Celso? Tá bom demais. Aqui tem lá do Amazonas, Terci Diniz, ouvindo. Muito obrigado, Terci Diniz. Um abraço, uma excelente noite. Muito obrigado, muito obrigado. Eu quero também, nesse momento, mandar uma saudação para todos que estão na escuta. O Clênio mandou até um vídeo aqui para nós, rapaz. Olha, tem um vídeo, é muito bonito, né? Ô, rapaz, uma turmona boa. É a turma lá, né, que ele falou, os aniversariantes, né? É o doutor Juarez, o doutor Rodrigo, o doutor Aldir, a Ana Lisa aniversariante, né? Ele mandou um vídeo aqui, né? Deixa eu colocar no ar ele falando aqui. Fala, meu amigo Clênio, boa noite! A festa tá boa. O negócio tá bom demais. Sublime renúncia. Sublime renúncia. Essa é do Orfeu e Menestrel. Acho Orfeu e Menestrel. Sublime renúncia aí, Celso. Deve ter, rapaz. Orfeu e Menestrel. O negócio lá tá bom, viu? Pelo amor de Deus. Bom demais, um grande abraço, muito obrigado. Parabéns a vocês aí pela festa bonita, né? Muito boa, parabéns. Tem mais aqui falando, Jamerson Santos, dizendo boa noite. Boa noite, caro amigo Maurício Rabelo, tudo bem? Tudo jóia. É Jamerson, né? Jamerson. Me tem aqui, tá misturado, rapaz. É isso mesmo, 90. Agora vai, viu? Agora vai. Não sei pra onde, mas que vai, viu? Tô vendo aqui, peraí, Celso. Me aguarde, que você é um menino competente, rapaz. Um menino competente. Deve ser esse aqui? Tá dizendo boa noite. Boa noite, amigo Maurício Rabelo. Aqui é Jamerson de Belém do Pará. Sinal dos 49 metros e 25 metros. Não estão chegando por aqui os sinais. Olha que pena, não é possível. Lá em Belém do Pará, viu, Fátima? O Jamerson está dizendo que não está conseguindo sintonizar nem em 49, nem em 25 metros. Sintonize aí no Google. Você vai no Google aí e acha radios.ebc.com.br ou só colocar Rádio Nacional de Brasília, aí eu de cá você

lá, o Rádio Nacional da Amazônia, eu de cá, você de lá, você vai nos encontrar aí, tá bom? Jamerson em Belém do Pará, muito obrigado, muito obrigado. Celso, qual é a moda que tá no ponto? Fala, Celso Ribeiro. Água do Leite, Teodoro e Sampaio, toca pra nós aí, Celsão.

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